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0: Dai graças ao Senhor porque Ele é bom. Dai graças ao Senhor porque Ele é bom, eterna é a sua misericórdia. A casa de Israel agora o diga, eterna é a sua misericórdia. Glória ao Pai, ao Filho e ao Espírito Santo, como era no princípio, agora e sempre. Amém. Já são 20:02, estamos começando o programa Razões da Fé, esse programa que foi criado e ainda é dirigido pelo Diácono News, atrapalhado desde o primeiro dia por mim, Diácono Edenils, corrigido constantemente, repetidas vezes por Dona Estela, minha mãe, monitorado. É, nós temos quem monitora esse programa, nosso irmão, grande padre Frei Roberto, lá pároco da paróquia São José de Itaporã, e regido pelo então chamado carinhosamente e atenciosamente, especialmente pela Leandra, o DJ Fábio Centurião. Boa noite, Fábio.
1: Boa noite, Diaco. Sua bênção. Tudo bem com o senhor?
0: Ele estava mais inculcado aqui, ó, concentrado do que no olhando para a tela do computers, ou seja, do computador, fazendo lá as programações e aqueles negócios adversos, mais centrado. Eu pensei que ele ia só falar, boa noite.
1: Quinta-feira, Diaco, que bênção. Quinta-feira,
0: estamos juntos aqui começando esse programa maravilhoso. A cada irmão, cada irmã que está conosco nesse programa, sejam todos bem-vindos. E aí eu convido você, meu irmão, minha irmã, a participar conosco, porque a sua companhia é essencial para ter qualidade nesse programa. Você pode participar através do WhatsApp 3422-9507. 3422-9507. Você pode participar, mandar sua mensagem, tirar sarro do Diácono, pedir para Elze, para o Zair tirar o programa do ar. Você pode se manifestar, pedir música, atrapalhar toda a nossa programação, como de fato sempre acontece. Eu chego aqui, eu fico olhando a cara do Fábio quando as pessoas pedem música, porque ele tinha programado umas músicas e troca tudo.
1: Sim.
0: Aí ele fica: ah, pra que que eu fui programar? Trocaram tudo, ele fica emburrado. E agora ainda tem uma vantagem, meu irmão, minha irmã: a gente não precisa mais entrar lá no fundo do pegar na caixa lá no fundo, limpar os discos de vinil, passar álcool para não ficar chovendo na hora que troca na vitrola. Agora é tudo online, é tudo digital, na nuvem, onde não chove.

0: molha. Então você pode pedir a música, e a música muitas vezes, né, a gente não consegue tocar, porque muitas vezes ela não está autorizada, aí a gente não pode tocar ainda. Mas a nossa programação aqui é sempre com muito melhor, porque aqui fala do bem, do amor, da paz, só coisas para levantar a nossa moral. Muitas vezes o Diaco dá cada chapada, né? Que o pessoal já falou, Diaco, você é brabo. Não, não sou brabo, eu sou feio.
1: Não, não, depende do ponto de vista que estamos olhando.
0: Diferente. Mas cada irmão, que bom. Você pode também participar. O Fábio está olhando aqui para mim. Sim. E dando sinal através agora, com essa beleza rara que Deus deu, com esse nariz triunfal. Você pode participar no Facebook. Né,
1: sim, Fábio? Ao vivo.
0: Ao vivo, mandar sua mensagem. O Diácono vai falar aqui seu nome para todo mundo ouvir, vai falar, ó, quem tá escutando o programa, ó, isso nos ajuda tanto, a gente fica tão metido, a gente começa a se achar, né, Fábio?
1: Com certeza.
0: A gente pensa que é alguém aqui, ó, inclusive eu já tava até me olhando aqui, ó, mas é feio esse Diaco, misericórdia, mas é, o coração é bom, então isso ajuda. Bom, eu quero mandar um abraço especial também para o meu irmão Marcelo e seu Cícero, lá do Móveis Dourados, pessoal bom, lá da comunidade, lá do, da comunidade São José, ali no Boliche Queimado, Fábio.
1: Sim.
0: Pensa no povo querido, rapaz. Seu Cícero, uma riqueza de gente boa. O Marcelo, todo dia a gente manda mensagem um pro outro, pra acordar, pra fazer levantar, pra dar um otimismo, um pensamento positivo, né, Marcelo? Um abraço, Marcelo, um abraço, seu Cícero, dona Maria, todo mundo, povo querido, meu Deus do céu. Fábio, pra gente começar tão bem, eu vou pedir uma música de quem eu sou fã, eu já começo assim, eu já começo logo indo com os dois pés no peito. Ninguém pediu música, eu peço.
1: Uhum.
0: Vamos tocar um certo Galileu, o meu amigo. Eu peço permissão, se ele estiver ouvindo, para ele, o pai dele, eu chamar de amigo.
1: Com certeza.
0: Meu amigo Rafinha. Eu sou fã dele, aí eu tenho, posso falar para todo mundo. Eu tenho um amigo artista, rapaz.
1: Mas não canta. Tem música dele aqui?
0: Oxe, aqui tem. Aqui que nós tem. Vamos tocar a música bonitinha.
1: Com certeza.
0: Um certo Galileu com nosso irmão Rafinha.

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1: A mão direita do Senhor fez maravilhas. A mão direita do Senhor me levantou. 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Não morrerei, mas ao contrário, viverei para cantar as grandes obras do Senhor. Já são 20 horas e 14 minutos. Muito obrigado pela sua companhia. Você que ainda não participou, vou repetir o número do WhatsApp. E eu preciso da sua companhia. 3422-9507. 3422-9507. Ou ainda pelo Facebook, Rádio Coracal 95 FM. Você pode participar conosco, né? 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Manda sua mensagem, provoca o Diácono aqui. Fala, eita, Diácono. Faz igual a Leandra. A Leandra começa até bem, sabe, gente? Ela começa assim, ó. A Leandra é nossa irmã, ela tem cadeira cativa aqui. É por isso que a gente...
2: Com certeza.
1: Mas tá vencendo, viu, Fábio? Ela começa bonitinho, sabe, gente? Ela começa assim. Oi, boa noite, Diácono Edenils. E boa noite para o nosso... Aí ela já muda. Para mim é o Diácono Edenils. Aí começa. Para o nosso querido DJ. Querido DJ. Escutem bem.
2: Vou gravar isso.
1: Fábio Centurião.
2: Boa noite, Leandro.
1: A paz de Cristo esteja com todos vocês. Se for possível, aí ela pede uma música, toca aí pra nós. Uhum. Só por ti, Jesus, que lindo. Canção do Padre Marcelo Rossi.

0: Agradeço especialmente para todo mundo aí da rádio e para todos os ouvintes do mundo inteiro.
1: Sim.
0: Leandro, lá do João Paulo II.
1: Uhum.
0: Tá indo até bonito. Hashtag duas horas aí para nós, coisa itálica. Bonito, parabéns.
1: Uhum.
0: A ela, que Deus abençoe todos os lares e todas as famílias.
1: Sim.
0: Uma pomba levando o símbolo do Corinthians. Vê se pode uma coisa dessa.
1: Complicado.
0: Ô Leandro, só para lembrar, viu, que vocês estão engasgadinhos, Depay ontem. O Memphis Depay fez vexame ontem, viu? Vai, Corinthians. Um abraço, Leandro. Brincadeiras à parte. Aí ela mandou uma mensagem bonita. Vamos ler a mensagem.
1: Sim, agora
0: brincadeiras à parte. Leandro, um abraço, minha irmã. Tamo com você. Parabéns pela escolha. Tem que ter o time mesmo. Tem que defender,
1: sim,
0: o seu time.
1: Com certeza.
0: E dar risada. O negócio aqui é pra nós rir, né, Fábio?
1: Sim.
0: E ela começa tão bonitinho, tava indo até bem, manda um negócio do Corinthians. Mas tá bom. Escuta a mensagem que ela mandou, Fábio. Presta
1: Vamos
0: atenção,
1: lá.
0: Presta atenção. Vai, escuta. Não importa o quão difícil tenha sido ontem, uhum, e o dia de hoje já chegou ao fim. Lembre-se de que os seus erros não definem quem você é, mas sim o seu aprendizado e a sua vontade de continuar tentando. Tenha paciência com seu próprio processo. Respire fundo e confie sempre que o universo está trabalhando a seu favor. E que muitas vezes focamos tanto no destino final. A vida não é uma corrida de velocidade, mas sim uma jornada de autodescoberta e evolução. Celebre as suas pequenas vitórias e mantenha os seus olhos abertos para as pequenas belezas do dia a dia e confie no seu potencial de transformar sonhos em realidade. Não dê motivo para as tristezas, pois a força que você procura já está dentro do seu coração.
1: Muito lindo.
0: Vai, Fábio.
1: Muito lindo.
0: Ei, Leandro.
1: Vou copiar.
0: Com a mensagem dessa, Leandro, você acha que, olha, te apega nessas palavras que você mandou. Te apega, vai dar tudo certo, Leandro. Tenha pensamento positivo, produza para você mesmo esse pensamento positivo, que eu tenho certeza que quando a gente está otimista, cura tudo, né, Fábio?
1: Sim, eu vou agradecer a Leandra também, porque eu tava precisando dessas palavras.
0: Eu também.
1: Muito.
0: Eu queria mandar, repetindo ainda, o Cícero do Móvel Dourados, ele tem um segredo nos móveis lá. Não,
1: qual?
0: Tem cupim.
1: Ah, não pode. Cupim é bonzinho.
0: Não, cupim não serve para os móveis dourados. Entendeu? Quando é de madeira, pode ter certeza, não haverá moradia de cupim.
1: Sim, com certeza.
0: Ou a quinta série não tem
1: não,
0: jeito,
1: pelo
0: né, Fábio?
1: Amor de Deus. Mas tudo bem.
0: É pra gente animar essa noite tão maravilhosa, que tem gente que disse assim: Diácono, eu gosto de escutar o seu programa, porque muitas vezes eu tô lá ocupada, aí o senhor fala umas bobiças lá, umas besteiras, a gente ri de nada, de coisa sem graça.
1: Não, mas é engraçado.
0: Aí tá mexendo o arroz, não deixa queimar o arroz. Mas não esquecendo, tem o pessoal preparando a marmita. O que que não pode colocar? O tal do rabanete.
1: Agora nós lembramos o nome. É uma fruta.
0: Nós ficamos, não é uma fruta. O Fábio, aquela noite nós ficamos procurando.
1: Sim, o nome.
0: Lembrar o nome.
1: Falamos de tudo. Não, mas agora tem o jeito.
0: Tem?
1: Tem. Ah. Você coloca aí, corta ele em pedacinhos, lá,
0: tá,
1: em rodelinhas.
0: Certo.
1: E não tempere.
0: Aí não tem. O segredo está nisso.
1: É, a Patrícia trouxe dias.
0: Não, você deu chulé?
1: Não.
0: Ah.
1: Eu ainda falei, Patrícia.
0: Vai dar chulé.
1: Isso é maldade com a gente.
0: E eu gosto de rabanete.
1: Eu também, mas daí não
0: tem
1: deu.
0: Temperadinho é uma delícia, cara.
1: Sim.
0: Esse programa, viu, Fábio? Por isso que a Elzaí vai ameaçar, ela vai mandar acabar o programa.
1: Não, é cultura. Não, é Diácono Edenilson, cultura.
0: Ei, gente, é um momento divertido. Mas, bom, vamos falar um negócio sério agora, Fábio. Aproveitando, antes da gente ir pro nosso comercial.
1: Diga.
0: Vamos falar um pouco do evangelho de hoje? Que tal? Eu vou ler o evangelho de hoje. Vamos ler o evangelho de hoje? E aí a gente conversa com o pessoal um pouquinho da mensagem do evangelho de hoje. Hoje o evangelho, Lucas, capítulo 7. Versículo do 36 ao 50. Evangelho de Lucas, capítulo 7, versículo do 36 ao 50.

0: O Senhor esteja convosco. Ele está no meio de nós. Proclamação do Evangelho de Jesus Cristo, segundo Lucas. Glória a vós, Senhor. Naquele tempo, um fariseu convidou Jesus para uma refeição em sua casa. Jesus entrou na casa do fariseu e pôs-se à mesa. Certa mulher, conhecida na cidade como pecadora, soube que Jesus estava à mesa na casa do fariseu. Ela trouxe um frasco de alabastro com perfume e, ficando por detrás, chorava aos pés de Jesus. Com as lágrimas, começou a banhar-lhe os pés, enxugava-os com os cabelos, cobria-os de beijos e os ungia com perfume. Vendo isso, o fariseu que o havia convidado ficou pensando: se este homem fosse um profeta, saberia que tipo de mulher está tocando nele, pois é uma pecadora. Jesus disse então ao fariseu: Simão, tenho uma coisa para te dizer. Simão respondeu: Fala, mestre. Certo credor tinha dois devedores. Um lhe devia 500 moedas de prata, o outro 50. Como não tivessem com que pagar, o homem perdoou os dois. Qual deles o amará mais? Simão respondeu: Acho que é aquele ao qual perdoou mais. Jesus lhe disse: Tu julgaste corretamente. Então Jesus virou-se para a mulher e disse a Simão: Está vendo esta mulher? Quando entrei em tua casa, tu não me ofereceste água para lavar os pés. Ela, porém, banhou meus pés com lágrimas e enxugou-os com os cabelos. Tu não me deste o beijo de saudação. Ela, porém, desde que entrei, não parou de beijar meus pés. Tu não derramaste óleo na minha cabeça. Ela, porém, ungiu-me os pés com perfume. Por esta razão, eu te declaro: os muitos pecados que ela cometeu estão perdoados, porque ela mostrou muito amor. Aquele a quem se perdoa pouco, mostra pouco amor. E Jesus disse à mulher: Teus pecados estão perdoados. Então os convidados começaram a pensar: quem é este que até perdoa os pecados? Mas Jesus disse à mulher: Tua fé te salvou. Vai em paz. Palavra da salvação.
1: Glória a vós, Senhor.
0: Apenas um comentário, que muitas vezes a gente busca ser julgadores. Quantas vezes a gente está na igreja e fica olhando a forma que as pessoas entram. Muitas vezes a gente até sabe das escorregadas que as pessoas cometem na vida e a gente fica julgando. A gente fica se colocando na condição de que somos melhores do que os outros. Aqui o fariseu, por ter convidado Jesus, encheu-se de pompa, achava que era melhor. E uma mulher muito humilde, com todos os seus pecados, já se jogou aos pés de Cristo, se achando não digna nem de olhar nos olhos de Cristo. Já começou a lavar os seus pés, porque esse lavar os pés e tocar nos pés significava muito, um simbolismo de muita humildade. Muita humildade. Ela se prostou como a menor, porque ela estava suja. Ao lavar os pés de Cristo, ela estava lavando ela mesma dos seus pecados. Tocar em Cristo, ela buscava a cura daquilo que ela tinha feito de errado. E ela não ousou a dirigir a palavra, apenas demonstrou amor, que é o que muitas vezes falta em nós. Para que dirigir palavras ofensivas a teu irmão que está estendendo a mão louco para ser resgatado do pecado? Ele não está para ser condenado, ele está para ser ajudado. Meu irmão, meu amigo que está na droga, que está no alcoolismo, que está na prostituição, que está no adultério, que está furtando, ele precisa do meu olhar de carinho, de atenção, de resgate, não de julgamento e crítica. Eu não preciso chamar ninguém de ladrão. Eu tenho que dizer que roubar é errado, mas eu não preciso ofender a pessoa. Eu não preciso

0: precisam chamar de prostituta. Eu posso dizer que a prostituição é errada. Eu não preciso xingar ninguém que é homossexual. Eu não preciso. Eu não preciso ofender o adúltero. Eu não preciso fazer isso. Eu tenho que estender a mão e indicar o caminho para o céu. É isso que nós temos que fazer, meus irmãos. Como Jesus Cristo fez a pergunta a esse fariseu: aquele que deve 500 e o que deve 50, que foram os dois perdoados, a quem demonstrou mais amor? A quem Deus demonstrou amor? A quem tinha mais pecado? Sim. Mas era o gesto que ela fez. Ela se jogou ao chão. Tudo que ela pôde lhe oferecer. Ela não tinha nem pano para secar os pés de Cristo. Secou com o próprio cabelo. E o perfume que ela tinha, jogou nos pés de Cristo. E o que a gente faz? Ou seja, ela deu o melhor que ela tinha em busca de ser perdoada. E o que a gente faz de melhor? Se nem confessar, muitas vezes a gente tem coragem. Diante de um sacerdote, pedir perdão pelos erros que nós cometemos. Nem isso a gente tem coragem. Então, meu irmão, minha irmã, que esse evangelho de hoje transforme a nossa vida. Para de olhar para o outro com julgamento. Olhe com gestos de ajuda. Estenda a mão apenas para ajudar, nunca para condenar e nunca para apontar pecado dos outros. Vamos fazer isso sempre. Ajudar meu irmão, minha irmã, a encontrar o caminho da paz. Louvado seja o nosso Senhor Jesus Cristo, para sempre, seja louvado. Vamos de música que a Leandra pediu e vamos para o comercial, meu irmão.
1: 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Essa é a nossa intenção. E é assim que nós queremos iniciar, Senhor, esta santa missa, sabendo que sem teu poder, nada somos. Rumo ao novo milênio,

entrega ao mar, povo de Deus. 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

Vós sois meu Deus, eu vos bendigo e agradeço. Vós sois meu Deus, eu vos exalto com louvores. Já são 20 horas e 40 minutos. Ô Leandro,

0: estamos deliberando aqui sobre a tua pontuação acerca do poema.
1: Sim,
0: vamos deliberar a sua premiação. Vamos ver, vamos ver.
1: Semana que vem nós respondemos.
0: Ela tava indo até bem, Fábio. Ela tava indo até bem. Olha a mensagem que ela mandou agora.
1: Sim.
0: Olha. Mas eu não tô conseguindo ver o DJ Fábio, pois tem um nariz atrapalhando a câmera. É brincadeira, Fábio.
1: Então,
0: a gente ia deliberar sobre a premiação.
1: Sim.
0: Haverá choros e rangeres de dentes.
1: Sim. Leandro, eu vou só mostrar pra você. Ó, só aparece a minha mão, ó. Nós já posicionou porque eu sou igual sombra. É só a voz.
0: Só a voz. O Fábio, olha quem tá aqui também, Fábio. Só que é o seguinte, Fábio. Tava indo até bem. Boa noite, Diácono Filho. Boa noite. Pede a benção. Aí ele. Boa noite, Diácono Filho. E Marlon.
1: Oxe, não aí, é o Marlon, não.
0: Então,
1: eu tô menor um pouco.
0: Aí pede uma música. Eu vou te falar quem é e você vai resolver se vai tocar ou não.
1: Sim.
0: Porque chamou de Marlon.
1: É. E aí?
0: E aí?
1: E aí? Agora ficou complicado.
0: Ó, quem é? Ele oferece pra Solange, pra Isabela, a Marcela, Gabriela e o Renan.
1: Eu sei a música.
0: Você sabe a música.
1: Mas não vou tocar.
0: Por quê?
1: Porque eu sou o Fábio Centurião.
0: Ele
1: não
0: pediu
1: abro pro... mão da sua companhia.
0: E outra, ele pediu pro Marlon, não foi pra você.
1: Lembrando que o Marlon é das 17 às 19. Com música popular brasileira e internacional.
0: E, viu? Que música boa, hein, cara?
1: Sim, com certeza.
0: Música top. Fala nisso, eu quero mandar um abraço pro pai da Adriana, lá da nossa paróquia, a secretária da nossa paróquia, o seu José, conhecido, segundo, seu José, não fica brabo, não, foi ela que falou, chamado carinhosamente e provocadamente de carrapato.
1: Oxi.
0: Oxi. Também
1: como
0: não
1: é?
0: Entendi, não.
1: Oxi! É, agora eu fiquei em dúvida.
0: Um abraço, seu José. Que Deus abençoe o senhor. Não vou repetir o seu apelido. Eu achei estranho, mas não é.
1: Cada um é cada um. Né?
0: Um abraço, seu José. Muito obrigado pela sua companhia. Ela disse assim: meu pai sempre escuta o senhor e o seu pai. Que pena que o Diácono Nilson não vem. O Diácono Nilson está preguiçosinho, Fábio.
1: Não, ele não está preguiçoso.
0: Ele está o quê?
1: Ele está se contendo.
0: Viu? Economizando energias?
1: É, sim.
0: Ele é urso polar.
1: Tá hibernando. Opa. Brincadeira, Diaco. Vai que ele me encontra no meio.
0: Não é,
1: ele
0: e
1: puxa
0: o pai
1: minha
0: é,
1: orelha.
0: O pai é brabo, o pai é brabo. É nada, é uma pessoa carinhosa demais. Fábio, então, vamos.
1: Diga.
0: Eu vou pedir, Fábio, em nome dele, do nosso irmão Marcelo Yamada. Merece. Pela história, pela companhia dele.
1: Não,
0: toca.
1: E outra, ele trocou por uma pessoa trabalhadora.
0: Exatamente,
1: honesta,
0: um cara bacana, pelo um cara bacana. Se me chamasse também de Marlon, eu não me sentia ofendido.
1: E outra,
0: não.
1: Que eu não posso reclamar do Marlon.
0: Não.
1: Sabe por quê?
0: Por modo de quê?
1: Tudo que eu aprendi até agora, grande parte, foi graças ao Marlon.
0: O grande Marlon, gente boa demais. Não, não, verdade, verdade. Então, pra em respeito ao nosso irmão Marlon.
1: Sim.
0: E o nosso irmão Marcelo Yamada. Se ele tivesse te chamado de Frederico.
1: Não, aí eu não ia, não.
0: Ah, não ia, não.
1: Ficar muito
0: quem
1: triste.
0: Quem é Frederico? Sei lá. Enfim, vamos então tocar. Só temos hoje pra amar. Eita, pega.
2: A vida é o maior dom que Deus nos deu. Ela é linda, mas é breve. O maior sentido da vida está em viver o presente. Não deixa para amar amanhã quem está vivo hoje. Porque

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2: Horas e 48 minutos. É, Fábio, estamos chegando na reta final do programa. Passa rapidinho.
3: Tamo,
2: tem
3: gente. Não, senhora, já. A Leandra falou hashtag 2 horas. E ela que se vire depois pra resolver aqui.
2: Não, a Elza não autoriza, não. E também o Sistema Brasileiro de Comunicação também não autoriza.
3: Coitados nós ouvintes.
2: Mais de uma hora o Diácono Edenilson falando, nem que seja ao vivo. Não pode.
3: Sim, é
2: proibido.
3: Uhum.
2: Entendeu como é que é?
3: Sim.
2: Tá compreendendo?
3: Mas vai mudar o horário. Você vai ver.
2: Vai dar. Eu quero mandar um abraço também. Sexta-feira passada nós tivemos um jantar lá na nossa paróquia.
3: Uhum.
2: Foi aniversário do nosso pároco lá, o Padre
3: Olha
2: Paulino.
3: Que maravilha.
2: É, segundo ele fez 50 anos de idade. Deixa pra lá, Fábio. Não entra em detalhes, não.
3: É.
2: Ele fez 50
3: Ainda
2: anos.
3: Ainda bem que eles não estão vendo minha cara.
2: Não,
3: né?
2: Ele teve então. Só 50 anos. Um abraço, Padre Paulino. Hoje ele está em reunião lá com o conselho. Estamos lá preparando, respondendo sobre a Assembleia Geral das Paróquias, da Diocese, né?
3: Sim.
2: Nós temos que formular a resposta lá, o questionário.
3: Uhum.
2: Então, estavam reunidos lá. Até ligaram para mim, eu falei, hoje eu não posso, hoje eu tenho a rádio. Eu tenho que vir na rádio.
3: Que feliz.
2: Quinta eu não pude vir, cara. Então, hoje eu falei, não, hoje eu não posso fartar, não. Ó, o que que tá? Eita, a Leandra já disse que tá liberado, vai ficar aí. Tá não, Leandro?
3: Falei.
2: Tá não, o pessoal do Inzesto já ligou aí, a Polícia Federal, já tem um pessoal da...
3: Nós só escutar.
2: Mas, gente, que uma alegria da gente poder estar sempre falando aqui com vocês, sempre na Rádio Coração, onde fala...

0: Fala do bem, né? Graças a Deus, e graças a Deus agora nós temos um padre que monitora o programa, padre, né? O Frei Roberto é o nosso monitor, e ele é o professor, está ensinando o diácono Nilson a pescar, ensinando o diácono Nilson, e o diácono Almeida também está aprendendo a pescar, porque eles não pegam nem lambari quando eles vão pescar. O diácono Amaral concede lá o pesqueiro para ele, mas é só vexame. Quem pegava alguma coisa era o diácono Carlão, pegava só a raia.
1: Meu Deus do céu.
0: Que saudade do Carlão, hein, cara? Que pessoa. Sim. Ah, meu Deus do céu. Mas deixa eu falar, senão eu vou começar a chorar aqui. Saudade do meu irmão. Esses dias eu fui celebrar na comunidade, que era da paróquia dele. O coração travou lá na hora da homilia, não aguentava falar. E aí pedi desculpa pro povo, a emoção tomou conta. Saudade do meu irmão. Saudade do meu irmão Carlos, meu catequista. Está no céu, eu acredito que como essa mulher que lavou os pés de Jesus Cristo, meu irmão Carlos também, com os defeitos que porventura ele tem, os pecados que porventura ele cometeu, eu tenho certeza que nosso Senhor Jesus Cristo perdoou tamanho sofrimento que ele estava vivendo nos últimos dias, em consequência da doença e de vários problemas pessoais. Mas eu quero mandar para ele um abraço onde ele estiver. Carlão, sua benção, meu catequista, prepara um lugarzinho bacana aí para a gente cantar. Não vai fazer barulho não, que na hora que nós chegar aí, porque senão Jesus vai ficar bravo com nós. teve um dia que Dom Henrique falou, separa esses dois aí, porque não tem jeito.
1: É um numa ponta da sala, outro na outra.
0: Era, parecia dois colegas de escola, Fábio. Pensa na incomodação.
1: Isso que é bom,
0: né, Jato? Ah, não, é muito divertido. Aí uma vez foi cantar eu, pai e ele. Meu pai do céu, cara. Que confusão foi aquele dia nós cantando.
1: O senhor canta, eu nem sabia
0: não,
1: que o senhor
0: eu atrapalho,
1: cantava,
0: não canto. Eu faço igual aqui no comentário, eu atrapalho. Eu, muitas vezes falta, não tem outra opção, Fábio, eu tenho que cantar. Mas eu não é a coisa que eu gosto, não.
1: Mas eu já vi.
0: Eu gosto de tocar.
1: Eu gosto de tocar.
0: Não, mas é horrível. Mas eu não gosto. Não, é sim, Fábio. Eu gosto de tocar, para alguém cantar. E eu fico feliz de ver as pessoas quando. Que nem eu disse, e repito. E aqui eu vou ficar, o pessoal fica com ciúme, mas não é não. Tem gente que também tem dom em outros lugares. Mas aquele pessoal lá me surpreende, o pessoal lá da comunidade de Santo Antônio, que é inclusive essa comunidade que me emocionou, lá da paróquia Santa Terezinha, que eles cantaram sem instrumento musical. Eu fiquei admirado, a afinação, uma coisa linda. É o povo querendo fazer fé, né? Através da fé, mostrar o louvor a Jesus Cristo. Que coisa linda, né, Fábio?
1: Sim, com certeza.
0: É maravilhoso, como é bom participar da igreja, gente. Como me faz feliz fazer parte das comunidades. Eu quero. Hoje eu tive uma surpresa engraçada. Eu fui no posto de gasolina abastecer o carro e aí a menina ficou me olhando e assim, ela perguntou assim: como é o nome do senhor? Uhum. Aí eu falei: Dinius. Uhum. Aí ela falou assim: hã? Não, eu ia falar uma coisa, não vou falar. Não. Eu falei: o que foi? Eu fiz alguma coisa de errado pra ti, moça? Ela falou assim: eu não sei se eu falo, talvez não é. O que é, moça? Ela falou: parece que eu conheço o senhor. Eu falei, da onde? Ela falou, não sei, eu era de Colores. Falei, ah, filho, eu sou diácono. Aí ela se abriu. Eu tava conhecendo, eu tava com morrendo de medo. Eita, uma
1: e mocinha. É bom isso aí.
0: É gostoso, cara. Ela era de Colores, diácono. Pô, que bom ver o senhor. Eu falei, que bom ver você, filha. Ou seja, a semente foi plantada.
1: Sim,
0: pessoas estão, né, reconstruindo, jovens que estão seguindo a vida no caminho certo. Junto de Cristo. Aí eu falo assim, valeu a pena. As pessoas seguiram o que eu muitas vezes, pela inspiração divina, falei. Quero mandar um abraço antes da gente terminar, antes que a gente já vai começar a despedir, Fábio, já são 20 horas e 54 minutos. Eu quero mandar um abraço pro pessoal lá de Deodápolis, Fábio. Talvez alguém vai estar escutando. Deodápolis, da paróquia Nossa Senhora Aparecida, lá com o padre Salvador. Eu fui no sexta-feira, no dia do jantar, eu só passei, dei um abraço no padre, no Almeida, no meu pai, no Frei Roberto, no padre Adilson, padre Adilson, no padre Ademir, e que estavam lá comemorando o aniversário do padre, e parti para Deodápolis para dar uma palestra do ECC, o quarto ECC de Deodápolis.
1: Sim.
0: Que povo querido, cara, que povo feliz, com exceção que tinha uns corintianos lá, mas tudo bem.
1: Normal, tem que ter falhas.
0: Um abraço para eles e que tenha acontecido e resgatado vários matrimônios, que é um momento muito especial no encontro de casais com Cristo. Um abraço, gente, se permitir, se Deus me conceder saúde, sempre que

0: precisarem, eu estou aqui com a minha simplicidade e com essa sem jeito, né? Toda quinta série eterna, é, atropelando todo mundo. E eu estou à disposição. Fábio, vamos despedir do nosso povo e eu vou fazer uma oração.
1: Mas, Diácono,
0: já agora, são 20h55, irmão.
1: Agora que eu lembrei, hoje é aniversário da minha madrinha de veste.
0: Ô, Fábio!
1: Sim, nossa Fábio. Querida Sonimara.
0: Sonimara.
1: Da comunidade Santa Luzia. Os parabéns para ela. Que o senhor dissesse só umas palavras rápidas. Eu tinha esquecido.
0: Mas, meu Deus do céu.
1: Perdão, madrinha.
0: O esquecimento foi providencial.
1: Sim.
0: Que a presença de Cristo seja transbordante em sua vida, minha irmã. Que hoje possa ter sido um dia especial, com bons motivos para se comemorar a vida. Como dizia a mensagem da Leandra, em pequenas coisas fica mais saboroso. O perfume nos pequenos frascos tem o sabor e o cheiro muito mais eloquente e muito mais sedutor. O doce, quando só tem um pedacinho, é muito mais gostoso do que um balde cheio. Então, minha irmã, esse final da noite, que a tua alegria seja transbordante, que teu coração a cada pulsar seja de dizer muito obrigado, Senhor, por mais um ano de vida. Parabéns. Deus te abençoe eternamente.
1: Obrigado.
0: Vamos despedir do nosso pessoal, Fabiano.
1: Então, Diácono, sua tchau. Bênção.
0: Deus nos abençoe sempre.
1: Um excelente final de semana.
0: Pra nós, irmão.
1: E domingo.
0: É dia de missa. Meu irmão, minha irmã, não esquece de ir na sua paróquia. Vá lá. O teu pároco tá com saudade de você. Não, Diácono, eu tava domingo passado, mas de uma semana pra outra dá uma saudade danada, os padres falaram pra mim. Como eu sinto falta do meu povo. O padre Paulino sempre fala isso. Então, gente, todo pároco sente saudade do seu povo. Pároco e o vigário também. Quando eu digo pároco, é os padres que estão juntos. Vá, domingo é dia de missa. Vá na casa do Senhor, lá onde você pode sentar ou conversar com o irmão, ver Jesus Cristo e comungar e voltar para casa repleto do Espírito Santo. Domingo, dia de missa. Meu irmão, minha irmã, muito obrigado pela sua companhia, muito obrigado por esse presente que são vocês aí, eu aqui, por me suportarem, por me tolerarem. Eu sou esse coitado aqui, desajeitado e todo bagunceiro, todo atrapalhado, mas faço com muita alegria e plenitude de estar com vocês. Vamos fazer uma oração final. Deus de eterna bondade, em tuas mãos nos colocamos nessa noite. Te agradecemos, Pai Santo, o dom da vida. Te agradecemos o respirar, o pensar e o agir. Te agradecemos tudo o que acontece conosco, Pai. As coisas erradas nos ajudam a corrigir os nossos falhas, os nossos erros e a nos colocar no caminho certo. E as coisas certas nos proporcionam momentos felizes. Obrigado, Pai, por nos permitir esse equilíbrio, acertando e errando, mas Tu sempre nos amando e nos protegendo, por honra e glória do Seu nome eterno. Por nosso Senhor Jesus Cristo, vosso Filho, na unidade do Espírito Santo. Amém. Que a bênção de Deus Pai Todo-Poderoso recaia sobre nós, hoje e sempre. Em nome do Pai, do Filho e do Espírito Santo. Amém.
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0: A Sagrada Escritura é um diálogo permanente entre Deus e o homem, um diálogo progressivo no qual Deus se mostra cada vez mais perto, no qual podemos conhecer sempre melhor a sua face, a sua voz e o seu ser. E o homem aprende a aceitar que conhece Deus, a falar com Deus. Papa Emérito Bento XVI.
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0: noite, ouvintes da Rádio Coração. Mais uma vez estamos aqui para rezarmos o Santo Terço. Rezando com a gente está a Conceição. Boa noite, Conceição. Boa noite, Daniel.
1: Boa noite, Feliciane. Boa noite, Daniel.

0: Oferecimento do terço. Divino Jesus, nós vos oferecemos esse terço que vamos rezar, meditando nos mistérios da nossa redenção. Concedei-nos, por intercessão da Virgem Maria, Mãe de Deus e Nossa Mãe, as virtudes que nos são necessárias para o bem rezá-lo e a graça de ganharmos as indulgências dessa santa devoção. Oferecemos particularmente em desagravo dos pecados cometidos contra o Santíssimo Coração de Jesus e Imaculado Coração de Maria, pela paz do mundo, pela conversão dos pecadores, pelas almas do purgatório, pelas intenções do Santo Padre, pelo aumento e santificação do clero, pelo nosso Bispo Dom Henrique, pela santificação das famílias, pelas missões, pelos doentes, pelos agonizantes, por aqueles que pediram nossas orações, por todas as nossas intenções particulares e pelo Brasil.
1: Pelo sinal da Santa Cruz, livrai-nos Deus nosso Senhor dos nossos inimigos. Em nome do Pai, do Filho e do Espírito Santo. Amém.
2: Creio em Deus Pai Todo-Poderoso, Criador do céu e da terra, e em Jesus Cristo, seu único Filho, nosso Senhor, que foi concebido pelo poder do Espírito Santo, nasceu da Virgem Maria, padeceu sob Pôncio Pilatos, foi crucificado, morto e sepultado, desceu à mansão dos mortos, ressuscitou ao terceiro dia, subiu aos céus, está sentado à direita de Deus Pai Todo-Poderoso, onde há de vir e julgar os vivos e os mortos. Creio no Espírito Santo, na Santa Igreja Católica, na comunhão dos santos, na remissão dos pecados, na ressurreição da carne, na vida eterna. Amém.
3: Rezemos um Pai Nosso e três Ave Marias em honra à Santíssima Trindade.
1: Pai nosso que estais no céu, santificado seja o vosso nome. Venha a nós o vosso reino. Seja feita a vossa vontade, assim na terra como no céu. O pão nosso de cada dia nos dai hoje. Perdoai as nossas ofensas, assim como nós perdoamos a quem nos tem ofendido. E não nos deixeis cair em tentação, mas livrai-nos do mal. Amém. Ave Maria, cheia de graça, o Senhor é convosco. Bendita sois vós entre as mulheres, e bendito é o fruto do vosso ventre, Jesus. Santa Maria, Mãe de Deus, rogai por nós, pecadores, agora e na hora de nossa morte. Amém. Ave Maria, cheia de graça, o Senhor é convosco. Bendita sois vós entre as mulheres, e bendito é o fruto do vosso ventre, Jesus. Santa Maria, Mãe de Deus, rogai por nós, pecadores, agora e na hora de nossa morte. Amém. Ave Maria, cheia de graça, o Senhor é convosco. Bendita sois vós entre as mulheres, e bendito é o fruto do vosso ventre, Jesus. Santa Maria, Mãe de Deus, rogai por nós, pecadores, agora e na hora de nossa morte. Amém.
3: Nossa Senhora Aparecida,
4: rogai por nós e abençoai o nosso Brasil.
3: São José,
4: rogai por nós e abençoai a nossa família.

mistérios luminosos. Primeiro mistério, o batismo de Jesus. Contemplamos o batismo de Jesus Cristo no Rio Jordão. Com atitude humilde, ele nos mostra o caminho inicial da salvação, a aceitação de Deus como nosso único Senhor.

0: Pai nosso que estais no céu, santificado seja o vosso nome. Venha a nós o vosso reino. Seja feita a vossa vontade, assim na terra como no céu.
1: O pão nosso de cada dia nos dai hoje, perdoai as nossas ofensas, assim como nós perdoamos a quem nos tem ofendido, e não nos deixeis cair em tentação, mas livrai-nos do mal. Amém.
0: Ave Maria, cheia de graça, o Senhor é convosco. Bendita sois vós entre as mulheres, e bendito é o fruto do vosso ventre, Jesus.
1: Santa Maria, Mãe de Deus, rogai por nós, pecadores, agora e na hora de nossa morte. Amém.
0: Ave Maria, cheia de graça, o Senhor é convosco. Bendita sois vós entre as mulheres, e bendito é o fruto do vosso ventre, Jesus.
1: Santa Maria, Mãe de Deus, rogai por nós, pecadores, agora e na hora de nossa morte. Amém.
0: Ave Maria, cheia de graça, o Senhor é convosco. Bendita sois vós entre as mulheres, e bendito é o fruto do vosso ventre, Jesus.
1: Santa Maria, Mãe de Deus, rogai por nós, pecadores, agora e na hora de nossa morte. Amém.
0: Ave Maria, cheia de graça, o Senhor é convosco. Bendita sois vós entre as mulheres, e bendito é o fruto do vosso ventre, Jesus.
1: Santa Maria, Mãe de Deus, rogai por nós, pecadores, agora e na hora de nossa morte. Amém.
0: Ave Maria, cheia de graça, o Senhor é convosco. Bendita sois vós entre as mulheres, e bendito é o fruto do vosso ventre, Jesus.
1: Santa Maria, Mãe de Deus, rogai por nós, pecadores, agora e na hora de nossa morte. Amém.
0: Ave Maria, cheia de graça, o Senhor é convosco. Bendita sois vós entre as mulheres, e bendito é o fruto do vosso ventre, Jesus.
1: Santa Maria, Mãe de Deus, rogai por nós, pecadores, agora e na hora de nossa morte. Amém.
0: Ave Maria, cheia de graça, o Senhor é convosco. Bendita sois vós entre as mulheres, e bendito é o fruto do vosso ventre, Jesus.
1: Santa Maria, Mãe de Deus, rogai por nós, pecadores, agora e na hora de nossa morte. Amém.
0: Ave Maria, cheia de graça, o Senhor é convosco. Bendita sois vós entre as mulheres, e bendito é o fruto do vosso ventre, Jesus.
1: Santa Maria, Mãe de Deus, rogai por nós, pecadores, agora e na hora de nossa morte. Amém.
0: Ave Maria, cheia de graça, o Senhor é convosco. Bendita sois vós entre as mulheres, e bendito é o fruto do vosso ventre, Jesus.
1: Santa Maria, Mãe de Deus, rogai por nós, pecadores, agora e na hora de nossa morte. Amém.
0: Ave Maria, cheia de graça, o Senhor é convosco. Bendita sois vós entre as mulheres, e bendito é o fruto do vosso ventre, Jesus.
1: Santa Maria, Mãe de Deus, rogai por nós, pecadores, agora e na hora de nossa morte. Amém.
0: Glória ao Pai, ao Filho e ao Espírito Santo, como era no princípio, agora e sempre. Amém. Ó meu bom Jesus, perdoai-nos, livrai-nos do fogo do inferno, levai as almas todas para o céu, e socorrei principalmente as que mais precisarem. Nossa Senhora Aparecida,
1: rogai por nós e abençoai o nosso Brasil.
0: São José,
1: rogai por nós e abençoai as nossas famílias.

0: Segundo mistério: a auto-revelação de Jesus nas bodas de Caná. Contemplamos sua alta revelação nas bodas de Caná, quando transformou a água em vinho. Atendendo ao pedido de Maria, Jesus inicia seu caminho em direção à salvação dos homens, fazendo seu primeiro milagre.
1: Pai nosso que estais no céu, santificado seja vosso nome.

0: a nós o vosso reino, seja feita a vossa vontade, assim na terra como no céu.
1: O pão nosso de cada dia nos dai hoje, perdoai as nossas ofensas, assim como nós perdoamos a quem nos tem ofendido. E não nos deixeis cair em tentação, mas livrai-nos do mal. Amém.
0: Ave Maria, cheia de graça, o Senhor é convosco, bendita sois vós entre as mulheres, e bendito é o fruto do vosso ventre, Jesus.
1: Santa Maria, Mãe de Deus, rogai por nós, pecadores, agora e na hora de nossa morte. Amém.
0: Ave Maria, cheia de graça, o Senhor é convosco, bendita sois vós entre as mulheres, e bendito é o fruto do vosso ventre, Jesus.
1: Santa Maria, Mãe de Deus, rogai por nós, pecadores, agora e na hora de nossa morte. Amém.
0: Ave Maria, cheia de graça, o Senhor é convosco, bendita sois vós entre as mulheres, e bendito é o fruto do vosso ventre, Jesus.
1: Santa Maria, Mãe de Deus, rogai por nós, pecadores, agora e na hora de nossa morte. Amém.
0: Ave Maria, cheia de graça, o Senhor é convosco, bendita sois vós entre as mulheres, e bendito é o fruto do vosso ventre, Jesus.
1: Santa Maria, Mãe de Deus, rogai por nós, pecadores, agora e na hora de nossa morte. Amém.
0: Ave Maria, cheia de graça, o Senhor é convosco, bendita sois vós entre as mulheres, e bendito é o fruto do vosso ventre, Jesus.
1: Santa Maria, Mãe de Deus, rogai por nós, pecadores, agora e na hora de nossa morte. Amém.
0: Ave Maria, cheia de graça, o Senhor é convosco, bendita sois vós entre as mulheres, e bendito é o fruto do vosso ventre, Jesus.
1: Santa Maria, Mãe de Deus, rogai por nós, pecadores, agora e na hora de nossa morte. Amém.
0: Ave Maria, cheia de graça, o Senhor é convosco, bendita sois vós entre as mulheres, e bendito é o fruto do vosso ventre, Jesus.
1: Santa Maria, Mãe de Deus, rogai por nós, pecadores, agora e na hora de nossa morte. Amém.
0: Ave Maria, cheia de graça, o Senhor é convosco, bendita sois vós entre as mulheres, e bendito é o fruto do vosso ventre, Jesus.
1: Santa Maria, Mãe de Deus, rogai por nós, pecadores, agora e na hora de nossa morte. Amém.
0: Ave Maria, cheia de graça, o Senhor é convosco, bendita sois vós entre as mulheres, e bendito é o fruto do vosso ventre, Jesus.
1: Santa Maria, Mãe de Deus, rogai por nós, pecadores, agora e na hora de nossa morte. Amém.
0: Ave Maria, cheia de graça, o Senhor é convosco, bendita sois vós entre as mulheres, e bendito é o fruto do vosso ventre, Jesus.
1: Santa Maria, Mãe de Deus, rogai por nós, pecadores, agora e na hora de nossa morte. Amém.
0: Glória ao Pai,
1: ao Filho e ao Espírito Santo, como era no princípio, agora e sempre. Amém. Ó meu bom Jesus, perdoai-nos, livrai-nos do fogo e do inferno, levai as almas todas para o céu, e socorrei principalmente as que mais precisarem.
0: Nossa Senhora Aparecida,
1: rogai por nós e abençoai o nosso Brasil.
0: São José,
1: rogai por nós e abençoai as nossas famílias. Amém.

0: terceiro mistério, o anúncio do reino de Deus. Contemplamos o anúncio do reino de Deus com o convite à conversão. O anúncio da boa nova traz a esperança de um mundo melhor para todos os homens.
1: Pai nosso que estais nos céus, santificado seja o vosso nome. Venha a nós o vosso reino. Seja feita a vossa vontade, assim na terra como no céu.
2: O pão nosso de cada dia nos dai hoje, perdoai as nossas ofensas, assim como nós perdoamos a quem nos tem ofendido, e não nos deixeis cair em tentação, mas livrai-nos do mal. Amém.
1: Ave Maria, cheia de graça, o Senhor é convosco. Bendita sois vós entre as

0: mulheres, e bendito é o fruto do vosso ventre, Jesus.
1: Santa Maria, Mãe de Deus, rogai por nós, pecadores, agora e na hora de nossa morte. Amém.
0: Ave Maria, cheia de graça, o Senhor é convosco. Bendita sois vós entre as mulheres, e bendito é o fruto do vosso ventre, Jesus.
1: Santa Maria, Mãe de Deus, rogai por nós, pecadores, agora e na hora de nossa morte. Amém.
0: Ave Maria, cheia de graça, o Senhor é convosco. Bendita sois vós entre as mulheres, e bendito é o fruto do vosso ventre, Jesus.
1: Santa Maria, Mãe de Deus, rogai por nós, pecadores, agora e na hora de nossa morte. Amém.
0: Ave Maria, cheia de graça, o Senhor é convosco. Bendita sois vós entre as mulheres, e bendito é o fruto do vosso ventre, Jesus.
1: Santa Maria, Mãe de Deus, rogai por nós, pecadores, agora e na hora de nossa morte. Amém.
0: Ave Maria, cheia de graça, o Senhor é convosco. Bendita sois vós entre as mulheres, e bendito é o fruto do vosso ventre, Jesus.
1: Santa Maria, Mãe de Deus, rogai por nós, pecadores, agora e na hora de nossa morte. Amém.
0: Ave Maria, cheia de graça, o Senhor é convosco. Bendita sois vós entre as mulheres, e bendito é o fruto do vosso ventre, Jesus.
1: Santa Maria, Mãe de Deus, rogai por nós, pecadores, agora e na hora de nossa morte. Amém.
0: Ave Maria, cheia de graça, o Senhor é convosco. Bendita sois vós entre as mulheres, e bendito é o fruto do vosso ventre, Jesus.
1: Santa Maria, Mãe de Deus, rogai por nós, pecadores, agora e na hora de nossa morte. Amém.
0: Ave Maria, cheia de graça, o Senhor é convosco. Bendita sois vós entre as mulheres, e bendito é o fruto do vosso ventre, Jesus.
1: Santa Maria, Mãe de Deus, rogai por nós, pecadores, agora e na hora de nossa morte. Amém.
0: Ave Maria, cheia de graça, o Senhor é convosco. Bendita sois vós entre as mulheres, e bendito é o fruto do vosso ventre, Jesus.
1: Santa Maria, Mãe de Deus, rogai por nós, pecadores, agora e na hora de nossa morte. Amém.
0: Ave Maria, cheia de graça, o Senhor é convosco. Bendita sois vós entre as mulheres, e bendito é o fruto do vosso ventre, Jesus.
1: Santa Maria, Mãe de Deus, rogai por nós, pecadores, agora e na hora de nossa morte. Amém.
0: Glória ao Pai,
1: ao Filho e ao Espírito Santo,
0: como era no princípio, agora e sempre. Amém. Ó meu bom Jesus, perdoai-nos, livrai-nos do fogo e do inferno, levai as almas todas para o céu e socorrei principalmente as que mais precisarem. Nossa Senhora Aparecida,
1: rogai por nós e abençoai o nosso Brasil.
0: São José,
1: rogai por nós e abençoai as nossas famílias.

0: quarto mistério, a transfiguração. Contemplamos a transfiguração de nosso Senhor Jesus Cristo. Ele mostra aos apóstolos e a todos nós sua luz que nos orienta a seguir os caminhos do bem.
1: Pai nosso que estais no céu, santificado seja vosso nome, venha a nós o vosso reino, seja feita a vossa vontade, assim na terra como no céu.
2: O pão nosso de cada dia nos dai hoje, perdoai as nossas ofensas, assim como nós perdoamos a quem nos tem ofendido. E não nos deixeis cair em tentação, mas livrai-nos do mal. Amém.
1: Ave Maria, cheia de graça, o Senhor é convosco. Bendita sois vós entre as mulheres, e bendito é o fruto do vosso ventre, Jesus.
2: Santa Maria, Mãe de Deus, rogai por nós, pecadores,

0: agora e na hora de nossa morte. Amém.
1: Ave Maria, cheia de graça, o Senhor é convosco. Bendita sois vós entre as mulheres e bendito é o fruto do vosso ventre, Jesus.
0: Santa Maria, Mãe de Deus, rogai por nós, pecadores, agora e na hora de nossa morte. Amém.
1: Ave Maria, cheia de graça, o Senhor é convosco. Bendita sois vós entre as mulheres e bendito é o fruto do vosso ventre, Jesus.
0: Santa Maria, Mãe de Deus, rogai por nós, pecadores, agora e na hora de nossa morte. Amém.
1: Ave Maria, cheia de graça, o Senhor é convosco. Bendita sois vós entre as mulheres e bendito é o fruto do vosso ventre, Jesus.
0: Santa Maria, Mãe de Deus, rogai por nós, pecadores, agora e na hora de nossa morte. Amém.
1: Ave Maria, cheia de graça, o Senhor é convosco. Bendita sois vós entre as mulheres e bendito é o fruto do vosso ventre, Jesus.
0: Santa Maria, Mãe de Deus, rogai por nós, pecadores, agora e na hora de nossa morte. Amém.
1: Ave Maria, cheia de graça, o Senhor é convosco. Bendita sois vós entre as mulheres e bendito é o fruto do vosso ventre, Jesus.
0: Santa Maria, Mãe de Deus, rogai por nós, pecadores, agora e na hora de nossa morte. Amém.
1: Ave Maria, cheia de graça, o Senhor é convosco. Bendita sois vós entre as mulheres e bendito é o fruto do vosso ventre, Jesus.
0: Santa Maria, Mãe de Deus, rogai por nós, pecadores, agora e na hora de nossa morte. Amém.
1: Ave Maria, cheia de graça, o Senhor é convosco. Bendita sois vós entre as mulheres e bendito é o fruto do vosso ventre, Jesus.
0: Santa Maria, Mãe de Deus, rogai por nós, pecadores, agora e na hora de nossa morte. Amém.
1: Ave Maria, cheia de graça, o Senhor é convosco. Bendita sois vós entre as mulheres e bendito é o fruto do vosso ventre, Jesus.
0: Santa Maria, Mãe de Deus, rogai por nós, pecadores, agora e na hora de nossa morte. Amém.
1: Ave Maria, cheia de graça, o Senhor é convosco. Bendita sois vós entre as mulheres e bendito é o fruto do vosso ventre, Jesus.
0: Santa Maria, Mãe de Deus, rogai por nós, pecadores, agora e na hora de nossa morte. Amém.
1: Glória ao Pai, ao Filho e ao Espírito Santo, como era no princípio, agora e sempre. Amém. Ó meu bom Jesus, perdoai-nos, livrai-nos do fogo do inferno, levai as almas todas para o céu e socorrei principalmente as que mais precisarem.
2: Nossa Senhora Aparecida,
0: rogai por nós e abençoai o nosso Brasil.
2: São José,
0: rogai por nós e abençoai as nossas famílias.

0: quinto mistério, a instituição da Eucaristia. Jesus nos dá seu próprio corpo e sangue como alimento espiritual para as nossas almas. É a entrega total e a maior prova de seu amor por toda a humanidade.
1: Pai nosso que estais nos céus, santificado seja o vosso nome. Venha a nós o vosso reino, seja feita a vossa vontade, assim na terra como no céu.
2: O pão nosso de cada dia nos dai hoje, perdoai as nossas ofensas, assim como nós perdoamos a quem nos tem ofendido, e não nos deixeis cair em tentação, mas livrai-nos do mal. Amém.
1: Ave Maria, cheia de graça, o Senhor é convosco. Bendita sois vós entre as mulheres, e bendito é o fruto do vosso ventre, Jesus.
2: Santa Maria, Mãe de Deus, rogai por nós, pecadores, agora e na hora de nossa morte. Amém.
1: Ave Maria, cheia de graça, o Senhor é convosco. Bendita sois vós entre as mulheres, e bendito é o fruto do vosso ventre, Jesus.
2: Santa Maria, Mãe de Deus, rogai por nós, pecadores, agora e na hora de nossa morte. Amém.
1: Ave Maria, cheia de graça, o Senhor é convosco.

0: convosco. Bendita sois vós entre as mulheres, e bendito é o fruto do vosso ventre, Jesus.
1: Santa Maria, Mãe de Deus, rogai por nós, pecadores, agora e na hora de nossa morte. Amém.
0: Ave Maria, cheia de graça, o Senhor é convosco. Bendita sois vós entre as mulheres, e bendito é o fruto do vosso ventre, Jesus.
1: Santa Maria, Mãe de Deus, rogai por nós, pecadores, agora e na hora de nossa morte. Amém.
0: Ave Maria, cheia de graça, o Senhor é convosco. Bendita sois vós entre as mulheres, e bendito é o fruto do vosso ventre, Jesus.
1: Santa Maria, Mãe de Deus, rogai por nós, pecadores, agora e na hora de nossa morte. Amém.
0: Ave Maria, cheia de graça, o Senhor é convosco. Bendita sois vós entre as mulheres, e bendito é o fruto do vosso ventre, Jesus.
1: Santa Maria, Mãe de Deus, rogai por nós, pecadores, agora e na hora de nossa morte. Amém.
0: Ave Maria, cheia de graça, o Senhor é convosco. Bendita sois vós entre as mulheres, e bendito é o fruto do vosso ventre, Jesus.
1: Santa Maria, Mãe de Deus, rogai por nós, pecadores, agora e na hora de nossa morte. Amém.
0: Ave Maria, cheia de graça, o Senhor é convosco. Bendita sois vós entre as mulheres, e bendito é o fruto do vosso ventre, Jesus.
1: Santa Maria, Mãe de Deus, rogai por nós, pecadores, agora e na hora de nossa morte. Amém.
0: Ave Maria, cheia de graça, o Senhor é convosco. Bendita sois vós entre as mulheres, e bendito é o fruto do vosso ventre, Jesus.
1: Santa Maria, Mãe de Deus, rogai por nós, pecadores, agora e na hora de nossa morte. Amém.
0: Ave Maria, cheia de graça, o Senhor é convosco. Bendita sois vós entre as mulheres, e bendito é o fruto do vosso ventre, Jesus.
1: Santa Maria, Mãe de Deus, rogai por nós, pecadores, agora e na hora de nossa morte. Amém.
0: Glória ao Pai,
2: ao Filho e ao Espírito Santo, como era no princípio, agora e sempre. Amém. Ó meu bom Jesus, perdoai-nos, livrai-nos do fogo do inferno, levai as almas todas para o céu e socorrei principalmente as que mais precisarem.
0: Nossa Senhora Aparecida,
1: rogai por nós e abençoai o nosso Brasil.
0: São José,
1: rogai por nós e abençoai as nossas famílias.

0: agradecimento do terço. Infinitas graças vos damos, soberana rainha, pelos benefícios que todos os dias recebemos de vossas mãos liberais. Dignai-vos agora e para sempre tomar-nos debaixo do vosso poderoso amparo, e para mais vos obrigar, vos saudamos com uma salve, rainha.
1: Salve, rainha, mãe de misericórdia, vida, doçura e esperança nossa salve. A vós bradamos os degredados filhos de Eva. A vós suspiramos gemendo e chorando neste vale de lágrimas. Eia, pois, advogada nossa, esses vossos olhos misericordiosos a nos volvei. E depois deste desterro, mostrai-nos Jesus. Bendito é o fruto do vosso ventre. Ó clemente, ó piedosa, ó doce sempre Virgem Maria, rogai por nós, Santa Mãe de Deus, para que sejamos dignos das promessas de Cristo.

0: noite a você que nos ouviu através da Rádio Coração. Boa noite, Conceição. Boa noite, Daniel.
1: Boa noite, Feliciane. Boa noite, Daniel.

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1: 9:37.

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0: 10 horas.
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Louvado seja nosso Senhor Jesus Cristo, para sempre seja louvado. Queridos irmãos e irmãs, hoje é quinta-feira, é quinta eucarística. Graças e louvores se deem a todo momento ao Santíssimo e Diviníssimo Sacramento. E você sabe que você tem um lugar em nosso coração. Nós queremos rezar por você e com você. Mande as suas intenções para a quinta eucarística pelo QR Code 0800 410 6060 41, 3221 6060. Filhos e filhas, é quinta eucarística, mas nós estamos no quarto dia desta novena de grande força. São Pio de Pietreutina, rogai por nós. São Pio de Pietreutina, intercedei por nós. Eu quero saudar a todos. Quero saudar a partir da Rádio Evangelizar, de onde tudo começa. Saúdo as rádios irmãs, cujos nomes cito neste momento. Rádio Coração FM Itaporã. Saúdo a você pela TV Evangelizar, sinal digital em todo o país, em várias cidades, canal aberto. Pelo YouTube, Padre Manzotti Oficial. Repito, YouTube, Padre Manzotti Oficial. 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Pelo aplicativo da Associação Evangelizar é Preciso e todas as plataformas digitais. Nós fizemos agora a novena de São Miguel Arcanjo. E você já fez? Se não, faça depois. Quaresma de São Miguel Arcanjo. Filhos amados, povo querido, nós estamos reunidos na Trindade Santa: Pai, Filho e Espírito Santo. Amém. Naquele tempo, um fariseu convidou Jesus para uma refeição em sua casa. Jesus entrou na casa do fariseu e pôs-se à mesa. Certa mulher, conhecida na cidade como pecadora, soube que Jesus estava à mesa na casa do fariseu. Ela trouxe frasco de alabastro com perfume e, ficando por detrás, chorava aos pés de Jesus. Com lágrimas, começou a banhar-lhes os pés, enxugava-os com seus cabelos e cobria-os de beijo e os ungia com perfume. Vendo isso, o fariseu que o havia convidado ficou pensando: se este homem fosse um profeta, saberia que tipo de mulher está tocando nele, pois é uma pecadora. Jesus disse ao fariseu: Simão, o fariseu, tenho uma coisa para te dizer. Simão respondeu: fala, mestre. Certo credor tinha dois devedores, um lhe devia 50 moedas de prata e outro 500 moedas de prata e outro 50. Como não tivessem com que pagar, o homem perdoou os dois. Qual deles o amará mais? Simão, o fariseu, respondeu: acho que é aquele ao qual perdoou mais. Jesus lhe disse: tu julgaste corretamente. Então, Jesus virou-se para a mulher e disse a Simão: estás vendo esta mulher? Quando eu entrei em tua casa, tu não me ofereceste água para lavar os pés. Ela, porém, banhou meus pés com lágrimas e enxugou-os com os cabelos.

0: não me deste o beijo de saudação. Ela, porém, desde que entrei, não parou de beijar os meus pés. Tu não derramaste óleo na minha cabeça. Ela, porém, ungiu meus pés com perfume. Por essa razão eu te declaro, os muitos pecados que ela cometeu estão perdoados, porque ela mostrou muito amor. Aquele a quem se perdoa pouco mostra pouco amor. E Jesus disse à mulher: teus pecados estão perdoados. Então, os convidados começaram a pensar: quem é este que até perdoa pecados? Mas Jesus disse à mulher: tua fé te salvou. Vá em paz. Jesus vai à casa de um fariseu chamado Simão. Jesus se põe à mesa. E o texto fala de uma mulher que era conhecida como pecadora, entra. E por detrás de Jesus, nem ousa estar na frente de Jesus. Chora seus pecados. Enxuga os pés de Jesus com seus cabelos, o unge com perfume e beija os pés de Jesus. Sim, ela era pecadora, mas profundamente arrependida, profundamente consciente da sua miséria humana, mas desejosa de ser reparada em suas faltas. E reconhece em Jesus o Messias. E reconhece nele o preenchimento do seu vazio, a razão de sua mudança. Seu desejo de conversão está ali explícito. Enquanto Simão convidou Jesus, é verdade, mas não tomou atitudes de arrependimento ou de acreditar em Jesus. Eis aqui o ponto para mim e para você. Às vezes convidamos Jesus para entrar em nossa vida. Convidamos Jesus para entrar em nossa família. E Jesus aceita. Mas não nos dispusemos. Não há disposição interior de mudança. Não há arrependimento. Por isso hoje, nesta quinta eucarística, hoje, quinta eucarística, Jesus sacramentado, corpo, sangue, alma, divindade de nosso Senhor Jesus Cristo, Jesus aceita o convite de entrar em nossa vida. Ele aceita. Se você o convidar e diga: vem Jesus, entra na minha vida, vem Jesus, entra na minha casa, mas eu quero, Senhor, que diante do teu aceite ao convite, aceitá-lo por completo, transformar minha vida, chorar meus pecados, reconhecê-lo como o Senhor e Deus, o único Deus da minha história. Jesus Eucarístico, ao entrar em minha casa, ao entrar na minha vida, perceberás doenças, fragilidades, pecado, vida errônea, depressão, problemas financeiros. E eu peço, Jesus, me ajude a ordenar a minha vida em conformidade contigo. Me ajude, Senhor, a ordenar os meus pensamentos, os meus sentimentos, o meu querer, o meu pensar, o meu agir. Jesus Eucarístico, fica comigo, Senhor, fica comigo. Fica durante todo este programa, acolhe os pedidos de oração. Eu volto já, volte comigo.
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2: 10 e 11.

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4: 10 e 14.
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Querido povo de Deus, e com alegria que digo que faltam 4 dias para o início da festa de Jesus das Santas Chagas. Sim, faltam 4 dias. Eu quero lembrar que você tem a programação completa no evangelizareprecisio.com.br, padrereginaldomanzotti.com.br. Todos os dias, a partir de segunda, nós teremos atividades externas na rua lateral do santuário. Quero convidar a toda Curitiba, região metropolitana, mas você de todo o Brasil, escolha uma data e venha para participar. E teremos alguns destaques. Na segunda-feira, às 11:30, missa de abertura da festa das Santas Chagas. Às 18 horas, noite de louvor com Padre Rodrigo e Tony Alisson. Terça-feira, às 11:30, Santa Missa com a novena de Jesus das Santas Chagas. Às 19 horas, encontro dos devotos de Jesus das Santas Chagas. Quarta-feira, às 11:30, missa solene em honra a São Pio de Pietreutina. Uma missa mais que solene, lindíssima na quarta-feira. Venha, Curitiba, venha. Nós temos um facsímile, nós temos uma imagem facsímile.

0: Ele do Corpo Incorrupto de São Pio de Pietrelcina. Às 15h30 teremos aberto ao público Rede Vida Evangeliza, participação do público com a participação da cantora Taeme. Às 19h, show com Padre Ezequiel Dalpozo. Quinta-feira de Jesus das Santas Chagas, às 11h30, início do trido em honra a Jesus das Santas Chagas, às 19h, missa. Horário alternativo também às 16h, às 17h na quinta-feira e às 19h adoração com o Santíssimo Sacramento. Sexta-feira, segundo dia do trido, às 11h30, às 19h dentro do santuário, conduzirei um show de Jesus das Santas Chagas. No sábado, às 11h30, terceiro dia do trido, às 18h, missa. Às 19h, procissão e via sacra encenada, tragam velas pelas ruas de Curitiba. Nós faremos a procissão contemplando a via sacra, as chagas dolorosas de Nosso Senhor, isto no sábado. E domingo, missa 9, 11 e 18, com encerramento e coroação da imagem de Jesus das Santas Chagas. Se organize, venha, passe a semana conosco. Vale a pena. Um ano você vem pedir, o outro ano você vem agradecer. Rosa, que a paz de Jesus esteja com você, Rosa.
1: Bom dia, padre, e o amor de Maria com todos nós.
0: Seja bem-vinda. Você fala de
1: Obrigada.
0: Onde?
1: Cruzeiro do Sul, padre.
0: Cruzeiro do Sul fica onde?
1: No Acre.
0: No Acre. Como é que você me acompanha ali no Acre?
1: Pelo YouTube, padre. Antes a gente acompanhava também pela Rádio Verde Floresta, 95.7, só a reprise à noite, 8 horas da noite, mas agora não passa mais, mas eu acompanho sempre pelo YouTube.
0: Tá certo, e passa ali para a equipe da expansão, por favor, essa demanda com a Rádio Verdes Florestas, pois não, Rosa?
1: Padre, eu quero testemunhar uma bênção bem grande, uma experiência espiritual das mais lindas que eu vivi com o padre São Pio.
0: Conte, nós estamos
1: divina,
0: em plena
1: padre,
0: novena,
1: divina.
0: Estamos em plena novena de São
1: sim,
0: Pio de Pietrelcina.
1: Sim.
0: É propício a sua ligação.
1: Assim, os eventos, assim, porque nosso coração é lindo, assim, é uma experiência espiritualmente a mais linda que a gente tem vivido. Padre, eu fiquei viúva há 16 anos, daí fiquei com duas crianças pequenas e minha mãe queria muito que eu fosse para perto dela, e eu fui. E a gente acabou na fragilidade, nos desfazendo da nossa casa em Cruzeiro do Sul, né? A gente vendeu na época. E depois eu passei a enfrentar a estrada todo dia para vir trabalhar e trazer meus filhos para a escola. Eu cheguei a uma situação de coluna, que eu tenho um problema de coluna muito sério, que eu já não estava podendo dirigir.
0: Sim.
1: E eu fazia novenas e novenas, pedindo a Deus que nos desse um outro espaço aqui em Cruzeiro do Sul para que eu não fizesse aluguel, porque
0: sim,
1: por não poder dirigir por muito tempo, eu tinha que pagar aluguel.
0: Entendi.
1: E era muito difícil, bem difícil, sabe assim, financeiramente muito apertado. Aí minha filha fez todo o ensino médio, a gente pagando aluguel, quase todo o ensino médio. E a gente viu, em uma das suas experiências, a gente assistindo, o senhor pediu que pedisse a padre São Pio, mas pedisse grande. Aí, padre, aquilo entrou no meu coração, assim, é grande, só um milagre me conseguir um espaço aqui para minha filha poder estudar e eu trabalhar, sem ter que enfrentar a estrada.
0: Sim.
1: Aí, padre, eu comecei a me pegar com São Pio, me peguei com São Pio, assim, pesquisava sobre São Pio, estudei São Pio.
0: Olha aí.
1: E passei a fazer as novenas na madrugada também, padre.
0: Opa.
1: Eu fui com muita sede.
0: Que maravilha.
1: Eu passei a fazer as experiências também de madrugada, as novenas, de joelho, padre, em 2024, quando a minha filha já estava terminando o ensino médio. São Pio, assim, nos abraçou com toda a força. Ele nos abufelou, padre. Porque a gente conseguiu um espaço em Cruzeiro do Sul, pequenininho,
0: não,
1: mas
0: importa.
1: É nosso.
0: É claro, não importa.
1: Não estou pagando aluguel, padre.
0: Sim.
1: E assim, não está terminado, mas a gente já está dentro e é tão aconchegante.
0: Que
1: tão
0: maravilha,
1: bom.
0: Que coisa boa,
1: não tô,
0: querida.
1: Não estou pagando aluguel, padre. Padre São Pio agiu na nossa vida, assim, além do que a gente esperava, muito além.
0: Eu
1: padre,
0: acredito.
1: É inexplicável, assim, a gente sente, não consegue explicar tanta alegria, assim.
0: É verdade.
1: A
0: então,
1: gente construiu, padre.
0: Que coisa linda.
1: Compramos então um terreno pequenininho, construímos e hoje estamos dentro. E mais, São Pio nos abençoou também, com a minha saúde está muito fragilizada, depois que a gente estava dentro do nosso espacinho, assim,

0: Consegui, padre, nunca tinha conseguido. Há mais de 18 anos com problema de coluna, que tem dia que eu consigo, tem dia que eu não consigo fazer nada, que eu tô até sem me, conseguir me suportar com tanta dor.
1: Sim.
0: E eu consegui, padre, pedindo para São Pio um benefício também. Hoje eu tô cuidando da minha saúde, tô no meu cantinho sem pagar aluguel, minha filha fazendo faculdade perto da UFAC, padre,
1: certo.
0: São tantas bênçãos.
1: Então,
0: que eu tinha que testemunhar.
1: Isso.
0: São Pio é divino.
1: Então diga, graça recebida.
0: Graça recebida,
1: é graça
0: testemunhada. Toca o sino, São Cristão. Toca o sofá, toca o que tiver direito para São Pio, para Jesus das Santas Chagas, porque eles são bons demais, são pais.
1: Não é por acaso que eu estava enfatizando que semana que vem é a festa das Santas Chagas e convido você a acompanhar.
0: Sim.
1: Pela televisão, pelo YouTube, e na quarta-feira.
0: Acompanho, padre.
1: Nós teremos.
0: Acompanho desde 2019. Sou associada com muito prazer, porque
1: amém.
0: Depois disso são só bênçãos em cima de bênçãos. São muitas bênçãos na nossa
1: isso.
0: vida.
1: Quarta-feira é dia de São Pio e nós temos uma imagem facsímile do corpo de São Pio de Pietrelcina, que está na nossa capela, e nós teremos uma entrada solene nesse dia muito especial de São Pio. Eu também sou muito devoto de São Pio. Então, louvado seja Deus por tanta graça e obrigado por ser
0: Deus
1: associada
0: ainda vai
1: da obra.
0: Graça, padre, por intercessão de São Pio, de poder chegar nesse corpo da, na capela aí.
1: Amém.
0: Em Santa
1: do Guadalupe.
0: Isso.
1: Em Curitiba, tá
0: eu
1: certo.
0: Eu acompanho, padre, com muita alegria.
1: Tá certo, querida. Deus abençoe. Rosa, que maravilha, né? De Cruzeiro do Sul, Acre. Acompanha pelo YouTube. E minha saudação ao bispo de Cruzeiro do Sul, Dom Flávio Giovenale. E tá aí, meus irmãos. Como eu disse, estamos na novena de São Pio. Semana que vem é a semana das Santas Chagas. Eu vou estar, se Deus permitir, todos os dias. Abertura na segunda-feira e segue na quarta-feira. Nós teremos uma entrada solene desta imagem facsímile do corpo de São Pio de Pietrelcina. Depois vem o trido, vem shows. Vale a pena você se programar para estar conosco. Eu gostaria de lembrar que na quaresma de São Miguel, hoje, Deus colocou no coração a necessidade de rezar por quem nos machucou, por quem nos feriu, por quem nos ofendeu. Porque nosso Senhor pediu, rezai pelos inimigos. E eu convido, se você não fez ainda a quaresma de São Miguel, faça depois, logo depois do programa, mas faça a quaresma de São Miguel. Eu vou para o intervalo, eu volto já, volte comigo.
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3: 10h24.
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4: 10:26.
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0: E nós estamos na leitura orante dos profetas. E nós continuaremos com Samuel num salto grande. Eu já convido você a abrir tua Bíblia no capítulo 12. 1 Samuel, capítulo 12. Você tem gostado da leitura dos profetas? Mande um áudio 41-3221-6060. Solte lá, sacristão.
1: Olá, Padre Ginaldo. Quem está falando aqui é a Meigna, de Conselheiro Lafayette, Minas Gerais. Sou associada desde 2014.
0: Obrigado.
1: Amo seu programa, ouço todos os dias. E eu gostaria de falar com o senhor a respeito da leitura orante dos profetas.
0: Opa.
1: Que o senhor começou, né? Você sabia que o senhor realizou o meu sonho?
0: Eu
1: tinha muita vontade que o senhor fizesse a leitura dos profetas, porque por mais que a gente lê, a gente não entende direito. Aí estou amando. Continue com essa leitura. Fica com Deus. Um abraço.
0: Abraço, querida. E se você também se sentiu tocado por algum aspecto do profeta Samuel, depois viram outros, mande um áudio 41-3221-6060. Quem nos mandou foi a Neidina, de Conselheiro Lafayette, Minas Gerais, Rádio Quiluz FM, Dom Ayrton José dos Santos, de Mariana. Vamos juntos? Bíblia aberta, cartilha de oração.

Mas primeiro é preciso, dentro da leitura orante, um contexto. E deixo para você ler depois o capítulo 8. Deixo como uma tarefa de casa. O contexto é o seguinte: o povo de Israel está saindo dos juízes. Samuel é tido como um profeta e é a voz de Deus no povo. Mas o povo, olhando para os seus vizinhos, veem que eles têm um rei. E eles vão a Samuel e pedem um rei. Samuel consulta a Deus e Deus diz: mas como? Vocês não estão contentes por ter-me como vosso rei? Vocês querem um rei? O povo insiste: sim, queremos um rei. Na verdade, Deus reluta. E este é o capítulo 8, capítulo 9 de 1 Samuel. E diz: eu vos darei, mas vocês vão se arrepender. Mas rezarei por vocês. Este é o contexto.

0: Agora, vamos ao texto do dia, já com Samuel idoso. Nós vimos ele muito jovem, crescendo, o profeta, mas já vamos para a fase de Samuel idoso. 1 Samuel, capítulo 12, versículo 1. Então, Samuel disse aos israelitas: eu fiz o que me pediram e dei a vocês um rei para governá-los. Fiz o que me pediram e dei a vocês um rei para governá-los. Agora, versículo 2. Fiz o que me pediram e dei a vocês um rei para governá-los. Agora, versículo 2. Fiz o que me pediram e dei a vocês um rei para governá-los. Agora, versículo 2. Vocês têm um rei que os guiará. Quanto a mim, alguma coisa dessas, eu devolverei o que tirei. O povo respondeu, versículo 4. O Senhor não nos enganou, nem nos perseguiu, e não tomou nada de ninguém. Samuel disse, versículo 5 do capítulo 12. O Senhor e o rei que ele escolheu são testemunhas de que hoje vocês acharam que eu estou completamente inocente de qualquer acusação. Façamos um salto por versículo 19. 18. Samuel orou. E no mesmo dia o Senhor mandou trovões e chuvas, então todo o povo ficou com medo do Senhor e de Samuel. Versículo 19. Eles disseram a Samuel: por favor, ore por nós ao Senhor. Então o povo disse a Samuel: por favor, Samuel, ore por nós ao Senhor seu Deus, e assim nós não morreremos. Além de todos os nossos pecados, ainda pecamos ao pedir um rei. Versículo 20. Samuel respondeu: não fiquem com medo, respondeu Samuel. Embora vocês tenham feito uma coisa tão má, não deixem de adorar o Senhor nosso Deus, mas o sirvam com todo o coração. Repitam: não fiquem com medo. Apesar de vocês terem feito uma coisa tão má, não deixem de adorar o Senhor nosso Deus, mas sirvam a Ele com todo o coração. E ele continua orientando no versículo 21. Não andem atrás dos deuses falsos. Eles não podem ajudar nem salvar vocês, pois não são verdadeiros. Versículo 22. Deus, o Senhor, pela honra do seu nome, prometeu que não vai abandoná-los. Por isso, resolveu fazer com que vocês sejam um povo dele. Quanto a mim, não deixarei de orar por vocês, pois do contrário estaria pecando contra o Senhor. Eu lhes ensinei o caminho bom e direito. Temam o Senhor e sirvam a Ele fielmente de todo o coração. Lembre das grandes coisas que Ele fez por vocês. Mas se vocês continuarem a fazer o mal, certamente tanto vocês como seu rei serão destruídos. Eles pediram um rei. Não era da vontade de Deus, e Samuel expressa isto. Mas o povo pede: Samuel, apesar de termos feito algo errado, continue a rezar por nós. E Samuel diz: eu rezarei. Se eu não rezasse, eu estaria faltando com o Senhor, meu Deus, mas eu tenho algo a lhes dizer. E as orientações de Samuel servem para nós hoje, para nós que dizemos, ao menos, que servimos ao Senhor. Primeiro, não deixe de adorar o Senhor seu Deus. Segundo, sirvam a Ele com todo o coração. Ele continua: Deus nunca os abandonará. Ele prometeu: Ele estará sempre convosco. Eu os ensinei o caminho do bem, o caminho do direito. Temam ao Senhor, sirvam ao Senhor de todo o coração. Fique com estas palavras e nós voltamos rezando. Volte comigo.
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3: Tese 38.
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Eu peço a vossa atenção um pouco mais quando se trata de livros dos profetas históricos. Requer um pouco mais de explicação, porque não é tão fácil de entender o contexto. Eu falei sobre o pedido do rei, mas o que se destaca no texto de hoje? Eu diria 1 Samuel, capítulo 12, versículo 20. Não temas. A palavra, não temas. Para eles e para nós. O povo reconhece que fica com medo das consequências. Samuel diz: não temas. Isso não significa que o pecado não tenha importância grave. Diante do pecado, o não temas significa que o arrependimento não deve conduzir ao desespero. Existe uma diferença entre eu errei, escute isto, e preciso voltar para Deus, ou eu errei, não tem mais jeito. Sempre tem jeito para quem se arrepende. A primeira atitude, preciso voltar para Deus, é conversão. Eu errei, não tem mais jeito, é paralisia. Deus não quer que o reconhecimento do pecado nos afaste dele. Ele quer que o pecado reconhecido se transforme em caminho de retorno. O perigo maior é permanecer longe de Deus depois de perceber o pecado. Quando caímos, a pergunta não pode ser só: como eu pude fazer isto? Ela deveria ser: para onde eu vou agora? Não temas. O Senhor perdoa. Voltemo-nos para Deus. Uma outra palavra importante é aquilo que Samuel diz a eles e a nós. Nos dias atuais em que vemos tantas crises em todas as áreas da sociedade, você poderia correr o risco de pensar: o Senhor nos abandonou. Não. Deus diz ao povo, por meio de Samuel: o Senhor não abandonará seu povo. A fidelidade de Deus é maior do que a infidelidade.

0: debilidade do homem. Quando reconhecemos nosso pecado e voltamos para Ele, a porta está sempre aberta. E fica também os conselhos. Não deixe de adorar o Senhor. Sirvam a Deus de todo o coração. Ele não te abandona. Siga o caminho do bem. Siga o caminho do direito. Sirvam a Deus de todo o coração. E lembre-se das maravilhas que Deus faz. Esta foi a leitura orante de hoje. E acredito que é uma resposta a tantas indagações que carregamos dentro de nós. Deus nos perdoa e Deus nunca nos abandona. Por falar nisso, a Quaresma de São Miguel hoje eu propus e eu até me surpreendi a pouca adesão de rezar por aqueles que nos feriram. Eu fico pensando duas coisas. Uma, você não tem nenhuma mágoa, nenhum ressentimento? Ou a segunda opção, que eu acho que seja a mais válida, não está disposto a rezar pelos teus inimigos? Não está disposto a rezar por quem te ofendeu? Mas isso é uma opção ou um mandamento do Senhor? Rezai por aqueles que falaram mal de você. Quaresma de São Miguel, faça depois. Elizabeth, que a paz de Jesus esteja com você.
1: Amém, padre.
0: Deus abençoe, Deus abençoe. Você
1: Amém,
0: fala de onde?
1: Também. De Cariacica, Espírito Santo.
0: Meu abraço, Cariacica, Espírito Santo. E como é que você me acompanha ali em Cariacica?
1: É pela Rádio América 91.1.
0: Meu abraço a Cariacica. Diga lá, Elizabeth.
1: Padre, eu quero pedir oração para minha mãe.
0: Alô? Alô? Elizabeth?
1: Ficou na internada, que ela está com uma infecção urinária e uma bactéria. E o antibiótico não está resolvendo a situação da bactéria. Aí eu quero pedir oração para que os médicos encontrem um remédio que vai fazer o efeito que precisa. Ela está assim, dormindo muito, muito sonolenta. Ela não está conseguindo alimentar direito por causa de que ela está dormindo muito. E também, oi.
0: Oi, estou ouvindo, padre. Pode falar, eu estou te ouvindo.
1: Eu estou ouvindo.
0: Filha, continua.
1: É que eu estou ouvindo rádio também.
0: Então não deveria. Foi o quê? Não.
1: Deixa eu sair perto do rádio.
0: Não, é o contrário. Você tem que desligar o rádio, só me ouvir pelo telefone. É o contrário.
1: Alex, você desliga.
0: Diga
1: então,
0: lá.
1: Padre. E aí, se eu entendi o que eu falei, que ela está internada desde a madrugada de sábado, com infecção urinária, e deu uma bactéria.
0: Tá.
1: E a bactéria não está sendo combatida com os antibióticos que estão usando nela.
0: Sim.
1: Já trocou uma vez, e então para ver de novo qual antibiótico, se não fazer o efeito que precisa, que não tinha feito ainda, o segundo, ver qual antibiótico vão colocar para ver se faz o efeito para combater a bactéria.
0: Entendi.
1: Aí eu quero pedir oração ao Senhor.
0: Como é que é o nome dela, por favor?
1: Maria de Lourdes Prates.
0: Maria de Lourdes Prates. Você pode ter certeza que nós levaremos na missa e levaremos na adoração ao Santíssimo Sacramento. Hoje eu celebro duas missas em horário alternativo. Eu convido Curitiba, região metropolitana, às 16h e 17h30. E levarei o nome Maria de Lourdes do quê?
1: Prates.
0: Vamos pedir que o Divino Espírito Santo reze comigo agora. Divino Espírito Santo,
1: Divino Espírito
0: iluminai
1: Santo,
0: os médicos.
1: iluminai os médicos.

0: dá-lhes discernimento.
1: Dá-lhes discernimento.
0: No antibiótico.
1: No antibiótico.
0: No remédio.
1: No remédio.
0: Para curar essa bactéria.
1: Para curar essa bactéria.
0: Jesus das Santas Chagas.
1: Jesus das Santas Chagas.
0: Por intercessão de São Pio.
1: Por intercessão de São Pio.
0: Curai a minha mãe.
1: Curai a minha
0: que
1: mãe.
0: Que está na UTI.
1: Não, ela não está na UTI, ela está na enfermaria.
0: Que seja.
1: Mas sim, tá.
0: Amém.
1: Curai a minha mãe que está. Amém, Padre.
0: Deus abençoe, Elizabeth, de Cariacica, Espírito Santo. Mais uma vez eu digo, levarei Maria de Lourdes Prates e peço que os intercessores anotem. Rádio América MFM de Vitória, Espírito Santo, Dom Ângelo Ademir Messari, arcebispo de Vitória. Querido povo de Deus, nós vamos para a novena de São Pio de Pietreutina. É o quarto dia. Então volte comigo rezando. Eu volto já.
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Queridos filhos e filhas, hoje, aniversário da rádio Aricanduva FM, Aricanduva, Minas Gerais, Estéreo Sul FM, Serrania, Minas Gerais. Você percebe que quando eu falo da peregrinação, inclusive, não sei se você já pediu informações da peregrinação que faremos no jubileu dos 60 anos da renovação carismática. Eu já digo o número para você entrar em contato: 419-8753-3300 ou peregrinações@evangelizareprecisa.com.br. Eu vou falar depois de novo. Nós falamos que vamos a Nápoles, no Tesouro de São Januário, e estamos prestes a vivenciar, você pode acompanhar pelas redes sociais, um rito da liquefação que ocorre 3 vezes ao ano. No sábado precedente ao primeiro domingo de maio, dia 19 de setembro e 16 de dezembro. Está vendo as imagens ali. Está prestes a acontecer. Agora, dia 19 de setembro. E o que acontece? É a famosa liquefação, e o próprio Papa Leão foi quem na última vez fez este momento. O sangue que remonta ao santo do século III, através de uma agitação da ampola, um sangue seco, ele se liquefaz e, portanto, se torna líquido, e é um sinal de bênçãos de Deus. E nós iremos visitar o Tesouro de São Januário. Quero então lembrar, peça informações e feche o pacote. Vamos juntos, gente. 60 anos. Nós iremos começar por Palermo, depois iremos a Cefalu, iremos até a terra de Santa Luzia. Oh, que viagem maravilhosa! Na Basílica de Santa Luzia, onde ela foi martirizada e tem as relíquias. Siracusa, vamos a Taormina, vamos a Tirreno, Messina. Iremos também a Pompeia, Nossa Senhora do Rosário do Pompeia. Vamos à Costa Amalfitana. Em Amalfi, nós vamos ao Sepulcro de Santo André, também nunca fiz. E vamos fazer juntos a Ilha de Capri, também é desconhecida. Vamos a Anacapri, na Igreja de São Miguel Arcanjo, como eu falei, em Nápoles, para visitar o Tesouro de São Januário, que exatamente eu explicava antes e está

0: Por acontecer dia 19 de setembro. Chegamos em Assis e lá participamos do Congresso de Pentecostes. E além de participar do congresso, celebramos com São Francisco de Assis, Santa Clara, visitaremos o corpo incorrupto do Santo Jovem São Carlo Acutis, que é algo impressionante, único. Depois iremos a Roma, nas Basílicas Papais, e está programado, ainda não confirmado, uma audiência particular na Sala Paulo VI com Papa Leão XIV. Seria a primeira vez que eu viria também com você de perto, o Papa Leão XIV, depois que assumiu o pontificado. 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Vamos à novena. São Pio de Pietrelcina, quarto dia.
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0: E eu tomo o Jornal do Evangelizador, por favor. Página 7. Ó Jesus, fonte de amor e misericórdia, nós vos agradecemos por nos terdes dado São Pio de Pietrelcina como sinal de vossa paixão, morte e ressurreição. E ele, a ele destes as vossas próprias chagas, que São Pio carregou com serenidade, força, comunicando ao mundo a vossa compaixão. Por isso, por intercessão deste grande santo São Pio de Pietrelcina, dai-nos a graça de que tanto necessitamos. Coloque a sua intenção. Jesus, a exemplo de São Pio, dai-nos a graça de nos unir à vossa paixão, nos abrigar em suas chagas e desfrutar sua gloriosa ressurreição. Jesus, por intercessão de São Pio, concedei-nos a graça de que necessitamos para realizar neste mundo a nossa vocação e nossa missão. São Pio de Pietrelcina, ajudai-nos a viver como cristãos e buscar o perdão, a cura de nossas feridas. Faça mais uma vez o seu pedido. Faça mais uma vez e peça grande. São Pio de Pietrelcina, dai-nos mais amor à Eucaristia. São Pio de Pietrelcina, curai nossas feridas pela confissão. São Pio de Pietrelcina, fortalecei os enfermos. São Pio de Pietrelcina, animai a nossa vida de oração. São Pio de Pietrelcina, rogai por nós. São Pio de Pietrelcina, rogai por nós. O Senhor esteja convosco. Ele está no meio de nós. Abençoai, Senhor, a água que será tomada, levada aos doentes. Abençoai os remédios, as roupas dos enfermos, as fotos de família. Por intercessão de São Pio, Nossa Senhora do Carmo, nos méritos das Santas Chagas, em nome do Pai, do Filho e do Espírito Santo. Amém. Eu me despeço com o clipe Templo Vivo. Não esqueça de rezar para os seus inimigos. Quaresma de São Miguel. 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
3: A unidade do gênero humano, uma comunhão fraterna para além de qualquer divisão, nasce da convocação da palavra de Deus amor. 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
3: Com a Mãe Aparecida, Rede Aparecida de Rádio, uma ótima e abençoada madrugada. Madrugada de um novo dia, a você, meu irmão, a você, minha irmã, que a partir de agora nos fazem companhia em mais uma madrugada com a Mãe Aparecida. Como é bom poder estar.

0: olhe no seu trabalho, aí na sua casa, no seu cantinho de oração, e aos irmãos que estão pelas estradas Brasil afora, louvando e agradecendo a Deus por tudo, louvando e agradecendo pelo trabalho, pela saúde, pela vida, por tudo aquilo que o Senhor tem reservado a cada um de nós todos os dias. Sejamos gratos por isso. Obrigado a você, meu irmão, que nos acompanha por uma das rádios que integram a Rede Aparecida de rádio, louvando e agradecendo a Deus também por tudo isso. Aos irmãos que estão pelo aplicativo Aparecida, pelo a12.com/rádio Aparecida. E a você que reza conosco pelo nosso WhatsApp, o 3104-1043, onde você envia a sua mensagem de fé, de amor, paz e esperança, e também as suas intenções, para rezarmos juntos, logo mais às 4 da manhã, o Santo Terço Mariano, você rezando com a gente, rezando por você, pelos seus, por todos os nossos irmãos e irmãs que necessitam de orações. Vamos juntos nessa caminhada de fé, de amor, paz e esperança, força e coragem para enfrentarmos mais um dia com a graça de Deus. A produção é de Marcos Tiago, Paula Castro na coordenação, na direção Padre Vanderlei Souza, missionário redentorista. Hoje nós já estamos vivendo o dia 18 de setembro de 2026, sexta-feira da graça de Deus. Final de semana chegando e a gente agradecendo por esta semana que está terminando e já pedindo bênçãos e graças para a semana que vai começar no dia do Senhor, no próximo domingo. Hoje a Santa Mãe Igreja celebra São José de Cupertino e São Meptódio, a quem nós pedimos a intercessão. 12:04, quem está chegando é o Padre Vanderlei Souza com o nosso momento de reflexão, o nosso momento de evangelização com os ponteiros apontam para o infinito.
1: Senhor anunciou a Maria e ela concebeu do Espírito Santo. Ave Maria, cheia de graça, o Senhor é convosco. Bendita sois vós entre as mulheres e bendito é o fruto do vosso ventre, Jesus. Santa Maria, Mãe de Deus, rogai por nós, pecadores, agora e na hora da nossa morte. Amém. Rogai por nós, Santa Mãe de Deus, para que sejamos dignos das promessas de Cristo. Oremos e infundi, Senhor, vos rogamos a vossa graça em nossos corações, para que nós que conhecemos pela anunciação do anjo a encarnação de Jesus Cristo, vosso Filho, cheguemos por sua paixão e morte de cruz à glória da ressurreição. Pelo mesmo Cristo nosso Senhor. Amém.
2: Olá, meu querido irmão, querida irmã. Continuamos refletindo os textos de Santo Agostinho, do Sermão sobre os Pastores. Santo Agostinho, bispo do século V da Igreja, e ele escreve nos trazendo essa compreensão de que devemos estar atentos, de olhos abertos à realidade e sabermos de maneira muito singela, mas também muito transparente, a avaliar aquilo que está ao nosso redor. O texto de hoje, ele fala sobre a tentação que se abate sobre os pastores. Diz o santo: já sabeis o que amam os maus pastores, vede o que descuidam. Ao enfermo não fortificastes, do doente não cuidastes, o machucado, isto é, fraturado, não pensastes. Ao desgarrado não reconduzistes, ao que se perdia não fostes procurar, e ao forte oprimistes, matastes, destruístes. Ezequiel 34, versículo 4. A ovelha se enfraquece, quer dizer, tem coração débil, imprudente e desprevenido, a ponto de ceder às tentações que sobrevierem. O pastor negligente, quando alguém lhe confia, não diz.

0: diz: Filho, vindo para servir a Deus, mantém-te na justiça e prepara-te para a tentação. Eclesiástico 2, versículo 1. Quem assim fala, fortifica o fraco e de fraco faz firme, de modo que se lhe forem confiados os bens deste mundo, não se fiarás neles. Se, contudo, houver aprendido a fiar-se na prosperidade terrena, por esta mesma prosperidade será corrompido, sobrevindo adversidades, ferir-se-á e talvez pereça. Quem assim o edifica, não constrói sobre pedra, mas sobre areia. A pedra era Cristo. Os cristãos têm de imitar os sofrimentos de Cristo e não ir atrás dos prazeres. O fraco se fortifica quando lhe dizem: espera sim provações neste mundo, mas de todas elas te livrará o Senhor, se teu coração não voltar atrás. Pois, para fortalecer teu coração, veio padecer, veio morrer, veio ser coberto de escarros, veio ser coroado de espinhos, veio ouvir insultos, veio enfim ser pregado na cruz. Tudo isto por tua causa, e tu nada, não para ele, mas em teu favor. Quais são estes que, por temerem ofender os ouvintes, não apenas não os prepararam para as inevitáveis provações, mas prometem a felicidade neste mundo que Deus não prometeu? Ele predisse labutas e mais labutas que até o fim sobreviriam a este mundo. E tu queres que o cristão esteja isento destas labutas, justamente por ser cristão? Por isso mesmo sofrerá algo mais neste mundo. Com efeito, disse o apóstolo, em 2 Tessalonicenses, capítulo 3, versículo 12: todos aqueles que querem viver sinceramente em Cristo sofrerão perseguições. Diz: agora, tu, pastor insensato, que procuras os teus interesses e não os de Jesus Cristo, deixa que ele diga: todos aqueles que querem viver sinceramente em Cristo sofrerão perseguições. E por tua conta vai dizendo: se em Cristo viveres piedosamente, terás abundância de todos os bens. Se não tens filhos, tê-lo-ás e os criarás, e nenhum morrerá. É esta a tua construção? Olha o que fazes, onde a colocas. Sobre a areia a constróis. Virá a chuva, o rio transbordará, soprará o vento, baterão contra esta casa, ela cairá e será grande sua ruína. Tira-a da areia, põe-na sobre a pedra. Esteja em Cristo aquele a quem desejas ver cristão. Observe os injustos sofrimentos de Cristo. Observe-o sem pecado, pagando o que não devia. Observe a Escritura a lhe dizer: o Senhor castiga todo aquele que reconhece como filho. Hebreus 12, 6. Ou se prepare para ser castigado, ou não procure ser aceito.
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Vera Lúcia, cantando pra gente, família, arquitetura divina. Meia-noite, 14 minutos, com a Mãe Aparecida, Rede Aparecida de Rádio, Música, Fé e Missão. E o nosso momento é de oração. Senhor Jesus, nossa esperança está em ti. Porque ressuscitaste, acreditamos que a vida é mais forte que a morte, que o amor é mais forte que o sofrimento e que nenhuma lágrima é esquecida por Deus. Fortalece aqueles que estão desanimados. Consolai as famílias que vivem o luto e dá-lhes a certeza de que a morte não é o fim para aqueles que colocam sua esperança em ti. Que a esperança da ressurreição ilumine nossa caminhada e nos ajude a viver cada dia com fé, coragem e amor. Amém.

0: Meia-noite, 20 minutos, Sueli Façanha, em tuas mãos. Bom dia, com a Mãe Aparecida.
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0: Padre Evaldo Trevisan, consagração a Nossa Senhora.
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2: 12:30, bom dia. 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
2: Abraçando os nossos irmãos queridos que rezam conosco por uma das nossas emissoras que integram a Rede Aparecida de Rádio, lá em Sacramento, Minas Gerais, a Rádio Sacramento FM. Um abraço fraterno a todos da 100.3 FM, Rádio Sacramento. Os nossos irmãos que rezam conosco em Blumenau, Santa Catarina, pela Rádio Arca da Aliança FM, a 100.1. Obrigado pelo carinho, obrigado pelas suas orações, por estarem rezando todos os dias conosco aqui no Com a Mãe Aparecida. Abraçando também pelo 3104-1043, o Olei Bragagnolo, lá em Guarapuava, no Paraná, rezando com a gente, louvando e agradecendo sempre por todas as bênçãos e graças que o Senhor tem concedido a ele e à família dele, pedindo sempre a intercessão da Mãe Aparecida. Quem reza com a gente, louvando e agradecendo, Luiz Fernando em Taubaté, por ele e pela família, o Pedro rezando conosco, louvando e agradecendo lá em Aracaju, no Sergipe, pela família, por ele, pela vida e saúde de todos eles. Quem reza com a gente também é o José Leonardo, pedindo por ele, pela família, louvando

0: louvando e agradecendo a mãezinha dele que vai fazer aniversário neste mês de setembro, no próximo dia 27. E o José Leonardo, ele é lá de Casa Branca, interior de São Paulo, sentido Campinas, Mogi Guaçu. Ele também é radialista e louvando e agradecendo a Deus por tudo. Ele que mora lá em Casa Branca. Casa Branca, nós temos a Rádio Difusora AM720, nossa parceira na Rede Aparecida de Rádio. Ele está rezando pela dona Yara Thelma Vanuti Antoniali, ela que vai fazer 65 anos. Ei, dona Yara, parabéns, viu? Dia 27 nós vamos lembrar da senhora aqui e rezar pela senhora, pela sua vida, pela sua saúde. Já estamos rezando hoje, mas dia 27 de maneira especial, né? Dia do seu aniversário, né, meu querido? Obrigado, viu, por estar rezando com a gente, louvando e agradecendo pela vida da sua mãe, o nosso querido José Leonardo. Rezando e agradecendo.
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0: Anjos de resgate, Santo Espírito.

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2: Salmo 16. 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
2: Ó Senhor, ouvi a minha justa causa. Escutai-me e atendei o meu clamor. Inclinai o vosso ouvido à minha prece, pois não existe falsidade nos meus lábios.
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2: Mostrai-me vosso amor maravilhoso, vós que salvais e libertais do inimigo quem procura proteção junto de vós.
3: Ao despertar, me saciará a vossa presença, ó Senhor.
2: Protegei-me qual dos olhos a pupila e guardai-me a proteção de vossas asas. Mas eu verei justificado a vossa face e ao despertar me saciará a vossa presença. 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

0: com a mãe Aparecida, Rede Aparecida de Rádio, juntinho de você, meu irmão, minha irmã, onde quer que você esteja, louvando e agradecendo.
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2: Foi muito bom rezar com você nesta semana. E hoje, sexta-feira, vamos lembrar que Jesus foi crucificado, morreu e ressuscitou por cada um de nós, por mim e por você. Nesta oração, lembro de maneira especial os aniversariantes de hoje. A Dona Carol de São Paulo, Maurício de Campinas, a Cíntia de Sorocaba, o Márcio de Santa Bárbara do Oeste e a Aparecida, que é professora no Liceu de Campinas. Iniciemos esta oração invocando a Santíssima Trindade. Em nome do Pai, do Filho e do Espírito Santo. Amém. Senhor nosso Deus, nosso Pai, nós cremos em vós, nós esperamos em vós, nós vos amamos, nós vos agradecemos este dia e vos damos graças porque estamos com vida. Oferecemos este dia ao Senhor com todas as nossas alegrias e sofrimentos, com todos os nossos trabalhos e divertimentos. Guardai-nos do pecado e fazei de nós instrumentos de vossa paz e do vosso amor. Ajudai-nos a observar vossos santos mandamentos. Amém. Sexta-feira, dia 18 de setembro. O trecho do Evangelho de hoje é escrito por Lucas, capítulo 8, versículos de 1 a 3. Anúncio do Evangelho de Jesus Cristo segundo Lucas. Naquele tempo, Jesus andava por cidades e povoados, pregando e anunciando a boa nova do reino de Deus. Os 12 iam com ele, e também algumas mulheres que haviam sido curadas de maus espíritos e doenças. Maria, chamada Madalena, da qual tinha saído 7 demônios, Joana, mulher de Cusa, alto funcionário de Herodes, Susana e várias outras mulheres que ajudavam a Jesus e aos discípulos com os bens que possuíam. Palavra da Salvação. A liturgia nos presenteia hoje com um texto de extrema atualidade, que deveria ser lido e aprofundado por todas as comunidades cristãs, pois destaca o papel e a presença da mulher ao lado de Jesus. Também elas seguiram o Mestre ao longo de toda a sua vida pública e certamente estavam com ele no momento da última ceia,

0: na instituição da Eucaristia e no momento do envio em missão com a autoridade de curar doentes, expulsar demônios e anunciar o Evangelho. Uma dessas mulheres que se destacaram ao lado de Jesus é Maria Madalena, que é claramente identificada aqui como a mulher da qual tinham saído 7 demônios, não sendo, portanto, uma prostituta, como muitas vezes a tradição e a arte cristã a representaram. Não é por acaso que Maria Madalena recebe o título de Apóstola dos Apóstolos. Ela nos ajuda a refletir sobre o fato de que a mulher tem participação ativa desde o início da Igreja. Por isso deveria ser mais valorizada e respeitada hoje, em todos os âmbitos da Igreja e da sociedade. A oração na intenção das pessoas que já faleceram é expressão da ligação e do amor que temos para com elas. A dor, a tristeza, a saudade são sentimentos humanos. Não tem problema tê-los. Mas o desespero não é um sentimento cristão. Acreditamos que Cristo venceu a morte, está vivo, e todos os nossos conhecidos, familiares, amigos, estão com Ele. Através das nossas preces, gostaríamos de ajudá-los no momento da morte, a se decidirem por Deus. É um sinal do nosso amor e da nossa solidariedade. Para o amor, a morte não é um limite. Vamos pedir a Deus por todas as pessoas que faleceram. Lembre agora de seus familiares, amigos, conhecidos que faleceram e estão junto de Deus. E rezemos. Nas vossas mãos, Pai de misericórdia, entregamos a alma de nossos amigos, familiares, conhecidos, na firme esperança de que eles ressurgirão com Cristo no último dia, como todos os que no Cristo adormeceram. Escutai na vossa misericórdia as nossas preces, abri para eles as portas do paraíso, e a nós que ficamos, concedei que nos consolemos uns aos outros, com as palavras de fé, até o dia em que nos encontraremos todos no Cristo, e assim estaremos sempre convosco. Amém. Deus, na sua bondade, criou o ser humano e deu aos que creem em seu Filho ressuscitado a esperança da ressurreição. Vos dê também hoje toda a consolação e bênção. O Senhor esteja convosco, Ele está no meio de nós. Desça sobre você, sobre a sua família, sobre as suas intenções e necessidades, a bênção do Deus Todo-Poderoso. Pai, Filho e Espírito Santo. Amém. Sagrado Coração de Jesus, fazei o meu coração semelhante ao vosso. O abraço de hoje vai para o Húngaro de Sorocaba, a Virgínia de Campinas, a Rivalda de Tarumã, o João Carlos de Cosmópolis, um abraço para a Diose de Paulínia e para o Fernando e a Márcia de Piracicaba. Sou o padre Edmilson Moraes, salesiano de Dom Bosco, e moro em Campinas, no estado de São Paulo, no Colégio Liceu Salesiano Nossa Senhora Auxiliadora. Abraço e até mais.
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0: Meia-noite, 49 minutos. Grupo Quarité. É o Senhor que chama. Com a Mãe Aparecida, Rede Aparecida de Rádio, Música, Fé e Missão. Obrigado a você que nos acolhe.
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2: Ouvintes queridos, a paz para vocês, juntos aqui para aprofundarmos a nossa caminhada sobre a Eucaristia. O que é verdadeiramente celebrar a Santa Missa, a Santa Ceia do Senhor. E nós estamos refletindo um pouquinho sobre o Papa Francisco e a Eucaristia. Francisco nos faz uma catequese sobre a Santa Missa. Nós vamos à missa aos domingos para encontrar o Senhor ressuscitado. Ou melhor, para nos deixarmos encontrar a nós mesmos por Ele. Deixarmos-nos encontrar pelo Senhor Jesus. Ouvir a sua palavra. Nutrir-nos à sua mesa e assim tornarmos-nos igreja, ou seja, corpo místico, misterioso de Cristo vivo hoje no mundo. Cristo é a cabeça. Nós, os batizados, formamos um corpo, membros desse Cristo que é a cabeça. Juntos, no corpo místico de Cristo, nós atualizamos e procuramos ser essa presença de Jesus na comunidade. E a Eucaristia nos alimenta, nos dá o perdão, nos envia em missão. Disse o Papa Francisco: os discípulos de Cristo compreenderam isto e desde o início do cristianismo celebraram o encontro com Cristo na Eucaristia no primeiro dia da semana, no domingo, dia em que se deu também a efusão, o derramamento do Espírito Santo. Jesus soprou sobre os apóstolos: receba o Espírito Santo. Aqueles a quem vocês perdoaram os pecados serão perdoados. É, portanto, a

missa que faz o domingo cristão. Que domingo, então, para um cristão que falta ao encontro com o Senhor, é um domingo vazio. O Papa recordou que existem hoje, infelizmente, comunidades cristãs que não podem ter a missa todos os domingos. Contudo, essas comunidades também neste dia santo são chamadas a recolher-se em oração em nome do Senhor, ouvindo a palavra de Deus e mantendo vivo o desejo da Santa Missa, da comunhão. Como não pode receber fisicamente a comunhão, fazem a comunhão espiritual. E as tecnologias de hoje, dos meios de comunicação social, celular, rádio, televisão, streaming, ajudam a gente a estar em sintonia com alguma missa em algum lugar, quando eu não posso estar presente fisicamente na Santa Missa. Nessa comunhão espiritual também, nós celebramos o Senhor Jesus. E não nos esqueçamos também do seguinte: em todo mundo, a cada momento é celebrada uma Santa Missa. É Jesus que celebra na comunidade, com a comunidade. Como eu não posso ir à Santa Missa por algum motivo, minha vida está sendo também celebrada em qualquer missa no mundo inteiro. É a tal da comunhão dos santos. Eu, como membro desse corpo de Jesus, que em algum lugar está celebrando a Santa Missa, eu também sou invocado, sou lembrado naquela Santa Missa, embora eu não esteja presente fisicamente. Mas eu estou em comunhão, porque pelo batismo estou em sintonia com Jesus e com todos os irmãos batizados, e naquele momento, em algum lugar, esses irmãos estão celebrando a Santa Missa, a participação no corpo místico de Jesus. Olha que interessante isso, sabia disso? É. Em qualquer Santa Missa, nós estamos presentes, como batizados, enxertados em Jesus. Então pense nisso. Pare um pouquinho também aí no seu dia, quando você não pode ir à Santa Missa. Na sua família, não dá para ir à Santa Missa. Um momentinho, pare. Reúna a família e faça essa intenção. Eu estou em sintonia com cada Santa Missa que é celebrada no mundo inteiro. Estou nela, porque sou membro do corpo místico de Jesus. É bonito isso, né? Nossa fé, a nossa igreja, ajuda-nos assim, né? Portanto, meus queridos irmãos e irmãs, vamos valorizar a Santa Missa. Não um gesto externo, é um gesto de comunhão com Jesus, que dá a vida por todos nós. Vamos aproveitar e celebrar bem o domingo. O domingo é dia santo para os cristãos, não é verdade? É santificado pela presença viva do Senhor entre nós e para nós, o Senhor ressuscitado. Maria Madalena, quando foi ao túmulo de Jesus, estava vazio, entristecido. Cadê o meu Senhor? De repente, ela encontra Jesus, ele está vivo, ressuscitado. A Eucaristia é Jesus ressuscitado. Viveu, passou pelo sofrimento, pela morte, mas ressuscitou. Até o domingo é o santificado, que é o dia que o Senhor escolheu, o primeiro dia da semana, para que a nossa vida sempre começasse com a presença de Jesus no primeiro dia da semana, e a semana toda seja santificada. É o encontro com o Senhor. Portanto, missa que faz o domingo cristão. Que domingo verdadeiramente significado tem para nós? O Papa então recordou que existem hoje, infelizmente, comunidades

0: não consegue ter a Santa Missa, mas ela pode participar pela comunhão dos santos, em sintonia com todas as missas que são celebradas no mundo inteiro. E essas comunidades, nesse dia santo, são chamadas a recolherem-se em oração, em nome do Senhor, ouvindo a palavra de Deus, mantendo vivo o desejo da Santa Missa, embora não esteja celebrando a Santa Missa ali fisicamente, mas estão em comunhão com aqueles que estão celebrando em algum lugar por causa dessa comunhão dos santos. Isso é dessa união entre os cristãos pelo batismo. Isso o Papa fez notar. Então nós não podemos perder o sentido do domingo, do dia do Senhor. Nós então queremos aprofundar essa realidade profunda, né? Outras sociedades secularizadas fez ainda notar o Papa Francisco, elas perderam o sentido cristão do domingo. Vamos valorizar o domingo. Iluminado pela Eucaristia, isto é verdadeiramente a necessidade de eu não deixar de lado de ir à Santa Missa. E a sociedade de hoje perdeu esse sentido profundo da santidade do domingo. Perder o sentido cristão, então, do domingo. Não podemos perder. Eucaristia é verdadeiramente o momento do encontro profundo de irmãos para atualizar a paixão, vida, paixão, morte e ressurreição de Jesus. Voltaremos amanhã, ou melhor, voltaremos no próximo encontro, continuando a falar sobre a Eucaristia.
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2: 1:01, horário de Brasília.

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1: Abraçando os nossos irmãos que estão rezando conosco, a Val Souza, lá em Jacobina, na Bahia, rezando por ela, pela família, por todos os nossos irmãos e irmãs que estejam nesse momento em sintonia conosco também, né, Val? Obrigado pelo carinho. O Sandrinho, lá de Tucano, na Bahia, nos ouvindo pela Rádio Tucano FM, a nossa grande parceira lá em Tucano, louvando e agradecendo a Deus por tudo na vida dele, na vida da família, de todos os nossos irmãos e irmãs que rezam conosco pela 91.5, Rádio Tucano FM. Obrigado aos nossos irmãos baianos. E eles estão indo conhecer a casa da Mãe Aparecida, agradecer as graças alcançadas. Gostaria de visitar a Rádio Aparecida. Ô, meu irmão, à vontade, viu, Sandrinho? Você chegando aqui, pode procurar por um de nós aqui, o pessoal da produção, procure o Marcos Thiago, não sei se você virá no final de semana ou durante a semana. Se for durante a semana, mais fácil ainda, viu? Porque aí o pessoal nosso de produção está presente e com certeza será um grande prazer recebê-lo aqui na Rádio Aparecida, viu, meu irmão? Tomar um cafezinho conosco, coisa boa. Rezando com a gente também, louvando e agradecendo a Deus por tudo, o nosso irmão Cláudio Antônio, vovô Claudinho e dona Luciana em São João da Boa Vista, rezando por ele e pelas filhas, louvando e agradecendo a Deus por tudo, pedindo as bênçãos da Mãe Aparecida. E quem está também rezando conosco é o Paulo Roberto, lá em Santa Rita de Jacutinga, pedindo as bênçãos da Mãe Aparecida, louvando e agradecendo. A dona Luciana, que fez uma cirurgia no dedo, mas já está se recuperando, graças a Deus, louvando e agradecendo a Deus por tudo, né, dona Luciana? Melhoras aí para a senhora, viu? Rezando e agradecendo. Essa é a nossa missão. Rezar e agradecer a Deus por tudo.
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0: festa do Senhor Jesus. Johnny cantando pra gente agora, 1:08. Bom dia a você, uma abençoada sexta-feira a você, a sua família, a todos nós, louvando e agradecendo. 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

0: Irmãs da copiosa redenção, Virgem poderosa, 1:13, bom dia. Com a mãe Aparecida, Rede Aparecida de Rádio, Música, Fé e Missão. Gabi Pedroso chegando com a crônica para esta sexta-feira.
1: Vigiar os pensamentos. Quando você estiver sozinho, vigie os pensamentos. O cérebro é capaz de infinitas indagações e reflexões. Pensar é um ato grandioso e exigente, pois os objetos e os fatos possuem muitas facetas. O mundo sempre foi portador de complexidade, mesmo antes da multiplicação de ferramentas de acesso ao desconhecido. Ampliar a capacidade de absorver as informações para produzir o conhecimento deixou de ser uma opção para tornar-se uma obrigação. A cada dia que passa, é necessário aprender novos termos, recentes descobertas e diferentes interpretações. O dinamismo perpassa o individual e provoca ações e reações que respingam socialmente. Mas a vida é simplesmente maravilhosa quando a postura se volta para o aprendizado e para a superação. Ser dinâmico não significa não ter problemas, mas estar focado nas soluções. Não são poucos os que se perdem nas lamentações e reclamações por não aceitar que a vida seja vida, isto é, com acertos e erros.
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0: 1:18, madrugada de sexta-feira, louvando e agradecendo. Dia 18 de setembro, sexta-feira da graça de Deus, aos teus pés, anjos de resgate, cantando pra gente. Às 4, Santo Terço Mariano, e você, meu irmão, minha irmã, rezando conosco, rezando por você, com você, e claro, pela sua família, com todos os nossos irmãos espalhados pelo Brasil, pelo mundo afora.
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0: Padre Reginaldo Carreira chegando nesta sexta-feira.
2: Quando solicitamos o silêncio, ou ele nos é solicitado num relacionamento, é preciso ter firmeza e humildade suficiente para atender a este apelo. Não é fácil, mas é preciso saber calar. Mas vale dizer, para olharmos por outro ângulo, que o silêncio sem perspectiva não acresce em nada a convivência. Pelo contrário, gera raiva, mágoas, ilusões e omissões. Por isso, também é preciso saber falar. Assim como calar, o falar traz consequências e comprometimento. E quando nossa liberdade para calar e falar não estiver limitada, temos ainda mais responsabilidade sobre o que calamos e o que falamos. Um bom relacionamento dá liberdade para o outro falar o que quiser e calar quando necessário. Viver pisando em ovos não é uma convivência sadia. Acaba se tornando um peso. E se continuar sempre sendo um peso, a consequência pode ser uma distância permanente. Não deixe chegar a esse ponto. Com humildade, invista num bom diálogo e convide Jesus para estar dentro de qualquer diálogo em todos os seus relacionamentos.

0: 1:27, madrugada de sexta-feira. Rádio Aparecida, Rede Aparecida de Rádio, Música, Fé e Missão. Só em Deus. Laércio Oliveira, bom dia.
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1: 1:30, bom dia. 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
1: Abraçando a você, nossos irmãos queridos que rezam conosco pelo nosso 3104-1043, deixa eu abraçar aqui um grande amigo nosso da madrugada, Arlindo Olizete, em Taubaté, rezando conosco, pedindo por ele, pela família, pelos amigos e, claro, por todos os irmãos e irmãs que estão nos ouvindo, rezando conosco e que vão rezar o Santo Terço, né, Arlindo? Tá lá trabalhando de plantão, rezando com a gente, pedindo por ele e pela família, louvando e agradecendo a Deus por tudo. Nosso querido Arlindo, Arlindo Olizete, aqui pertinho da gente, na cidade de Taubaté, nosso irmão querido de todas as madrugadas. Quem reza conosco também, a Pri, a Priscila e

0: família, nossa caminhada em Cristo, pedindo pela família, né, Pri? A Priscila, rezando por ela, pela família, por todos nós. O Reginaldo tá rezando conosco, mora em Santa Maria, Rio Grande do Sul, nos ouvindo pela Rádio Medianeira FM, tá rezando pela mãezinha dele, a dona Fátima, pelo irmão Ronaldo e por todos nós. Obrigado, meu irmão. A Nilva Araújo rezando com a gente, pedindo as bênçãos da mãe Aparecida. Estou aqui louvando, rezando e agradecendo. Também estarei completando 64 no dia 4 de outubro. Olha que coisa linda. É no segundo dia da novena, hein, minha irmã? Parabéns, viu? Nasceu no mês de Nossa Senhora, outubro. Grande Nilva, estaremos celebrando juntos, viu, minha irmã? Agradecendo a Deus por tudo na sua vida, na vida da sua família. Quem reza com a gente também, o Dinho tá lá rezando com a gente em Penápolis, São Paulo, louvando e agradecendo a Deus também. Os nossos irmãos, a Ellen e o Valdir, nos ouvindo em Santa Maria, no Rio Grande do Sul, pela Rádio Medianeira, a 102.7, nossa grande parceira, louvando e agradecendo a Deus por tudo, tudo, tudo na vida deles.
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0: Gabriele Trovo e comunidade Cenáculo Franca, diante do altar, 1:37.
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0: Elô Silvério chegando com o nosso momento com a mãe.
2: Estamos começando o Momento com Maria de hoje e vamos juntos refletir o tema. A palavra do Senhor nos fala. A palavra do Senhor nos fala ao coração e nos convida a confiar em seu amor e em sua vontade. Maria é um grande exemplo de fé, pois soube ouvir a voz de Deus e dizer sim com humildade e confiança. Em seu coração, ela guardava e meditava a palavra, permitindo que Deus conduzisse seus passos. Assim como Maria, somos chamados a escutar o Senhor e colocar sua palavra em prática. Mesmo diante das dificuldades, ela permaneceu firme, acreditando nas promessas de Deus. Que Maria nos ensine a abrir o coração para a palavra do Senhor, acolhê-la com amor e levá-la para a nossa vida.

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2: Irmão, irmã, passamos catequese. Eu falava no último encontro sobre gente que consome a parte saborosa do bolo, mas não é alimento, porque procurou sempre o chantilly e não o conteúdo. E muitos consomem a parte saborosa da graça, e como fazem os desperdiçadores de energia do planeta, que queimam combustível que poderia ser reutilizado, gastamos tudo na hora. E dias depois, oramos na certeza de que Deus proverá nossa própria e nossa próxima necessidade. As pessoas até rezem isso: Deus proverá. Será que fará isso sempre, se não fizermos a nossa parte? A isso se chama de confiança temerária. Filhos pródigos, gastadores. Gastamos nossa herança na certeza de que na casa do Pai tem mais. Achamos que não temos que produzir. Jesus disse que temos que produzir sim. Fez até a parábola do talento. Há uma parte que é nossa. Deus não vai fazer tudo por nós, não. Cantem comigo.

0: 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Padre Zezinho, 1h49, bom dia. 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

0: Três minutinhos faltando para as duas da manhã. Salete Ferreira, não tenhas medo. Acredite, confie sempre na misericórdia do Pai. Eliana Ribeiro cantou para nós, Sempre Caminhar.
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2: 2 horas, horário de Brasília.
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2: Com a Mãe Aparecida, Rede Aparecida de Rádio, abraçando a você, meu irmão querido, que está rezando conosco aqui pertinho da gente, em São Lourenço, pela Rádio São Lourenço FM, a 91.1 e a 94.3, a Rádio Estância, também em São Lourenço. Os irmãos que rezam conosco em Uberaba, Minas Gerais, pela Rádio Metropolitana Web, lá em Dourados, no Mato Grosso do Sul, pela Rádio Coração FM 95.7. A todos o nosso abraço fraterno. O Isaac em Santos Dumont rezando conosco, pedindo por ele e pela família, lá na paróquia São Sebastião e Santos Dumont, Minas Gerais. O Manuel Batista em Blumenau, Santa Catarina, rezando por ele e por toda a família, louvando e agradecendo a Deus, pedindo a proteção e as bênçãos da nossa família e da família dela também, louvando e agradecendo.

Agradecendo pela filha Luna, para que Deus e Nossa Senhora sempre aguarde e livrai de todo mal. É a Micaela rezando conosco, louvando e agradecendo. Pedindo as bênçãos.

0: lá em Santa Maria, Rio Grande do Sul, lá pela Rádio Medianeira FM, a Rádio Medianeira, nossa parceira, 102.7. 102.7, Rádio Medianeira FM, louvando e agradecendo ao bom Deus por tudo.
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0: 2:06, missionário Shalom cantando para nós, serei teu. Obrigado a você, meu irmão, minha irmã, você que nos faz companhia na sua casa, rezando conosco, no seu trabalho, cumprindo a sua missão, em oração com a gente. E a você, meu irmão querido, que está na estrada, os irmãos que estão pelas estradas Brasil afora, rezando conosco, louvando e agradecendo. Padre Vanderlei está de volta trazendo para nós esse nosso momento de oração, esse nosso momento de reflexão também.
1: Querido irmão, querida irmã, setembro é um tempo especial para celebrarmos esta conexão que temos com Nossa Senhora, pois é o mês que celebramos a sua natividade. Celebramos também a Mãe, a Virgem Senhora, que vai firmemente com Jesus até a cruz, sob o título de Nossa Senhora das Dores. Momento certo para encontrarmos força nessa devoção. Lembrar que somos chamados por Deus pelo nascimento a comunicar.

0: revelar o seu amor e pelo batismo a sermos testemunhas da vida e abundância. Em todos os momentos, quer estejamos em momentos cruz ou não. E enquanto vamos nos ajustando, conectando a nossa vida à vida divina, à comunicação de Deus, vamos tornando a nossa rotina oportunidades de semear, comunicar e compartilhar as alegrias e tristezas, as dores e as graças, tornando assim presente em nossa vida a palavra de Jesus. Rezemos. Senhora Aparecida, Mãe de Deus e Nossa Mãe, que tens o título de Senhora das Dores, nós vos contemplamos pela fé aos pés da cruz. Nós vos contemplamos também tendo nos braços o corpo sem vida de vosso Filho Jesus e, como na profecia de Simeão, uma espada de dor transpassando vossa alma. Vós sois a Mãe das Dores e continuais a sofrer as dores dos vossos filhos e filhas, porque sois Mãe presente que caminha conosco e és solidária às nossas dores. Por isso vos pedimos, Mãe, e solidários com todos os irmãos e irmãs que neste momento sofrem, recolhei em vossas mãos os anseios e as angústias do povo sofrido, povo sem paz, sem pão, sem teto, do povo condenado a viver sem seus direitos reconhecidos, sem a sua dignidade, mas com vossa graça podeis fortalecer a estes que sofrem e a todos os que trabalham por transformações em nossa sociedade. Permanecei conosco, Mãe. Dai-nos o vosso auxílio, vós que sois a Mãe das Dores e que compreendeis as dores dos vossos filhos e filhas, para que nos convertamos sempre em prol do Reino de Deus. Rogai por nós, ó querida Mãe Senhora das Dores, pois sois a Mãe de todos e de todas os que sofrem. Amém.
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0: Padre João Carlos, dia feliz. Dia feliz para você, meu irmão, minha irmã. 2:13.
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2: A paz esteja com você. Hoje vamos falar sobre algo muito interessante também, sobre a oração, orar a Maria e também orar como Maria. Isso é fundamental. A oração deve ser dirigida a Deus. Todos nós sabemos disso. Acontece que nós, cada vez mais, devemos aprender a arte de orar. Assim, Maria, que é a mulher acolhedora da palavra de Deus, que meditava no seu coração e a conservava, Maria inunda para nós o verdadeiro sentido de um relacionamento autêntico com Deus. Maria passa a ser autora e cooperadora de todos nós como discípulos de Cristo. É nossa intercessora, então nós devemos orar a Maria e também como Maria. Orar a Maria pedindo a sua intercessão para que ela nos ajude, nos oriente, nos ensine, nos eduque na arte de crer, de amar, de orar. Mas também como ela. Aprendamos cada cena do Evangelho, que nem sobretudo a anunciação do anjo a Maria, a visita de Maria a Isabel, e todas as outras cenas, mesmo no silêncio, Maria orando, sempre atenta à vontade de Deus. É desse modo que nós devemos também viver a nossa vida. Sem dúvida, isso irá ajudar a orar a Maria e por Maria, a oração autêntica do cristão. Maria, a Igreja, estão relacionados. Toda oração que a Igreja faz a Deus tem também a intercessão de Maria. E tudo aquilo que Deus revela ao mundo, nos dá como dons, como graças, também tem a intercessão de Maria. Lembremos sempre as palavras de Maria nas bodas de Caná: fazei o que ele vos disser. A verdadeira oração é exatamente louvar, adorar e agradecer a Deus e se colocar à sua disposição. Pai, faça-se em mim a vossa vontade. Nós oramos isso sempre com a oração que Jesus ensinou: Pai nosso que estais nos céus, santificado seja o vosso nome, venha a nós o vosso reino, seja feita a vossa vontade, assim na terra como no céu. E Maria é para nós o modelo. Ela, como ninguém, viveu a vontade de Deus e transmite para todos nós, com seu testemunho, sua intercessão, esse caminho que devemos seguir. Peçamos a Deus, pela intercessão de Maria, que sejamos realmente pessoas de escuta e de vivência da palavra de Deus, observando a sua vontade. Porque a verdadeira felicidade não vem daquilo que é material, títulos, honras, mas vem simplesmente do amor. A verdadeira felicidade está no fundo do nosso ser quando ouvimos a palavra de Deus e aguardamos e colocamos em prática. Esse foi o testemunho de Maria e que deve ser também de todos nós, seus filhos.
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3: Eucaristia. Corpo espiritualizado. Jesus tinha dito: eu sou o pão vivo que desceu do céu. Quem o aceita pela fé, come deste pão e viverá eternamente. Este é o pão que o Pai mandou. Jesus veio tomando o corpo e alma no ventre de Maria para ser nosso irmão, nosso rei, nosso mestre, nosso sacerdote. E Cristo

0: continua: eu darei um pão, a Eucaristia, a missa, a comunhão. O pão que eu darei é a minha carne para ser a vida do mundo. Jesus pensava na carne ressuscitada, pois logo depois disse: vocês só entenderão isso quando eu subir para o céu. Isto é, depois que meu corpo ressuscitando se tornar um corpo espiritualizado. Só assim se compreende que numa hóstiazinha esteja presente o corpo do Senhor. Tal será nosso corpo quando ressuscitarmos, um corpo espiritualizado. No domingo de Páscoa, aparecendo aos apóstolos, ele, para provar que não era um fantasma, mas que seu corpo ali estava ressuscitado, comeu peixe e mel. Mas para demonstrar que seu corpo era agora um corpo espiritualizado, ele aparecia e desaparecia onde bem entendesse.
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2: 2:30, bom dia. 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
2: Com a Mãe Aparecida, Rede Aparecida de Rádio, juntinho de você, na sua casa, no seu trabalho, onde quer que você esteja, meu irmão, minha irmã, louvando e agradecendo a Deus por isso, pedindo sempre a proteção e as bênçãos da Mãe Aparecida por você, pela sua família. Obrigado pelo carinho, obrigado pelas orações, obrigado pela sua participação conosco, louvando e agradecendo. Agora 2:30, música, fé e emoção, Rádio Aparecida, Rede Aparecida de Rádio. Às 4 da manhã, nós rezamos o Santo Terço e você enviando a nós as suas intenções pelo 3104-1043.
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0: Valmir Alencar, 2h39, Cenáculo de Amor. 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
2: Quero, pois, que os homens orem em todo lugar, levantando as mãos santas, sem ira nem discussões. Timóteo 2:8. Paulo faz um discurso acerca da verdadeira oração, que é mais do que palavras proferidas ou gestos externos. Ela se fundamenta na experiência de Deus, que deve transparecer em todos os momentos da vida. O testemunho de fé é verdadeira oração e é fundamentada no Cristo e no papel de mediador que ele assume ao se fazer humano e assumir para si a redenção de todos. Paulo se preocupa um pouco com a perseguição à fé, por isso insiste no valor de orar pelas autoridades, confiando que a intercessão diante de Deus vai ter influência em diminuir a perseguição e as dificuldades que eram impostas aos cristãos. Por isso, também um apelo à paz. Quero, pois, que os homens orem em todo lugar, levantando as mãos santas, sem ira nem discussões. Talvez nunca a oração tenha sido tão necessária quanto nos tempos atuais. Oração que transforma a vida e a realidade, que se materializa na caridade e no auxílio fraterno. Oração com ênfase em ação, que conduz a Deus e constrói o céu. Sem ira nem divisões, sem perseguições ou violência. Um mundo de paz construído pela oração e pelo testemunho. Quando costumamos rezar em nossa vida? Somente nos momentos difíceis e que precisamos recorrer a Deus? Oração não é apenas pedido, mas também gratidão e, mais ainda, compromisso. Rezar é assumir para si um modelo de relacionamento com Deus com base na confiança e proximidade. É querer fazer parte de um projeto que dá sentido ao próprio caminhar. Rezar é experimentar o quanto estamos próximos de Deus, próximos de um Deus que nos ama incondicionalmente. Ensina-nos a rezar, Senhor, de coração totalmente voltado a Ti. Rezar com nossas vidas, com nossas mãos a construir em Teu reino. Queremos rezar com palavras que confortam e animam os irmãos, com gestos de acolhida e misericórdia, e com um coração totalmente voltado a Ti. Amém.
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0: Roberto Carlos, Matando Saudade. 2:46 a montanha. Obrigado a você, meu irmão, a você, minha irmã, que está rezando conosco, louvando e agradecendo a Deus por tudo na sua vida. Rezando com nosso querido irmão Dito Delário, em Poços de Caldas, rezando por ele e pela família, louvando e agradecendo a Deus por tudo na nossa vida e na vida de nossos irmãos. O Paulo Sérgio, lá em Aracaju, no Sergipe, nosso irmão porteiro de condomínio, rezando por ele, por toda a família, pelos colegas de plantão. A Maria Isabel Kirchmeier, em Juiz de Fora, rezando por ela, pelo tio dela, o irmão redentorista José Maria, rezando pelo esposo, pelos filhos, por todos aqueles que rezam conosco. A Sueli Maria, em Paraisópolis, também rezando por ela, pela família toda, pelos filhos, pelo esposo, pelos amigos, amigas e pelos familiares. A Elaine, em São Paulo, também rezando com a gente, louvando e agradecendo ao nosso bom Deus por tudo que temos, por tudo que somos. Agora 2:47.
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2: A paz de nosso Senhor Jesus Cristo esteja com

0: Você, meu irmão e minha irmã, nesse dia 18 de setembro, dia em que celebramos a memória de São José de Cupertino, vamos conhecer um pouquinho a sua história e pedirmos hoje a sua intercessão. São José de Cupertino teve uma das vidas mais maravilhosas e surpreendentes que se encontram na vida dos santos em nosso calendário litúrgico. Filho de camponeses do sul da Itália, nascido no ano 1603, sabia-se tão pouco dotado intelectualmente que a si mesmo dava com humildade o nome de Frei Asno. Mas pela santidade e pelos dons sobrenaturais que recebia, compensou largamente a pouca inteligência. Tentou por várias vezes ingressar na vida religiosa, mas não conseguia por causa de sua limitação intelectual. Só à custa de muita insistência foi admitido num convento franciscano. Quando se preparava para o sacerdócio, era ajudado sobrenaturalmente em todas as provas e exames. Certa vez, somente conseguirei estudar e assimilar uma frase da Escritura: bem-aventuradas as entranhas que te trouxeram. Por milagre, no exame, lhe pediram que explicasse exatamente essa frase, e ele, por sinal, se saiu muito bem. É por isso considerado o patrono dos estudantes em apuros. Embora pouco inteligente, era iluminado pelo Divino Espírito Santo e dava conselhos acertadíssimos. Era consultado por muitos teólogos sobre as questões delicadas da doutrina. Até o Papa quis conhecê-lo, e aconteceu que durante a audiência com o pontífice, o humilde franciscano entrou em êxtase, deixando o Papa admirado. Enfim, aquele que quase não fora admitido no convento atingiu uma santidade tão consumada e maravilhosa que se transformou numa das glórias da ordem franciscana. Morreu no ano 1663, aos 60 anos de idade. De fato, Deus capacita os seus escolhidos, pois mais que erudição, ele quer é nosso amor e nossa fidelidade no serviço a nós confiado. Possamos dar testemunho de uma vida santa pelas vias da humildade, da transparência e da docilidade ao Espírito Santo. São José de Cupertino, rogai por nós.
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1: 2:59.
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0: Com a Mãe Aparecida, Rede Aparecida de Rádio, 3 horas em ponto, horário de Brasília. Obrigado a você que nos acolhe na sua casa, na estrada, no seu trabalho, onde quer que você esteja, viu, meu irmão? Obrigado pela sua companhia. Já já, às 4 da manhã, estaremos rezando o Santo Terço Mariano e você rezando com a gente. Nós rezando por você e com você e por todos os nossos irmãos espalhados por esse Brasil afora. Obrigado pelo carinho, pela sua audiência, pela companhia. Mandando um abraço também aos nossos irmãos que rezam conosco pelo aplicativo Aparecida e pelo a12.com/rádio Aparecida. O Rubens Aparecido lá em Itapurã, o Rubão, rezando conosco. A Aparecida lá na Fazendinha, Ribeirópolis, nossa irmã querida Aparecida, rezando por ela, por toda a família, louvando e agradecendo a Deus também. A dona Nivalda pedindo bênçãos pelos filhos, por ela, pela vida e saúde dela, pelos netos, pela irmã dela, Nilda, e por toda a família, né, dona Nivalda, lá em Aracaju, Sergipe, nos ouvindo pela Rádio Cultura FM, louvando e agradecendo sempre. Agora 3 horas, 2 minutos.
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1: Olá, meu irmão, minha irmã. Graça e paz para você e sua família. O evangelho de hoje narra que um grupo de mulheres auxilia Jesus em seu trabalho missionário com os bens que possuíam. O texto destaca Maria Madalena, que juntamente com outras mulheres se tornam uma rede de apoio para a comunidade dos discípulos. Invoquemos a luz do Espírito Santo para que abra as nossas mentes e corações ao acolhimento da palavra do Senhor.

Espírito Santo, tu que habitas, tu que falas, rezas e ages em mim, abra-me a palavra, que a minha mente e o meu coração sejam o terreno bom onde a semente da palavra possa germinar, crescer e frutificar, para que a minha vida seja transformada. Amém. Hoje, 18 de setembro, a liturgia nos oferece o Evangelho de Lucas, capítulo 8, versículos 1 a 3. Depois disso, Jesus percorria cidades e povoados proclamando e anunciando o Evangelho do Reino de Deus. Com ele estavam os 12 e algumas mulheres que tinham sido curadas de espíritos maus e de doenças. Maria, chamada de Magdala, da qual haviam saído 7 demônios. Joana, mulher de Cusa, oficial de Herodes. Susana e muitas outras que o serviam com seus bens. Mais um pequeno sumário da atividade missionária de Jesus. Desta vez, somente Lucas o apresenta.

Jesus é um pregador itinerante, anuncia e proclama boa notícia do reino em cidades e povoados. É conhecida a sensibilidade deste evangelista em relação às mulheres. Além dos 12, acompanha-o um grupo de mulheres, provavelmente liderado por Maria Madalena. Elas foram curadas por Jesus de alguma enfermidade. Não há possibilidade de se precisar a doença. De Maria Madalena foram expulsos 7 demônios. Este é um modo de falar da gravidade de sua situação, mas não há nenhuma vinculação com prostituição, como erroneamente já foi feito. De Joana, Lucas diz que era a esposa de Cusa, procurador de Herodes Antipas. Citam-se ainda Susana, sem especificação, e muitas outras mulheres. No ambiente de Israel, as mulheres eram excluídas da possibilidade de serem discípulas de algum mestre. A formação era feita pelo marido em casa. Jesus ensaia um relacionamento novo, que será determinante no seio das futuras comunidades cristãs, inclusive hoje. Elas assumem a atitude da diaconia. Embora não sejam chamadas explicitamente de discípulas, na prática elas o são. Além do mais, Maria Madalena é a primeira pessoa a receber o anúncio da ressurreição. Torna-se, assim, apóstola dos apóstolos.

percorria cidades e povoados anunciando o evangelho. Maria Madalena, da qual haviam saído 7 demônios, Joana, mulher de Cusa, oficial de Herodes, Susana e muitas outras mulheres o serviam com seus bens. O Senhor nos convida a sermos praticantes da palavra. Neste momento, vamos dispor o nosso coração para a vivência de Sua palavra.

Gislaine Cantini, 3:18. Este pranto em minhas mãos. Antes você ouviu aqui no Com a Mãe Aparecida, Eu Quisera, com Ana Valquíria.

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1: Olá, meus irmãos, minhas irmãs, queridos devotos de Nossa Senhora Aparecida, sejam bem-vindos ao Escola de Maria. Essa semana nós estamos recebendo o irmão Murade, do qual ele está falando sobre a importância de visitar o Santuário de Nossa Senhora Aparecida. Hoje ele vai falar sobre a importância do agradecimento. Tantos peregrinos devotos que vêm agradecer as suas graças alcançadas. Vamos acompanhar.
2: Você já recebeu alguma graça especial de Jesus diretamente, ou através de Maria, ou através de algum santo? Porque essas bênçãos, esses gestos divinos de bondade conosco, sempre são dirigidos a Jesus. Mas nós católicos acreditamos na cooperação dos santos e especialmente de Maria. Então a graça é o próprio Deus que se dá a nós. Já as graças do plural são todas aquelas dádivas que Deus nos oferece. Eu estou deixando aqui um envelope lembrando uma graça alcançada muitos anos atrás. Minha mãe, na ocasião, tinha quase 80 anos e ela sofreu uma septicemia, uma infecção generalizada. Ficou 40 dias no CTI. E, impressionante, se recuperou, não teve sequela nenhuma. E nós agradecemos muito as orações das pessoas, dos amigos, das comunidades, como diz o povo, por essa graça alcançada. Eu vou deixar aqui uma rosa também, porque eu acho que as flores são um sinal de gratidão, de encantamento extraordinários. E aqui, na Sala das Promessas de Aparecida, a gente encontra tantos testemunhos impressionantes da bondade, do amor de Deus, que vem em socorro nas nossas necessidades e às vezes em situações tão trágicas, que nos salva, nos liberta, nos cura. É bom dizer, gente, que isso não é uma coisa automática, porque às vezes Deus tem essa piedade de nós, às vezes o caminho nosso de vida não é esse. Eu queria lembrar aqui um depoimento que eu li, que achei extraordinário. Uma senhora relata que a sobrinha dela foi atacada por um cachorro Rottweiler, que mordeu o rosto e na queda ela quebrou o braço. Na hora em que o cachorro atacava, ela diz: eu vi a presença de Nossa Senhora ao lado da minha sobrinha. Pedi a intercessão de Nossa Senhora Aparecida, juntamente com seu filho Jesus, pela sua vida e recuperação. Hoje estamos aqui para agradecê-la. Muito obrigado, Nossa Senhora Aparecida e nosso Senhor Jesus Cristo, pela vida e pela recuperação da minha sobrinha. Vejam, me tocou esse depoimento especial porque essa senhora reconhece que Jesus, que é a fonte de toda a cura, e que ela, Maria, é nossa intercessora junto a Jesus. Agora, eu vou fazer

aquilo que tantos peregrinos fazem, é deixar um pedido especial para Nossa Senhora, que eu vou resumir em poucas palavras.

0: Que Maria, nossa boa mãe Aparecida, nos acompanhe, nos proteja e nos leve sempre a Jesus.
1: Muito obrigado, irmão Murad, por essa reflexão. E a você, querido devoto, peregrino de Nossa Senhora Aparecida, obrigado também por nos acompanhar. Continue nos acompanhando pelas redes sociais. Obrigado e um forte abraço.
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0: Antônio Cardoso, isso é vocação.
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1: 3:33

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0: Com a Mãe Aparecida, juntinho de você, na sua casa, no seu trabalho, onde quer que você esteja, nossos irmãos queridos, taxistas, os nossos irmãos da área da saúde rezando conosco, os nossos irmãos queridos que trabalham na manutenção dos grandes edifícios, das indústrias, povo da manutenção, povo da limpeza, obrigado, viu, pelo carinho de vocês, pela audiência de vocês. Como é bom poder estar aqui juntinho, louvando e agradecendo a Deus por mais um dia em nossa vida. Agora, 3:34, 26 minutos faltando para o Santo Terço, e você enviando a nós as suas intenções. 3104-1043.
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0: Cantores de Deus, Ser de Deus, 3:37, bom dia.
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0: a Mãe Aparecida, Rede Aparecida de Rádio, rezando com você. Tua graça me basta. Adriana Arides cantando para nós. Agora 3:41. Quem está chegando é o nosso momento de reflexão.
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0: Elô Silvério de volta.
2: Jesus detalha a projeção do amor ao próximo, quando explicita que devemos amar os que nos odeiam e perseguem. Nos maldizem, nos caluniam e estão dispostos a fazer-nos todo o mal que possam. Em nosso coração, temos que fomentar o amor a nossos inimigos, não os excluindo das demonstrações externas de respeito em nossas conversações. Em nosso trato e, sobretudo, em nossas orações por eles.

0: Rosa de Saron, como eu te vejo.
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2: Bom dia, meu amigo, minha amiga. Uma rã desejava se afastar do clima frio do inverno. Alguns gansos lhe sugeriram que emigrasse com eles, mas o problema era que a rã não sabia voar. Deixe-me pensar, eu tenho um cérebro esplêndido, disse a rã. Pediu então a dois gansos que apanhassem um galho bem forte. Depois, pediu que cada um sustentasse o galho por um lado e então segurou-se no galho com a boca. Com tão brilhante ideia, partiram os gansos e a rã para a grande travessia, fugindo do frio do inverno. Quando sobrevoavam uma pequena aldeia, os habitantes foram saindo de suas casas para ver aquele espetáculo tão inusitado. Uma rã sendo carregada pelos gansos. Alguém perguntou, de quem terá sido tão brilhante ideia? A rã, sentindo-se muito orgulhosa e pensando na importância que havia alcançado diante de todos, exclamou, foi minha! E assim chegou ao fim a travessia da rã. Vivemos em tempos de uma verdadeira ode ao orgulho. Não é raro vermos propagandas, camisetas, outdoors com a frase tenho orgulho de ser, e por aí vem uma série de qualidades ou pseudo-qualidades. Nossa sociedade apregoa que sentir-se orgulhoso por isso ou aquilo é sinônimo de ter boa autoestima, é abrir-se ao reconhecimento e à valorização das pessoas. Mas o orgulho não é sinônimo de ter uma verdadeira percepção de si mesmo e das próprias qualidades. Ao contrário do que muitos pensam, a humildade é a virtude que significa ter a verdadeira percepção de si mesmo. Em latim, humilitas está relacionada a humus, que significa terra. Ter humildade, portanto, é reconhecer o próprio humus, a terra de que somos feitos. Ter humildade

0: ter a coragem de mergulhar no fundo de si mesmo para reconhecer as próprias fraquezas e decidir com muito ânimo ser sempre melhor. Mas também identificar os próprios talentos para que possamos multiplicá-los. Mas também identificar os próprios talentos para então multiplicá-los. E assim, cultivando a humildade, é que, paradoxalmente, podemos ter orgulho de ser e de ter os pés no chão. Um grande abraço e até o nosso próximo encontro.
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0: 3:52. Sou teu. Gilson José cantando pra gente. Bom dia com a mãe Aparecida.
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a humanidade tem buscado explicar algumas coisas na busca de ter nas mãos tudo, todo poder, todo domínio, de poder realmente trazer nas mãos o domínio, inclusive, da própria vida. E o quanto que é difícil para a gente que tenta controlar tudo, entender que o controle não está nas nossas mãos, mas está nas mãos de Deus, do único.

das coisas que Deus tem realizado na sua vida ou ao redor de você, mas simplesmente dizer: Senhor, eu confio. Porque antes de tudo, no começo e no fim, Ele já era, e no fim é Ele quem sabe de todas as coisas. Como filha, eu confio e te convido também.

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1: 4 horas, horário de Brasília.
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1: Com a Mãe Aparecida, Rede Aparecida de Rádio. Rezando, meu irmão, minha irmã, com você, por você. Rezando por nossos irmãos e irmãs espalhados por todo o Brasil, pelo mundo afora, que nesse momento se unem a nós em oração. Oração de agradecimento. Agradecimento pela nossa vida, por mais um dia que o Senhor nos concede. Agradecendo a nossa Mãe Santíssima, a Virgem Maria, a Mãe Aparecida, pela sua intercessão, pelo seu colo, pelo seu cuidado. Agradecendo a Deus por mais esta oportunidade que Ele nos dá de podermos viver um dia de paz, de alegria, um dia de perdão, louvando e agradecendo sempre por tudo que temos, por tudo que somos. Iniciemos o nosso Santo Terço invocando a Santíssima Trindade cantando.

Divino Jesus, nós vos oferecemos este terço que vamos rezar, meditando nos mistérios da vossa redenção. Concedei-nos, por intercessão da Virgem Maria, Mãe de Deus e Nossa Mãe, as virtudes que nos são necessárias para bem rezá-lo e a graça de ganharmos as indulgências desta santa devoção. Oferecemos particularmente em desagravo dos pecados cometidos contra o Santíssimo Coração de Jesus e o Imaculado Coração de Maria, pela paz do mundo, pela conversão dos pecadores e pelas almas do purgatório, pelas intenções do Santo Padre o Papa Leão, pelo aumento e santificação do clero, pela santificação das famílias, pelas missões, pelas vocações, pelos doentes e por todo o povo brasileiro. Professemos a nossa fé. Creio em Deus Pai Todo-Poderoso, Criador do céu e da terra, e em Jesus Cristo, seu único Filho, nosso Senhor, que foi concebido pelo poder do Espírito Santo, nasceu da Virgem Maria, padeceu sob Pôncio Pilatos, foi crucificado, morto e sepultado, desceu à mansão dos mortos, ressuscitou ao terceiro dia, subiu aos céus. Está sentado à direita de Deus Pai Todo-Poderoso, onde há de vir a julgar os vivos e mortos. Creio no Espírito Santo, na Santa Igreja Católica, na comunhão dos santos, na

remissão dos pecados, na ressurreição da carne, na vida eterna. Amém. Rezemos com amor e confiança a oração que o próprio Jesus

0: mas livrai-nos do mal. Amém.
1: Ave Maria, cheia de graça, o Senhor é convosco. Bendita sois vós entre as mulheres, e bendito é o fruto do vosso ventre, Jesus.
2: Santa Maria, Mãe de Deus, rogai por nós, pecadores, agora e na hora de nossa morte. Amém.
1: Ave Maria, cheia de graça, o Senhor é convosco. Bendita sois vós entre as mulheres, e bendito é o fruto do vosso ventre, Jesus.
2: Santa Maria, Mãe de Deus, rogai por nós, pecadores, agora e na hora de nossa morte. Amém.
1: Ave Maria, cheia de graça, o Senhor é convosco. Bendita sois vós entre as mulheres, e bendito é o fruto do vosso ventre, Jesus.
2: Santa Maria, Mãe de Deus, rogai por nós, pecadores, agora e na hora de nossa morte. Amém.
1: Glória ao Pai, ao Filho e ao Espírito Santo, como era no princípio, agora e sempre. Amém. Ó meu bom e amado Jesus, perdoai-nos, livrai-nos do fogo do inferno, levai as almas todas para o céu e socorrei principalmente aquelas que mais precisarem da vossa infinita misericórdia. E nós acolhemos a você, meus irmãos e irmãs, que rezam conosco. A Maria Márcia, lá em Manhuaçu, rezando com a gente, pedindo as bênçãos da Mãe Aparecida por ela, pela família, por todos os irmãos do Santo Terço, pelos amigos lá em Manhuaçu também. O Giovanni Marques rezando conosco, estou trabalhando e rezando com a Rádio Aparecida, friozinho aqui na Serra. O Giovanni está em Bueno Brandão, Minas Gerais, rezando conosco. Quem reza com a gente, o Ademir Almeida, rezando conosco, pedindo por ele e pela família. O Cabral, que está rezando com a gente aqui em Aparecida, no bairro de Ponte Alta, louvando e agradecendo a Deus pela vida e saúde dele e de toda a família também. A Auricele em Portugal, a Auricele Vasconcelos em Portugal, rezando por ela, pelos filhos, pela família, pela saúde física, mental e espiritual dos filhos dela, por todos, né, minha querida Auricele? Reza conosco Mauri Camargo em Cruzília, Minas Gerais, rezando e agradecendo o Vander e Gino em Suzano, São Paulo, rezando pela família. A Nilva Militão em Juiz de Fora, rezando por ela, pelos filhos, pelos netos, a Brenda, a Luara, Noa e o Caio, e pelos irmãos do Santo Terço. A Gisélia em Capela, no Sergipe, reza conosco também por ela e pela família. O Antônio em São Paulo, se preparando para sair para o trabalho, pedindo as bênçãos da Mãe Aparecida por ele, pela família, louvando e agradecendo todos os dias por todas as graças que o Senhor tem reservado a cada um de nós, por todos os nossos irmãos e amigos que rezam com a gente. E quem reza conosco também pedindo a proteção e as bênçãos da Mãe Aparecida é o nosso querido Jorge Pimenta, lá em Águia Branca, no Espírito Santo, rezando por ele e pela família, louvando e agradecendo ao bom Deus. O José Carlos, nosso irmão baiano, lá em Dourados, no Mato Grosso do Sul, rezando por ele, pela família, pelos filhos, pela esposa, Dona Neuza, rezando conosco, louvando e agradecendo sempre a proteção e as bênçãos da Mãe Aparecida. E também no Mato Grosso do Sul, em Dourados, o Adailton, Edileuza, rezando pela Dona Maria José, mamãezona de todos, rezando pelos filhos, pelos netos, pelas noras e por todos os irmãos e irmãs do Santo Terço, louvando e agradecendo sempre as bênçãos do Senhor Jesus, a proteção de nossa mãezinha querida, a Senhora Aparecida, louvando e agradecendo sempre. E quem vai rezar conosco o nosso primeiro mistério é a Lúcia Valdir, lá em Ponta Grossa, no Paraná, rezando conosco, pedindo as bênçãos da Mãe Aparecida. Já estão ali atendendo ao telefone e vão rezar conosco este nosso primeiro mistério que contemplamos agora.

0: dia, família. Bom dia.
1: Bom dia.
0: Tudo bem, Valdir?
1: Tudo bem, senhor?
0: Graças a Deus, tudo certinho. E hoje nós rezamos por quem, meus irmãos?
2: Para Dona Raimunda, Dona Amélia, Dona Marita, Dona Maria do Carmo, Dona Nenê, Dona Maria Márcia, Amarildo, seu Dirceu, Antônio Marcos, José Garcia, Paulo Brito, seu Sebastião, seu Jauri, João Antônio, Stefano Júnior, Maria e seu esposo Luiz, pelas almas do sogro Juscelino, seu Germano, seu Domingos, nossa filhada Olga e a Dona Marica, pela nossa família e pela sua família.
0: Amém. Vamos rezar e agradecer a Deus por tudo na nossa vida, na vida de nossos irmãos. Pai nosso que estais nos céus, santificado seja o vosso nome. Venha a nós o vosso reino, seja feita a vossa vontade, assim na terra como no céu.
2: O pão nosso de cada dia nos dai hoje, perdoai as nossas ofensas, assim como nós perdoamos a quem nos tem ofendido. E não nos deixeis cair em tentação, mas livrai-nos do mal.
0: Ave Maria, cheia de graça, o Senhor é convosco. Bendita sois vós entre as mulheres, e bendito é o fruto do vosso ventre, Jesus.
2: Santa Maria, Mãe de Deus, rogai por nós, pecadores, agora e na hora de nossa morte. Amém.
0: Ave Maria, cheia de graça, o Senhor é convosco. Bendita sois vós entre as mulheres, e bendito é o fruto do vosso ventre, Jesus.
2: Santa Maria, Mãe de Deus, rogai por nós, pecadores, agora e na hora de nossa morte. Amém.
0: Ave Maria, cheia de graça, o Senhor é convosco. Bendita sois vós entre as mulheres, e bendito é o fruto do vosso ventre, Jesus.
2: Santa Maria, Mãe de Deus, rogai por nós, pecadores, agora e na hora de nossa morte. Amém.
0: Ave Maria, cheia de graça, o Senhor é convosco. Bendita sois vós entre as mulheres, e bendito é o fruto do vosso ventre, Jesus.
2: Santa Maria, Mãe de Deus, rogai por nós, pecadores, agora e na hora de nossa morte. Amém.
0: Ave Maria, cheia de graça, o Senhor é convosco. Bendita sois vós entre as mulheres, e bendito é o fruto do vosso ventre, Jesus.
2: Santa Maria, Mãe de Deus, rogai por nós, pecadores, agora e na hora de nossa morte. Amém.
0: Ave Maria, cheia de graça, o Senhor é convosco. Bendita sois vós entre as mulheres, e bendito é o fruto do vosso ventre, Jesus.
2: Santa Maria, Mãe de Deus, rogai por nós, pecadores, agora e na hora de nossa morte. Amém.
0: Ave Maria, cheia de graça, o Senhor é convosco. Bendita sois vós entre as mulheres, e bendito é o fruto do vosso ventre, Jesus.
2: Santa Maria, Mãe de Deus, rogai por nós, pecadores, agora e na hora de nossa morte. Amém.
0: Ave Maria, cheia de graça, o Senhor é convosco. Bendita sois vós entre as mulheres, e bendito é o fruto do vosso ventre, Jesus.
2: Santa Maria, Mãe de Deus, rogai por nós, pecadores, agora e na hora de nossa morte. Amém.
0: Ave Maria, cheia de graça, o Senhor é convosco. Bendita sois vós entre as mulheres, e bendito é o fruto do vosso ventre, Jesus.
2: Santa Maria, Mãe de Deus, rogai por nós, pecadores, agora e na hora de nossa morte. Amém.
0: Ave Maria, cheia de graça, o Senhor é convosco. Bendita sois vós entre as mulheres, e bendito é o fruto do vosso ventre, Jesus.
2: Santa Maria, Mãe de Deus, rogai por nós, pecadores, agora e na hora de nossa morte. Amém.
0: Glória ao Pai, ao Filho e ao Espírito Santo.
2: Como era no princípio, agora e sempre. Amém.
0: Ó meu bom e amado Jesus,

0: e socorrei principalmente as que mais precisarem da vossa infinita misericórdia.
1: São Pedro e São Paulo,
0: rogai por nós.
1: São Judas Tadeu,
0: rogai por nós.
1: Santo Expedito,
0: rogai por nós.
1: Senhora Aparecida, Mãe Rainha e Padroeira do Brasil,
0: rogai por nós que recorremos a vós.
1: Valdir e Lucimara, muito obrigado, meus irmãos, por terem rezado conosco. Um fim de semana abençoado, mas hoje ainda é dia de luta. Bom trabalho para vocês daqui a pouquinho. Que Deus abençoe. Fiquem com Deus.
2: Obrigado, fico com Deus, o senhor também.
1: Salve Maria.
0: Salve Maria. No

0: 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Quem reza conosco já está ali atendendo o telefone. Hoje vai dar certo, se Deus quiser. É Dona Marita, lá em Salvador, está lá rezando conosco, pedindo por ela, pela família. Ah, Dona Marita já atendeu e hoje ela reza conosco, né, Dona Marita? Um minutinho só, colocando aqui as intenções dos nossos irmãos para a senhora rezar conosco também. O Enderson em Franca, nosso irmão querido de todas as madrugadas, rezando por ele e pela família, louvando e agradecendo a Deus por tudo e colocando ele e a família na intenção do Santo Terço. Quem reza com a gente também, o Serginho FM, nosso irmão radialista, louvo e agradeço a Deus por tudo. Ele reza, filho do João Gabriel Santana Venâncio, ele é autista, minha mãe Maria Auxiliadora, meu pai Carlos Roberto, minha irmã Joana Dark, e rezando por a mãe Aparecida e Nossa Senhora, de Nossa Senhora do Socorro, lá no Sergipe, ele está rezando conosco, louvando e agradecendo. Obrigado, viu, Serginho, pelo carinho, meu irmão. O Bruno rezando conosco, rezando por ele e pela família, louvando e agradecendo a Deus por tudo. Quem reza com a gente, a Márcia, o Sérgio Lucas, o seu Paulo e Dona Lúcia, em Indaial, Santa Catarina, rezando por eles e pela família. Seu Joel e Dona Neudes, em Salvador, também rezando conosco, louvando e agradecendo a Deus por tudo, pela vida das filhas, a Poliana e a Gabriele, o Victor, que é o genro, por todos os devotos da Mãe Aparecida, pelos casais do Santo Terço, pela Dona Marita, Dona Dalgisa, e rezando, louvando e agradecendo, e o Amarildo também. Um ótimo dia para todos nós. Amém, meus irmãos. Dona Benedita Lopes em Oeiras, rezando conosco. O Cláudio em Tremembé também rezando por ele, pelo Pedro Cursino de Lagoinha, pela Gorete de Baipendi. Amém. Dona Marita, bom dia.
1: Bom dia, Eduardo.
0: Tudo bem, graças a Deus.
1: Melhor agora que vamos rezar.
0: Já 2 dias que a gente tá tentando rezar, mas não deu certo, mas hoje deu. Graças a Deus.
1: Meu celular emprestado.
0: Eita, meu Deus.
1: A uma neta quebrou o dela, levou o meu.
0: Ei, dona. Ai, ai. Aqui de vez em quando acontece isso também, viu? Lá pelos lados da minha casa também acontece essas coisas.
1: Ah, meu Deus. Eu tenho dois, dona... mas tem hora que não tenho nenhum.
0: É verdade. Dona Marita, por quem nós rezamos hoje, minha querida?
1: Hoje vamos rezar, Eduardo, primeiro por você, porque sem você não ter esse texto maravilhoso, com esse carinho especial que você tem pela gente. Vou rezar por mim, pelos meus 8 filhos vivos e 2 falecidos, meus 16 netos e 11 bisnetos, e em especial 2 que eu crio, Ana Gabriela, com 19 anos e fazendo vestibular para medicina. Ela já faz medicina, mas eu quero uma medicina que não pague. E pro Felipe, que tem 13 anos, também mora comigo. E vamos rezar, Eduardo, rezando também por todos os meus irmãos, com esse carinho especial que tem por mim. Muito obrigado, meus irmãos, e continue rezando.
0: Vamos rezar e agradecer.

0: Deus por tudo na vida da senhora, na vida de todos os nossos irmãos do Santo Terço. Pai nosso que estais nos céus, santificado seja o vosso nome, venha a nós o vosso reino, seja feita a vossa vontade, assim na terra como no céu.
1: O pão nosso de cada dia nos dai hoje, perdoai as nossas ofensas, assim como nós perdoamos a quem nos tens ofendido, e não deixeis cair em tentação, mas livrai, Senhor, do mal. Amém.
0: Ave Maria, cheia de graça, o Senhor é convosco, bendita sois vós entre as mulheres, e bendito é o fruto do vosso ventre, Jesus.
1: Santa Maria, Mãe de Deus, rogai por nós, pecadores, agora e na hora de nossa morte. Amém.
0: Ave Maria, cheia de graça, o Senhor é convosco. Bendita sois vós entre as mulheres, e bendito é o fruto do vosso ventre, Jesus.
1: Em nome de Paulo Brito e de Inês Maria, eu rezo para todos os meus irmãos em Cristo, que tem esse carinho especial por mim, Eduardo. Santa Maria, Mãe de Deus, rogai por nós, pecadores, agora e na hora de nossa morte. Amém.
0: Ave Maria, cheia de graça, o Senhor é convosco. Bendita sois vós entre as mulheres, e bendito é o fruto do vosso ventre, Jesus.
1: Santa Maria, Mãe de Deus, rogai por nós, pecadores, agora e na hora de nossa morte. Amém.
0: Ave Maria, cheia de graça, o Senhor é convosco. Bendita sois vós entre as mulheres, e bendito é o fruto do vosso ventre, Jesus.
1: Santa Maria, Mãe de Deus, rogai por nós, pecadores, agora e na hora de nossa morte. Amém.
0: Ave Maria, cheia de graça, o Senhor é convosco. Bendita sois vós entre as mulheres, e bendito é o fruto do vosso ventre, Jesus.
1: Santa Maria, Mãe de Deus, rogai por nós, pecadores, agora e na hora de nossa morte. Amém.
0: Ave Maria, cheia de graça, o Senhor é convosco. Bendita sois vós entre as mulheres, e bendito é o fruto do vosso ventre, Jesus.
1: Santa Maria, Mãe de Deus, rogai por nós, pecadores, agora e na hora de nossa morte. Amém.
0: Ave Maria, cheia de graça, o Senhor é convosco. Bendita sois vós entre as mulheres, e bendito é o fruto do vosso ventre, Jesus.
1: Vou agradecer a Deus por esse estar rezando, por esse povo, todos que rezam por mim e falam meu nome, filhos, netos e bisnetos. Santa Maria, Mãe de Deus, rogai por nós, pecadores, agora e na hora de nossa morte. Amém.
0: Ave Maria, cheia de graça, o Senhor é convosco. Bendita sois vós entre as mulheres, e bendito é o fruto do vosso ventre, Jesus.
1: Santa Maria, Mãe de Deus, rogai por nós, pecadores, agora e na hora de nossa morte. Amém.
0: Ave Maria, cheia de graça, o Senhor é convosco. Bendita sois vós entre as mulheres, e bendito é o fruto do vosso ventre, Jesus.
1: Santa Maria, Mãe de Deus, rogai por nós, pecadores, agora e na hora de nossa morte. Amém.
0: Ave Maria, cheia de graça, o Senhor é convosco. Bendita sois vós entre as mulheres, e bendito é o fruto do vosso ventre, Jesus.
1: Santa Maria, Mãe de Deus, rogai por nós, pecadores, agora e na hora de nossa morte. Amém.
0: Glória ao Pai, ao Filho e ao Espírito Santo.
1: Como era no princípio, agora e sempre. Amém.
0: Ó meu bom e amado Jesus,
1: perdoai, livrai-me do fogo do inferno, levai as almas todas para o céu, socorrei principalmente aquelas que mais precisarem da vossa infinita misericórdia.
0: Nossa Senhora das Graças,
1: rogai por nós.
0: Santa Dulce,
1: rogai por nós.
0: Nossa Senhora do Perpétuo Socorro,
1: rogai por nós. E Senhor São Bento, que eu recebo uma pensão dele. Santa Maria, Mãe de Deus, rogai por nós, pecadores, agora e na hora de nossa morte. Amém.
0: Amém. Senhora Aparecida, Mãe Rainha e Padroeira do Brasil,
1: ô Mãe, rogai por nós, e recorremos a vós, e

0: Então me conta, mãe, de duas bisnetas, de duas netas, quase bisnetas que moram aí em São José dos Campos. Amém, Nossa Senhora.
1: Amém, Dona Marita. Um fim de semana abençoado para a senhora, para todos aí em Salvador. Fique com Deus.
0: Amém, a você também, Eduardo. Tudo que bom na sua vida, para você ser essa pessoa que nos traz esse texto tão bonito e tão bom e tão bonito. Amém.
1: Amém. Salve Maria.
0: Salve Maria. Até a

conosco a Verinha lá em Itabaiana, no Sergipe, rezando por ela, pedindo as bênçãos da Mãe Aparecida na vida e saúde dela, de toda a família, rezando por ela, pelo filho José Almeida, que está na estrada, que Jesus o proteja, caminhoneiro, está trabalhando, louvando e agradecendo a Deus por isso, né, José? Um abraço, meu irmão, você que está nos ouvindo, e a mãezona está lá rezando conosco em Itabaiana, no Sergipe, e em Itabaiana também a Maria de Fátima, rezando por ela, pelas almas, pelos filhos, pelo doutor Lucas Augusto, a doutora Carolina Barreto, por todos, todos, todos, louvando e agradecendo a Deus por tudo na vida dela, dos filhos, de todos que precisam. O Sebastião da Silva em Dom Viçoso rezando conosco, por ele e pela família, louvando e agradecendo a Deus também. A Gorete em Baipendi, pelo filho Tiago, pelo Cláudio em Tremembé, pelo Pedro em Lagoinha e pelos amigos também, a Elza e o Pedrinho. O Júnior em Santos Dumont, rezando por ele e por toda a família. A Rosa em Nimutaba, a Hebe em Cotia, São Paulo, reza conosco também. O Celso Bach, o Celso Bach está em Palmeira, no Paraná, rezando por ele, agradecendo a Mãe Aparecida e ao Pai Eterno, por todos da família dele, esposa, filhos, filha, netos, netas, noras e genros, louvando e agradecendo pela vida de todos. O Vicente lá em Mococa, rezando por ele e pela família, louvando e agradecendo pela vida da esposa, das filhas, netos e genros, em especial pelo cunhado Carlinho e a irmã dele, a Lázara, estão rezando conosco em São Sebastião do Paraíso, Minas Gerais, pela nossa parceira, a Rádio Difusora FM, lá em São Sebastião do Paraíso, a 103.1. O Fernando Cosme, em Colatina, no Espírito Santo, louvando e agradecendo a Deus pela vida e saúde dele, pelo trabalho dele, ele que é feirante, já final de semana chegando, dias de feira, né, meu querido Fernando? Bom trabalho para você, meu irmão. O Jauri Matinhos rezando conosco, por ele e pela família, louvando e agradecendo a Deus por tudo na vida dele e na vida da família, pedindo as bênçãos da Mãe Aparecida também por todos os nossos irmãos do Santo Terço, agradecendo e louvando ao bom Pai por tudo na vida de todos os nossos irmãos e irmãs que rezam com a gente. E nós rezamos com a Aparecida lá na fazendinha, está atendendo ao telefone, vai rezar conosco este nosso terceiro mistério, hoje contemplando, louvando e agradecendo a Deus os mistérios dolorosos. A Aparecida não conseguiu atender o telefone, vamos tentar novamente aqui para ela ligar, para ela atender melhor, né? E rezar conosco o mistério do Santo Terço, louvando e agradecendo a Deus pela vida e saúde dela e de toda a família. Louvando e agradecendo, meu irmão, pela sua vida também, você que reza conosco aí na sua casa, no seu cantinho de oração, pedindo a proteção e as bênçãos da mãezinha querida, a Senhora Aparecida. Rezando, louvando e agradecendo ao bom Deus. O Amarildo, em Ponta Grossa, no Paraná, rezando conosco também, pedindo as bênçãos da Mãe Aparecida por ele, pela esposa, pelo filho, pelos netos, pela nora, por todos os nossos irmãos e irmãs que rezam conosco também. Pai nosso que estais nos céus, santificado

seja o vosso nome, venha a nós o vosso reino, seja feita a vossa vontade, assim na terra como no céu. O pão nosso de cada dia dai-nos hoje, perdoai-nos as nossas ofensas, assim como nós perdoamos a quem nos tem ofendido, e não nos deixeis cair em tentação, mas livrai-nos do mal. Amém. Ave Maria, cheia de graça, o Senhor é convosco. Bendita sois vós entre as mulheres, e bendito é o fruto do vosso ventre, Jesus. Santa Maria, Mãe de Deus, rogai por nós, pecadores, agora e na hora de nossa morte. Amém. Ave Maria, cheia de graça, o Senhor é convosco. Bendita sois vós entre as mulheres, e bendito é o fruto do vosso ventre, Jesus. Santa Maria, Mãe de Deus, rogai por nós, pecadores, agora e na hora de nossa morte. Amém. Ave Maria, cheia de graça, o Senhor é convosco. Bendita sois vós entre as mulheres, e bendito é o fruto do vosso ventre, Jesus. Santa Maria, Mãe de Deus, rogai por nós, pecadores, agora e na hora de nossa morte. Amém. Ave Maria, cheia de graça, o Senhor é convosco. Bendita sois vós entre as mulheres, e bendito é o fruto do vosso ventre, Jesus. Santa Maria, Mãe de Deus, rogai por nós, pecadores, agora e na hora de nossa morte. Amém. Ave Maria, cheia de graça, o Senhor é convosco. Bendita sois vós entre as mulheres, e bendito é o fruto do vosso ventre, Jesus. Santa Maria, Mãe de Deus, rogai por nós, pecadores, agora e na hora de nossa morte. Amém. Ave Maria, cheia de graça, o Senhor é convosco. Bendita sois vós entre as mulheres, e bendito é o fruto do vosso ventre, Jesus. Santa Maria, Mãe de Deus, rogai por nós, pecadores, agora e na hora de nossa morte. Amém. Ave Maria, cheia de graça, o Senhor é convosco. Bendita sois vós entre as mulheres, e bendito é o fruto do vosso ventre, Jesus. Santa Maria, Mãe de Deus, rogai por nós, pecadores, agora e na hora de nossa morte. Amém. Ave Maria, cheia de graça, o Senhor é convosco. Bendita sois vós entre as mulheres, e bendito é o fruto do vosso ventre, Jesus. Santa Maria, Mãe de Deus, rogai por nós, pecadores, agora e na hora de nossa morte. Amém. Ave Maria, cheia de graça, o Senhor é convosco. Bendita sois vós entre as mulheres, e bendito é o fruto do vosso ventre, Jesus. Santa Maria, Mãe de Deus, rogai por nós, pecadores, agora e na hora de nossa morte. Amém. Ave Maria, cheia de graça, o Senhor é convosco. Bendita sois vós entre as mulheres, e bendito é o fruto do vosso ventre, Jesus. Santa Maria, Mãe de Deus, rogai por nós, pecadores, agora e na hora de nossa morte. Amém. Glória ao Pai, ao Filho e ao Espírito Santo, como era no princípio, agora e sempre. Amém. Ó meu bom e amado Jesus, perdoai-nos, livrai-nos do fogo do inferno, levai as almas todas para o céu e socorrei principalmente as que mais precisarem da vossa infinita misericórdia. Nossa Senhora do Perpétuo Socorro, rogai por nós. Senhora Aparecida, Mãe, Rainha e Padroeira do Brasil, rogai por nós que recorremos a vós.

rezando, meus irmãos e irmãs, com vocês, por vocês, louvando e agradecendo a Deus por tudo. O José dos Santos, em Caxambu, rezando por ele e pela família. Quem reza conosco também, o João Lima de Palmeira, no Paraná, rezando pelos doentes, pela família, rezando por todos os irmãos do Santo Terço. A Marta em Valinhos, rezando conosco. O Sérgio Garcia rezando com a gente em Ponta Grossa, no Paraná. O Jauri Matinhos rezando por ele e por toda a família. Quem reza conosco também, a Josinete e o Antônio rezando com a gente, pedindo as bênçãos da Mãe Aparecida por eles, pelas noras, pelos filhos e pelo netinho Miguel Pedro, louvando

0: E agradecendo a Deus também a dona Cleusa, em Curvelo, Minas Gerais, rezando por ela, pela família, por todos os nossos irmãos e irmãs. E reza também, claro, pelo nosso Valdir, né? Rezando em especial pelo neto Átila, completando hoje 21 anos de vida. Olha que coisa linda! Parabéns, viu, dona Cleusa, o netinho Átila, bonito nome. Que Deus abençoe o Átila, que a mãe Aparecida o cubra com seu manto sagrado. Paulo Brito, em São Sebastião do Passé, rezando por ele, pela família, pelos deficientes visuais. A Mari Cuidadora, em Araucária, no Paraná, reza conosco também. José Carlos, bom dia, meu irmão, querido baiano.
1: Bom dia, seu Eduardo, tudo bem?
0: Tudo bem, meu irmão. Tudo certinho, graças a Deus.
1: Graças a Deus.
0: Que maravilha.
2: Bom dia, senhor Eduardo.
0: Bom
2: tudo
0: dia,
2: bom?
0: Bom dia, dona Neuza. Tudo bom com a senhora?
2: Tudo bom, graças a meu bom Deus.
0: Firme e forte. Ei, coisa boa. E nós rezamos por quem hoje, meus irmãos?
1: Pois nós rezamos pelos nossos netinhos Ezequiel, para a Helena Vitória, pelas nossas noras Sabrina, pela Caena, pelos nossos filhos Carlos e o Jean, por todo o sul mato-grossense que reza conosco, né? O Rubão em Itaporã, o Edileuza, o Adailton, também pelo o Antônio, mas a Cristiane em Fátima do Sul, sim, por o Jauri, por todos que rezam conosco, por você e por sua família.
0: Amém, meu irmão, amém. Vamos rezar e agradecer a Deus pela vida, saúde de vocês, dos netos, de toda a família, pedindo sempre a proteção e as bênçãos da Mãe Aparecida. Pai nosso que estais nos céus, santificado seja o vosso nome, venha a nós o vosso reino, seja feita a vossa vontade, assim na terra como no céu.
1: O pão nosso de cada dia nos dai hoje, perdoai as nossas ofensas, assim como nós perdoamos a quem nos tem ofendido, e não deixemos cair em tentação, mas livrai do mal. Amém.
0: Ave Maria, cheia de graça, o Senhor é convosco. Bendita sois vós entre as mulheres, e bendito é o fruto do vosso ventre, Jesus.
1: Santa Maria, Mãe de Deus, rogai por nós, pecadores, agora e na hora de nossa morte. Amém.
0: Ave Maria, cheia de graça, o Senhor é convosco. Bendita sois vós entre as mulheres, e bendito é o fruto do vosso ventre, Jesus.
1: Santa Maria, Mãe de Deus, rogai por nós, pecadores, agora e na hora de nossa morte. Amém.
0: Ave Maria, cheia de graça, o Senhor é convosco. Bendita sois vós entre as mulheres, e bendito é o fruto do vosso ventre, Jesus.
1: Santa Maria, Mãe de Deus, rogai por nós, pecadores, agora e na hora de nossa morte. Amém.
0: Ave Maria, cheia de graça, o Senhor é convosco. Bendita sois vós entre as mulheres, e bendito é o fruto do vosso ventre, Jesus.
1: Santa Maria, Mãe de Deus, rogai por nós, pecadores, agora e na hora de nossa morte. Amém.
0: Ave Maria, cheia de graça, o Senhor é convosco. Bendita sois vós entre as mulheres, e bendito é o fruto do vosso ventre, Jesus.
1: Santa Maria, Mãe de Deus, rogai por nós, pecadores, agora e na hora de nossa morte. Amém.
0: Ave Maria, cheia de graça, o Senhor é convosco. Bendita sois vós entre as mulheres, e bendito é o fruto do vosso ventre, Jesus.
1: Santa Maria, Mãe de Deus, rogai por nós, pecadores, agora e na hora de nossa morte. Amém.
0: Ave Maria, cheia de graça, o Senhor é convosco. Bendita sois vós entre as mulheres, e bendito é o fruto do vosso ventre, Jesus.
1: Santa Maria, Mãe de Deus, rogai por nós, pecadores, agora e na hora de nossa morte. Amém.
0: Ave Maria, cheia de graça, o Senhor é convosco. Bendita sois vós entre as mulheres, e bendito é o fruto do vosso ventre, Jesus.
1: Rezamos pelo texto dos homens, pelos vicentinos e pelos cursilistas. Santa Maria, Mãe de Deus, rogai por nós, pecadores, agora e na hora de nossa morte. Amém.
0: Ave Maria, cheia de graça, o Senhor é convosco. Bendita sois.

0: vós entre as mulheres, e bendito é o fruto do vosso ventre, Jesus.
1: Santa Maria, Mãe de Deus, rogai por nós, pecadores, agora e na hora de nossa morte. Amém.
0: Ave Maria, cheia de graça, o Senhor é convosco. Bendita sois vós entre as mulheres, e bendito é o fruto do vosso ventre, Jesus.
1: Santa Maria, Mãe de Deus, rogai por nós, pecadores, agora e na hora de nossa morte. Amém.
0: Glória ao Pai, ao Filho e ao Espírito Santo.
1: Como era no princípio, agora e sempre. Amém. Ó meu bom Jesus, perdoai de vai do fogo do inferno, levai as almas todas para o céu, socorrer principalmente a quem mais precisar da vossa infinita misericórdia.
0: Arcanjos, São Miguel, São Gabriel e São Rafael,
1: rogai por nós.
0: Santa
1: Senhora de Fátima,
0: rogai por nós. Santa
1: São Paulo Apóstolo,
0: rogai por nós. Santa Rita de Cássia,
1: rogai por nós. São Vicente de Paulo,
0: rogai por todos nós. Senhora Aparecida, Mãe, Rainha e Padroeira do Brasil,
1: rogai por nós que recorremos a vós.
0: Meus irmãos queridos, obrigado por terem rezado conosco. Um fim de semana abençoado. Fiquem com Deus.
1: Amém, Eduardo. Você também.
2: Fica com Deus, você também.
0: Salve Maria.
1: Salve Maria. No

0: rezando com você, por você, meus irmãos e irmãs em Cristo, rezando conosco a Maria Lázara, lá em São Sebastião do Paraíso, rezando por ela, pela família, louvando e agradecendo a Deus por tudo. A Itabuna, a Thelma, rezando por ela, pela mãezinha dela, pela vida e saúde dela, do sobrinho Bruno também, que perdeu a visão, rezando por ele e pela família. O Almir Castro, em Jundiaí, rezando por ele e pela família. Maria Elza, em Ananindeua, no Pará, ela e Manuel, louvando e agradecendo a Deus por tudo. Haroldo Cruz, rezando por ele e pela família. O nosso irmão, o Oswaldo Marques, também rezando por ele e pela família, louvando e agradecendo a Deus. A Eliana Diniz, pedindo as bênçãos da Mãe Aparecida, ela que está em Bocaina. Dom Viçoso, pedindo a proteção da Mãe Aparecida. O Josimar, em Cássia, Minas Gerais. A Antônia Maria de Jesus, rezando conosco, louvando e agradecendo ao bom Deus. O Marcos, de Carvalhópolis, Minas Gerais, rezando por ele e pelo filho José Rafael, louvando e agradecendo a Deus. O Antônio Marcos Senquil, lá em Ponta Grossa, rezando pela família, pelas filhas, pela esposa, está lá pela rádio Santana FM rezando conosco, louvando e agradecendo ao bom Deus. O Marcinho reza conosco também, pedindo as bênçãos da Mãe Aparecida por ele e pela família, lá em Dourados, no Mato Grosso. O Reginaldo de Pindamonhangaba, o nosso irmão querido, a nossa irmã, a Yara, Maria Yara, em Aracaju, rezando com a gente. A Conceição Tavares, em Aracaju. João Reis, em Brasília, reza conosco. Osmair Gouveia, ele que está em Santa Bárbara do Oeste, São Paulo, rezando por ele e por toda a família e todos os nossos irmãos e irmãs em Cristo que rezam conosco, pedindo a proteção e as bênçãos da Mãe Aparecida pela vida e saúde de todos eles, louvando e agradecendo sempre ao nosso bom Deus por tudo que temos, por tudo que somos, pedindo a proteção e as bênçãos da Mãe Aparecida, a nossa querida Aparecida, lá em Aracaju, no Sergipe, está lá atendendo ao telefone. Espero que atenda, né, Aparecida? Atende aí pra gente rezar. Bom dia!
1: Bom dia, Eduardo.
0: Tudo bem, graças a Deus?
1: Tudo bem.
0: Tudo bem, minha?
1: Tudo bem, melhor agora.
0: Ah, tá, joia. Você tá paradinha ou tá em trânsito?
1: Não, tô em casa.
0: Ah, tá bom então. Escolhe uma posição boa aí pro celular aí, pra não

0: cortar, tá bom, minha querida?
1: Hoje... É comigo, judei a gente demais, vim tomar um cafezinho pra rolar a carne.
0: Hoje nós rezamos por quem, minha irmã?
1: Meu irmão, bom dia, primeiramente. Bom que Deus dia. Te abençoe.
0: Amém.
1: Hoje vamos rezar primeiramente por você e sua família. Por mim, minha família, toda minha família, por minha irmã que está passando por quimioterapia e minha filha por essas crises de depressão e ansiedade. E por todas as pessoas que se encontram nos hospitais, aquelas pessoas que já se desenganaram dos médicos, mas Deus é o médico dos médicos. E por todos os ouvintes que estão ouvindo neste momento.
0: Amém. Vamos rezar e agradecer a Deus, pedindo pela sua irmã, por todos os irmãos que estão passando por esse processo de tratamento, pelos irmãos que sofrem com a depressão, com a ansiedade, rezemos por eles e com eles também. Pai nosso que estais nos céus, santificado seja o vosso nome, venha a nós o vosso reino, seja feita a vossa vontade, assim na terra como no céu.
1: O pão nosso de cada dia nos dai hoje, perdoai as nossas ofensas, assim como nós perdoamos a quem nos tem ofendido, e não nos deixeis cair em tentação, livrai-nos, Senhor, do mal. Amém.
0: Ave Maria, cheia de graça, o Senhor é convosco, bendita sois vós entre as mulheres, e bendito é o fruto do vosso ventre, Jesus.
1: Essa primeira Santa Maria, eu vou rezar por todos os padres que estão ouvindo neste momento, os bispos, o Papa, e pelas vocações sacerdotais religiosas, por Padre Marcos Rogério, que está em festa de Nossa Senhora das Dores, Padre Jadis, que chegou ontem de Juazeiro do Norte, e por todos os ouvintes que estão ouvindo neste momento. Santa Maria, Mãe de Deus, rogai por nós, pecadores, agora na hora de nossa morte. Amém.
0: Ave Maria, cheia de graça, o Senhor é convosco. Bendita sois vós entre as mulheres e bendito é o fruto do vosso ventre, Jesus.
1: Santa Maria, Mãe de Deus, rogai por nós, pecadores, agora na hora de nossa morte. Amém.
0: Ave Maria, cheia de graça, o Senhor é convosco. Bendita sois vós entre as mulheres e bendito é o fruto do vosso ventre, Jesus.
1: Essa Santa Maria, eu vou rezar por todo o grupo da Casa da Mãe Aparecida, é um grupo que a gente tem, Padre Jadilson, e por Edelmi Adeima do Sérgio Machado, e todos os ouvintes, e por todas as pessoas que me pedem oração. Santa Maria, Mãe de Deus, rogai por nós, pecadores, agora na hora de nossa morte. Amém.
0: Ave Maria, cheia de graça, o Senhor é convosco. Bendita sois vós entre as mulheres, e bendito é o fruto do vosso ventre, Jesus.
1: Santa Maria, Mãe de Deus, rogai por nós, pecadores, agora na hora de nossa morte. Amém.
0: Ave Maria, cheia de graça, o Senhor é convosco. Bendita sois vós entre as mulheres, e bendito é o fruto do vosso ventre, Jesus.
1: Santa Maria, Mãe de Deus, rogai por nós, pecadores, agora na hora de nossa morte. Amém.
0: Ave Maria, cheia de graça, o Senhor é convosco. Bendita sois vós entre as mulheres e bendito é o fruto do vosso ventre, Jesus.
1: Vou rezar também por Maria José do Passo de Ribeirão, Cristiano Moto, Zé Augusto, Val da Barraca, Rita da Silva, e todas as minhas amigas de Ribeirópolis, e pelo um grupo de Ribeirópolis que está aí em Aparecida do Norte. Santa Maria, Mãe de Deus, rogai por nós, pecadores, agora na hora de nossa morte. Amém.
0: Quem reza conosco, a Mônica também rezando com a gente, a Maria de Brotas, o José Newton em Salvador, rezando, louvando e agradecendo Newton Portilho e a esposa em Vista Alegre, Maracaju, lá no Mato Grosso do Sul, rezando conosco. Ave Maria, cheia de graça, o Senhor é convosco. Bendita sois vós entre as mulheres, e bendito é o fruto do vosso ventre, Jesus.
1: Rezar também por Rosevaldo, lá em Aracaju, no Dom Luciano, Monta e Antônio, o esposo. E todos os ouvintes que estão me ouvindo lá de Aracaju, seu Zé Carlos, Dona Yara, Jusa. Santa Maria, Mãe de Deus, rogai por nós, pecadores, agora na hora de nossa morte. Amém.
0: Ave Maria, cheia de graça, o Senhor é convosco. Bendita sois vós entre as mulheres e bendito é o

0: fruto do vosso ventre, Jesus.
1: Santa Maria, Mãe de Deus, rogai por nós, pecadores, agora na hora da nossa morte. Amém.
0: O Anderson e a Érica em Jales rezando conosco, o Evandro e a Dona Marilze em Juiz de Fora rezando conosco também. Ave Maria, cheia de graça, o Senhor é convosco. Bendita sois vós entre as mulheres, e bendito é o fruto do vosso ventre, Jesus.
1: Vou rezar também por todas as pessoas que estão saindo agora do seu trabalho, como meu neto vai passando aqui agora de moto. Que Nossa Senhora Aparecida acompanhe todas as pessoas que estão no trânsito nesse momento. Santa Maria, Mãe de Deus, rogai por nós, pecadores, agora na hora de nossa morte. Amém.
0: Ave Maria, cheia de graça, o Senhor é convosco. Bendita sois vós entre as mulheres, e bendito é o fruto do vosso ventre, Jesus.
1: Todos os ouvintes que estão ouvindo neste momento, que Nossa Senhora Aparecida coloque a mão, São Miguel, São Gabriel, São Rafael, coloque a mão em todas as pessoas. Santa Maria, Mãe de Deus, rogai por nós, pecadores, agora na hora de nossa morte. Amém.
0: Glória ao Pai, ao Filho e ao Espírito Santo.
1: Como era no princípio, agora e sempre. Amém. Ô meu bom Jesus, perdoai-me, livrai-me do fogo do inferno. Levai as almas todas para o céu e socorrei principalmente os que mais precisarem. Abençoai os santos padres e aumentai a nossa fé. Convertei os pecadores e dai-nos a paz e o dom do Espírito Santo. Ô Maria concebida sem pecado, rogai a Deus por nós que recorremos a vós. Ô Virgem Santíssima, vós nos permitais que nós nem vivem nem morrem em pecado mortais. Em pecado mortais, nós não é de morrer, que a Virgem Santíssima é que é de nos valer.
0: Amém. Minha querida Aparecida, aí em Ribeirópolis, na Fazendinha, obrigado por ter rezado conosco. Um fim de semana abençoado a você e a todos os irmãos que rezaram conosco. Não dá para falar o nome de todos, mas sintam-se todos acolhidos pela Mãe Aparecida. Todos estão nos braços dela e ela está cuidando de cada um de nós. Salve Maria!
1: Salve Maria, é verdade, Eduardo. Deus te abençoe e te leve de volta para casa e todos os passos que tu der na tua vida, com Jesus na tua frente, Nossa Senhora atrás em todos os momentos.
0: Amém a todos nós. E nós queremos agradecer a nossa mãe. Agradecer por esta semana que está terminando, por bênçãos e graças que pela intercessão dela nós recebemos e continuamos sempre a receber. Agradecer ao nosso bom Deus por esta semana que está encerrando, louvando e agradecendo por tudo em nossa vida. Infinitas graças vos damos, soberana rainha, pelos benefícios que todos os dias recebemos de vossas mãos maternais. Dignai-vos agora e para sempre tomar-nos debaixo de vosso poderoso amparo e para mais vos obrigar. Nós queremos, mãe, agradecer por tudo que a senhora tem feito por nós. Tomar-nos debaixo de vosso poderoso amparo. E para mais, agradecemos. Saudamos com a Salve Rainha. Salve Rainha, Mãe de Misericórdia, vida, doçura e esperança nossa salve. A vós bradamos os degredados filhos de Eva, a vós suspiramos gemendo e chorando neste vale de lágrimas. Eia, pois, advogada nossa, esses vossos olhos misericordiosos a nós volvei, e depois deste desterro, mostrai-nos Jesus, bendito fruto do vosso ventre. Ó clemente, ó piedosa, ó doce e sempre Virgem Maria, rogai por nós, Santa Mãe de Deus, para que sejamos dignos das promessas de Cristo. Assim seja. Amém. E chegou o momento de nós nos consagrarmos. Chegando ao final de mais uma oração do Santo Terço, pela Rádio Aparecida, Rede Aparecida de Rádio. E nós queremos entregar, mãe, a nossa vida, o nosso coração, a nossa família, o nosso trabalho, o nosso dia de hoje. Entregamos tudo nas vossas mãos, mãe. Que a senhora cuide de tudo, por nós e conosco. Ó Maria Santíssima, pelos méritos de nosso Senhor.

Senhor Jesus Cristo. Em vossa querida imagem de Aparecida, espalhais inúmeros benefícios sobre todo o Brasil. Eu, embora indigno de pertencer ao número de vossos filhos e filhas, mas cheio do desejo de participar dos benefícios de vossa misericórdia, prostrado a vossos pés, consagro-vos o meu entendimento, para que sempre pense no amor que mereceis. Consagro-vos a minha língua, para que sempre vos louve e propague a vossa devoção. Consagro-vos o meu coração, para que depois de Deus vos ame sobre todas as coisas. Recebei-me, ó Rainha incomparável, vós que o Cristo crucificado deu-nos por mãe, no ditoso número de vossos filhos e filhas. Acolhei-me debaixo de vossa proteção. Socorrei-me em todas as minhas necessidades, espirituais e temporais, sobretudo na hora de minha morte. Abençoai-me, ó celestial cooperadora, e com vossa poderosa intercessão, fortalecei-me em minha fraqueza, a fim de que, servindo-vos fielmente nesta vida, possa louvar-vos, amar-vos e dar-vos graças no céu por toda a eternidade. Assim seja. Obrigado a você, meu irmão, a você, minha irmã, a vocês que rezaram conosco. Nós estivemos e continuaremos sempre unidos, em nome do Pai, do Filho e do Espírito Santo. Amém. Fiquem todos com as bênçãos do Senhor Jesus, a proteção e a intercessão de nossa mãe, a Senhora Aparecida. Nós nos encontraremos, se Deus quiser, na próxima madrugada. Fiquem todos na paz. Fiquem todos em paz.

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4: 5h, horário de Brasília.
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chegando daquele jeitão de sempre que você já conhece, com muita música sertaneja, alegria e diversão pra gente começar bem esta sexta-feira e fechar com chave de ouro mais uma semana aqui na Rádio Aparecida e na Rede Aparecida de Rádio, porque hoje é sexta-feira, dia 18 de setembro de 2026. Agradecendo sempre o seu carinho e a sua companhia, é bom demais saber que você escolheu a Rádio Aparecida e a Rede Aparecida de Rádio para juntos começarmos essa manhã daquele jeitão que a gente gosta, ao som do melhor da música sertaneja. E o programa Acorda Brasil tem a direção geral do missionário redentorista Padre Vanderlei Souza. Na coordenação nós temos a Paula Castro e nos trabalhos técnicos comandando a nossa máquina de som, eles, meus amigos, Leonardo Mota, o Leozinho e o Patrick Carvalho, o MC Trick. E aí, vocês estão bom? Firmes e fortes, bom pra arrebentar, animados pra mais essa sexta-feira? Então tá bom, bom trabalho pra gente, que Deus e Nossa Senhora Aparecida abençoe mais esse dia que só tá começando. E pra começar bem, é claro que tem que começar com moda boa. Quem que vai começar na máquina de som é você, meu amigo MC Trick. Então faz o seguinte, já prepara aí pra gente o Cacique e Pajé pra cantar Velho Arado. A história do Velho Arado que muitos amigos e amigas gostam de ouvir e apreciam essa boa música do Cacique Pajé. Pode ser ela? Então, beleza. Enquanto você já vai preparando, já vai ajeitando ela daí, eu vou mandando daqui aquele abraço carinhoso e especial aos amigos e amigas que sempre nos ouvem e nos prestigiam através das emissoras de rádios que fazem parte da Rede Aparecida de Rádios, entre elas a Rádio Cidade FM em Martins Soares, Minas Gerais, a Rádio Difusora em Casa Branca, São Paulo, a Rádio Coração FM em Dourados, no Mato Grosso do Sul, e a Rádio Diocesana FM em Campanha, Minas Gerais. Essas que são algumas das várias emissoras que sempre levam a nossa

programação cada dia mais longe. A cada uma delas fica aqui o nosso abraço e o nosso agradecimento. Já tá no jeito aí, MC Drick, o Cacique Pajé, que abrem o programa de hoje cantando a história do velho arado. Bom dia.

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1: E agora a gente vai dar uma pequena pausa aqui no Acorda Brasil, mas a gente volta já.
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0: Então tá aí o goiano e paranaense fechando o primeiro bloco cantando o poder do criador para todos os nossos amigos da equipe AC Pintura de Pirajuba que mandaram o recadão aqui no 12-3104-1043 falando o seguinte, ó, bom dia meu amigo, a equipe AC Pintura de Pirajuba, o Almeida, o Cleiton, o Juliano e o Luan, queremos ouvir o poder do criador com goiano e paranaense, oferecemos pro meu irmão o José Antônio e a esposa Aparecida e o meu amigo Valtinho na fazenda Santo Inácio no município de Pirajuba e pra minha amiga Darkia, tá? Mandado aqui o nosso abraço pra toda essa turma, gente boa demais, e pediram e ouviram Goiânia e Paranaense fechando somente o primeiro bloco do Acorda Brasil desta sexta-feira com essa moda boa demais chamada O Poder do Criador. No próximo bloco eu já volto pra falar da votação da música da semana, votação que tá apertada, mas ainda hoje a gente vai descobrir a mais votada por você, meu amigo e minha amiga, e vamos curtir ela inteirinha e, claro, a sua participação no 12-3104-1043, rápido intervalo e a gente volta já.
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2: 5:32, horário de Brasília.
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2: Estamos de volta para dar sequência ao Acorda Brasil desta sexta-feira, dia 18 de setembro de 2026. Abraçando mais amigos e amigas que sempre nos ouvem e nos prestigiam através dessas emissoras que fazem parte da rede Aparecida de Rádios, entre elas a Rádio Brasil em Campinas, São Paulo, a Rádio Interativa FM em Espírito Santo do Pinhal, São Paulo, a Rádio Rural FM em Tefé, no Amazonas, e a Rádio Regional Esperança FM em Lins, São Paulo, mais emissoras que estão sempre esparramando a nossa programação pelos quatro cantos do nosso país. Fica aqui o nosso abraço e o nosso agradecimento. E nesse bloco, meu amigo e minha amiga, nós teríamos o quadro Homenagem ao Compositor, que é aquele quadro que toda sexta-feira a gente tem por aqui, presta aquela singela homenagem a um grande compositor da música sertaneja e faz um blocão todo especial somente com músicas de autoria dele. Porém, como a gente está aí nesse período eleitoral e tem afetado, vamos dizer assim, de certa forma, a nossa programação em questão de tempo, aí não dá pra gente fazer o quadro como a gente está acostumado, né? Contar bastante a história do compositor, colocar algumas músicas de autoria dele ali para você saber quais são os clássicos que ele escreveu ao longo da carreira e apreciar. Então, como tá bem curtinho os blocos, a gente vai esperar terminar esse período eleitoral para retomar esse quadro, que ele, vamos dizer assim, demanda um pouquinho de mais tempo para a gente fazer ele bem feito, né? Contando a história do compositor e ouvindo bastante músicas de autoria dele. Então, uma pequena pausa aí durante esse período eleitoral que tá quase se encerrando e depois a gente volta com tudo aí com o quadro Homenagem ao Compositor. Combinado? Só

Prestando Conta a você, meu amigo e minha amiga, que sempre nos ouve e gosta também desse quadro Homenagem ao Compositor, que toda sexta-feira nós temos por aqui. Mas já que não vamos ter esse quadro, vamos atender pedido musical dos amigos e amigas, aproveitar esse tempo para isso. Mas antes, deixa eu lembrar da votação da música da semana. Votação que daqui a pouquinho vai se encerrar. E se você ainda não deu o seu voto, a hora é agora. Você vai mandar recadão no 12-3104-1043 e vai escolher uma entre essas duas músicas aqui. A de número 1, Chico Rei Paraná cantando Canarinho Prisioneiro. E a de número 2, o Milionário José Rico cantando Descida. E aí, qual que é a sua preferida? Tem um trechinho delas aí, MC Trick? Capricha num trechinho delas, então.

0: Flaviano.
1: E depois de ouvir um trechinho de cada uma delas, deixa eu descobrir o que é que tá chegando aqui no nosso WhatsApp. Bom dia, Bruno, manda um alô pra nós aí, é o Antônio, tá? Mandado o nosso alô, Antônio, obrigado pela participação, obrigado pela mensagem. Bom dia, Bruno, é o Vanderlei de Lorena, eu voto na música de número 1. Toca pra nós o Lourenço Lorival, a Sementinha, deixa comigo, Vanderlei, já vai preparando pra ele aí a Sementinha com o Lourenço Lorival e tá anotado o seu voto na música de número 1, escolhendo Chico Rei Paraná cantando Canarinho Prisioneiro. Bom dia, Bruno, bom dia, Rádio Aparecida, que a mãezinha abençoe nosso dia. Meu voto é pra música de número 1, é a Graziele e a Irene, curtindo em Várzea Paulista, São Paulo. Beijo, minha amiga Graziele, beijo, minha amiga Irene, obrigado pela participação e tá anotado o voto de vocês também na música do Chico Rei Paraná, Canarinho Prisioneiro. Bora atender o pedido do Vanderlei? Já tá no jeito aí as vozes de cristal da música sertaneja, então aumentou.

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1: Uma rápida parada aqui no Acorda Brasil, mas daqui a pouquinho as modas boas continuam por aqui.
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0: Sônia Lopes, aniversariante da semana. Um beijo pra nossa amiga Sônia, que Deus e Nossa Senhora Aparecida te abençoe cada dia mais com muita saúde, muita paz, e o resto a gente vai correndo atrás. Quem mandou o recadão aqui foi o Israel falando, ó: bom dia, Bruno, é aniversário da minha mãe, Sônia Lopes, e ela gosta da música Tropeiro Velho. Somos de Caçapava e eu voto na música de número 2. Tá anotado o seu voto, Israel, e pediu e ouviu essa música do Teixeirinha, Tropeiro Velho, pra aniversariante da semana, a sua mãezona, a Sônia Lopes. Felicidade sempre, e que Deus e Nossa Senhora Aparecida continue abençoando a Sônia, o Israel e toda a família. E agora é hora do Amigo do Campo ficar bem informado com as principais notícias e informações do mundo agropecuário.
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3: E tem uma fruta começando setembro mais valorizada, viu? O mamão formosa teve alta de preços em importantes regiões produtoras. No norte de Minas, a valorização chegou a 15% em uma semana, com o quilo negociado em média a R$ 2,22. No norte do Espírito Santo, a alta foi de 5%. O principal motivo é a oferta mais controlada da fruta no campo. Para os próximos dias, a expectativa é de uma demanda mais aquecida nos centros consumidores. É aquela velha história da lei da oferta e da procura aparecendo na prática. Com menos produto disponível e mais gente comprando, o preço tende a subir.
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1: 6 horas, horário de Brasília.
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1: Já estamos de volta para aquele momento especial do programa, onde eu sempre convido você a falar com Deus e Nossa Senhora Aparecida através da oração da manhã com o missionário redentorista, Padre William Betônio. Bom dia, Padre William.
3: Olá, Bruno. Bom dia para você também, ouvinte da Rádio Aparecida, que nos acompanha nesta manhã. Começando este dia, convido você a fazermos a nossa oração da manhã.

0: Eu convido você, neste momento, a invocarmos sobre nós a presença da Trindade Santíssima, em nome do Pai, do Filho e do Espírito Santo. Amém.
1: Vamos rezar.
0: Ó Deus, Pai de amor e de bondade, por vossa graça tenho ainda a esperança de melhorar meu comportamento de ontem e viver hoje de maneira diferente. Dai-me a graça de manter-me firme e crescer na fé. Ajuda-me a amar a vós cada vez mais. Que eu possa aproveitar as oportunidades que terei neste dia para vos amar, sendo caridoso e respeitoso com o próximo. Não permitais, Senhor, que eu me separe de vós praticando a maldade, a injustiça, a violência ou o ódio. Quero, com a vossa graça, fazer o bem, ser solidário, construir a paz, perdoar e defender os mais pobres e abandonados. Que todo este dia, meu bom Senhor, possa ajudar em minha salvação. Assim seja. Amém.
1: A palavra nos alimenta.
2: O Evangelho de hoje de Lucas, capítulo 8, versículos do 1 ao 3.
3: Naquele tempo, Jesus andava por cidades e povoados, pregando e anunciando a boa nova do reino de Deus. Os 12 iam com ele, e também algumas mulheres que haviam sido curadas de maus espíritos e doenças. Maria, chamada Madalena, da qual tinham saído 7 demônios. Joana, mulher de Cusa, alto funcionário de Herodes, Susana e várias outras mulheres que ajudavam a Jesus e aos discípulos com os bens que possuíam.
2: Jesus se dirige a quem se faz guia de seu irmão e nos revela os defeitos do mau guia. A quem precise de luz e se guie pelos outros. A quem precise de perfeição e se diz mestre para os outros, e a quem precise de autenticidade para ajudar o outro. A vida cristã é bonita e exigente ao mesmo tempo. Sempre teremos o que precisa ser mudado em nós, pois a conversão é um processo contínuo. Que Deus nos dê esta graça.
1: Rezando com você e por você.
0: Pai nosso que estais nos céus, santificado seja o vosso nome. Venha a nós o vosso reino, seja feita a vossa vontade, assim na terra como no céu. O pão nosso de cada dia nos dai hoje, perdoai as nossas ofensas, assim como nós

nós perdoamos a quem nos tem ofendido, e não nos deixeis cair em tentação, mas livrai-nos do mal. Amém. Ave Maria, cheia de graça, o Senhor é convosco. Bendita sois vós entre as mulheres. Bendito é o fruto do vosso ventre, Jesus. Santa Maria, Mãe de Deus, rogai por nós, pecadores, agora e na hora de nossa morte. Amém.

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0: Muito bom dia,
1: Daniel.
0: Agora já são 5:09. 5:09 e nós estamos chegando, meu povo. Chegando no seu rádio para mais um programa Coração Sertanejo, ai. Aqui nos 95,7 da sua Rádio Coração. A Rádio da Diocese de Dourados. E até às 7 horas da manhã.

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0: outra vez por aqui. Felizes da vida nesta manhã gostosa de sexta-feira, 18 de setembro de 2026. Goiânia, alô meu sul do Mato Grosso do Sul, alô gente que ouve a gente nesse mundão de meu Deus, aonde você estiver, sejam bem-vindos, sejam bem-vindas. Tivemos aí a programação diretamente da Rádio Aparecida e a partir de agora o comando passa a ser aqui, diretamente do estúdio auxiliar no Altos da Avenida Marcelino Pires, no Centrão de Dourados, falando para todo o sul do Mato Grosso do Sul e pela internet pro Brasil e pro mundo.
1: Brasil! Brasil!
0: Eita, gente, telefoninho liberado, meu povo, telefone mais amado da região. Liberado para você ligar e participar no nosso programa, beleza? Bora lá, pega o lápis, a caneta, abre o teclado do telefone e já vai digitando. Bora lá? Para enviar torpedos e mensagens, para falar com o Enio Teixeira, anota aí: 99907-2204, tá bom? Vai lá, de novo. Olha a mensagem. Isso, tem também um WhatsApp oficial da Rádio Coração. Ele é fixo e o WhatsApp, anota aí: 3422-9507, tá bom? 3422-9507.

manhã linda e maravilhosa de sexta-feira. Finalzão de semana tá chegando. Eita, nós pessoal, 5:30 vamos rezar a dezena do terço, hein? Até enquanto tiver o horário político aí, que já vem com o horário definido, né? A gente reza a dezena normalmente às 6 horas. Beleza? Então agora com o horário político, a gente puxou aqui para as 5:30, tá bom? Já tá combinado, vamos rezar junto, gente, agradecer a Deus pelo dom da vida, rezar pela família, rezar pela paz e pela saúde do Brasil e do mundo. A dezena do terço é rapidinho, uma delícia de rezar, né? Pedindo a intercessão de Maria, mãe de Jesus. Beleza, então vamos seguindo por aqui.

0: meu querido Enio Teixeira. Bora tomar um cafezinho, bora lá, bora lá. Café e canja de galinha não faz mal pra ninguém, né? Tudo com moderação vai. Bora tomar um cafezinho. Toma uns dois golinhos aí por nós, já tá bom. Passando para desejar um final de semana abençoado, estou aqui à espera da dezena do terço. Quero colocar a minha família em oração. A pequena Valentina, Lara, o Rafa lá no Panambi, né? A tia Giba, os meus pais, a Clarice, mais o seu Cido. É, meus irmãos Diogo e Patrícia, grande abraço, fica com Deus. Coloca também em oração, Enio, a minha turminha amada, meus amigos lá da escola Clori Bernadette. Clori Bernadette, um abraço lá. Grande abraço, Bia Rosati, Nadir e Jovelina Travessão do Torto tá com a gente. Bom dia, casal. Vando tá aí, Vando mandou áudio, vamos ouvir o Vando. Alô, Vando, bom dia.
1: Bom dia, bom dia, meu amigo Ed.
0: Bom dia, Vando velho.
1: Uma sexta-feira abençoada pra nós aí, né?
0: Amém.
1: Todos os ouvintes, que Deus possa estar iluminando o nosso dia com muita saúde, muita paz. Alô, meu irmão, estamos indo aqui, sentido Nova Alvorada do Sul.
0: Vai com Deus, Nossa Senhora.
1: Vai com Deus.
0: Valeu, tchau. Valeu, valeu. Vai com Deus, Nossa Senhora, Vando velho. A esposa dele tá lá no cachorro. Aê, tá lá no comércio. Um abraço, Vando. O Leandro, rapaz, Leandro fica pra trás não, Leandro passando por aqui. Bom dia, meu amigo Enio, que tenhamos uma sexta-feira abençoada.

Maslen, Maria Aparecida Pereira no Parque das Nações. Estamos juntos na dezena do terço, valeu. Família Matias lá no quarto plano, bom dia família Matias lá no quarto plano. Bora lá, trazendo a primeira música de hoje. Bom dia também para Neide Puzé Alves, Rubão Marileide. Um abraço para todos vocês aí em Santa Terezinha. Ah, quem vai cantar pra gente, Goiano Paranaense? Então deixa cair. Caminho certo, vai lá.

Saudosos dela e delinha, né? Bom dia, Geza! Falar nisso, Geza deu sinal de vida por aqui, tá com a gente lá na Associação Banco da Terra. Bom dia, Luzia e Irineu também, todo o pessoal aí. Amanhã, se Deus quiser,

hein? Lá na Associação Banco da Terra, na região do Guaíba, em Ponta Porã. Alô, Dino Vé, Dino da Garapa, Gabriel Vira e Mestre, estão ouvindo o programa também, Márcio, mais a Sueli, né? Heitor, vamos levantar, Heitor. Isso, tudo por vão aí, Davi, Dalva, ei, lugarzinho bom, né, rapaz? Tudo de bom pra vocês aí. Janizete, né? Bom dia, crianças, estão lá na Fazenda Santa Helena, bonita na borracharia, o povo todo ali da Fazenda Pindorama também, toda a região. Bom dia, Reserva.

Zé Dias, bom dia, Zé Dias. Aí com a gente, a Vézara junto com a gente. Aí tem aqui, a gente daqui a pouco dá o recadinho, né? Os restantes, tá? Cavalo preto, as irmãs Galvão, vai lá.

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2: 5:28.
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7: 5:33.
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E chegamos neste momento especial do nosso programa. Este momento que dedicamos a Maria, Mãe de Jesus, Nossa Senhora Aparecida, a padroeira do Brasil. Em agradecimento a Deus pelo dom da vida, em agradecimento a Deus pela nossa família, nossa saúde, nosso trabalho, pedimos a Ti, Santa Mãe de Deus, que interceda por nós junto a Seu Filho Jesus. Interceda de um modo especial pelos nossos entes queridos que estão distantes, né, em outras cidades, outros estados, outros países. Que a Senhora possa protegê-los onde estiverem. Colocamos em oração também aqueles e aquelas que todos os dias trafegam as BRs e rodovias nesse mundão de meu Deus, trabalhando em busca do pão de cada dia da família. Que a Senhora possa guiá-los na ida e na volta com segurança. Rezamos também pelos nossos enfermos, né? Que estão nos hospitais, os que estão em casa, aqueles que aguardam por procedimentos também. Vamos rezar por aquelas pessoas que perderam entes queridos e que estão com o coração, com aquela dor no coração, aquela dor inexplicável, que a Senhora possa consolar e confortar o coração de cada uma dessas pessoas também, neste momento difícil, né? Vamos rezar pelas famílias que passam por momentos difíceis. Olha quantas e quantas formas, né, que esse mundo tem para destruir, dilacerar as famílias. Que a Senhora possa levar a paz para o coração de cada uma dessas pessoas, dessas famílias que não está tendo entendimento, que nós possamos ter paz, que nós precisamos ter sobriedade, né, de lidar com cada detalhe na nossa vida. Quero colocar em oração seus pedidos, você que reza conosco neste momento, aonde estiver. Que Nossa Senhora acolha seus pedidos neste momento. E os seus agradecimentos também. E eu quero colocar também neste momento toda a minha família, a esposa, Fátima, né? Os filhos, netos, toda a família em oração. Que Nossa Senhora esteja sempre intercedendo por cada uma dessas pessoas. Quem reza conosco, as nossas orações vai aqui para Creuza Perucci. Bom dia, dona Creuza. Está ali no bairro Santo André. Bom dia, Tatiane Dourados. Bom dia aqui também pro Ayrton, Rebeque. Rebeque, um grande abraço para você, meu irmão. Bom, ele diz, ele passa por aqui e diz uma abençoada sexta-feira, né, para todos nós. Tá? Aí pediu a música, vamos ver se eu consigo localizar. Fica com Deus, paz e bem para você, para toda a família aí, tá bom? Para dona Sônia também, né? Pode esquecer, dona Sônia, o Ayrton e toda a família em Itaporã, Bia Rossati, Leandro, Valentina, ela que pede oração também para tia Giba, para os pais, né? A dona Clarice, seu Cida, e o pessoal lá da escola Clori Bernadette, Jockey Clube, Nadir e Jovelina, Travessão do Torto, bom dia. Vando, que tá no trecho, tá na estrada. Que Nossa Senhora te guie na ida e na volta, todos os motoristas, né? O Leandro participando também, o Leandro da Bia, né? Rosane Miguel, Citioca Síria Raslen.

Anderson. Ô, Anderson. Bom dia, Anderson. Bom dia, Dona Eliane. Bom dia, Juninho. Paz e bem para vocês. Que Deus continue abençoando vocês com a intercessão de Maria. Com muita sabedoria, muita paz. Zelaide, Lagoa, Lagoinha e Vicentina. Estamos sintonizados na Rádio Coração aqui em Nova América, Rene Clodoaldo e Luzinete. Peço oração pelo meu irmão, o Erivaldo Vieira de Moraes, para que, portanto, que Nossa Senhora da Saúde interceda aqui pelo Erivaldo Vieira de Moraes, né, pela recuperação. Obrigado, Clodoaldo e Luzinete, Nova América. Cícero e Kelly no Greenville, bom dia. Bom dia, Claudelino. Ele diz aqui, bom dia, nós estamos ouvindo aqui em Ponta Porã, tá bom? Na paz do Senhor, né? Dezena do Terço. Fica com Deus, mano. Boa sexta-feira para todos nós. Amém. Noeli e Vilmar, bom dia. Altos do Indaiá. Eles dizem aqui, bom dia, né? Rezemos aí pela santificação das famílias, pela paz do mundo, conversão dos pecadores, alma do purgatório, pela família Coração, pelos projetos, pelo nosso bispo Dom Henrique, Padre Herbert Soriano, Padre Herbert Soriano, Diácono Erismar e Cícero, e também pelos enfermos, amém? Amém, Noeli Vilmar. Quem mais? Zé Dias de Carapó chegando por aqui, bom dia, hein? Paz e bem, quero colocar em oração, hein? O luau que vai acontecer em Cristalina, dia 26 deste mês aqui, é o José Dias de Carapó. Que bênção, né? Reunir as pessoas de bem, falar do amor e a graça de Deus. Que tudo dê certinho, que Nossa Senhora interceda por esse projeto, esse luau, que vai acontecer lá em Cristalina, dia 26, próximo agora. Maria Aparecida Pereira, família Matias no quarto plano, Zé Alves, Neide, Marileide, Rubão, né? Paz e bem para vocês aí. A Dona Bete lá de Indápolis, bom dia, Dona Bete. Valeu, família Matias. Bom dia, Enio, Cedina e Admilson. Paz e bem, Cedina e Admilson com a gente aí, né, lá na fazenda entre Dourados e Carapó. Tudo de bom para vocês aí. Obrigado pelo carinho aí na Fazenda Planalto, tá bom? Fazenda Planalto. A Jane Zete, Fazenda Santa Helena também, né? Enfim, gente, vamos rezar pela paz e pela saúde do Brasil e do mundo. Que Deus tenha misericórdia de cada um de nós, que Deus possa iluminar o coração daqueles, né, que pode lutar pela paz aqui nesse mundão de meu Deus. Em nome do Pai, do Filho e do Espírito Santo. Amém.

Creio em Deus, Pai Todo-Poderoso, Criador do céu e da terra, e em Jesus Cristo, seu único Filho, nosso Senhor, que foi concebido pelo poder do Espírito Santo, nasceu da Virgem Maria, padeceu sob Pôncio Pilatos, foi crucificado, morto e sepultado, desceu à mansão dos mortos, ressuscitou ao terceiro dia, subiu aos céus, está sentado à direita de Deus Pai Todo-Poderoso, donde há de vir a julgar os vivos e os mortos. Creio no Espírito Santo, na Santa Igreja Católica, na comunhão dos santos, na remissão dos pecados, na ressurreição da carne, na vida eterna. Amém.

nosso que estás no céu, santificado seja o vosso nome. Venha a nós o vosso reino, seja feita a vossa vontade, assim na terra como no céu.

O pão nosso de cada dia nos dai hoje. Perdoai-nos as nossas ofensas, assim como nós perdoamos a quem nos tem ofendido. E não nos deixeis cair em tentação, mas livrai-nos do mal. Amém. Ave Maria, cheia de graça, o Senhor é convosco. Bendita sois vós entre as mulheres, e bendito é o fruto do vosso ventre, Jesus. Santa Maria, Mãe de Deus, rogai por nós, pecadores, agora e na hora de nossa morte. Amém. Ave Maria, cheia de graça, o Senhor é convosco. Bendita sois vós entre as mulheres, e bendito é o fruto do vosso ventre, Jesus. Santa Maria, Mãe de Deus, rogai por nós, pecadores, agora e na hora de nossa morte. Amém. Ave Maria, cheia de graça, o Senhor é convosco. Bendita sois vós entre as mulheres, e bendito é o fruto do vosso ventre, Jesus. Santa Maria, Mãe de Deus, rogai por nós, pecadores, agora e na hora de nossa morte. Amém. Ave Maria, cheia de graça, o Senhor é convosco. Bendita sois vós entre as mulheres, e bendito é o fruto do vosso ventre, Jesus. Santa Maria, Mãe de Deus, rogai por nós, pecadores, agora e na hora de nossa morte. Amém. Ave Maria, cheia de graça, o Senhor é convosco. Bendita sois vós entre as mulheres, e bendito é o fruto do vosso ventre, Jesus. Santa Maria, Mãe de Deus, rogai por nós, pecadores, agora e na hora de nossa morte. Amém. Ave Maria, cheia de graça, o Senhor é convosco. Bendita sois vós entre as mulheres, e bendito é o fruto do vosso ventre, Jesus. Santa Maria, Mãe de Deus, rogai por nós, pecadores, agora e na hora de nossa morte. Amém. Ave Maria, cheia de graça, o Senhor é convosco. Bendita sois vós entre as mulheres, e bendito é o fruto do vosso ventre, Jesus. Santa Maria, Mãe de Deus, rogai por nós, pecadores, agora e na hora de nossa morte. Amém. Ave Maria, cheia de graça, o Senhor é convosco. Bendita sois vós entre as mulheres, e bendito é o fruto do vosso ventre, Jesus. Santa Maria, Mãe de Deus, rogai por nós, pecadores, agora e na hora de nossa morte. Amém. Ave Maria, cheia de graça, o Senhor é convosco. Bendita sois vós entre as mulheres, e bendito é o fruto do vosso ventre, Jesus. Santa Maria, Mãe de Deus, rogai por nós, pecadores, agora e na hora de nossa morte. Amém. Ave Maria, cheia de graça, o Senhor é convosco. Bendita sois vós entre as mulheres, e bendito é o fruto do vosso ventre, Jesus. Santa Maria, Mãe de Deus, rogai por nós, pecadores, agora e na hora de nossa morte. Amém. Glória ao Pai, ao Filho e ao Espírito Santo, como era no princípio, agora e sempre. Amém. Ó meu Jesus, perdoai-nos, livrai-nos do fogo do inferno, levai as almas todas para o céu e socorrei principalmente as que mais precisarem da vossa misericórdia. Nossa Senhora Aparecida, rogai por nós. Agradecimentos. Infinitas graças vos damos, soberana rainha, pelos benefícios que todos os dias recebemos de vossas mãos liberais. Dignai-vos agora e para sempre tomar-nos debaixo do vosso poderoso amparo, e para mais vos agradar-vos, saudamos com a salve rainha. Salve rainha, mãe de misericórdia, vida, doçura e esperança nossa salve. A vós bradamos os degredados filhos de Eva. A vós suspiramos gemendo e chorando neste vale de lágrimas.

Eia, pois, advogada nossa, esses vossos olhos misericordiosos a nos volver. E depois deste desterro, mostrai-nos, Jesus, bendito o fruto do vosso ventre, ó clemente, ó piedosa, ó doce sempre Virgem Maria. Rogai por nós, Santa Mãe de Deus, para que sejamos dignos das promessas de Cristo. Amém.

5h54, 5h54. Seguinte, nós vamos pro intervalo, né, Teixeira? Nós vamos pro intervalo. Aí, daqui a pouquinho nós temos o horário obrigatório político, né? E aí, na sequência, a gente volta trazendo mais música bonita no seu rádio. Estamos combinados? É rapidinho, gente.

0: Agora, 5:55.
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1: 5:59.
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0: Porã, bom dia pessoal. Meu caro amigo velho Olegário, amanhã, hein? Amanhã tamo junto, rinuído, como diz ele, né? Eita, velhinho, um grande abraço, velho Olegário. Tamo com saudade do velho, né? Amanhã cedo ele já vai estar comigo. E ele vai contar um caos amanhã. Aqui no programa Coração Sertanejo, bem cedinho, né? Grande abraço, velhinho.
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0: Gente, vamos ter intervalo agora.

0: Meu caro amigo Tonhão aí na sétima linha, tá? Bom dia pra você também. Vamos pro intervalo, já estamos de volta. Vai lá em Teixeira.
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2: 6:28.
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12: 6:32.
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Gente, que beleza. Bora lá pra previsão do tempo. Vamos dar uma olhadinha na previsão do tempo. Olha, gente, segundo o site Climatempo, esta previsão, ela é para a cidade de Itaporã e também para a região da Grande Dourados. Hoje, sexta-feira, né, dia 18 de setembro. Né? Isso, vamos ver como fica o tempo aqui para nossa região. Sol com muitas nuvens durante o dia e período de céu nublado, noite com muitas nuvens, tá, gente? Mínima de 17, máxima de 30 graus, vai estar bem calorzinho, né? Para sábado, amanhã, sol com algumas nuvens, chove rápido durante o dia e a noite, mínima de 20, máxima de 29 graus. 76% de chance de chover 2,5 milímetros, né? Domingo não tem expectativa de chuva, porém as nuvens volta aí na terça-feira, tá? Próxima terça-feira expectativa de chuva, semana, né? As nuvens vão aparecer, né? Semana que vem as nuvens vão aparecer com probabilidade de chuva, beleza?

Eita, nós já tá na hora de ir embora, gente. É nada. Eita, nós. E quando toca essa música, é sinal que tá chegando a

Fica triste na manhã, se Deus quiser, ele quer, estarei por aqui para mais um programa Coração Sertanejo. 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

Londrina. Não dá pra me ouvir o áudio agora, mas se precisar da cartela aí do show de prêmios da Rádio Coração, fala com o Roberto Neres ali em Vicentina. Roberto Cabeleireiro, tá bom? Fiquem com Deus, gente. Fiquem com Deus. E que Render deixe essa mensagem bonita. Vai aí, Roberto Neres, Dona Francisca e a toda essa galera que nos ouve. Essa mensagem é linda demais, viu, gente? É, rapaz. Nessa estrada. Fiquem na paz.

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3: 6:45.
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0: Bom dia, tudo bem? O Informativo Coamo está de volta ao seu rádio. Um ótimo dia para você, cooperado, e para você, amigo ouvinte de todos os dias. Hoje é sexta-feira, dia 18 de setembro. Reze para São José Cupertino, o padroeiro dos estudantes. A lua entra hoje na fase crescente. Essa é uma produção da Assessoria de Comunicação da Coamo, com veiculação em 45 emissoras de rádio no Paraná, Santa Catarina e Mato Grosso do Sul. Este programa conta com reportagem de Antônio Márcio. E eu sou Ana Paula Pelissari, no ar com o programa da Família Rural e Cooperativista.
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0: Ao longo do ano, a Coamo e a Credicoamo promoveram um cronograma de encontros regionais voltados às mulheres de toda a área de ação das cooperativas. Na semana passada, foi a vez de Campo Mourão, no centro-oeste do Paraná, ser palco desses eventos que já reuniram milhares de participantes para um momento de integração, relacionamento e conhecimento, além de atividades culturais e palestras. Os encontros proporcionaram a convivência entre mulheres de diferentes unidades e municípios e abriram espaço para a troca de experiências e a participação feminina no cooperativismo. A agenda dos encontros femininos encerra na semana que vem em Mangueirinha, sudoeste do Paraná. Mas hoje você confere alguns depoimentos de mulheres que avaliam positivamente esse momento. Então não saia daí, que eu volto em instantes no espaço da reportagem. É rapidinho.
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0: A Coamo e a Credicoamo promoveram um cronograma de encontros regionais voltados às mulheres em toda a área de ação das cooperativas. Na semana passada, foi realizado em Campo Mourão, reunindo cooperadas, esposas e filhas de cooperados de toda a região centro-oeste do Paraná, além de mulheres das novas unidades da Coamo no norte do Paraná. Um momento para ficar na memória de cada uma delas, com integração, conhecimento e cultura. Ana Carolina Américo, de Araruna, estava no evento. Em entrevista ao repórter Antônio Márcio, ela revela que a participação na cooperativa começou ainda na infância. A aproximação veio por meio da família. O pai e a mãe sempre estiveram presentes nas atividades e eventos da Coamo.
4: A participação na cooperativa eu sempre comecei muito de cedo, porque meu pai, minha família, meus pais, né, no caso meu pai e minha mãe, sempre foram muito presentes na cooperativa e sempre quando iam para a cooperativa ou em algum evento, me levavam, levavam meu irmão. Então eu cresci nesse ambiente e cresci gostando desse ambiente, da cooperativa,

0: do trabalho na agricultura e com a cooperativa. E esses momentos, né, no caso hoje, esse encontro com as mulheres cooperadas, mães de cooperados, esposas, filhos, filhas de cooperados também, é um momento muito valioso. Eu acredito que é muito positivo para nós, por conta que agrega muito no desenvolvimento pessoal e também interpessoal com as pessoas, né? São palestras muito positivas, muito construtivas, e nós conseguimos conversar com as pessoas que estão, que são da nossa própria unidade, também de outras cidades. A gente tem essa troca de conhecimento também com o pessoal que é de volta.
1: Segundo Célia Aparecida Onofre, de Piaberu, no campo, homens e mulheres participam juntos das atividades. Mas o encontro reserva um período para tratar da participação feminina no cooperativismo.
2: Ah, eu tenho uma sensação de liberdade, né, de estar vindo aqui. É muito proveitoso, maravilhoso. É muito bom. Eu entendi que a gente tem que ter um dia do ano, né, que especificamente é comum, né, propõe para a gente, né. Eu achei maravilhoso, muito, muito bom mesmo.
3: E a senhora está sempre envolvida com a cooperativa, né?
2: Sim, a gente está sendo envolvido em Piaberu, né? E a gente faz sempre bem o curso de culinária, né? É muito bom. Você está participando, né? Desenvolvendo receitas, né? Que a gente faz muita coisa gostosa lá, né? Muito bom.
3: E hoje, como a senhora falou, foi um dia tirado para vocês participarem, né?
2: Sim, com certeza. Tem que tirar um dia, né, do ano para a gente vir, né? É muito importante.
1: Para Liriel Vitória Batista da Silva, de Roncador, a iniciativa representa uma oportunidade de deixar momentaneamente as tarefas do campo, conhecer outras mulheres e refletir sobre a participação feminina na propriedade, na família e na cooperativa.
4: Com certeza, é um dia muito importante, é um dia que a gente sai lá do serviço e vem aqui, né? A gente deixa... Hoje mesmo eu tirei leite na parte da manhã, organizei tudo para estar aqui, para poder participar. É um dia que a gente se diverte, que a gente conhece outras pessoas, que a gente vê a importância que a gente, o nosso serviço tem ali, lá no campo, lá na nossa família.
3: A gente vê que é tudo preparado para vocês, né? E aí, do outro lado, vocês mostram essa empolgação, mostram essa vontade de estar aqui, né?
4: Com certeza, a gente prepara tudo, a gente vê a importância... sendo bem tratado, com todo carinho, toda atenção de toda a equipe, a gente se sente muito bem.
1: De acordo com o assessor de cooperativismo da Coamo, José Ricardo Pedro Romani, a proposta dos eventos foi oferecer momentos de confraternização, relacionamento, integração, conhecimento e emoção, aproximando as participantes da cooperativa e fortalecendo a presença feminina nas atividades.
5: Para nós, esse ano foi um ano muito especial, porque nós realmente conseguimos entregar para as nossas cooperadas, esposas e filhos de cooperada o nosso propósito que a gente teve lá desde o início do ano, que era entregar uma tarde de muita confraternização, de relacionamento e integração entre elas, podendo oferecer para elas um momento de alegria, um momento emocionante, um momento de conhecimento para cada uma das regionais que a gente levou. Então, nós estamos concluindo hoje a 8ª regional, tem mais uma regional para terminar, que é lá em Mangueirinha, no sudoeste do estado. Nossa previsão é que a gente vai atingir em torno de 5 mil mulheres com esses 9 eventos que nós realizamos. E para nós foi uma oportunidade muito grande, foi uma surpresa muito grande todo esse engajamento da mulher, obviamente, né? Ela realmente participou, demonstrou interesse, demonstrou realmente assim que esse evento é um evento organizado para elas, e elas entenderam o propósito. Então a gente fica muito feliz em poder ofertar isso para todas as nossas cooperadas que fazem parte da cooperativa Coamo.
3: Como você falou, elas entenderam, e a gente viu aqui a empolgação que elas têm de participar, de ver que esse evento foi pensado, né, em cada detalhe foi pensado nelas, né?
5: Perfeito, assim, a gente conseguiu trazer esse ano, né, a união de entretenimento, né, através do Soul Art, que é uma empresa parceira aqui do município. O Soul Art trouxe muito, então, um resgate cultural, né, nos dias de hoje, que a gente está tão pobre, né, nos nossos dias aí de reviver isso, né? Então foi muito importante trazer essa parte cultural, também do dinamismo, né?

0: uma dinâmica de muita alegria, de muita confraternização, de muita interação, e também alinhado com palestras, né? Palestras com, sempre com um tema educacional, com uma mensagem emocional, mas uma mensagem também educativa, abordando temas como lideranças, empoderamento feminino, né? Autoconfiança, autodesenvolvimento. E assim a gente entendeu que um elemento complementou o outro, né? Podendo trazer então essa, no final desses 9 encontros, né? Um balanço positivo.
1: Já fica o desafio do ano que vem.
0: O ano que vem vai ser um desafio ainda maior, porque serão 10 encontros, né? Com a entrada na Coamo nessa nova área de ação no norte do Paraná, então nós vamos ter que criar o 10º encontro para aquelas mulheres, que hoje elas estão participando aqui em Campo Mourão. Então elas tiveram a oportunidade de vir aqui, conhecer a sede, conhecer a estrutura da cooperativa, conhecer a diretoria e participar desse encontro aqui em Campo Mourão, mas que o ano que vem vai ser para elas.
2: Já foram realizados, então, 8 dos 9 encontros programados. Na semana que vem, será a vez de Mangueirinha sediar o evento da região sudoeste do Paraná. O encontro será dia 23. 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
7: 6:59.
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7: 7:04.
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0: Muito, muito, muito bom dia, que a paz de nosso Senhor Jesus Cristo alcance o seu coração, neste momento através das ondas do rádio, através do amor maior amor, através da 95,7 FM. O Senhor está no... Colocando o Senhor sempre no comando de tudo, sempre à frente de tudo. Eu sou o Pel Missionário e peço licença para estarmos juntos em mais uma manhã no Sintonia do Amor. Onde quer que você esteja, na sua casa, no seu carro, no trabalho, na bike, no busão, na academia, onde quer que você esteja, muito, muito, muito bom dia. Sextou, gente, sexta-feira linda. Eu já fui à Santa Missa, já estou com Jesus aqui, ó, aqui dentro do meu coração. E você, essa semana já acabou, gente. E o que você fez de bom essa semana? Vai contando pra mim o que você fez de bom, já vai mandando mensagem 34229507, 34229507 é o WhatsApp que você manda e fala aqui, ó, direto comigo. Já vai fazendo o seu pedido de oração, já vai pedindo a sua música, já vai me desejando um bom dia. Você que tá no carro aí, ó, aumenta o som do carro. Eu vou te desejar a paz de Jesus e você vai desejar pra mim também. Vamos juntos assim, ó. Olha aqui, escuta, eu te desejo a paz de nosso Senhor Jesus Cristo, que ela esteja com você. E aí eu tô escutando você dizer para mim assim, e contigo também, Pel. Vamos de novo, que a paz de nosso Senhor Jesus esteja com você e contigo também. Eu tenho certeza que você me respondeu. Juntos nessa sexta-feira até as 9 da manhã no programa Sintonia do Amor, nós vamos com muita fé, com muita alegria e sempre começando com a nossa oração. Vem junto comigo.
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0: Gente, eu quero louvar a Deus pela vida da Cida Mendes. Todos os dias, quando eu desejo a paz de Jesus para vocês, ela me responde. É a primeira que me responde. Contigo também. Que Deus abençoe imensamente você, minha irmã, toda a sua família. Que Deus abençoe especialmente você que está me escutando neste exato momento. Que a paz de nosso Senhor Jesus Cristo alcance o seu coração. E nessa sexta-feira, eu quero te desafiar. Desafiar você a fazer uma oração diferente. Nós vamos orar por aquelas pessoas que nos incomodam, por aquelas pessoas que nos invejam, aquelas pessoas que falam mal da gente, que pensam mal da gente, que fazem mal a cada um de nós. Eu desafio você a, nesse momento, entregar cada uma dessas pessoas. E não tenha dúvida, existem pessoas assim.

Existem pessoas que invejam a sua família, o jeito que você trata a sua esposa, o jeito que você é tratada pelo seu esposo, o jeito que você trata o seu esposo, o jeito que você é tratado pela sua esposa, o jeito que a sua família é feliz, do jeito simples de vocês. Mas infelizmente existem pessoas que não querem o nosso bem. Pessoas que invejam você, invejam a mim, apenas pelo nosso sorriso, pela nossa felicidade. Pessoas que pensam assim: por que será que ele está tão feliz? Por que será que ela está tão feliz? Não sabem quais são as suas lutas e mesmo assim invejam a sua felicidade. Não sabe quanto você tem chorado, não sabe nada do que você tem vivido, mas mesmo assim querem que você não dê certo. Infelizmente, existem pessoas assim. E eu quero desafiar você para que nessa manhã nós rezemos por elas, em especial. Porque algo de errado está acontecendo no coração dessas pessoas. E isso faz mal a você também, porque às vezes um comentário pode te prejudicar, um pensamento. Sabe aquela pessoa que, quando chega perto de você, arranca todas as suas energias? Sabe aquela pessoa que, quando você conta algo para ela, ela fala assim: nossa, eu queria ter uma também desse jeito. Eu queria também assim para mim. Tem pessoas que são maldosas. Tem algumas que falam sem pensar. Mas existem pessoas maldosas. Infelizmente. E é por elas, nesta sexta-feira, dia 18 de setembro, eu quero rezar por elas e pedir que o Espírito Santo nesse momento alcance cada uma delas. Ah, aquela pessoa que não consegue conter a língua dela. Vamos rezar para que essa língua se torne uma língua abençoada, que só deseje coisas boas para todos. Quanta maldade nós estamos vendo no mundo, quanta maldade. Quero desejar um bom dia especial, paz e bem. Deus abençoe seu dia também, irmã. A Jusce Piveta está indo lá para Tibu, está indo trabalhar, trabalha junto com a minha Mafê. Jusce, bom dia para você, para todos os seus, seu esposo, sua filha, toda a sua família, seus projetos. Bom dia especial também para a Rede Feminina de Combate ao Câncer. Galera sintonizada aqui todos os dias na Rádio Coração. Que Deus abençoe imensamente vocês. E saiba, tem pessoas que invejam o trabalho que vocês fazem e não têm coragem de levantar um dedo. Deus seja louvado pela vida de cada um de vocês da Rede Feminina de Combate ao Câncer. Você que está ligado, sintonizado, ouvindo a minha voz agora, o desafio de hoje é rezarmos por aqueles que nos invejam. E essa canção vai para eles hoje.

Que Deus possa tocar o coração desse filho amado, dessa filha amada, cheia de rancor, cheia de amargura, e aceitar ela de volta. E que ela tenha coragem de aceitar Jesus no coração. Que essa canção alcance o coração dessas pessoas no dia de hoje. E que você, que eu, que nós não sejamos esses que odeiam, esses que falam mal, que pensam mal, que agem mal, que possamos ser de Deus. Portanto, vamos falar para ele assim: me aceita de volta nessa sexta-feira, mais uma vez, Senhor.

Em nome do Pai, e do Filho, e do Espírito Santo. Naquele tempo, Jesus andava por cidades e povoados, pregando e anunciando a boa nova do Reino de Deus. Os 12 iam com ele, e também algumas mulheres que haviam sido curadas de maus espíritos e doenças. Maria, chamada Madalena, da qual tinham saído 7 demônios, Joana, mulher de Cusa, alto funcionário de Herodes, Susana e várias outras mulheres que ajudavam a Jesus e seus discípulos com os bens que possuíam. Meus irmãos e minhas irmãs, mulheres que são alcançadas pelo ministério de Jesus. Se tem um texto que não é machista, é o texto da Sagrada Escritura. O texto que apresenta constantemente Jesus com um olhar muito atento à necessidade das mulheres e ressaltando a sua dignidade. Bem, Maria de Magdala, com o drama, né, desses 7 espíritos, que muitas vezes, erroneamente, né, é considerada uma possuída pelo demônio, uma prostituta, não tem nada disso, né? Jesus ocupou o primeiro lugar em sua vida, tanto que ela foi escolhida para ser a primeira a anunciar a ressurreição de Jesus. Atormentada por esses espíritos maus, agora ela é atormentada pelo amor a Cristo e se torna testemunha da ressurreição de Jesus. Grande transformação. Aparece Joana, mulher de Cusa, com o drama de ser esposa de uma pessoa importantíssima, um alto funcionário de Herodes, mas que também não foi excluída do grupo daqueles que ajudavam Jesus. Muitas vezes nós temos certos preconceitos, né, com algumas pessoas importantes da sociedade, que julgamos que elas estão com a atenção voltada para outras coisas, mas não. Cada coração precisa receber a mensagem do Evangelho, e essa mulher é prova disso. Bom, Susana aparece no texto, e várias outras: a Dona Maria de Lourdes, do apostolado, a Dona Maria da Penha, do grupo de oração, a Dona Maria Aparecida, da Legião de Maria, a Dona Maria de Fátima, da catequese, e nós poderíamos elencar aqui uma série de outras mulheres que aderem a Jesus e à mensagem do Evangelho. A vida da igreja é assim, ela é toda ministerial. Quem experimenta Cristo automaticamente se põe a serviço para que outros também façam uma experiência de transformação. Não estamos na igreja para ser servidos. Não existe ninguém sem vocação na igreja. Cada um pode dar algo para Jesus. A partir da experiência pessoal com ele, se tornam também evangelizadores. Que nós possamos abrir o coração e dar ao Senhor também a nossa parcela de contribuição no seu reino. Sobre todos vós, desça a bênção do Deus Todo-Poderoso, Pai e Filho e Espírito Santo. Amém.

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1: 7:32. Bom dia, bom dia.
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4: 7:37.
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7:38, estamos aqui ligadinhos, sintonizados na 95,7 FM, sexta-feira, dia 18 de setembro, um mês especial pra mim, gente, mês que a Rádio Coração faz aniversário, 21 anos de evangelização, olha só, 21 anos de Rádio Coração. Se você ainda não segue a Rádio Coração nas redes sociais, eu convido você a pegar o seu celular agora, vai no Instagram, Rádio Coração, já começa a seguir, vai no Facebook, já começa a seguir. Se ainda não conhece o nosso site, vai lá no Google, Rádio Coração, coracão, né? .org, acessa nosso site, começa a seguir a gente nas redes sociais, pelo amor de Deus, pelo amor de Deus. Vamos juntos, sintonizados nesta sintonia do amor, maior amor. E se você ainda não me segue, pelo amor de Deus, começa a me seguir também lá no Instagram. Vai lá no Instagram, P-E-U, Teu Missionário. Manda um recadinho pra mim, começa a me seguir, eu vou começar a seguir você. Vai participando, vai interagindo comigo nas redes sociais também, principalmente aqui no WhatsApp, ó, 3422-9507, 3422-9507. Quero te desejar já um bom dia. Muita gente já desejando bom dia para mim. Maria de Fátima, bom dia, Peu, que Deus te abençoe, o seu dia seja maravilhoso e abençoado. Quem manda esse recadinho? Maria de Fátima, do Novo Planalto. Deus abençoe imensamente você, minha irmã, ó. Bom dia, Peu, paz e bem. Quero desejar a todos uma sexta-feira e final de semana abençoado. Neide do Jardim Porto Belo. Neide, um final de semana abençoado para você também, para todos que estão na sintonia, todos que estarão à sua volta neste final de semana. Quero desejar um abençoado dia para Carol Bernardino. Carol, que sempre tá ligadinha, sintonizada na Rádio Coração, com muita alegria. Carol, quero oferecer essa canção para você. Eu tenho certeza que você e o Luiz estão buscando o paraíso. Sim ou não? Sim ou não? Sim, né? Então que o paraíso você conquiste aqui nessa terra para um dia estar na glória com nosso Senhor. Ei, paraíso, uma música linda que eu gosto demais. Você tem muita alegria? Então, tenho certeza que você já vai pular, já vai se animar, já vai se agitar aí onde estiver. Que Deus abençoe você, Luiz, todos. Olha só, tem recadinho aqui para mim no WhatsApp. Bom dia, Peu, paz e bem. Amor de Jesus e Maria esteja contigo. Te desejo chuva de bênçãos. Natália Jéssica. Natália, que Deus derrame chuvas e chuvas de bênçãos sobre você e sobre a sua casa também. Tenha uma abençoada sexta-feira.

Aqui, Timotinho ligadinho, bom dia filho amado ungido do Senhor, estou aqui ligado, toca aí pra gente ouvir a música, estou aqui com anjos de resgate, uma ótima sexta-feira para todos, sua bênção pai, tô ligadinho aqui, sintonizado aqui ó, na 95,7 FM, tamo junto, olha só, minha mãe também ligada, sintonizada na 95,7 FM, Rádio Coração, vamos com essa música, oferecimento especial pra Carol Bernardino, avó da Dona Maria que eu fui visitar ontem lá no HU. Dona Maria, Mina Maria, Deus te abençoe, te amo. Logo a senhora vai estar fora desse hospital, vai estar em casa, bem, e nós vamos lá te visitar, tá bom? Ei, paraíso, e na sequência, foi por você, atendendo os primeiros pedidos de hoje.

0: 7:52, 7:52. Um grande abraço, meu amigo Sábio Canupa. Que Deus abençoe imensamente você, meu irmão. Olha só, olha só, olha só. Tem recadinho aqui, tem áudio pra gente escutar. Vamos escutar, vamos escutar. Já tem um pedido vindo do meu compadre Johnny Bell. Johnny Bell Harley, ontem não pôde estar conosco no grupo de oração Nossa Senhora Aparecida. Que Deus abençoe imensamente você, Alessandra, Arthur, Thaísa, toda a sua família, meu irmão. Pedindo a música, quero oferecer para você 99 Ovelhas. 99 Ovelhas, música linda, linda, linda, linda. Olha aqui, temos áudio, vamos escutar agora, agora a Ivete.
1: Bom dia, Peu, a Ivete aqui da Vila União. Toca para mim, Mãos Ensanguentadas de Jesus, de Padre Reginaldo Monsignor. Te ofereço para todos vocês aí do rádio. Ofereço para minhas irmãs, para meu esposo, tá? E para Arlete, lá de Indápolis, a minha irmã, né, que mora lá, e para minha cunhada e comadre, Beth, que mora lá em Indápolis. Ela é ministra da Eucaristia lá na igreja lá de Nossa Senhora Auxiliadora, lá, Beth. Deus abençoe vocês todos aí, tá?
0: Olha aí o pedido da nossa irmã Ivete, Mãos Ensanguentadas de Jesus, música linda do Padre Reginaldo Manzotti. Nós vamos tocar essa 99 Ovelhas, esse pedido de Johnny Bell. Vamos pro intervalo e eu já retorno com ela, minha irmã. Muito bom dia, que Deus abençoe imensamente você, sua família, todos, todos, todos que estão na sintonia junto conosco. Ivete, olha só quem tá mandando bom dia, Peu, paz e bem, desejo uma ótima sexta-feira a todos nós e um abençoado final de semana. Deus abençoe você. Você é uma bênção para nós, Madalena de Itaporã. Sou ouvinte de todos os dias. Muito obrigado, Madalena. Muito obrigado pela companhia, pela sintonia de todos os dias. Reza por mim que eu estarei rezando por você. E juntos nós vamos vivendo esse amor, maior amor, o amor de Deus, através da sintonia da Rádio Coração. Deus abençoe você. Olha aqui mais um recadinho. Bom dia, Peu. Mando um abraço para o seu Odilon e Dona Tereza. Meus pais, que completam hoje bodas de ouro, olha só, gente, 50 anos. Diga a eles que o matrimônio deles é modelo para nós. E através do sim deles, vivemos muitos milagres ao longo de nossas vidas. Muitas bênçãos de Deus e um abraço carinhoso dos filhos, Evanete e Rony e Fernanda. Toda a família, que coisa mais linda, que coisa mais linda. Seu Odilon e Dona Tereza completando 50 anos de casado. Olha aí, ó. Olha os filhos. É um exemplo maravilhoso. Que Deus abençoe imensamente, imensamente. Olha aqui, ó. Peu, bom dia. Gostaria de ouvir uma música do Frei Gilson. Ofereço para minha esposa Ivete Meloto e todos do grupo de oração Sagrado Coração de Jesus. Abraço a todos da rádio. Esta fonte de graças. Que Deus abençoe você também, meu irmão. Você, sua esposa, José Luiz, você, sua esposa, Ivete, todos do grupo de oração Sagrado Coração de Jesus, que é uma bênção, vocês são abençoados. Um grande abraço, muito obrigado pela sintonia. Olha assim, bom dia, Peu, sou Adriana, Jardim Laranja Doce. Toca Sacramento da Comunhão, olha, cantei ela hoje, hein, na Santa Missa, cedinho, com o Diácono Nelsinho Corrêa e Ana Lúcia. Ofereço para todos vocês aí da rádio e os ouvintes, é muito linda essa música, toca na alma mesmo, toca na alma mesmo. Hoje, estava na Santa Missa.

0: me veio ao coração e nós cantamos essa canção. Que Deus abençoe você, minha irmã. Estamos juntos. Olha aqui, mais um áudio. Vamos escutar mais um áudio. Vamos lá.
1: Bom dia, Pedro.
0: Bom dia. Paz e bem.
1: Eu de Nova Alvorada do Sul, essa música Cheiro de Rosa, o Zé Luiz, a Ivete, a Wanda, e vocês toda a rádio.
0: Obrigado, minha irmã. Obrigado, minha irmã Detina. Que Deus abençoe você também e todos que estão na sintonia. Mais um áudio, vamos lá, vamos escutar.
2: Bom dia a todos aí da Rádio Coração.
0: Bom dia.
2: Do Parquinho. Dia a ouvir o que que eu sou sem Jesus, com o Padre Alessandro Campos, que eu oferecer para todo mundo que estiver ouvindo a rádio, a todos aqui do Parquinho, da Paróquia Santo Elias. E para toda a minha família.
0: Olha aí, que lindo.
2: Para todos vocês da rádio.
0: Obrigado.
2: Bom dia. Manda um bom dia aqui para nós.
0: Bom dia.
2: Deus abençoe nosso dia.
0: Bom dia, Tereza. Bom dia para todos da sua comunidade, todos da sua família. Obrigado pela sintonia. Vamos então, vamos tocar um pedacinho de cada uma. Primeiro 99 ovelhas, nós vamos para um rápido intervalo e já voltamos atendendo os pedidos, tá bom? Não sai da sintonia, fique na 95,7 FM. Rádio Coração. E aqui...

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1: 8:02. 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
5: A interpretação das escrituras inspiradas deve, antes de mais nada, estar atenta ao que Deus quer revelar por meio dos autores sagrados para a nossa salvação. O que vem do Espírito não é plenamente entendido senão pela ação do Espírito. Catecismo da Igreja Católica, setembro, mês

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2: Agora 8:08.
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E na Rádio Coração é assim, você pede, a gente toca. Tocamos um pedaço de cada pedido. Agradecer a participação de vocês, a sintonia. Vamos rezando juntos. Quem tá comigo desde as 7 da manhã, vai mandando, ó, eu tô contigo desde o início. Manda mensagem pra mim no 34229507, 34229507. Você vai falar diretamente comigo. Olha só quem já está ligadinha, sintonizada. A Lucinha Souza, todos os dias mandando bom dia. Que Deus abençoe você, Lucinha. Uma abençoada sexta-feira. E também Dona Maria Aparecida. Maria Aparecida, balaios e balaios de bênçãos para a senhora. Cheinhos de bênçãos. Está gravando um áudio aqui, ó. Vou colocar essa canção linda e oferecer para Lucinha. Tenho certeza que ela gosta demais. Eu te...

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1: 8h25 agora.
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4: Agora 8:30.
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0: 8:30 aqui na minha, na sua, na nossa Rádio Coração, 95,7 FM, você que tá ligadinho, sintonizado, muito bom dia. Sexta-feira, e olha só quem tá ligadinha, sintonizada. Ela mandou um áudio aqui para mim. E os áudios dela são sempre maravilhosos. Eu quero escutar. Vamos lá.
1: Bom dia, Pio. Deus abençoe vocês com todas as bênçãos dos céus.
0: Amém.
1: A você, tua família, todas as famílias da Rádio Coração, todos nós e o mundo inteiro.
0: Assim
1: seja. Especialmente para todas as pessoas enfermas, tanto de casa como dos hospitais.
0: Verdade.
1: E toca uma música para mim aí, Pio. Viu? Valeu. Tchau, Pio.
0: Ah, abraço. Dona Maria Aparecida. Que Deus abençoe especialmente a senhora no dia de hoje. Olha só, essa canção, essa próxima canção, uma canção linda, eu quero oferecer especialmente para a senhora. Odres Novos. Quem canta essa canção, Gerados pela Imaculada. Espero que a senhora goste muito. Quem também está na sintonia, olha aqui, ó. Bom dia, Edinaldo do Jardim Itamaracá. Gostaria de pedir uma música do Gustavo Lima, DNA, oferecer para minha esposa Simone e meu filho Wesley. Música linda.

Música linda, DNA. Vou finalizar com ela hoje o programa, tá bom? No Momento Sertanejo. Música linda, linda mesmo, do Gustavo Lima. Olha só, olha só. Bom dia, tudo bem com vocês? Um grande abraço. Manda aquele abraço especial para todas as minhas amigas aqui de Indápolis e para todos da Vila União. Elizabeth de Indápolis, olha só, que Deus abençoe você, Elizabeth. Um grande abraço para você. Que Deus te abençoe muito, muito mesmo. Ó, você tem notícia da nossa ouvinte, Dona Maria? Fiquei sabendo que ela estava internada. Deus abençoe ela, que esteja bem. Não estou sabendo, mas vou procurar saber. Senhor Paulo Leite, nos dê notícias da Dona Maria, da Vila Formosa. Que Deus abençoe, tá bom? Então, espero que esteja tudo bem. Estamos em oração já aqui. Que Deus abençoe muito, muito mesmo. Olha, bom dia, Peu, paz Jesus. Obrigado pelas músicas maravilhosas que você toca. Traz uma paz muito grande nas minhas manhãs. Se possível, tocar a música Enquanto Eu Te Adoro. Ofereço para todos os ouvintes. Sou Leila, da Rainha dos Apóstolos. Obrigado, minha irmã. Que Deus te abençoe muito. Sou apaixonado por essa canção também, hein? Vamos colocar sim. Deus abençoe muito você. Novamente ligadinho por aqui, meu amigo Peu, Alan de Carapó. Um dia abençoado para você e toda a sua família. Alan, essa música vai para você também, Odres Novos, para você, para todos de Carapó. Que Deus abençoe muito, muito, muito mesmo. Em especial, é claro, para Dona Maria Aparecida. Ela pediu uma canção linda. Essa vai para Dona Maria Aparecida e para todos de Carapó que estão ligadinhos, sintonizados. E já na sequência, Enquanto Eu Te Adoro, porque é linda demais também. Não saia da sintonia, fique na 95,7 FM.

isso, gente. É isso. Já estamos finalizando mais um programa Sintonia do Amor. Eu quero mandar um grande abraço para esse cara que eu sou fã, fã demais, senhor Oswaldo Júlio. Senhor Oswaldo Júlio, que nas tardes de sábado está com esse programa maravilhoso, Canções em Família. Ele que está rezando, está louvando, está trazendo a palavra, está. Olha só, senhor Oswaldo, sou seu fã, hein? Que Deus abençoe imensamente o senhor. Gosto demais daquela canção que o senhor toca no seu programa. Uma canção linda do Espírito Santo. Que Deus continue te abençoando. Seus ouvintes são, ó, pessoas realmente fiéis que te amam, amam. O senhor é uma inspiração para mim, para estar sempre me mantendo perseverante. Que Deus te abençoe muito. Olha só quem também está na sintonia. Bom dia, Peu. Um dia iluminado com a luz do Espírito Santo para você. Quem manda esse recado para mim é a Ana Lúcia Sakai. Ana Lúcia, um dia cheio de luz e da presença do Espírito Santo para você também.

Bem, que Deus te abençoe. Olha só, ótimo dia, abençoado final de semana. Deus abençoe a todos nós. Quem manda esse recado é Ivone Valenzuela. Que Deus te abençoe, Ivone. Que Deus te abençoe muito. Quero já mandar um grande abraço para todos de Maracaju que estão ligadinhos na sintonia. Um grande abraço para o Padre Leonardo. Hoje eu e Sheilin estaremos lá em Maracaju no momento especial com os casais que estão se preparando, fazendo curso de legitimação. Então, ó, se preparem, porque Deus vai realizar, ó, maravilhas essa noite aí em Maracaju. Estaremos juntos vivendo um momento especial. Se preparem, casais que estão fazendo legitimação ali na paróquia do Padre Leonardo, se preparem, porque Jesus está preparando algo especial para todos nós essa noite, tá bom? Vou ficando por aqui, desejo a você uma abençoada sexta, um final de semana repleto de bênçãos, de alegrias, de vitórias, olha, de muitas conquistas. Aproveite o final de semana, esteja com a sua família, diga a eles o quanto você os ama, o quanto você os ama. É preciso dizer, externe isso, externe todo esse sentimento. Se precisa falar algo a mais, fale, mas se liberta disso. Aproveite o final de semana para viver um grande momento com a sua família. Diga, principalmente diga, externe, diga, fala para cada um deles: eu amo você. Amém? Não sai da sintonia, porque eu vou finalizando com a música que eu falei, DNA. Pedido do nosso irmão que está oferecendo para a esposa, olha aqui, ó. A esposa Simone, o Edinaldo do Jardim Itamaracá, está oferecendo para você e para o filho Wesley essa música linda, DNA, uma interpretação maravilhosa do Gustavo Lima e uma letra linda também. Eu vou ficando por aqui, não sai da sintonia, vem chegando o Padre Reginaldo Manzotti. Depois temos Regina Rosa com música viva. E logo após a propaganda eleitoral obrigatória, às 11h30 nós temos aqui a palavra do pastor com o nosso bispo Dom Henrique. Não saia da sintonia, fique na 95,7 FM. Estivemos unidos e permaneceremos unidos em nome de Deus que é Pai, Filho e Espírito Santo. Amém. Reza por mim, eu estarei rezando por você.

0: Bom dia, Pio, tamo junto, meu irmão, bom dia, Alcemir, bom dia, Enio Teixeira, Alzaí, Regina Rosa, bom dia a todo mundo aí, que Deus te abençoe a todos. Tamo ligado, meu irmão, Helena, Chacai dos Caiuá, comunidade São Vicente Palote, paz e bem.
1: Paz e bem, agora sim eu vou finalizando, com muita alegria, Deus abençoe o senhor, senhor Helena.

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1: Galera, gente, 8h53.
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Louvado seja nosso Senhor Jesus Cristo, para sempre seja louvado, queridos filhos e filhas.

0: saudar a todos. Hoje é sexta-feira, é misericórdia divina e nós clamamos: Jesus misericordioso, eu confio em vós. Jesus misericordioso, tende piedade de nós. Quero saudar, nós estamos em plena novena de São Pio de Pietreutina. São Pio de Pietreutina, rogai por nós. São Pio de Pietreutina, intercedei por nós. Sexta-feira, saúdo a todos e a partir da Rádio Evangelizar, de onde tudo começa, pelas rádios irmãs, cujos nomes cito neste momento.
1: Seja bem-vindo.
0: Saúdo a você pela TV Evangelizar, sinal digital em todo o país, em várias cidades, canal aberto. Pelo YouTube, Padre Manjote Oficial, não esqueça de se inscrever, por favor, e acione o sininho. Pelo aplicativo da Associação Evangelizar é preciso e todas as plataformas digitais. Não esqueça, São Pio de Pietreutina, rogai por nós. Contagem regressiva para a festa da Santa Chagas, segunda-feira. Tudo isso juntos em nome do Pai, do Filho e do Espírito Santo. Amém. Naquele tempo, Jesus andava por cidades e povoados, pregando e anunciando a boa nova do reino de Deus. Os 12 iam com ele, e também algumas mulheres que haviam sido curadas de maus espíritos e doenças. Maria, chamada Madalena, da qual tinham saído 7 demônios. Joana, mulher de Cusa, alto funcionário de Herodes. Susana e várias outras mulheres que ajudavam a Jesus e aos discípulos com os bens que possuíam. O texto de hoje mostra a missão de Jesus. Ele ia por cidades e povoados. A sua missão: anunciar a boa nova do reino. E havia algumas mulheres que o ajudavam, que os ajudavam. Mulheres que ajudavam a Jesus financeiramente, ajudavam com os bens que possuíam. A missão era grande, era nobre, mas de onde provinham os recursos, ou pelo menos parte deles? Joana, mulher de Cusa, alto funcionário de Herodes, Susana e várias outras mulheres ajudavam a Jesus e aos discípulos com os bens que possuíam. Veja, não preciso nem muito esforço para falar sobre ajudar as obras de Deus, como a obra evangelizar é preciso. E aqui, querido associado, associada, veja quão é importante a ajuda. Partilhar, não importa quanto, não se trata de valores estabelecidos, é cada um segundo a sua generosidade. Ajudar a ser associado, ajudar a obra evangelizar, que tem por grande missão proclamar a pessoa de Jesus Cristo nas suas chagas dolorosas e gloriosas, para todo mundo. Portanto, eu diria que hoje você que já é associado, mais do que nunca,

pense assim: que bom que eu faço parte, com muito orgulho. Também Jesus precisou e teve mulheres que ajudavam financeiramente.

0: Jesus misericordioso, eu peço por esta graça. Jesus misericordioso, olha para esta realidade que estou passando. Jesus misericordioso, manifeste o teu poder. Jesus misericordioso, tenha compaixão de mim. Jesus misericordioso, olhai pela família, pelas pessoas que mais precisam. Vamos juntos pedir, clamar nesta fonte que é a misericórdia de Jesus e as santas chagas de Jesus que estamos por celebrar, dolorosas e gloriosas, e lembrando que a misericórdia de Deus nos vem pelas santas chagas de nosso Senhor Jesus Cristo. Qual a intenção de hoje? Jesus, eu confio em vós. Rezemos pelos doentes, rezemos pelos desempregados. Eu coloco minha família, Senhor. Eu coloco as intenções de pessoas que estão ligando. Lembra que eu tenho falado? Na obra Evangelizar, você tem um lugar em nosso coração. E você pode agora aproveitar este momento e direcionar a sua câmera do celular no QR Code. E não é para pedir dinheiro, não. 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Confie sua intenção à obra Evangelizar. É preciso. Aqui você tem um lugar em nosso coração. Queremos rezar com você e por você. Então hoje, mande as suas intenções. Nós temos o final de semana de oração, nós temos a festa das Santas Chagas por vir. Nós estamos em plena novena de São Pio de Pietrelcina. Se ainda não mandou suas intenções, faça-o. Eu vou para o intervalo e volto. Volte comigo, querido povo de Deus. Nós voltamos com partilha de vida, leitura orante. Nós voltamos com testemunhos que edificam. Mas tudo isso, hoje, sexta-feira, sob a intercessão de São Pio, quinto dia da novena. São Pio de Pietrelcina, rogai por nós. Eu volto já.
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2: 9:13.
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0: Queridos filhos e filhas, escute esse testemunho de fé.
1: Olá, Padre Reginaldo Manzotti. Meu nome é Rosimeires, falo de Itabaiana, Sergipe.
0: Pois não.
1: Sou associada fiel e queria contar o testemunho da novena de São Pio. Comecei a fazer por minha filha e minha filhada, que está sem se falar por uma besteira. Pedi a São Pio que intercedesse por elas e elas voltassem a falar. E ontem, dia 17/9, a graça aconteceu.
0: Olha
1: graça
0: aí,
1: alcançada,
0: gente.
1: Graça alcançada e graça testemunhada.
0: Tá aí, ó. Já proclamando a graça recebida por intercessão de São Pio. E agora, Rosimeire, continue até o final agradecendo. Eu falei, gente, pede grande, é um grande intercessor. Meu abraço, Rosimeire de Itabaiana, Sergipe, Rádio Princesa da Serra FM, Arcebispo Dom Josafá Menezes da Silva, da Arquidiocese de Aracaju. Filha de Deus, que a paz de Jesus esteja com você.
2: Amém.
0: Você fala de onde, filha de Deus?
2: De algum lugar do Brasil.
0: Pois não, o que que tá acontecendo?
2: Padre, eu tô com depressão há quase 2 anos.
0: Sim.
2: Eu tive já depressão antes.
0: Tá.
2: Antes da pandemia. Por causa de uma impotência sexual.
0: Sim.
2: De uma pessoa que eu não esperava por isso, entendeu?
0: É, diminui o fundo musical porque eu quase não tô ouvindo. Você está com depressão agora há 2 anos, deixa eu entender.
2: Sim.
0: Porque você falou importunação sexual.
2: Certo, eu sou uma senhora de mais de 60 anos.
0: 60 anos. Tá, e isso aconteceu quando, essa importunação?
2: Há 5 anos atrás. Aí eu fiz um casamento, passei 1 ano e pouco em tratamento, passou. Agora eu voltei com depressão, com medo, eu não saio na rua, pai. Não consigo sair mais.
0: Entendi.
2: Aí, só que na época eu não pude contar a minha família, eu não pude, porque eu sabia que a família ia reagir de outro jeito e eu ia perder minha família, pai.
0: Então foi alguém próximo?
2: Foi. Ele veio a mim e pediu perdão, mas ele deixou um estrago na minha vida.
0: Meu Deus, que absurdo. Que absurdo.
2: Ai, filho mesmo.
0: Sua família ainda não sabe?
2: Agora sabe, mas quem é não.
0: Entendi. Filha, lamento por você passar isso nesta idade, é horrível, mas você procurou alguém para conversar, para superar?
2: Psicólogo.
0: Você tá fazendo?
2: Agora não, mas na época eu tava fazendo.

0: Mas aí a psicóloga deixou de me atender porque eu acho, porque era de graça, entendeu? Ela era particular, mas ela me atendia de graça.
1: Entendi,
0: aí,
1: entendi.
0: Ela deixou de mão e eu não tenho condições de pagar, cara.
1: Entendi. Filha.
0: Aí, deixa eu pedir uma coisa, senhor. Você tem que ser mandado pra mim. Esse negócio que só tá na mão, esse negócio não. Agora eu esqueci a palavra.
1: O terço.
0: Um terço, sim, padre.
1: É, um terço. Tá bom. Filha, você aceita que a nossa equipe ligue pra você? Pra que. Aceita. Filha, mas você tem que vencer. Você não pode ficar refém dentro de casa. Você tem que enfrentar. Você tem que enfrentar isso, filho. Você tem que enfrentar. Filha, não justifica. Eu sei a tua dor, eu ia falar não justifica. Eu entendo a tua dor de ter sido violentada, de ter sido molestada, e ainda por pessoas próximas. Pediu perdão, sim, mas o trauma ficou. Só que eu vou lhe dizer com firmeza: não seja covarde. Você está me ouvindo?
0: Estou ouvindo, sim.
1: Não seja covarde. Não seja vitimista. Aconteceu. Agora, por causa de algo ruim, você vai fazer algo pior? Aconteceu algo ruim? Sim, aconteceu. Você vai fazer algo pior, atentar contra a sua vida? Quer colocar tudo a perder, mulher? Não é assim que funciona. Você quer estender esse sofrimento para a eternidade?
0: Não.
1: Então, para com essa conversa. A nossa equipe pode te ligar?
0: Pode.
1: Não, eles vão te ligar e dentro do possível, graças a Deus, nós temos pessoas que podem ajudar. Mas diga comigo, eu prometo.
0: Eu prometo.
1: Que nunca mais vou atentar com a minha vida. Contra a minha vida.
0: Que nunca mais vou atentar contra a minha vida.
1: Senhor Jesus das Santas Chagas.
0: Senhor Jesus das Santas Chagas.
1: Curai-me desta depressão.
0: Curai-me dessa depressão.
1: Ajudai-me, Jesus.
0: Ajudai-me, Jesus.
1: A viver com alegria.
0: A viver com alegria.
1: Eu perdoo o que aconteceu.
0: Eu perdoo o que aconteceu.
1: Mas eu quero viver feliz.
0: Mas eu quero viver feliz.
1: Então, filha, você tem que lutar com isso. Você entendeu?
0: Entendi, padre.
1: Nada de ficar olhando para trás. Aconteceu, aconteceu. Lamentável, eu até diria, você não quis dar queixa, mas você não corre perigo perto desta pessoa de acontecer de novo.
0: Não.
1: Certo. Isso é muito importante. Você decidiu isso, decidiu ficar calado, falou para a família, não quer estragar a família, uma decisão tua. Só que não deixa isso tirar a tua vida, entendeu?
0: Entendi, pai.
1: Fica na linha para pegar o telefone, para a gente pegar o seu endereço. Eu vou mandar o terço para você, nossa equipe vai ligar. Eu digo isso, gente. Você viu o evangelho de hoje? Várias mulheres ajudavam Jesus na vida financeira. E eu falo dos associados e digo para você: Jesus tinha algumas mulheres que tinham posses e ajudavam a manter a missão. Por isso é importante você ajudar a missão sendo associado, associada. E eu digo mais: não precisa ser só de Curitiba. Você é um psicólogo, você é uma psiquiatra, você às vezes é um dentista, uma dentista. Você é um advogado, um assistente social, ofereça um pouco do seu trabalho para a ação social da obra Evangelizar é Preciso. Você vai falar, mas eu não posso oferecer muito. Pode. Eu ofereço, por exemplo, um tratamento dentário gratuito, ou eu ofereço, mesmo que seja de forma remota, que hoje é possível fazer consulta, é possível fazer terapia, é possível dar aconselhamento jurídico, faça essa parte, entre em contato conosco, entre

0: em contato conosco e doe um pouco daquilo que você sabe fazer, seja na nutrição, seja no direito, seja na psicologia, seja na psiquiatria, seja no atendimento dentário. Eu estou falando tanta coisa e acabei falando nada, né? Porque na verdade todos são bem-vindos. 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Já que você é um profissional, ofereça uma hora, um atendimento gratuito no mês, ou um só que seja, para alguém. Tem tudo a ver com o evangelho de hoje. Eu volto já, volte comigo.
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Arcanjo Miguel. E vamos hoje, já fizemos, né? E coloquei como intenção rezar pela família que está dividida. Mas eu vou partilhar hoje, eu tô meio destrambelhado na boca, tô falando as coisas de verdade mesmo. Ontem eu até fiquei surpreso porque a proposta ontem era rezar para proteger os jovens. E todo mundo diz

que, ah, me preocupo com a juventude na minha, se não se perder, mas pouca gente rezou. É engraçado, né? É aquela coisa, ah, que bom ter uma TV católica, ninguém assiste, só fica assistindo novela. Ah, que bom ter uma rádio católica, só fica escutando o nhaco, nhaco, nhaco, vai, e não assiste, não escuta a TV católica. É, não ouve rádio católica. Eu acho engraçado essas coisas. Daí a proposta, ontem, rezar pela juventude, na quaresma de São Miguel Arcanjo, não foram. Hoje, a proposta, família dividida. Dividida por várias razões, e você sabe que muitos estão divididos por política, família dividida por causa de traição, família dividida por causa de herança, família dividida por causa de fofoca, família dividida por muitos motivos. Então o tema é família. Ah, mas eu às 9:30 da manhã não podia rezar com o senhor, então reza depois do Experiência de Deus, ora, ou no seu horário. Mas bora lá, gente, fazer a quaresma de São Miguel. Não adianta nada, volta a dizer, desculpa meu português rasgado. A TV Evangelizar tá aí, assista. Rádio Evangelizar tá aí, acompanhe. Agora, se só fica de novela em novela, meu filho, só fica em série, só fica em TikTok, dá licença, né? Vai comer bolinho na rodoviária. Bora lá, gente. Vamos pra leitura orante. Outra coisa, leitura orante. Ah, eu não conheço a Bíblia. Tô aqui para explicar, mas se não quer escutar, Bíblia aberta, cartilha de oração. Primeiro Samuel, capítulo 15, versículo 10 seguintes. Primeiro Samuel, capítulo 15, versículo 10 seguintes. O Senhor Deus disse a Samuel: eu estou arrependido de ter feito Saul rei, pois ele me abandonou e desobedeceu minhas ordens. Gravem as palavras. Por que Deus se arrependeu? Porque o rei, no caso, Saul, abandonou e desobedeceu as ordens de Deus. Então, aprenda, o que é que aparece aqui como algo denunciado? O perigo de abandonarmos a Deus. E quando você tem bufunfa no dinheiro, muito dinheiro, por que que os ricos têm dificuldade de entrar no reino do céu? Porque se apega nos bens materiais, se apega no carro, se apega na casa, mas também tem muito pobre que é muito apegado às suas coisas. O apego é um empecilho ao reino dos céus. A desobediência a Deus é um empecilho. Samuel ficou triste com isso e a noite inteira orou em voz bem alta a Deus em favor de Saul. Samuel orou em favor de Saul. Na manhã seguinte, bem cedo, ele saiu para procurar Saul. Soube que ele tinha ido para a cidade de Carmelo, onde havia construído um monumento em honra de si mesmo, e depois tinha seguido para Gigal. Samuel encontrou Saul e este o cumprimentou dizendo: que o Senhor Deus abençoe o Samuel. Eu obedeci às ordens do Senhor. Samuel perguntou: então, por que é que estou ouvindo o mugido de gado e o bezerro de ovelhas? Samuel respondeu: os meus soldados o tomaram dos amalequitas. Pegaram as melhores ovelhas e o melhor gado para oferecer como sacrifício ao Senhor Deus de você. E destruímos completamente o resto. Espere! Respondeu Samuel: eu vou lhe contar o que o Senhor Deus me disse na noite passada. Fale, disse Saul. Samuel continuou: você pode pensar, escuta aqui, preste atenção. Você pode pensar que é uma pessoa sem importância, mas é líder das tribos de Israel. O Senhor Deus ungiu como rei do povo de Israel e mandou que você fosse e destruísse os amalecitas, essa gente má,

disse para você lutar até acabar com eles, então por que é que você não obedeceu? Por que é que você teve pressa de ficar com as coisas do inimigo, fazendo assim uma coisa que para Deus é errada? Mas eu obedeci, disse o rei. Saí como ele me ordenou, trouxe o rei a Gague e matei todos os amalecitas. Porém, os meus soldados não mataram o melhor gado, as melhores ovelhas, e estavam condenados à destruição. Em vez disso, eles os trouxeram para Gial a fim de oferecer como sacrifício do Senhor Deus a vocês. Samuel respondeu: o que é do Senhor Deus prefere? Obediência ou oferta de sacrifícios? É melhor obedecer a Deus do que oferecer-lhe um sacrifício às melhores ovelhas. A revolta contra o Senhor é tão grave como a feitiçaria. O orgulho é pecado, como é pecado a idolatria. O Senhor o rejeitou como rei, porque você rejeitou as ordens dele. Repito, e vamos aprofundar. O que é que o Senhor Deus prefere? Preste atenção. Essa conclusão, essa máxima de Samuel: obediência ou oferta de sacrifícios? É melhor obedecer a Deus do que oferecer-lhe em sacrifício as melhores ovelhas. Escute isso. A revolta contra o Senhor é tão grave quanto a feitiçaria. O orgulho é pecado, como é pecado a idolatria. O Senhor te rejeitou como rei. O que é que temos hoje do profeta Samuel? Deus havia dado a Saul uma ordem clara, transmitida pelo profeta. Saul não cumpriu fielmente, se rebelou, desobedeceu. Foi quando Samuel confronta Saul: por que você desobedeceu a Deus? Saul tenta justificar a atitude, dizendo que seriam oferecidos em sacrifícios a Deus. Foi quando Samuel disse: você desobedeceu. Não há verdade no que você diz. Você, na verdade, queria as ovelhas e agora está dizendo que seria para sacrifício. Saul fez parte do que Deus pediu, mas escolheu aquilo que ele queria cumprir. O que faz nos refletir? Quantas vezes nós escutamos um evangelho, um sermão, uma leitura na igreja, e a gente diz: essa parte eu gosto, essa eu não gosto. Como por exemplo, vou dar um exemplo bem claro: padre, seria bom se na Bíblia não tivesse aquela frase que se deixar uma mulher e um homem casar de novo era pecado. Essa parte eu não gosto, mas está na Bíblia. Eu posso fazer da Bíblia um banquete, um self-service, onde eu pego só aquilo que me interessa? Eu volto já.

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da leitura orante de hoje é a desobediência. Fica o questionamento: somos obedientes a Deus? Segundo, não dá para escolher o que eu quero seguir dos ensinamentos de Jesus Cristo. Eu já estou atualizando. Não dá para dizer: essa parte eu aceito, essa parte eu não quero. Os ensinamentos de Jesus não são um buffet livre, onde eu escolho aquilo que me apetece e rejeito o que eu não gosto. Ou aceito tudo ou não aceito nada. A grande denúncia de Samuel a Saul foi exatamente isso: você não seguiu o que Deus pediu. E não se justifica por aquilo que você pensou estar certo. Mas por que não seguiu as ordens de Deus? E a palavra é forte. Você acha que feitiçaria é qualquer coisa? Me perdoe pegar uma palavra aqui. Você se diz católico, apostólico, romano, mas vai em ocultismo, vai em feitiçaria, vai fazer as coisas. Feitiçaria é pecado. Feitiçaria, orgulho é pecado. Idolatria é pecado. E isso desagrada a Deus, e Deus rejeitou o rei Saul. Eu pergunto: não nos rejeitaria? Não, padre, a misericórdia de Deus resolve tudo. Sim, meu filho, mas ele rejeita para que cheguemos à conversão. Esta foi a leitura orante de hoje. Amanhã vou terminar Samuel. Segunda-feira começa outro profeta. Se você gostou, partilhe conosco 41-3221-6060. Antes de eu atender, quero dizer: contagem regressiva, gente. Eu tô numa alegria imensa, imensa. Faltam 3 dias para o início da festa de Jesus das Santas Chagas. Padre, eu quero saber a programação, que eu não quero perder nada. Você encontra no YouTube, padre. YouTube não. Se encontra no evangelizarepreciso.com.br, no meu site, padre Reginaldo Manzotti.com.br.

quero lembrar que fora da igreja teremos barraquinhas, etc. Curitiba, região metropolitana. Que bom que você é daqui, porque você vai poder participar de tudo, mas de fora, venha. Quero lembrar que segunda-feira, atenção, às 11:30, missa de abertura, às 18 horas, vou dizer alguns pontos centrais, noite de louvor, Padre Rodrigo, Tony Alisson, na terça-feira, 11:30, eu também presido a missa, Jesus das Santas Chagas, à noite encontro com os devotos das capelinhas presencial, se você é mensageiro presencial, ou todo o Brasil, quarta-feira, às 11:30, São Pio de Pietrelcina, às 15 horas, eu gravo Rede Vida Evangeliza com você, com plateia, com público, à noite, show do Padre Ezequiel Dalpozo, quinta-feira, 15:30, 11:30, primeiro dia do trido, reze em horário alternativo, às 16:00, às 17:30, à noite, adoração, sexta-feira, 11:30, segundo dia do trido, à noite faço um show no santuário às 19:00, sábado 11:30, terceiro dia do trido, à noite a procissão, quando você vem com velas, e gente, é um momento de cura, de graças, Deus derrama inúmeras graças nessa procissão, quanta graça, quanto milagre, quanto prodígio, Jesus das Santas Chagas, convido Curitiba, região metropolitana. E nós temos a encenação da Paixão de Cristo. E no domingo, missa 8, 9, 11, 18, com encerramento e coroação da imagem de Jesus das Santas Chagas. E eu coloquei ontem, eu quero pedir oração.

0: clamar. Todos os devotos das Santas Chagas, me ajudem a rezar. Que nesta reunião, olha que a providência fez, dia 25. É para dar uma resposta sobre começamos as obras ou não. Não depende de nós. Nós apenas vamos rezar. Que aqueles que estiverem reunidos possam deliberar em favor da terra prometida. Muita oração, gente. Muita oração. Confesso já estar cansado de tanto rezar. Me ajudem. Nesta causa. Adriana, que a paz de Jesus esteja com você.
1: Sua bênção, padre.
0: Deus abençoe. Você fala de onde?
1: De Ariranha do Ivaí, Paraná.
0: A Ariranha do Ivaí, Paraná. E como é que você me acompanha, Ariranha do Ivaí?
1: Pela televisão, no canal 329.
0: Certo, Parabólica
1: e
0: Digital.
1: E pelo YouTube. Padre, e pegou uma bactéria e acabou que fez ele perder falências dos órgãos.
0: Oh, meu Deus. E o sentimento
1: aí foi
0: seu...
1: muito de repente. E eu à noite, padre, eu não estou tendo crise de ansiedade. Quando chega a noite eu não consigo dormir. Eu dou uma cochilada, mas chega a madrugada, eu fico a madrugada inteira em oração, na rádio também, né? Na
0: Entendi.
1: Televisão Evangelizar.
0: Nós
1: com
0: estamos,
1: o padre.
0: Está forte, né? Está muito forte a quaresma na televisão a partir da meia-noite, né?
1: Isso, aham.
0: E Adriana, você é casada?
1: Padre, eu sou ajuntada, ainda não me casei. Ia me casar agora, né? Mas com as percas do meu pai.
0: Eu diria assim, bom, meu conselho. Exatamente pela perda do seu pai, case na igreja. É o contrário. Uhum. Não viva do jeito que você está vivendo, não. Não está certo, filho. Segundo, eu vou levar na missa do meio-dia o falecido José Giroto. Anotei
1: isso.
0: Certo? Tá.
1: Isso.
0: E Adriana, você tem que ficar observando. É um momento de luto, eu entendo, mas não deixa tomar conta essa crise de ansiedade. Você entendeu? O como fazer? Você precisa conversar com alguém. O que é que está causando essa crise de ansiedade? Não está conseguindo dormir? Você tem ideia do que seja?
1: Padre, é porque assim, quando meu pai foi internado, foi um choque para mim, sabe?
0: Sim.
1: Porque meu pai era muito forte e era difícil ele ficar doente. Aí, toda vez quando chegava a noite, eu ficava pedindo para Deus para amanhecer logo o dia, para me ter notícias boas que ele estava em que ele ia sair, ia ser liberado.
0: Sim.
1: Aí, depois que ele ficou internado e eu ficava nessa ansiedade de querer amanhecer o dia logo para poder ter notícia dele, então agora para mim, quando chega a noite, parece que eu quero que amanheça o dia logo para me ter notícias que meu pai está bem. Entendi. E que ele vai voltar.
0: Entendi o que acontece. Adriana, é muito importante que você comece a trabalhar isso.
1: Uhum.
0: Primeiro, no luto vai vir a negação, é o que você está vivendo. Aceitação. Meu pai partiu. E a vida continua. E quando começar a noite, você tem muitos elementos. Uma oração, rezar naquele momento que começar aquela ansiedade, você disse que acompanhou pela televisão. Você tem que ter alguém que te ajude. Se você permitir, a nossa equipe pode ligar para você. Por quê? Porque existem gatilhos que você está acionando, que é o teu inconsciente ainda. Eu espero amanhecer para receber notícia. Você vai ter que trabalhar. A notícia não virá. Eu tenho que continuar a viver. Meu pai está junto de Deus. E você superar o anoitecer e o amanhecer, que está sendo um grande gatilho da sua ansiedade. Você aceita que liguemos para você?
1: Padre, aceitar, eu até aceito. De onde que eu moro aqui, eu estou até encostada na janela. Que faz 3 dias que eu estou ligando para o padre. Aí a hora que vai para passar para o padre, cai a minha ligação. Mas que não pega, padre, celular direito.
0: Mas eles vão tentar, podem?
1: Podem.
0: Eu vou
1: sim.
0: Rezar na tua intenção. Eu levo na missa do meio-dia seu nome, filha. E você vai superar. Adriana
1: Giroto.
0: Você vai superar esta fase. Que Deus abençoe. Eu volto já.
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0: falava com a Adriana de Ariranha do Ivaí, Paraná. YouTube, Parabólica, canal 329, Dom Carlos José de Oliveira de Apucarana. Nossa equipe vai ligar, filho, para que você possa superar esse luto da melhor forma possível. Hoje, aniversário de Dom Edson José Oriolo dos Santos, da Diocese de Leopoldina, Minas Gerais, Dom José Negre, Diocese de Santo Amaro, São Paulo. 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Escute esse testemunho. Veio manuscrito. Em 2014, descobri um nódulo no seio direito, diagnosticado como câncer. Comecei então a busca pela minha cura, fiz cirurgia, sessões de quimioterapia e radioterapia. Meus cabelos caíram, passei muito mal com as sessões de quimioterapia, mas sempre firme nas minhas orações e na minha fé em Deus. Nossa Senhora Aparecida, Jesus das Santas Chagas, pedindo a minha cura. Em abril de 2024, tive alta de acompanhamento. Foram 10 anos acompanhando. E hoje eu posso dizer, estou curada. Ah, ela mandou até uma foto. Não, não. Cartãozinho todo delicado. Estou curada. E eu quero agradecer a Deus. Obrigado, Padre Reginaldo Manzotti, Maria Auxiliadora, Lelis André, de Conselheiro Lafayette, Minas Gerais. Gente, é por isso que eu digo, vamos pedir, e pede grande a São Pio. Vamos pedir, em plena novena, em plena semana, festa das Santas Chagas, eu coloquei uma intenção para que me ajudem a rezar. Uma reunião que vai acontecer dia 25, em plena sexta-feira da festa das Santas Chagas. Não que esteja cansado de rezar. Estou pedindo para me ajudar e os braços já estão dobrando. Bora lá, gente. Estamos juntos nessa luta. É uma luta, realmente é uma luta espiritual muito grande. Você não imagina. São Pio de Pietrelcina, rogai por nós.
1: Padre Pio,
0: Santo Pio, Santo página 7, a novena. Ó Jesus, fonte de amor e misericórdia, nós vos agradecemos por nos terdes dado São Pio de Pietrelcina como sinal vivo de vossa paixão, morte e ressurreição. A ele destes as vossas próprias chagas, que São Pio carregou com serenidade e força, comunicando ao mundo a vossa compaixão. Por isso, por intercessão de tão grande santo, São Pio de Pietrelcina, dai-nos a graça que necessitamos. Qual é a graça? Qual é o pedido? Peça, filho, peça grande. Jesus, a exemplo de São Pio, dai-nos a graça de nos unir à vossa paixão, nos abrigar em suas santas chagas e desfrutar a sua gloriosa ressurreição. Jesus, por

intercessão de São Pio, concedei-nos a graça de que necessitamos para realizar neste mundo a nossa vocação e a nossa missão. São Pio de Pietrelcina, ajudai-nos a viver como cristãos, a buscar o perdão, a curar as nossas feridas. São Pio de Pietrelcina, dai-nos mais amor e Eucaristia. São Pio de Pietrelcina, curai nossas feridas pela confissão. São Pio de Pietrelcina, fortalecei os enfermos. São Pio de Pietrelcina, animai a nossa vida de oração. São Pio de Pietrelcina, rogai por nós. O Senhor esteja convosco. Ele está no meio de nós. Abençoai, Senhor, a água, a roupa dos enfermos, as fotos de família. Abençoai, Senhor, aqueles que mais precisam. E trago aqui a Rosimeire, lá de Itabaiana, trago a Adriana, aqui do Paraná, no luto. Trago as pessoas que estão pedindo oração, cada um na sua necessidade, por intercessão de São Pio, Nossa Senhora do Carmo, nos méritos das Santas Chagas, em nome do Pai, do Filho, do Espírito Santo. Amém. Filhos amados, se você não rezou, reze pelos conflitos da família. No YouTube, Padre Manzotti, a Quaresma de São Miguel Arcanjo. E me despeço com um clipe inabalável. Dai-nos, Senhor, uma fé inabalável. Até daqui a pouco na missa. 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
2: 10 horas.
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2: 10:03, bom dia, bom dia.
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nome do Pai, do Filho e do Espírito Santo. Amém. Que bom estar aqui mais uma vez, tocar canções para levar a mensagem de Deus até você. Muito obrigada pela audiência. Nós vamos até às 11 horas, programa Música Viva nessa época de programa eleitoral. É mais curto, ele vai até às 11, mas além de a gente tocar as canções, nesse tempo curtinho, mas dá para tocar ainda bastante canções. E eu tenho o Santo do Dia e o Toque de Vida. Vale a pena, fique conosco. 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

0: técnica, ele, Peu. Bom dia, Peu.
1: Bom dia, Regina Rosa. Tudo bem com você, minha irmã?
0: Tudo bem, graças a Deus.
1: Ai, louvado seja Deus. E ontem, mais um dia maravilhoso
0: mais
1: na novena?
0: Mais um dia maravilhoso, a novena de São Padre Pio. Está sendo uma bênção. Hoje é o oitavo dia e amanhã o nono dia. E amanhã nós vamos ter você lá conosco.
1: Estaremos juntos amanhã, cantando na Santa Missa. Marlon vai tocar
0: o
1: também.
0: O Marlon, então o Rádio Coração está lá.
1: Estará presente,
0: 100%. Que bênção, o último dia, né? Mas está sendo, vai ser 9 dias de muitas bênçãos e graças e muitos testemunhos. Que esse santo que é tão forte na nossa igreja, né? Santos dos nossos tempos, né?
1: Exatamente. Santo dos nossos tempos.

0: Nós temos a relíquia, né? O Ricardinho, que ele vai, todos os dias ele está fazendo um momento de espiritualidade, e ele tem a relíquia, porque o santuário nós ainda não temos a relíquia de primeiro grau de São Padre Pio. Mas ele sempre traz e deixa nos 9 dias da novena e vai ficar até a missa solene, porque a missa de São Padre Pio vai ser semana que vem, no dia de Padre Pio, dia 23.
1: Né?
0: Isso, quarta-feira.
1: E deixa eu te fazer uma pergunta.
0: Fale.
1: Para onde foi ontem a relíquia de São Padre Pio? Nos conte, por favor.
0: Eu

0: graça de estar com a relíquia hoje, né? Ontem ela veio para nossa casa e hoje eu levo ela de volta. Relíquia de São Padre Pio, de Santa Terezinha do Menino Jesus e de São Bento.
1: Nossa,
0: olha que graça.
1: Que bênção, hein, Relíquia?
0: E eu tava lá agora fazendo, porque eu faço terço, né? Eu confecciono, além de rezar o rosário todos os dias, e faço porque eu gosto de fazer para presentear e tal, e eu vou em missão semana que vem para Foz do Iguaçu, pregar retiro de casais, e sempre eu falo de Maria e sempre eu presenteio um conterço, né? Então eu estava confeccionando para ver quem que era a pessoa que vai receber, que eu não sei quem vai, e que junto com as relíquias, né? Rezando, pedindo
1: já
0: ali.
1: Abençoando,
0: isso vai ser, porque quando você coloca algo na frente da relíquia, ela fica uma relíquia de terceiro grau.
1: Exatamente.
0: Olha isso, que bênção, né?
1: Cara, você está passeando dentro de casa, junto com as relíquias.
0: Isso.
1: Olha,
0: e onde está a relíquia, ali está o santo.
1: Exatamente.
0: E nós começamos o Música Viva de hoje com essa linda canção, Nada é Impossível para Deus. Quem canta?
1: Ana Lúcia.
0: Lindamente.

0: 10:20.
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0: Hoje, 18 de setembro, é dia de São José de Cupertino, padroeiro dos estudantes. Quando José Maria nasceu em 11 de julho de 1603, na cidadezinha de Cupertino, na província italiana de Lecce, sua família não levava uma vida fácil. Seu pai Félix foi envolvido na falência financeira de um conhecido, a quem havia emprestado dinheiro, acabando na miséria. Por isso José veio ao mundo em uma estrebaria, como Jesus. E desde criança teve de arregaçar as mangas para contribuir com as despesas de casa, trabalhando em uma venda. São José de Cupertino até começou a ir à escola, mas foi acometido por uma úlcera gangrenosa que o obrigou a deixar os estudos por 5 anos. Sua mãe, Francisca, mulher forte e vigorosa, tentou dar-lhe uma formação básica, mediante a narração da vida dos santos, como a de São Francisco. Assim amadureceu em José o desejo de seguir e imitar a vida do pobrezinho de Assis. Aos 16 anos, pediu para entrar na Ordem dos Frades Franciscanos Conventuais, no convento de Grotella. Entretanto, a sua pouca formação escolar não ajudou, sendo obrigada a voltar à sua vida de antes. Com o tempo, São José de Cupertino dirigiu-se aos franciscanos reformados e depois aos capuchinhos de Martina Franca. Mas a resposta era sempre a mesma: pouca instrução, além das suas primeiras manifestações de êxtase, durante as quais deixava cair tudo das mãos, que o tornaram inadequado para a vida comunitária. Nesse interim, o Supremo Tribunal de Nápoles estabeleceu que, ao se tornar maior de idade, José devia trabalhar, sem remuneração, até pagar toda a dívida do pai, já falecido. E diante de tal sentença, que na verdade era uma verdadeira escravidão, o jovem voltou a pedir para entrar no convento de Grotella. Os frades levaram a sério a sua situação e ajudaram a fazer um verdadeiro percurso de estudos. Entre milhares de dificuldades, mas graças à sua grande força de vontade, chegou a hora de enfrentar o exame para o diaconato. Ali realizou-se um prodígio. José conhecia a fundo apenas uma passagem do Evangelho, precisamente aquela que por acaso o bispo examinador lhe pediu para comentar. Um acontecimento extraordinário semelhante deu-se novamente 3 anos depois, durante o exame para o sacerdócio. O bispo interrogou alguns candidatos e, achando-os particularmente preparados, estendeu a admissão ao sacerdote a todos os outros candidatos. Enfim, em 1628, José foi ordenado.

ordenado sacerdote. A humildade de São José de Cupertino, porém, permaneceu proverbial. Ciente das suas limitações culturais, nunca renunciava aos trabalhos manuais mais simples, chegando até a ser apelidar irmão burro. No entanto, dedicava-se ao serviço dos mais pobres. José viveu seu amor à igreja de forma incondicional. Colocou Cristo ao centro da sua vida e tinha uma profunda devoção a Maria, Mãe de Deus. Contudo, quem o ouvia falar reconhecia nele a luz de uma teologia madura, com a qual fazia debates profundos. Era o dom da ciência infundida. Deus que revelava o conhecimento ao homem, que o tornou um grande sábio. No entanto, se acentuavam em José os fenômenos de êxtases e levitações, sobretudo quando pronunciava os nomes de Jesus e Maria. E tais episódios não passaram despercebidos à Inquisição de Nápoles, que o convocou para saber se o jovem de Cupertino estivesse abusando ou não da credulidade popular. E precisamente diante dos juízes, reunidos no mosteiro de São Gregório Armênio, José teve uma levitação. Por isso, foi absolvido de todas as acusações, mas o santo ofício obrigou ao isolamento longe das multidões. E dessa forma, o futuro santo passou de um convento ao outro, Roma, Assis, Pietrarubia, Fossombrone, até chegar a Osimo, perto de Ancona. Finalmente, ao chegar ali, por ordem do Papa Alexandre VII, encontrou a paz. De fato, ali permaneceu sempre até a morte, levando sempre uma vida humilde, ao serviço do próximo e em colóquio pessoal com Deus, que culminava na celebração eucarística. São José faleceu em 18 de setembro de 1663, aos 60 anos. Bento XIII o beatificou e Clemente XIII o canonizou em 16 de julho. Hoje, seus restos mortais descansam em uma urna de bronze dourado, na cripta da igreja de Osimo, a ele dedicada. Foi construído também o santuário em sua homenagem, sobre a estrebaria onde o santo nasceu. Padroeiro dos estudantes. Hoje, dia de São José de Cupertino, que ele rogue por todos nós.

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1: 10:28. Bom dia, bom dia.
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1: 10:31.
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queremos mandar um abraço especial aqui do Música Viva para Dona Arlinda, que está de aniversário hoje. Parabéns, Deus abençoe infinitamente. Que a senhora tenha um dia abençoado, junto com a sua família. Maria Aparecida, Deus abençoe o seu dia. Ela querendo saber o dia do aniversário do Peu. Ah, eu vou falar. Mas é semana que vem, tá? Tudo bem. Um abraço, Maria Aparecida. Deus abençoe. Adriana, um abraço para você, para sua família. Pedindo a música nova do Padre Reginaldo Manzotti, Inabalável.

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Eu quero fazer um convite a você. Pare um pouquinho e olhe ao seu redor. Talvez você esteja esperando que Deus faça algo grandioso para perceber a presença dele na sua vida. Mas e se Jesus estiver passando por você justamente nas pequenas coisas? Naquele café tomado, na calma pela manhã, no abraço de alguém que amamos, uma mensagem que chega na hora em que estávamos precisando, sorriso de uma criança, de alguém que você nem esperava, da pessoa que nos ajuda sem pedir nada em troca, na família reunida à mesa, no silêncio de uma oração, Jesus também está ali. São pequenas coisas que nós não percebemos a presença de Deus, porque nós esperamos algo extraordinário. A gente costuma procurar Deus somente nos grandes acontecimentos, mas muitas vezes ele se revela na simplicidade do cotidiano. Um gesto de carinho pode ser Jesus dizendo: eu estou cuidando de você. Uma palavra de conforto pode ser Jesus usando alguém para chegar até o nosso coração. Uma porta se abre pode ser uma resposta. E até uma porta que se fecha pode ser um cuidado que ainda não conseguimos compreender. E a palavra de Deus nos diz: tudo o que fizerdes, fazei-o de coração como para o Senhor. Que lindo! Isso significa que até as coisas mais simples podem ser feitas com amor e se transformar em momentos de encontro com Deus. Talvez hoje você não tenha grandes acontecimentos para contar, mas você tem um dia inteiro cheio de pequenas bênçãos. Então experimente fazer diferente hoje. Em vez de perguntar apenas: o que aconteceu de bom comigo? O que aconteceu de bom comigo? Pergunta: onde Jesus passou pelo meu caminho? Então, em vez de você perguntar o que aconteceu de bom comigo, pergunte assim: onde Jesus passou pelo meu caminho hoje? Talvez você perceba que ele estava muito mais perto do que você imaginava. Estava naquele abraço, naquela conversa, naquela ajuda, na oração, naquela pessoa que cruzou o seu caminho. Quem aprende a enxergar Jesus nas pequenas coisas começa a descobrir que a vida inteira está cheia de presença de Deus. Por isso, não espere somente pelos grandes milagres. Agradeça também pelos pequenos, porque muitas vezes o grande milagre é justamente perceber que em todos os detalhes Jesus

esteve presente. E que hoje possamos ter um coração atento para reconhecer sua presença nas pequenas coisas e dizer: Jesus, eu quero perceber você também nos detalhes da minha vida. E guarde essa frase, ó: quem tem os olhos da fé enxerga Jesus onde muitos só enxergam pequenas coisas. Que essas palavras sejam para nós no dia de hoje um toque de vida.

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1: Já estou indo embora, quero agradecer a sua audiência. Amanhã, se Deus permitir, vou estar de volta com mais um programa Música Viva. Fiquem todos na paz de Jesus e o amor de Maria. Opa, não é amanhã, amanhã é sábado, a semana passou muito rápido, né? É segunda-feira, vou estar de volta assim, se Deus permitir. Lembrando que domingo é dia do Senhor, dia de missa e conviver em família. Tchau, tchau.

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4: 10 horas e 59 minutos.
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11: 11:26.
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5: 11:30.
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7: Irmãos e irmãs, um bom dia a todos. Você que acompanha os programas da Rádio Coração. E agora eu, Dom Henrique, bispo da Diocese Dourado, com o programa Palavra do Pastor, nessa sexta-feira, 18 de setembro, né? Bom dia, Peu, que é o nosso sonoplasta e entrevistador de hoje.
8: Bom dia, Dom, sua bênção, alegria estar com o senhor.
7: Então, hoje vamos refletir um pouco sobre o mês de setembro, o mês da Bíblia, a palavra de Deus que ilumina a nossa vida.
8: Exatamente, isso. Esse é o nosso tema de hoje. Temos nosso bispo que vai responder algumas questões para nós. Dom, setembro é tradicionalmente celebrado no Brasil como mês da Bíblia. Por que a igreja dedica um período especial para nos aproximarmos ainda mais da palavra de Deus?
7: Uma das coisas que eu ando dar essa resposta, que eu gosto muito da Igreja do Brasil, acho que isso que nos enriquece enquanto cristãos católicos da Igreja do Brasil, são as temáticas que são colocadas durante o ano, né?
8: Sim.
7: Você vê, nosso mês passado foi o mês vocacional, né? Muito bem trabalhado, muito bem celebrado, rezado, incentivado, motivado, né? Mês de setembro, mês da Bíblia, né? Mês muito especial também. Mês de outubro, mês missionário. Então, cada mês, mais ou menos, a igreja vai colocando algum tópico importante, algum tema importante para a gente refletir junto com tudo aquilo que a igreja já tem, né?
8: Sim.
7: E isso desperta em nós curiosidade, interesse, busca e também a compreensão, né? Então, isso é muito importante, né? Porque tem outros meses, mas os outros meses, por novembro já vem advento.
8: Já entramos naquela fase de final de ano.
7: Não tem como
8: já
7: você colocar uma temática. Dezembro já também está dentro do evento, preparação do Natal.
8: Sim.
7: Janeiro e fevereiro é período de férias, né? Aí já como quando, e mesmo assim, fevereiro, final de fevereiro já vem quaresma, depois
8: já
7: vem Páscoa, etc, né? E mês de maio, mês das mães, e assim por diante, né? Então, mês de junho, mês do Sagrado Coração de Jesus. Então, são vários temas durante o ano que ele vai trabalhando em conjunto com o ordinário, da liturgia, etc, da caminhada da igreja, né? Então é muito bom isso, né? Acho importante a gente prestar atenção nisso e também aproveitar cada momento para aprender mais, né? Então, quando fala por que a igreja dedica um período especial para nos aproximarmos ainda mais da palavra de Deus, exatamente a pergunta já está dando a resposta.
8: Sim,
7: né? Porque muitas vezes é uma coisa que eu brinco, às vezes, há muitos anos, né? Com as pessoas nas homilias, nas formações, né? Todos nós queremos ter uma Bíblia em casa.

0: Mas e leia a Bíblia?
1: Manuseia.
0: Manuseia a Bíblia? Raramente, né? Tem umas que até que chega a amarelar aquela folha e tanto fica anos
1: no Salmo
0: aquela...
1: 90, só no Salmo 90.
0: Salmo 90, verdade. Chega, eu falo, muda um pouquinho para não amarelar tanto, amarelar as outras páginas, né? Né? E a gente fala que a Bíblia não é para enfeite, né? Eu não tenho a Bíblia em casa, no meu quarto, no meu escritório para enfeite, né? Eu tenho a Bíblia para uso, né? Gosto de ler a Bíblia, gosto sempre de tirar dúvidas, aprender mais. Se vê uns textos bíblicos que está meio fora de contexto, vou lá na Bíblia olhar para entender um pouco para trás, um pouco para frente. Agora eu entendi a contextualização desse texto bíblico nessa liturgia, nesse dia, nesse final de semana, né? Tem todo um contexto anterior e posterior aqui que esse texto entra. A gente tem, sim, que ter essa sabedoria, né? E não só para tirar dúvidas, certo? Mas para rezar também. Os textos, a Bíblia é para a gente rezar também, né?
1: Temos que criar esse costume. A gente vai, sim, buscar respostas em tantas coisas, às vezes nas pessoas, é. E Jesus, palavra está ali exatamente para nos dar essa instrução.
0: Uma coisa muito frágil, por exemplo, digo frágil porque de fato é um mal nosso, né? Nas missas, poucas pessoas prestam atenção nas leituras proclamadas na missa, desde a primeira leitura, Salmos, você tem sua leitura,
1: sim,
0: Evangelho.
1: Exatamente.
0: Né?
1: E não é só isso, não, Dom. Ontem no grupo de oração mesmo, uhum, eu estava perguntando: gente, vocês sabem o que aconteceu na segunda-feira? Que festa que teve?
0: Uhum.
1: O que a nossa igreja estava celebrando? Aí vim perguntando da terça, uhum, foi Nossa Senhora das Dores.
0: Isso.
1: Ninguém conseguiu responder da exaltação da Santa Cruz na segunda.
0: Na segunda-feira, né? Pois é.
1: O senhor vê como é difícil.
0: Uma grande festa.
1: Uma grande festa. Mas olha só, mas Dom, neste ano a CNBB propõe o estudo e a reflexão sobre o livro de Daniel.
0: Sim.
1: O que esse livro pode nos ensinar para a nossa vida de fé hoje, nos dias de hoje?
0: É, a primeira coisa, quando a igreja, a CNBB propõe o mês de setembro da Bíblia, né? Cada ano ela traz um livro, um tema especial, exatamente para nos ajudar na caminhada cristã, né? Nesse ano 2026, até eu peguei aqui a resposta correta aqui, né? as informações corretas, né?
1: Sim.
0: É, disse, a CNBB escolheu o livro de Daniel para o mês da Bíblia 2026 para ensinar os cristãos a manterem a fidelidade a Deus e a esperança em tempos difíceis, incertezas e pressões culturais. O livro de Daniel, acabando de falar sobre isso, ler a Bíblia, né? Se ele for lá na Bíblia e ler o contexto do livro de Daniel, é um contexto muito complicado do tempo do povo judeu.
1: Sim.
0: Era um tempo de exílio, perseguições, pressões, etc, né? Então vários livros foram escritos nesse período, né? E o povo judeu não sofreu só a pressão tipo do Império Babilônico. Teve outros impérios. Teve o Império Helênico, que é chamado Império, não falo de Império Grego, né? Mas Império Helênico, eram os gregos, né? Também outra pressão muito forte. Os gregos foram terríveis também.
1: Não foram fácil.
0: Não, o Império Grego foi terrível. 200 anos antes do nascimento de Jesus, né? Lá o Império Babilônico já foi mais 500 anos antes de Jesus. No tempo de Isaías, não vou dizer exatamente agora, mas Isaías, Jeremias, antes, em 700 anos antes de Jesus. Então foram tempos muito difíceis, né? E o povo, né, o povo fiel, pois fala a questão da fidelidade, foram fiéis no seguimento do Senhor Javé, na lei de Moisés, a lei mosaica, né? É, mesmo estando lá perseguindo, muitas vezes sendo mortos, escravos, mas eles continuavam. Muitos deles continuaram perseverante nessa fidelidade à lei de Moisés, que é a lei do Senhor Javé, né? E nós hoje, o que que diz aqui, né? Nós também estamos vivenciando tempos difíceis, né? Precisamos ter resistência espiritual, né? Questão da atualidade, sim, como estamos vivendo hoje, a soberania de Deus em nossas vidas. Quantas coisas hoje no nosso tempo, na nossa história, têm nos atrapalhado nessa fidelidade a Deus?
1: Muito.
0: Quantas propostas bonitas, encantadoras, infiéis, que têm muitas vezes nos arrastado para outros mundos que não pertencem ao amor de Deus, que só leva o sofrimento, a decepção, a agonia, né, a dor, enfim, quantas coisas, né?
1: E é interessante quando o senhor nos explica esse mês da

0: Bíblia, toda essa temática, a preocupação da nossa igreja aqui no Brasil, né?
1: Sim, sim.
0: O senhor veio comentando, cada mês nós temos um tema, tem os períodos que são mais longos, do advento, da quaresma, só que a preocupação da igreja, esse tema vem muito em tudo que nós estamos vivendo,
1: sim,
0: mesmo.
1: Sim, sim. Até aqui diz, ó, acho que vou ler que dá tempo, né? O livro nasceu em um contexto de forte opressão e perseguição religiosa, mostrando como permanecer firme na fé, mesmo longe da casa, quer dizer, Israel, né? Israel e o templo, né? Sob o domínio do império contrário aos valores do evangelho. Atualidade, assim como Daniel e seus companheiros na Babilônia, aqui o Império Babilônico, né? Daniel.
0: Sim.
1: O cristão hoje vive cercado por muitas vozes e desafios modernos. O texto ajuda a discernir a vida diária sem perder a identidade cristã, né? Ó, interessante isso aqui, ó. Soberania de Deus. Com o lema, seu reino jamais será destruído, e esse aqui foi o tema da capa da revista Elo. O seu reino jamais será destruído, né?
0: Sim.
1: E a matéria minha da revista Elo de setembro, Palavra do Pastor, também tratei sobre isso também. A mensagem reforça que, por mais forte que sejam os poderes ou as crises do mundo, a história humana continua nas mãos de Deus, pertencendo a Deus.
0: Olha que lindo isso, né? Que maravilhoso. E a próxima pergunta fala um pouquinho sobre tudo isso que o senhor falou. O livro de Daniel apresenta pessoas que procuram permanecer fiéis a Deus, mesmo diante das dificuldades, das pressões, das opressões. E nos tempos de hoje, Dom, como que nós podemos viver essa fidelidade no mundo de hoje? O senhor comentou, são tantas tentações, sim, são tantas coisas vindo, né?
1: Quando nós, Pio, quando nós falamos da questão da fidelidade, por isso que vem os grandes santos, né? Eu falo, o grande santo é força da expressão, né?
0: Sim.
1: Porque tem tantos outros santos que a igreja não conseguiu canonizar, nem teve tempo, nem teve história muitas vezes. Mas,
0: verdade.
1: Mas muitos santos que foram canonizados, mesmo os mártires ou que não foram mártires, né? São pessoas que souberam resistir, né? Diante da fidelidade de Deus, resistir a essas coisas ruins.
0: Sim.
1: Resistir a outras propostas, resistir a pressões, que o tempo inteiro a igreja sempre vai sofrer pressão. Vai sofrer pressão das autoridades competentes, né, os meios, muitas vezes meios políticos, não todos, né, mas alguns políticos,
0: sim,
1: dentro da própria sociedade, pessoas com poder influenciador dentro da sociedade, enfim, há muitas formas de pressão. Quantas vezes você mesmo já viu, a igreja católica quer ficar falando sobre isso, mas ela está muito atrasada. Quantas vezes você já viu isso?
0: Verdade.
1: E a igreja não está atrasada coisa nenhuma.
0: Nunca.
1: Ela está muito atual.
0: Atual, muito atualizada.
1: Muito atual, porque a igreja também, eu diz, está, né, não é um desprezo, mas a igreja não sabe só rezar. Ela tem muitas pessoas competentes, formadas, doutores, nas muitas várias áreas que a sociedade necessita, a igreja também tem. Cientistas, a igreja tem cientistas.
0: Sim.
1: Né?
0: Exatamente.
1: Então não é uma coisa assim mórbida, né? Então a igreja, quando ela coloca uma questão em xeque, porque ela tem conhecimento, ela tem competência, ela tem estudo, tem
0: teve
1: prova,
0: todo um estudo,
1: sim,
0: em volta,
1: sim,
0: antes,
1: sim, sim,
0: de chegar relativamente naquele assunto,
1: com certeza. Então por isso a questão nessa pergunta, eu quis ampliar ela, a resposta dela maior, para entender que a igreja, ela caminha. Mas a igreja é muito tradicional. O tradicional não significa tradicionalismo, são coisas diferentes. O tradicional é preservar aquilo que é bom na história, aquilo que é importante, não desprezar, não jogar fora aquilo que é importante. O tradicionalismo significa outra coisa. Aí sim, o tradicionalismo acaba entrando no rigorismo, etc., que não ajuda
0: na vontade humana,
1: Na vontade humana, que não ajuda no processo histórico, tanto da igreja como do povo de Deus, como da sociedade.
0: Exatamente.
1: O tradicionalismo não ajuda, o tradicional sim, né? Então por isso que esse livro, né, pode nos ensinar muito a questão de viver a fidelidade de Deus. Porque algumas pessoas chegam até a dizer, mas não sei se vale a pena mais seguir isso, não sei se vale a pena seguir aquilo, o mundo já mudou, todo mundo está fazendo,

0: olha, presta atenção, né?
1: Aquele ditado, Maria vai com as outras.
0: Maria vai com as outras, não funciona. Até eu já brinquei, pode dizer, né? Eu já briguei mesmo, muitas vezes, com esse negócio, ah, não, o que é que tem que fazer? Todo mundo tá fazendo, então tira aí, eu desse todo mundo seu aí, que eu não tô aí, não. Por favor, me tira daí.
1: A nossa mãe já dizia, você não é todo mundo?
0: É.
1: Todo mundo vai, mãe, eu não vou. Ué, é. Você é todo mundo? Aquele ditado da mãe, não falha nunca.
0: Pois é. Muito bem.
1: Mas olha só, e o senhor diz também, todo mundo quer ter uma Bíblia. Às vezes nós temos a Bíblia em casa, mas não conseguimos transformar a leitura em uma experiência de oração e encontro com Deus. Exatamente. Como que a gente pode? Como podemos criar o hábito de ler e rezar com a palavra de Deus? A famosa Lectio Divina, né?
0: Olha, Pio, tudo é questão de exercício. Tudo, tudo na nossa vida é questão de exercício.
1: Disciplina.
0: Disciplina. Exercício que vai levar à disciplina, né?
1: É.
0: Quando você faz o exercício, não, eu vou rezar todos os dias, meia hora por dia, 10 minutos por dia, 15 minutos por dia, nem que seja 5 minutos por dia, eu vou rezar todos os dias, não vou falhar. Vou rezar o terço todos os dias, vou rezar o rosário todo dia. Isso chama-se disciplina. E para ter essa disciplina, precisa desse exercício, né?
1: Sim.
0: O que é o exercício? Chegou aquela hora, você vai fazer. Ah, não deu aquela. Não, não posso fazer, mas daqui a pouco eu faço. Mas não deixar de fazer. Quantas pessoas eu ouço, você também com certeza ouve, né? Acordo 4 horas da manhã para rezar o rosário. Porque durante o dia não dá tempo.
1: Sim.
0: Ah, eu acordo 5 horas da manhã para rezar o terço. Mas 5 horas da manhã, meu Deus, é muito cedo. Mas a pessoa faz esse exercício, essa disciplina, para poder cumprir com aquilo que ela prometeu.
1: Exatamente.
0: Né? E está muito bem tranquilo, não está faltando sono, não está dormindo no serviço, não está por aí, né? Então é questão de disciplina, exercício. Quando a gente faz isso, a gente vai conseguindo pouco a pouco. Às vezes, claro, no começo você vai falha aqui, falha ali, etc. Que nem ir à missa, né? Se a pessoa não faz, não cria uma disciplina, não faz um exercício de ir na missa todos os domingos ou muitas vezes durante a semana, ela nunca vai. Então, domingo sim, domingo não, um mês sim, outro não. Ah, eu acho que eu preciso ir na missa. Faz tempo que eu não vou. Isso não é disciplina.
1: Exatamente.
0: Mas quando a pessoa faz disciplina, é interessante, Pio. Quando a pessoa cria disciplina, se ela falha, ela sente falta depois. Quantas pessoas também dizem, moça, essa semana não foi legal para mim. Não está sendo legal para mim. Não consegui ir na missa domingo. Me está fazendo falta.
1: Sim.
0: Ela faz parte da gente. Aí que entra a questão, né? Quando fala de Daniel, que apresenta esses contextos, né? Da maturidade na fé, do preenchimento, porque a palavra de Deus é um alimento. É um alimento essencial.
1: Nem só de pão vive o homem.
0: Não, nem só de pão vive o homem, mas de toda a palavra que sai da boca de Deus. Quando a gente se educa, se exercita, cria disciplina com a palavra de Deus, ela faz falta quando a gente não busca.
1: E o senhor falou, deu um exemplo muito claro. Quando você começa a fazer o exercício, se disciplinar. Eu me propus, junto com a minha esposa, fazer a quaresma de São Miguel. Nós temos a Santa Missa às 6 da manhã e eu estou cantando na missa. E ontem eu acordei, o despertador tocou, eu falei, eu não vou hoje, Sheila, não vou hoje que eu não dormi direito, daqui a pouco é quinta de adoração, nós vamos estar adorando Jesus lá na rádio, e aí tem o grupo de oração à noite. Ela falou assim, então tá bom, mas aquele então tá bom dela me incomodou, demorou 2 minutos, eu já levantei, já fui tomar um banho e não consegui. É isso que o senhor falou, quando a gente cria esse hábito, esse exercício, começa o exercício, se disciplina, a gente começa a sentir falta e se aproximar de Deus mesmo.
0: Sim, sim, faz falta.
1: É verdade.
0: É.
1: Vamos para uma música?
0: Vamos.
1: Vamos. A Bíblia, Antônio Maria, Padre Antônio Maria e Elba Ramada.

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1: Muito bem, depois dessa música linda, né? Bíblia, livro dos livros, né?
2: Linda música mesmo. Sim, sim, Padre Antônio Maria, essa interpretação, essa letra, e confesso que eu nunca tinha escutado ela inteira, Dom. Uhum. Agora só tinha o refrão que a gente, que é bem conhecido, mas que letra bonita, né?
1: Sim, sim.
2: Dom,
1: muito bem.
2: O tempo passa rápido aqui na Rádio Coração.
1: É.
2: Para encerrarmos, Dom Henrique, que convite o senhor deixaria aos nossos ouvintes para que este mês da Bíblia, que já está quase no fim, não fique apenas em setembro, mas ajude cada um a fazer da palavra de Deus uma presença constante na própria vida?
1: Bom, é como nós já refletimos nas outras perguntas, né? É, a palavra de Deus, meus irmãos e minhas irmãs, você, rádio ouvinte, é algo essencial em nossas vidas. Eu costumo questionar, é um questionamento saudável que eu faço, né? Não é uma coisa, não é uma crítica, não é desfeita, pelo amor de Deus, né? Muitas vezes nós focamos nossa vida na Eucaristia. Ótimo, ótimo. A Eucaristia, de fato, é o ápice em nossas vidas, né? Mas para que possamos conhecer, saber, entender, de fato, o valor da Eucaristia em nossas vidas, precisamos ter a prática da palavra. Se a gente não tem a prática da palavra, a Eucaristia, às vezes, pode passar por... pode ser apenas um rito na nossa vida. A essência da Eucaristia não chega a acontecer. É a palavra que nos vai dar o norte, que de fato é a Eucaristia, o que de fato é o corpo de Cristo na minha vida. Pode ter certeza que você, desde quando você passou a exercitar a palavra de Deus em sua vida, né? O que eu já disse, o que é o Lectio Divino? É refletir. O que Deus está me dizendo com essa palavra? O que Deus está me pedindo? O que Deus está me apontando? Que caminho Deus está me orientando? O que Deus está me pedindo como serviço? O que Deus quer que eu melhore na minha vida? A palavra de Deus vai ser essa fonte para você, vai ser essa fonte para mim, vai ser essa fonte para nós. E quando a gente exercita essa palavra de Deus em nossas vidas, com certeza a Eucaristia vai ter um outro sentido, muito mais profundo, muito mais forte, né? É o que nem a gente diz lá no dia de Corpus Christi, na celebração, né? Não é só colocar o Cristo na nossa boca, o corpo e o carisma na nossa boca, mas é colocar o próprio Jesus no nosso interior.
2: Sim.
1: No interior de nossa vida. E quando nós colocamos o próprio Jesus no interior de nossa vida, vamos também aprender a agir como Jesus agiu, viver como Jesus viveu, amar como Jesus amou, e assim por diante. Quando nós comungamos como só apenas um rito, não vai fazer muita coisa em nossa vida, porque falta a palavra para nos orientar. Então vamos buscar mais, exercitar a palavra de Deus na nossa vida, não só no mês de setembro, que nem falar a pergunta aqui, mas em todos os dias de nossa vida. Com certeza o advento vai ser diferente, toda a liturgia do advento vai ser diferente, toda a liturgia do Natal vai ser diferente, toda a liturgia da quaresma vai ser diferente, toda a Semana Santa vai ser diferente, toda a liturgia do período pascal e as solenidades

0: vão ser diferentes em nossas vidas, com certeza, se nós buscarmos exercitar mais, né, o ler, o rezar, o meditar a palavra de Deus em nossas vidas.
1: E isso que o senhor falou, eu acho muito importante. E quando o senhor ia falando, veio algumas lembranças aqui na minha cabeça, que algumas situações, não sei se o senhor antes de ser sacerdote passou por isso, em algumas situações. Infelizmente, algumas vezes, no domingo, não pode ter a missa, porque encontro de padres, às vezes tem que ir um diácono ou um ministro fazer a celebração. E eu já vi situações de pessoas chegarem e olharem assim: ah, não é o padre, não vai ser missa? Vou embora então.
0: Sim.
1: É triste, né?
0: Sim.
1: Falta justamente esse entendimento que o senhor falou. Mas e a palavra de Deus que vai ser proclamada?
0: Sim.
1: Ele vai receber o Jesus. Mas como que ele vai receber esse Jesus no coração?
0: Pois é. E até eu gosto de meditar, né? Lembra que Jesus pregou a palavra do Pai por 3 anos.
1: 3 anos.
0: Fez uma só Santa Ceia. Ele em força tem a palavra de Deus.
1: Que maravilhoso.
0: Né?
1: É verdade.
0: Então são coisas fundamentais, né? E isso, Pio, ajuda a gente a firmar também nossos passos no segmento cristão, nas decisões, determinações. Isso que fala do tema da Bíblia hoje sobre Daniel, para nos ajudar a enfrentar os desafios, é exatamente isso.
1: Sim.
0: Exatamente isso.
1: Essas são as lutas diárias que nós temos que combater contra nós mesmos, né? Em off, aqui eu dei o exemplo pro Dom sobre a minha vontade de levantar para ir cantar na missa às 6 horas da manhã. Mas as lutas são diárias.
0: É, diárias. Muito bem, vamos então agora para a agenda, né? Então, sexta, domingo, 18 a 20 de setembro, teremos o retiro das equipes Nossa Senhora do Setor C lá no IPAD, né? E também está acontecendo acampamento para casais, né? No sábado, 19 de setembro, eu, Dom Henrique, presidirei a Missa Crisma na Paróquia Divino Espírito Santo, em Rio Brilhante. E no domingo, dia 20, às 9 horas, eu presidirei a Missa de Crisma na Paróquia São Cristóvão, de Nova Alvorada do Sul. E nesse mesmo dia 20, às 18 horas, eu presidirei a Missa de Crisma na Paróquia São Pedro, na Vila São Pedro. Também nesse dia estará acontecendo a espiritualidade para os trigésimo Concílio em Fátima do Sul, né? Quarta-feira, de 23 de setembro, nós teremos às 18h30, lá na paróquia Sagrado Coração de Jesus, eu presidirei a missa pelos 20 anos de ordenação presbiteral do padre Leão Pedro, lá na paróquia Sagrado Coração de Jesus. Nesse mesmo dia também, não está aqui na carta mensal, mas teremos de manhã a reunião do Colégio dos Consultores, né? O Colégio dos Consultores é um dos órgãos da diocese que lida com as transferências, lida com criação de paróquia, etc., com várias situações. Claro que nessa quarta-feira não vamos tratar de transferência, porque é muito cedo ainda. Transferência eu trato com eles lá na reunião em dezembro, né? Então estamos reunidos. Não fica saindo as orelhas. Quem sai vai transferido? Quem vai para lá? Não? Fica, não,
1: o povo já fica alvoroçado.
0: Não se preocupe, não se orice, como diz o outro, né?
1: Ai, ai.
0: Também, nesse final de semana, do dia 20, estará acontecendo uma celebração regional da pastoral. Fugiu o nome agora? Legião de Maria. É da Legião de Maria. Lembra que veio a senhora?
1: Veio aqui.
0: A Marli veio falar conosco aqui. Então, nesse final de semana está acontecendo, né, de forma regional, o encontro da Legião de Maria para os 105 anos de criação da mesma, né? Aniversariantes de nascimento não tem ninguém por enquanto nesses dias, né? De padres e diáconos, mas temos de ordenação, que já falamos agora, 17, que foi ontem, né? Foi do padre Leão Pedro, né? 20 anos de ordenação presbiteral. Das religiosas, aniversário natalício, nós temos a irmã Clara Maria do Espírito Santo, ali do mosteiro, dia 13 de setembro, aconteceu dia 13 de setembro, né? E 16 de setembro, a irmã Lisadele, a irmã Lisadele, das irmãs irmãs missionárias consolatas. Ela não está aqui mais na diocese pela questão da saúde dela, está em São Paulo, em

0: momento, né, ela continua aparecendo na nossa comunidade aqui, né? De profissão religiosa, nós temos a irmã Selma Oliveira da Rosa. Irmã Selma é lá de Itamaraty, a paróquia de Itamaraty, né? É missionária da Providência Santíssima. Então, desejo a todos vocês uns parabéns, muito obrigado pelo seu trabalho, sua missão na Diocese Dourados. Que o Sagrado Coração de Jesus continue te fortalecendo na caminhada, na vida e na vocação. Mensagem final, oração do mês da Bíblia. Ó Deus de infinita bondade, que nos dais a vossa palavra como lâmpada para os nossos passos, nossos pés, e luz para o nosso caminho. Enviai o vosso Espírito Santo sobre nós para que possamos compreender, acolher e vivenciar os vossos ensinamentos com amor e fidelidade. Ajudai-nos a não deixar a vossa Sagrada Escritura fechada ou esquecida, mas a transformá-la em alimento diário para nossa fé, fonte de esperança nas horas difíceis e guia em nossas ações cotidianas. Por intercessão de São Jerônimo, inflamai nossos corações com o desejo de conhecer a vossa vontade e de anunciar o vosso reino a todos os irmãos e irmãs.
1: Amém.
0: Louvado seja nosso Senhor Jesus Cristo.
1: Para sempre seja louvado.
0: Muito obrigado a todos e bom final de semana.
1: Amém. Então, foi uma grande alegria estar com o Senhor. Nos dê a bênção e, por favor, eu vou pedir, né? Quem não pede, não mama, né? Quem não chora, não mama, como diz o ditado. Terça-feira já é meu aniversário, então o senhor nos dê a bênção.
0: Tô vendo você falar aí pra todo lado que vai ser aniversário, vai dar presente aí pra quem.
1: Pra quem acertar quantos anos eu vou estar completando, dia 22. É, né? Aí tem gente mandando mensagem assim, mas fala qual é a data correta, que ano. Eu falei, aí fica muito fácil.
0: Teu pai mesmo te entregou, né?
1: O pai me entregou. Ai, ai, ai.
0: Eu ouvi. Ai. Muito bem. Então, Pedro, será o seu aniversário terça-feira, né?
1: Terça-feira.
0: Então, que Deus abençoe muito a sua vida e o seu trabalho, né?
1: Até obrigado.
0: Você tem no seu nome com um slogan, né? Pio Missionário, né?
1: Exato.
0: Que Deus continue te fortalecendo a missão, que você tenha muita sabedoria para executar esse trabalho, que é muito importante, né? Mas, além de importante, de ter essa fidelidade, nós refletimos na palavra de Deus hoje, mês de setembro, né? O que eu devo falar? O que Deus quer que eu fale? O que Deus quer que eu anuncie? Que a tendência, a tentação nossa muito forte é anunciar nós mesmos, né?
1: Exatamente.
0: Nossas vontades, nossas ideias, nossos desejos, eu acho, eu penso. Isso não serve.
1: Não serve.
0: Né? Tem que ser aquilo, muitas vezes nas missas mesmo, às vezes eu tenho dificuldade nas homilias, porque eu gostaria tanto de falar algumas coisas, mas a palavra de Deus não está pedindo isso, portanto, não vou falar.
1: Exato.
0: O que eu estou querendo falar está no meu humano. Não está pertencendo à palavra de Deus.
1: Isso.
0: É um desafio para a gente, né?
1: Muito grande.
0: Então, que Deus abençoe, que nossa sorte proteja, né? Que o Sagrado Coração de Jesus, o Padre do nosso Diocese, possa sempre te fortalecer, né? Com o coração amoroso dele na sua missão.
1: Amém.
0: Amém?
1: Amém. Obrigado. Obrigado. Até segunda-feira, gente. Em nome de Jesus, estaremos juntos.
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9: Meio-dia e 7.
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Um anjo do Senhor anunciou a Maria e ela concebeu do Espírito Santo. Ave Maria, cheia de graça, o Senhor é convosco. Bendita sois vós entre as mulheres e bendito é o fruto do vosso ventre, Jesus. Santa Maria, Mãe de Deus, rogai por nós, pecadores, agora e na hora de nossa morte.

serva do Senhor, faça-se em mim segundo a vossa palavra. Ave Maria, cheia de graça, o Senhor é convosco. Bendita sois vós entre as mulheres, e bendito é o fruto do vosso ventre, Jesus. Santa Maria, Mãe de Deus,

Verbo divino se fez carne e habitou entre nós. Ave Maria, cheia de graça, o Senhor é convosco. Bendita sois vós entre as mulheres e bendito é o fruto do vosso ventre, Jesus. Santa Maria, Mãe de Deus, rogai por nós, pecadores, agora e na hora de nossa morte. Amém. Rogai por nós, Santa Mãe de Deus, para que sejamos dignos das promessas de Cristo.

0: pecamos. Infundi, Senhor, nós vos pedimos, a vossa graça em nossas almas, para que nós, que pela anunciação do anjo, conhecemos a encarnação do Cristo, vosso Filho, pela sua paixão e morte na cruz, sejamos conduzidos à glória da ressurreição. Pelo mesmo Cristo, Senhor nosso. Amém.
1: Receba agora a bênção do Papa Leão XIV.
2: Sit nomen Domini benedictum. Adiutorium nostrum in nomine Domini. Benedicat vos omnipotens Deus, Pater et Filius et Spiritus Sanctus.

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0: Quarta-feira, 18 de setembro de 2026. Hoje a Igreja Católica celebra São José de Cupertino, o padroeiro dos estudantes. Hoje, Dia Internacional da Igualdade Salarial, Dia Oficial da Televisão e Dia dos Símbolos Nacionais. Confira comigo os destaques de hoje no Jornal 95 FM Notícia.
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0: Roma caminha com o Papa a reforçar o vínculo entre a diocese e o seu bispo. Eleições legislativas russas são marcadas pela guerra na Ucrânia. Ministro Edson Fachin tenta selar trégua no STF, enfrenta resistência e clima segue tenso. O programa ajuda pequenos negócios a evitar ações judiciais. Tribunal de Contas da União aponta falta de transparência e 409 milhões de reais de insuficiência na regra de ouro para 2027. A NTT vai suspender empresas que pagarem frete abaixo do piso nacional. Polícia segue busca por investigados na Operação Ventura Corrupta. Direito do Consumidor destaca: pneus dão sinais antes de comprometer a segurança do carro. Na saúde, seminário debate saúde mental de crianças em acolhimento. Copa Libertadores da América, Flamengo leva susto no Maracanã e se classifica com muita emoção. Abel Ferreira acumula mais de 100 cartões pelo Palmeiras. Voleibol masculino, Brasil bate a Colômbia e sete segue 100% no Sul-Americano. Resultados da Copa Davis de futebol suíço de ontem, quinta-feira, e os confrontos da próxima rodada. Professor Ipojuca Ferreira analisa as apostas das bets aqui no Brasil. Caminhoneiros ganham tecnologia contra distração e sonolência. Semana Nacional do Trânsito será aberta nesta semana em Dourados. O EMS abre seleção com 360 vagas em cursos para migrantes. Engenheiro agrônomo comenta sobre o aumento dos preços da soja. Tudo isso e muito mais agora, aqui no Jornal 95 FM Notícia.
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0: Olá, ouvintes, muito boa tarde. No ar, o Jornal 95 FM Notícias. Aqui o jornalista Reinaldo Félix. Eu falo aqui do estúdio auxiliar da Rádio Coração FM em Dourados, Fundação Terceiro Milênio, Educar Evangelizando. Nós operamos de 95,7 FM para o Centro-Sul do Mato Grosso Sul e o Brasil Mundo através das plataformas via internet. É sempre uma satisfação poder estar com você, amigo ouvinte, nesse horário. Como sempre, nós iniciamos o jornal destacando o mundo esportivo.
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0: Horas 17 minutos, agora sim o nosso momento do esporte, abrindo a edição do Jornal 95 FM Notícias, nessa sexta-feira, 18 de setembro, falando de Copa Libertadores da América, hein? Ontem à noite o Flamengo levou um susto, porém se classificou com muita emoção no estádio do Maracanã. Acompanhe na reportagem dela, Daniele Esperon.
1: Agência Rádio Web.
2: A classificação do Flamengo às semifinais da Copa Libertadores da América teve uma dose de emoção. O time rubro-negro confirmou a vaga após o empate em 1-1 com o Independiente Del Valle no Maracanã, mas teve contornos dramáticos, já que ficou com um jogador a menos após a expulsão de Jorginho. Mas o time conseguiu manter a cabeça no lugar e empatar a partida, fazendo com que não precisasse nem dos pênaltis para avançar. O jogador do Flamengo, Samuel Lino, falou sobre a qualidade do adversário e a importância de enfrentar adversários qualificados antes da semifinal.
3: O jogo de hoje mostra a dimensão da Libertadores. A gente foi um resultado lá, 2-0, daqui a gente foi surpreendido pelos inteiros, que é uma boa equipe, fizeram um grande jogo, mas em casa com a nossa torcida, conseguimos um gol que nos deu a tranquilidade do jogo para poder conseguir a classificação. E essa classificação é uma classificação de peso, pelo fato de, na minha opinião, a gente conseguir pegar o melhor time da chave, né, dos brasileiros. Nós pegamos com mais qualidade da chave e eles demonstraram isso, nos dificultaram, e essa classificação tem um peso enorme.
2: Agora as semifinais estão definidas. O Estudiantes e Flamengo e Fluminense e Palmeiras. São três brasileiros nas semifinais, tendo já um finalista da competição que vai sair do duelo entre Palmeiras e Fluminense. A Conmebol ainda vai desmembrar datas e horários das partidas das semis. Agência Rádio Web com informações da Libertadores, Daniel.

0: Denis Peron.
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2: Meio dia 19 e ainda sobre o jogo de ontem, parece repetitivo, né? Mas não é. A Arrascaeta decidiu mais uma classificação do Flamengo na Libertadores da América. O gol do empate por 1-1 com o Independente Del Valle. Ontem à noite, quinta-feira no Maracanã, porém carrega um simbolismo que vai além. Indo do banco de reservas, o uruguaio mostrou mais uma vez que seu poder de decisão permanece intacto. Além disso, segue na perseguição a uma marca importante de ninguém menos que Zico. O gol também fez a Arrascaeta se aproximar de Arthur Antunes Coimbra, Zico. Agora são 14 gols do uruguaio pelo Flamengo na Libertadores e 19 no total, quando aí atuava pelo Cruzeiro. Galinho de Quintino hoje fechou a sua carreira, né, com 16 gols marcados na Copa Libertadores da América.
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2: Meio de 20, Rádio Coração FM, Jornal 95 FM Notícias, falando agora do outro semifinalista da competição, Verdão. Palmeiras, Abel Ferreira, acumula mais de 100 cartões pelo Palmeiras. Acompanhe na reportagem dela, Daniele Esperon.
1: Agência Rádio Web.
0: O técnico do Palmeiras, Abel Ferreira, mostra um jeito muito descontrolado à beira do gramado. E os números refletem isso. Ele já acumula 15 expulsões desde outubro de 2020, quando assumiu o comando técnico do Verdão. A última expulsão de Abel Ferreira foi em Quito, no Equador, nesta semana, onde o time alviverde levou a virada da LDU nos acréscimos e conseguiu a classificação às semifinais da Libertadores nos pênaltis. Assim, Abel Ferreira vai desfalcar mais uma vez o Palmeiras e não vai estar à beira do gramado no primeiro dos dois duelos da semifinal contra o Fluminense no Rio de Janeiro. Essa ausência do treinador à beira do campo e nas coletivas, ela é muito recorrente. Além das 15 expulsões, 4 delas nesta temporada. Ele também acumula 87 cartões amarelos e já respondeu a 20 processos no STJD, que é o Supremo Tribunal de Justiça Desportiva, devido ao seu comportamento irritadiço. Em uma live nas redes sociais, Casagrande, ex-jogador e comentarista esportivo, detonou a postura de Abel Ferreira, principalmente pelas declarações que ele faz nas coletivas de imprensa.
3: O Abel, ele desmente as próprias entrevistas que ele dá, né? Porque a última entrevista que ele falou, o auxiliar dele falou que a Noruega, o futebol da Noruega tem a cara da sociedade da Noruega. A do Portugal, a cara de Portugal. E do Brasil, a cara do Brasil. Mas o Abel é o treinador mais expulso e ele é português. É a cara da sociedade portuguesa, o comportamento dele. É a cara da sociedade portuguesa. Não pode ser a cara nossa. Ele não é brasileiro. E os outros treinadores não são expulsos toda hora como ele? Ele é expulso toda hora. Ele se comporta mal. Ele se irrita.
0: O amplo histórico de punições está associado quase sempre a reclamações do técnico. Apenas 4 dos 100 cartões que ele recebeu não foram motivados por queixas à beira do gramado. Os destemperos de Abel também rendem punição esportiva e financeira ao Palmeiras. A Conmebol aplicou recentemente multa ao clube de cerca de R$ 51 mil, além de uma sanção de R$ 9.400 referente ao reembolso de outro microfone que o treinador chutou em partida contra o Cerro Porteño no Paraguai. A diretoria do Palmeiras nunca aplicou nenhum tipo de punição ou multa ao técnico e costuma defendê-lo. O clube, em alguns momentos, crê que o português é perseguido pelo STJD e avalia que algumas punições foram inadequadas e desproporcionais. Agência Rádio Web, com informações do Palmeiras, Daniele Esperon.
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2: Meio dia 24, Rádio Coração FM, Jornal 95 FM Notícias, mudando de modalidade esportiva. O assunto agora é voleibol masculino. O Brasil bateu a Colômbia e segue 100% no sul-americano. Acompanhe na reportagem dela, Daniele Esperon.
1: Agência Rádio Web.
0: O Brasil venceu pela terceira vez seguida no Campeonato Sul-Americano de Vôlei. Em duelo realizado no Maracanãzinho, no Rio de Janeiro, a seleção brasileira masculina fez 3-0 na Colômbia em 1 hora e 18 minutos de jogo. Com o

0: resultado tranquilo, a seleção está na liderança da competição, que vale vaga nos Jogos Olímpicos de 2028, que serão realizados em Los Angeles, nos Estados Unidos. As parciais da vitória brasileira foram 25 a 23, 25 a 14 e 25 a 16. O oposto, Darlan, foi o destaque brasileiro no jogo com 19 pontos. O próximo desafio da seleção, liderada por Bernardinho, será no sábado que vem, às 11 horas da manhã, diante da Venezuela. A última partida do Brasil será no domingo contra a Argentina, que atualmente ocupa a segunda posição e pode fazer com que o confronto valha a vaga olímpica. Agência Rádio Web com informações do vôlei, Daniela Esperon.
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2: Meio-dia 25, Rádio Coração FM, Jornal 95 FM Notícias. Aqui você sempre muito bem informado. Forte abraço aí ao amigo Nida, né? Juvenildo lá de Douradina, sua filha, seu netinho. Ouvindo aqui a Rádio Coração FM, Jornal 95 FM Notícias. Obrigado pela sintonia, Nida. Falando agora do esporte aqui em nossa região, resultados da Copa Deva de futebol suíço de ontem. Vamos ver os confrontos da próxima rodada. E o 7 de setembro aqui em Dourados, primeira SAF do interior do estado, o senhor Nilson de Oliveira comenta a iniciativa do clube douradense. O professor Ipojuca Ferreira analisa as apostas das bets aqui no Brasil. Esses outros assuntos com a equipe ativa do rádio, site Gazeta MS, com edição de áudio do amigo Rodrigo Lamira. As informações todas com ele, Silva Júnior.
3: Boa tarde, Reinaldo Félix. Boa tarde para os ouvintes da Rádio Coração 95,6. É sempre um privilégio contar com o seu carinho, contar com a sua audiência.
4: Quais foram os resultados da Copa Deva de futebol suíço que movimentou Vila São Pedro desta quinta-feira? Deva é um dos organizadores. E já adianta também os próximos jogos, próximas rodadas.
5: Resultados de ontem da primeira Copa Arena Deva de futebol suíço lá na Arena Deva, no distrito da Vila São Pedro. A equipe do Loureiro venceu o PSV pelo placar de 3-1. E no segundo jogo, Colonial de Indápolis 1, Colonial TMS Corretora de Cereais 0. E na próxima quinta-feira teremos uma rodada com 3 jogos. Vai movimentar bastante lá a Arena Deva. Os jogos são Esporte Clube São Pedro versus Amigos do Pezão, Montese versus Itigo e a equipe do Amigos da Vila versus a equipe de Glória de Dourados. É isso aí, Silva Júnior.
3: Vinha para você, meu caro Deva, e todos os queridos da Vila São Pedro, Vila Vargas, e que estão participando da Arena Deva de futebol suíço.
6: Romário está chegando com informações do quarto campeonato veteranos Campo Emílio Silva, chegando já na fase de afunilamento.
7: Por conta do mau estado do gramado, do campo, aqui teve a festa e quando estava tendo a festa choveu demais, né? Muita chuva aqui e caminhão passando, pessoas estando aqui na chuva. E aí, por causa disso, o campo ficou bastante estragado. Então, nós vamos organizar ainda o campo, limpar, né? Deixar ele no estado bom pro futebol, tá? Aí, assim que a gente ajeitar bem ele essa semana, aí semana que vem vai acontecer a rodada, beleza? Por conta do mau estado do gramado, que não vai ter essa rodada, beleza?
3: Valeu, Romário. Realmente, o estado do estádio Emílio Silva não dá para prática do futebol. E o Nilson de Oliveira está conosco para falar da SAF. 7 de setembro, primeiro clube do interior do estado. Sua opinião, Nilson.
8: Ficou uma esperancinha para o torcedor de 7 de setembro, porque o 7, quando chegou em Dourados, naquela época, e fez aquela super campanha lá de 2016, eu tive a oportunidade de fazer vários jogos do 7, realmente estava empolgando, né? Conquistou muitos torcedores e já o DAC está diferente. O DAC tem aí uma torcidinha. O torcedor do 7 acabou apoiando o DAC, mas acredito que se o 7 voltar, o torcedor que era do 7 retorna para torcer para o 7. E vai ficar legal o futebol de Mato Grosso do Sul. Embora algumas SAFs que a gente tem visto aí pelo Brasil não tenham dado certo, né? O Vasco da Gama é uma prova dessa, né? Já se transformou em SAF e acabou não dando certo. O Botafogo deu, né, entre aspas. Enquanto o John Textor investiu no Botafogo, o Botafogo ganhou alguma coisa. Depois, de repente, ele começou a tirar do Botafogo e levar para fora, né? E aí acabou desmanchando o time do Botafogo, que hoje está aí nessa peleja aí para permanecer na primeira divisão. Mas enfim, vamos aguardar, né?
3: Valeu, Nilson, pela sua participação. Valeu pela sua explanação.

0: Não, vamos saber dos jogos do futebol Betis. É um assunto para comentário do professor Ipojucan José Ferreira.
1: Esse assunto Betis se tornou um dos mais delicados hoje da nossa sociedade, Silva. Há indicativos que 50, 60% dos brasileiros estão comprometidos no seu aspecto socioeconômico em razão dessas apostas. São várias casas que nós temos no Brasil e essas casas não só propiciam esses jogos, mas também acabam investindo em diversas modalidades esportivas, natação, futebol, voleibol e etc. E isso tem levado as pessoas, infelizmente, a adquirirem cada vez mais o hábito, o vício de jogarem, de apostarem nos resultados dos jogos e etc. Então isso tem comprometido, porque as pessoas acabam entrando no cheque especial, acabam comprometendo o cartão, acabam comprometendo a renda básica, tirando comida do prato para continuarem apostando. O problema é que essas bets, elas nascem no Brasil a partir do governo do Michel Temer e chegam até o governo atual, muitas vezes sem regulamentação, sem controle, e agora existe um movimento que tenta proibir esses jogos no Brasil. Acho que não é por aí, acho que não será a solução, e também não vamos conseguir fazer essa proibição. É preciso disciplinar, criar mecanismos que possam conter esse endividamento populacional. Acho muito delicado, é um assunto para muito tempo para a gente discutir, conversar a respeito. E uma vez instaladas no Brasil essas bets, para você removê-las do nosso cenário atual, não será uma tarefa muito fácil e muito rápida. Eu sei que é um comentário genérico, mas é o possível nesse momento, diante desse quadro tão delicado de endividamento das pessoas em razão dessas apostas. Isso tudo fruto do nosso sistema, daquilo que nós criamos a partir desse Estado liberal. Grande abraço a você, Silva. Deus nos abençoe e a todos os ouvintes da Rádio Coração.
0: Da redação da GazetaMS.com.br, professor José Ipojucan Ferreira Silva Júnior. Especialmente para o Jornal 95 FM Notícias com Reinaldo Félix. A edição é dele, Rodrigo Lamira.
2: Tá certo, amigo Silva Júnior. Obrigado aí por suas informações. Forte abraço também ao professor Ipojucan Ferreira. Assunto realmente muito sério que o professor levantou aí na matéria, né? Muito preocupante essa situação das bets em nosso Brasil. Uma excelente sexta-feira a todos vocês da equipe da Ativa do Rádio e também do site Gazeta MS.
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2: Aí, portanto, esses foram os destaques de hoje aqui no Momento do Esporte, no Jornal 95 FM Notícias, em Dourados, meio-dia 32.
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2: Essa é a sua Rádio Coração FM no ar, o Jornal 95 FM Notícias, com informações da Agência Brasil, Rádio Agência Nacional, Agência Brasil 61.com e da Agência Rádio Web. Agora, o nosso giro de informações nacionais e internacionais. Informação do site r7.com, o presidente do STF, Supremo Tribunal Federal, ministro Edson Fachin, quer mudar a estratégia para tentar baixar a temperatura institucional. O adiamento dos julgamentos que poderiam levar os ministros Alexandre Moraes e André Mendonça a serem investigados é um dos movimentos. Ontem, quinta-feira, dia 17, Fachin cancelou a sessão de julgamento pela terceira vez. A tentativa do ministro é evitar embates e acusações públicas televisionadas. A orientação agora é evitar divergências públicas e construir consensos prévios antes de levar matérias sensíveis ao plenário. Em Dourados, meio-dia 33. Eleições legislativas russas foram marcadas pela guerra na Ucrânia. Esses outros destaques do Giro Internacional de Notícias. Acompanhe na reportagem de Daniela Franco.
3: Agência Rádio Web.
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5: Paris, 18 de setembro de 2026. Essas são as principais notícias desta sexta-feira. Eleitores russos começaram a ir às urnas para eleições legislativas, nas quais o partido do presidente Vladimir Putin, o Rússia Unida, sem oposição, deve vencer. A votação para renovar as 450 cadeiras da Duma, a Câmara Baixa do Parlamento Russo, está prevista para durar até domingo, quando os primeiros resultados devem ser divulgados. Essas são as primeiras eleições

0: legislativas na Rússia desde o início da invasão na Ucrânia em fevereiro de 2022, sem debate público e com a dissidência e as críticas proibidas, foram autorizados a participar apenas partidos que apoiam Putin e a ofensiva militar do Kremlin. No Iêmen, os combates entre as forças governamentais e os rebeldes hutis deixaram ao menos 63 mortos dos dois lados nas últimas 24 horas. Já a Arábia Saudita indicou que os destroços de um drone lançado pelos hutis caíram sobre seu território, deixando ao menos um morto e dois feridos. Na véspera, os Estados Unidos aprovaram a venda para Riad de 48 aviões de combate F-35 por mais de 24 bilhões de dólares. Os rebeldes do Iêmen, aliados de Teherã, seguem no controle do estreito de Bab el-Mandeb, enquanto o Irã continua o bloqueio no estreito de Hormuz. Nessa manhã, a Guarda Revolucionária anunciou ter atingido um petroleiro com bandeira do Togo que tentava cruzar a região. Forte expectativa na Alemanha para eleições locais neste domingo em duas regiões, Berlim e Mecklenburg-Pomerânia Ocidental. O partido da extrema-direita AfD tem novamente chances de vitória, mas terá mais dificuldades. Em nenhuma das duas regiões, a AfD deve atingir um resultado tão alto quanto os 44% obtidos há duas semanas na Saxônia. No entanto, as pesquisas apontam que a extrema-direita pode registrar seu melhor desempenho até hoje nas duas regiões. Uma fonte judicial da França confirmou na noite de ontem que um policial de 35 anos foi preso e indiciado em Paris, suspeito de ter fabricado armas para um ato terrorista. O homem está atualmente em detenção provisória e seria adepto a uma ideologia de ultradireita radical e violenta. Segundo a imprensa francesa, ele foi preso em via pública, fora de serviço, no final de agosto. Esse foi o Giro Internacional da RFI. Mais notícias em rfibrasil.com. Rádio França Internacional em parceria com a agência Rádio Web. De Paris, Daniela Franco.
1: 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Meio de 37, Rádio Coração FM, Jornal 95 FM Notícias. De volta aqui ao Brasil. Teve início ontem, porém a polícia segue hoje busca por investigados da Operação Vectora Corrupta. Acompanhe na reportagem de Eduardo Amaral.
2: Agência Rádio Web.
3: A polícia segue as buscas por pelo menos 6 pessoas que tiveram a prisão decretada durante a Operação Vectora Corrupta. Entre os procurados está o ex-presidente da Câmara Municipal de Vereadores de São Paulo, Milton Leite, do União Brasil. A operação investiga a possível infiltração do primeiro comando da capital, PCC, em empresas de transporte coletivo e na estrutura do poder público no estado de São Paulo. Ao todo, foram cumpridos 16 mandados de prisão, dos quais 10 resultaram na detenção dos suspeitos e outros 18 mandados de busca e apreensão. A operação foi realizada ao longo desta quinta-feira na capital do estado e também nas cidades de Santana do Parnaíba, São Bernardo do Campo, Diadema, Santos, Praia Grande e Cubatão. Em coletiva concedida durante a tarde, o responsável pelas investigações, delegado Fabrício Intelizano, informou que os detidos ficarão presos por pelo menos 30 dias inicialmente. Esse período pode ser ampliado por mais 30 dias. Também foram identificadas 12 empresas de transporte que teriam ligação direta ou indireta com o PCC. Candidato a deputado federal, Milton Leite se manifestou por nota na qual afirma ser inocente e negou estar foragido. O político garantiu que está em viagem e deve se apresentar às autoridades ainda nesta sexta-feira. Grupo Rádio Web 25 anos, áudio que amplifica conexões. Produção e reportagem, Eduardo Amaral.
1: 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Meio-dia 39, Rádio Coração FM, Jornal 95 FM Notícias. Falando agora em transporte, a NTT vai suspender empresas que pagarem frete abaixo do piso nacional. Acompanhe na reportagem de Pedro Lacerda.
2: Agência Brasil 61.
4: Empresas de transporte de cargas que pagam frete abaixo do valor mínimo previsto em lei agora estão no radar da ANTT, a Agência Nacional de Transportes Terrestres. O órgão deu início nesta quinta-feira aos procedimentos para suspender de forma preventiva as transportadoras que insistem em contratar ou subcontratar cargas por valores abaixo

0: abaixo do piso nacional. Cada caso será analisado individualmente antes da notificação às empresas envolvidas. A penalidade recai sobre companhias que acumularem mais de 4 autuações em datas distintas ao longo de 6 meses, sempre que houver risco de a infração continuar ou de a fiscalização ser prejudicada. O ato de suspensão do Registro Nacional de Transportadores Rodoviários de Cargas será publicado no Diário Oficial da União e passa a produzir efeitos 72 horas após a publicação. A suspensão pode variar de 5 a 30 dias. 2 superintendências da ANTT comandam a ofensiva contra o descumprimento do piso mínimo, reforçada por uma medida provisória e 2 resoluções da agência publicadas neste ano. As normas tornaram obrigatório o código identificador da operação de transporte em toda a carga remunerada, com vinculação ao manifesto eletrônico de documentos fiscais, o que deixou o rastreamento das operações mais rígido. Nas cargas de lotação, o código simplesmente não é gerado quando o valor informado está abaixo do piso. Se a empresa voltar à irregularidade, depois de decisão administrativa definitiva, pode ter a suspensão estendida para 45 dias, o registro cancelado por até 2 anos e multa de até R$1 milhão. O transportador autônomo que trabalha sozinho, sem subcontratar, fica de fora dessas punições. Da Rádio Nacional em Brasília, Pedro Lacerda.
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2: Meio-dia 41, Rádio Coração FM, Jornal 95 FM Notícias. Vamos a um breve intervalo comercial. Na sequência, informações regionais, destacando a UEMS. Universidade Estadual de Mato Grosso do Sul, que abre seleção de 360 vagas em cursos para migrantes. Semana Nacional do Trânsito foi aberta hoje em Dourados. Sábado acontece o primeiro encontro da comunicação no SECOD. Engenheiro agrônomo comenta sobre o aumento dos preços da soja. Direito do consumidor destaca, pneus não sinais antes de comprometer a segurança do carro. Também a previsão do tempo, a cotação do dólar do boi gordo agropecuária da Cuamo. A gente volta já já, 95 FM Notícias, é você muito bem informado.
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5: Meio-dia e 42.
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6: 12:46.
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8: Nesta sexta-feira, o Centro-Oeste terá muitas nuvens e previsão de chuva em parte da região. Distrito Federal, Brasília terá mínima de 17 e máxima de 30 graus. Em Goiás, Goiânia registra temperaturas entre 22 e 33 graus, com possibilidade de chuva isolada. Em Mato Grosso, Cuiabá terá mínima de 25 e máxima de 37 graus, com pancadas de chuva. Já em Mato Grosso do Sul, Campo Grande varia entre 18 e 31 graus, com pancadas de chuva e trovoadas. As informações são do Instituto Nacional de Meteorologia. Viviane Bessa, o tempo e a temperatura.
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9: Essa é a sua Rádio Coração FM, no ar o Jornal 95 FM Notícias. Aqui você sempre muito bem informado. Meio dia 48, estamos de volta, destacando agora as informações regionais. Amanhã, sábado, 19 de setembro, vai acontecer o primeiro encontro de comunicação com comunicadores de Dourados e região. Será no Secor. Mais informações com o amigo Silva Júnior.
10: Acontece em Dourados, neste sábado, o primeiro encontro da comunicação, envolvendo gerações, deixando legado. E o Idenor Soares, ele foi colunista do Jornal Progresso, começou, na verdade, em Glória de Dourados, bancário, aposentado e comunicador. Neste sábado, esse encontro, que é um evento que promete ser inédito, né, Idenor?
11: Sim, a gente sempre esperava por isso e agora a gente percebe que você está tomando a frente e eu creio que vai ser um bom evento.
10: Inclusive, ficou bem bacana o slogan, envolvendo gerações para deixar o legado.
11: Certo, porque aqui nós temos colunistas e radialistas de todas as épocas, né? Então, foi muito bom.
10: Por exemplo, você vem a ser da década 70, 80, 80, 90, é isso?
11: Eu comecei mais ou menos em 80, década de 80, lá em Glória do Dourados. Comecei no jornal do Vitor, né? Panfleto, depois eu passei pro Progresso e depois eu fiz o meu jornal e agora a gente tá com apenas a rádio.
10: E muitas foram as suas participações também com relação aí a coberturas.

0: cerimoniais.
1: Sim, eu pertenço a várias categorias de colunistas e todos os anos a gente tinha um congresso em várias partes do Brasil. Então, por exemplo, Rio Grande do Sul, Maceió, São Paulo. Então, todos os meses, bonito, todos os meses a gente estava aí junto num congresso.
0: É verdade. Denor, muito obrigado por você acreditar no projeto, tá bom? E para quem não sabe, gente, o Idenor também, Idenor Soares, ele também é professor.
1: Sim, eu comecei minha vida aqui no Mato Grosso do Sul como professor, né? Vim em 74 para Itaporã lecionava uma classe de primário e também ginásio da quinta, sexta, sétima, oitava série. E a gente tocou a vida assim.
0: Legal. Idenor Soares. Grande Silva.
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3: Meio-dia 50 e a Prefeitura Municipal de Dourados, por meio da GETRAN, Agência Municipal de Transporte e Trânsito, abriu da manhã de hoje, sexta-feira, dia 18. Semana Nacional do Trânsito. A solenidade foi realizada às 8 da manhã na Praça Antônio João, na região central aqui de Dourados, com o tema Autopropelidos, Mobilidade Consciente. A programação de abertura contou com a participação da Sucata Cultural. Às 9:30 da manhã houve uma blitz educativa. A iniciativa chamou a atenção dos usuários das vias para a importância da responsabilidade e do respeito à sinalização e da adoção de atitudes que contribuam para um trânsito mais seguro em Dourados. Semana Nacional do Trânsito, com o tema central Desacelere, seu bem maior é a vida, realizada de hoje a 25 de setembro em todo o Brasil. Em Dourados terá ações em escolas, centros de formação, empresas, vias públicas e rodovias. A programação envolve palestras, atividades para criança, campanhas de conscientização sobre vagas destinadas a pessoa com deficiência e blitz voltadas a motociclistas. No final de agosto, a Prefeitura de Dourados iniciou o curso de micromobilidade consciente, destinado a alunos nas escolas municipais para orientar sobre a condução segura de equipamentos autopropelidos e similares em vias públicas. A ação é realizada em parceria com o Detran do Estado, Guarda Municipal de Dourados, Polícia Militar, SAMU, Corpo de Bombeiros e Motiva Pantanal.
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3: Rádio Coração FM, Jornal 95 FM Notícias. Meio-dia 52, falando agora do setor rural. O comando do agro, engenheiro agrônomo, comenta sobre o aumento nos preços da soja. Acompanhe na reportagem do amigo Silva Júnior.
0: Momento do Agro com o engenheiro agrônomo Ângelo Ximenes. Comenta, preço da soja volta a subir com demanda aquecida pelo grão brasileiro.
4: A commodity soja é semeada o ano inteiro. Essa época do ano agora, no hemisfério sul, setembro, outubro, colhe-se fevereiro, março. E no hemisfério norte, Estados Unidos, semeia a soja em março, abril, colhe-se em setembro. Está colhendo agora. Toda vez que ocorre frustração, principalmente através de estresse hídrico, oscila o preço, né? E toda vez que altera o mercado mundial, o estoque do mercado mundial também altera o preço. Então hoje nós estamos vivendo um patamar aqui, soja para nós aqui, soja disponível aqui em Dourados, R$150. Se nós compararmos isso no ano anterior, no ano passado aí, teve um aumento aí próximo a 30% aí, diríamos assim, em função dos anos anteriores aí. Tivemos o preço bastante chatado e agora torna-se bastante competitivo. É um momento legal, é o momento do produtor decidir, né? Em vender ou não, aquele produtor que tem estoque, né? Porque daqui a pouco vai entrar uma safra nova, né? Fevereiro, é muito rápido o agro, entra uma safra nova. E também aquele produtor que não tem o produto, mas está semeando agora, ele pode fazer contrato futuro, pelo menos para redial o que ele gastou, o custo de produção. Interessante, muito interessante esse momento para o agricultor, né? A expectativa é muito grande, todo início de safra, mas o produtor nunca pode esquecer que aquilo que não é dele, né? Aquilo que é de outrem, ele precisa redear, né? E torcer para perder, né? Se ele redear e o preço subir, ele ganhou naquele que ele tem ainda para comercializar. E aquele que ele tenha o custo de produção, ele está garantido, né? Muito importante. Vamos viver, acredito, na próxima safra, tanto a soja, né? Quanto o milho, nós vamos ter preços bastante competitivos.
0: Momento do Agro com o professor, engenheiro agrônomo e empresário Ângelo Ximenes.
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2: Rádio Coração FM, Jornal 95 FM Notícias, destaca agora a cotação do dólar e os indicadores econômicos. Informações através da agência Brasil61.com.
3: O Ibovespa fechou o pregão desta quinta-feira, dia 17, em alta de 0,24%, aos 185.992 pontos. O índice passou por uma sessão de volatilidade após iniciar o dia pressionado pelo anúncio de reajuste do Bolsa Família, mas recuperou o terreno ao longo do pregão. Entre os destaques positivos estava a Vale. As ações da mineradora subiram cerca de 2% e ajudaram a sustentar o desempenho da Bolsa Brasileira. No setor bancário, os papéis do Bradesco recuaram 0,3%, enquanto as unidades do BTG Pactual avançaram 0,5%. Já as ações preferenciais da Petrobras terminaram a sessão praticamente estáveis, com baixa de 0,08%. Os investidores também acompanharam as decisões sobre juros. O Copom reduziu a Selic de 14% para 13,75% ao ano, enquanto o Federal Reserve elevou a taxa norte-americana para a faixa entre 3,75% e 4% ao ano. O cenário eleitoral também permaneceu no radar do mercado. Reportagem Sofia Muniz.
2: Neste momento, meio dia 56, a moeda norte-americana cotada a R$ 5,14, uma alta de 0,32%. Repetindo, portanto, dólar comercial de momento, R$ 5,14. 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
2: E atenção você, amigo produtor rural, cooperado da Coamo, acompanhando o Jornal 95 FM Notícias. Atenção para os preços praticados pela cooperativa na manhã de hoje, Base Dourados e Itaporã. Soja, R$ 131,50 a saca. Milho, R$ 50 a saca. Trigo, R$ 79 a saca. Repetindo, soja, R$ 131,50 a saca. Milho, R$ 50 a saca. Trigo, R$ 79 a saca.
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2: Meio dia 57, nós seguimos com as informações voltadas ao homem do campo. Confira agora a cotação do boi gordo, aves e suínos. Informações através da agência Brasil61.com.
3: O mercado de proteínas registra movimentos distintos nesta quarta-feira, dia 16. O preço do boi gordo teve aumento em São Paulo, com a arroba negociada a R$ 351. No mercado de frango, os preços também subiram na Grande São Paulo, em São José do Rio Preto e em Descalvado. O quilo do frango congelado é vendido a R$ 7,94, enquanto o frango resfriado está cotado a R$ 7,93. Já a carcaça suína especial teve aumento nos atacados da Grande São Paulo, com o quilo negociado a R$ 7,91. Já o suíno vivo apresentou queda em Santa Catarina, onde o animal é comercializado a R$ 4,58 por quilo. Os dados são do CPE Exalc. Reportagem Sofia Muniz.
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2: Meio dia 58, Rádio Coração FM, Jornal 95 FM Notícias, espaço direito do consumidor de hoje destaca, olha só, atenção, em pneus, dão sinais antes de comprometer a segurança do seu carro. Acompanhe na reportagem de Décio Caramico.
6: A Semana Nacional do Trânsito reforça uma ideia que começa antes mesmo de o motorista colocar o carro na rua. Segurança também depende das condições do veículo. Os pneus merecem atenção especial, porque são o ponto de contato do carro com o solo e participam diretamente das frenagens, curvas e acelerações. Um dos cuidados básicos é a calibragem. A pressão deve seguir a indicação do fabricante do veículo e ser conferida semanalmente, antes de viagens e quando houver mudança na carga transportada. Denise Gonçalves, líder de treinamentos da Bridgestone no Brasil, alerta para erros que podem comprometer o comportamento dos pneus.
7: Um dos erros mais comuns é rodar com a pressão diferente daquela recomendada pelo fabricante do veículo. Tanto a pressão abaixo quanto acima do indicado podem alterar o comportamento do pneu, provocar desgastes irregulares e até prejudicar a estabilidade do veículo. Outro erro é deixar de acompanhar o alinhamento e o balanceamento, ou, pior, continuar rodando com os pneus que já

0: apresentam algum tipo de desgaste irregular, cortes, bolhas ou até outras avarias. Muitas vezes são situações que evoluem aos poucos e por isso a inspeção periódica é tão importante.
1: E nem todo problema exige conhecimento de mecânica para ser percebido. Mudanças no comportamento do carro podem indicar que está na hora de fazer uma avaliação. Impactos fortes, como cair em um buraco, também merece atenção, mesmo quando não há nenhum dano aparente. Denise Gonçalves explica quais sinais o motorista não deve ignorar.
0: Se o motorista perceber que o volante está puxando para um lado, para o outro, vibrações durante a condução ou até desgaste irregular nos pneus, é importante sim parar e procurar uma avaliação. Esses sinais podem estar relacionados ao alinhamento ou balanceamento, mas também a outros componentes do veículo. Além disso, depois de um impacto mais forte, como por exemplo, cair em um buraco, também vale verificar as condições do conjunto, mesmo que aparentemente esteja tudo normal.
1: O desgaste também pode ser acompanhado pelo TWI, indicador localizado nos sulcos da borracha. Quando a banda de rodagem chega ao nível desse marcador, atinge o limite de 1,6 milímetro e o pneu deve ser substituído. Além dos pneus, freios, suspensão e rodas devem fazer parte da manutenção preventiva do veículo. Agência Rádio Web, produção e reportagem, Décio Caramigo.
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3: 1 da tarde, mais um minuto, Rádio Coração FM, Jornal 95 FM Notícias. Vamos a um breve intervalo comercial. Na sequência, informações da Igreja Católica, destacando informações aí do Papa Leão XIV. Roma caminha com o Papa, reforçar o vínculo entre diocese e o seu bispo. Na saúde, seminário debate saúde mental de crianças em acolhimento. A gente volta já, 95 FM Notícias, é você muito bem informado.
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6: 1 e 1. 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
4: Melhorados em todo o estado do Mato Grosso do Sul, uma hora da tarde, mais 7 minutos, Rádio Coração FM, Jornal 95 FM Notícias. Estamos de volta, destacando agora as informações da Igreja Católica. Roma caminha com o Papa, reforçar o vínculo entre a diocese e o seu bispo. Mais informações com a Rádio Vaticano.
5: A grande expectativa pela chegada de Leão XIV na tarde desta sexta-feira, 18 de setembro, à Basílica de São João de Latrão. O Papa presidirá a Assembleia Diocesana que abrirá oficialmente o novo ano pastoral, como fez pela primeira vez em 19 de setembro de 2025. Reforcemos o vínculo entre o bispo e a sua diocese, afirma o cardeal vigário Ubaldo Reina, que em entrevista à mídia vaticana aborda o trabalho de preparação para o encontro. Sinto que posso dizer que foi um caminho sinodal, explica. Trabalhamos nas paróquias, nas prefeituras e em cada setor. Em junho, houve um encontro com os vários organismos diocesanos. Levamos ao Santo Padre os resultados desse encontro. Fizemos um discernimento comunitário. E agora o Santo Padre nos entrega o fruto desse discernimento, enriquecendo-o com seu magistério. O encontro, com a presença de representantes de todas as 334 paróquias da diocese, começará e terminará com um momento de oração. Incluirá um discurso introdutório do cardeal, três testemunhos e, em seguida, a intervenção conclusiva do Papa Leão. No máximo, uma hora ao todo, prevê o purpurado, acrescentando que tomarão a palavra uma família, um jovem e um agente da Cáritas. São categorias representativas do caminho pastoral percorrido até agora, que compreende também outros âmbitos fundamentais, como as vocações e a pastoral universitária. O cardeal antecipa o que será apresentado ao Papa durante o encontro, também à luz das indicações dadas pelo próprio pontífice por ocasião da Assembleia do ano passado, quando manifestou o desejo de que a diocese percorresse um caminho de amadurecimento nos âmbitos da sinodalidade, da comunhão e da missão. Temos passos adiante que precisam ser fortalecidos e consolidados, afirmando.

firma Renna, citando alguns setores nos quais se investiu muito em nome de uma visão de igreja aberta e acolhedora. O primeiro deles é constituído pelos organismos de participação no âmbito das paróquias, entendido como estruturas operacionais que praticam o discernimento comunitário, envolvendo também os leigos comprometidos e os agentes pastorais. Além disso, trabalha-se na

0: Por fim, o Conselho Pastoral Diocesano foi fortalecido, mantendo seus conselhos consultivos dedicados a âmbitos específicos. Para compreender mais profundamente a situação da Diocese de Roma, é necessário ter bem presentes os sinais de alerta que chegam insistentemente das paróquias.
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2: 1:10, Rádio Coração FM, Jornal 95 FM Notícias. Momento Saúde hoje destaca seminário que debate saúde mental de crianças em acolhimento. Acompanhe na reportagem de Edir Gaia.
3: Nem todo comportamento difícil é sinal de transtorno mental. Em crianças e adolescentes acolhidos, uma reação pode revelar marcas de violência, negligência ou ruptura de vínculos. É sobre este olhar mais atento que o Tribunal de Justiça do Pará promove nesta sexta-feira, 18, o seminário Além do Comportamento, Compreendendo o Neurodesenvolvimento e a Saúde Mental de Crianças em Acolhimento. A formação será realizada das 8:30 da manhã ao meio-dia na Escola Judicial do Poder Judiciário do Pará, com transmissão pelo YouTube. O encontro é promovido pela Corregedoria Geral de Justiça e reúne magistrados, servidores e equipes multiprofissionais da infância e juventude e das unidades de acolhimento. E quando uma criança acolhida apresenta um comportamento considerado difícil, como diferenciar um transtorno mental de uma reação ao trauma? A resposta é dada pelo psicólogo Manuel de Cristo Alves Neto, um dos palestrantes do evento.
4: Em vez de perguntar o que é que há de errado com essa criança, que muitas vezes é o que vem na nossa cabeça, nós deveríamos perguntar o que aconteceu com ela. O comportamento que é dito como sendo difícil, a agressividade, o isolamento, a agitação, ou até mesmo a apatia, raramente surgem do nada. Na maioria das vezes, o que é que acontece? Essa é a única linguagem que a criança e o adolescente encontraram para expressar uma dor invisível, ou uma dor invisibilizada, para expressar um medo profundo, ou então uma reação adaptativa a situações de violência, de negligência, de quebra de vínculos.
3: O seminário também vai abordar transtornos do neurodesenvolvimento, saúde mental e os limites do uso de psicofármacos na infância e adolescência. Agência Rádio Web de Belém, Edir Gaia.
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2: Eldorados e todo o estado do Mato Grosso do Sul, 1:13. E é isso, Jornal 95 FM Notícia de hoje vai ficando por aqui. Eu agradeço mais uma vez o seu carinho e a sua audiência. Se assim Deus nos permitir, nós retornaremos na próxima segunda-feira, nesse mesmo horário aqui na sua rádio Coração FM. E aí, um só coração, um programa que alegra suas tardes, trazendo sempre grandes atrações. Uma boa tarde a todos vocês ouvintes, fiquem todos na presença de Deus. Um grande abraço a todos, ótimo final de semana, tchau, tchau.
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7: Quem espera que a vida seja feita de ilusão, tá frito.

0: desfaz os planos das nações e os projetos que os povos se propõem. Mas os desígnios do Senhor são para sempre, e os pensamentos que ele traz no coração, de geração em geração, vão perdurar. Transborda em toda a terra a bondade do Senhor. Salmo 33, glória ao Pai, ao Filho e ao Espírito Santo. Amém.
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hora e 24 minutos. Estamos nesta sexta-feira abençoada por Deus. Mas hoje é a segunda edição do programa Questões de Fé. Hoje o Padre Alex está aqui, daqui a pouquinho vai falar com você que está sintonizado na Rádio Coração. E hoje vamos dar continuidade aí, né? Vamos ver se vai conseguir encerrar o assunto nulidade matrimonial. Este assunto está no direito canônico, já que o Padre Alex estudou muito sobre este assunto e ele está trazendo, abordando para aqueles que estão na sintonia da rádio.

0: De coração, eu tenho certeza que vai ajudar muitas pessoas.
1: Hoje é dia de um grande louvor no céu e aqui na terra.
0: Muito bem, vamos até às 5 da tarde, mas hoje o programa Questões de Fé vai até às 3, depois Santa Missa. Então a nossa programação hoje está lotada de coisas boas para você.
1: Isso!
0: Muito bem, seja você onde você estiver, queremos fazer companhia para você nesta tarde. Vamos para um break e voltamos com a segunda edição do Questões de Fé.
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5: Coração, 1:27.
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2: Boa tarde a você, 1:31.
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0: Jesus. 1:34, questões de fé, hoje estamos no ar através da Rádio Coração, chegando até você, e ele já está aqui conosco, querido Padre Alex, muito bem-vindo, boa tarde, alegria tê-lo conosco.
1: Olá, Osair, boa tarde. Boa tarde, nossos amigos ouvintes. Estamos aqui novamente e reestreando o nosso programa, né? Já é a segunda, você disse segunda edição?
0: Foi, hoje.
1: E estamos aqui para dar continuidade ao nosso Questões de Fé, para a gente se animar, para a gente se alegrar e para a gente aprender também.
0: Exatamente, mas antes de entrarmos no assunto, o senhor viu que o seu programa tem um patrocinador, né?
1: Sim.
0: E é um patrocinador interessante, né? Porque traz formação. Quem é, padre?
1: É a Escola de Idiomas e ASIG.
0: Isso mesmo, a Beth Baldassi, né?
1: Isso.
0: Ela patrocinou porque ela gosta muito do seu programa. Manda um alô pra ela, porque ela falou assim, eu amo o programa. Ela tava fora quando eu falei, mas quando eu chegar, estarei aí pra arrumar tudo certinho. Então
1: é claro, então vamos mandar um abraço bem apertado, né? Bem caloroso. Para Beth Baldasso, para toda a equipe, né, da IASIG, e por também nos proporcionar ao povo de Deus também essa oportunidade, né, patrocinando um programa, faz com que o programa se mantenha no ar e a rádio continue com seu papel da evangelização. Então, Deus abençoe a IASIG na pessoa da Beth Baldasso.
0: Ela ensina de lá e o senhor ensina de cá.
1: Exatamente.
0: Lá é aprender idiomas.

0: novas línguas e aqui a doutrina da igreja.
1: Magistério, né? Doutrina. Isso. E a fé, né?
0: Exatamente.
1: A fé, porque nós estamos sempre nos questionando acerca da fé. Questões de fé.
0: Agora eu não posso deixar, já que hoje é um dia muito importante na igreja, no mundo, o dia de Santo Agostinho. O que ele representa, assim, para o senhor como sacerdote?
1: Santo Agostinho é um dos padres apologetas da igreja, né? Toda a patrística traz Santo Agostinho como um expoente. Tudo que nós temos sobre a filosofia, no sentido buscando, né, a realidade aristotélica, nós temos nessa ciência produzida também por Santo Agostinho. Mas falando da pessoa, não só do doutor da igreja, mas falando da pessoa convertida, transformada pela ação do Espírito Santo, nós podemos também nos espelhar e saber que todo mundo tem jeito, né?
0: Todos.
1: Ontem nós celebramos Santa Mônica, que foi aquela que rezou durante toda a sua vida no sofrimento, tanto pelo seu marido quanto pelo seu filho, e trouxe a conversão a Agostinho. Então, nós podemos dizer que celebrar a vida de Santo Agostinho também é celebrar a história da igreja, né, na sua condição de doutrina também, porque tanto a filosofia quanto a teologia trazida por Santo Agostinho é o que nós ainda utilizamos nos dias de hoje, e também pelo exemplo de vida, né? Como alguém que acredita, confia na graça e sabe que pode dar continuidade a esta graça, né? Tarde te amei, Senhor, né? Como disse Agostinho. Então, assim, nunca é tarde, né?
0: Tem essa música aí.
1: Tem, né?
0: É linda. Tem duas versões diferentes, né? Uma do Louvemos e outra do Jorge Pai, Jorge Filho. É lindíssima essa canção. Se der tempo, quem sabe a gente toca um pedacinho dela. Mas, Padre Alex, é muito bom tê-lo conosco. Semana passada, qual foi o tema que o senhor trouxe?
1: Eu trouxe o tema da unidade matrimonial, porque, assim, muitas pessoas têm me procurado.
0: Imagina.
1: Né? A maioria dos padres aqui da cidade, alguém quer saber sobre unidade, manda lá na paróquia. Eu tenho tirado muitas dúvidas, eu tenho ajudado pessoas a iniciar os processos matrimoniais. Alguns eu tenho dito, olha, ainda não é tempo, né? É necessário o momento certo. Tem pessoas que separam uma semana, na outra semana quer buscar nulidade. Não é assim que funciona, né? E para isso nós também precisamos compreender que nem todo matrimônio você pode declarar nulo, né? Porque nulidade matrimonial é provar que aquele matrimônio não existiu na sua condição sacramental. Então, é um tema bastante pertinente. Alguns acham um tema pesado, né, para retorno de caminhada aqui da nossa, não, eu digo do nosso programa.
0: Ah, sim.
1: Mas eu digo, não, essas são as perguntas que o povo tem, né? Eu poderia perguntar o que é Trindade, o que é Deus, né? Existe vida eterna? São perguntas também muito peculiares. Mas, assim, voltando a esse sacramento, nós vamos abrir o leque para ver tudo, né? O programa Questões de Fé, ele é aberto a tudo. E isso também não impede de você, ouvinte, né? Você também, Osair, e quem está nos ouvindo, de fazer perguntas aleatórias, né? Semana passada mesmo teve uma pergunta.
0: Teve duas.
1: Que não era sobre o matrimônio, não me lembro se era, né?
0: Uma era e a outra não era.
1: Então não tem problema. Você pode fazer qualquer pergunta que nós respondemos aqui no ar, né? E se acontecer de não conseguir responder a tempo, né? Porque a prioridade são as nossas perguntas.
0: Sim.
1: Que nós já trazemos para o programa, mas nós queremos a participação de vocês. Então eu quero mandar um abraço para todas as pessoas que me encontraram ao longo da semana. Você sabe que eu tenho problema de memória, né, Osair? Nós estamos arranjados, né?
0: Estamos arranjados, igualzinho.
1: E aí eu não consigo lembrar os nomes, né? Mas, assim, pessoas várias que nos viram essa semana passada dizem, eu sou tal pessoa, eu sou tal pessoa. Então, mando um abraço geral para todos os que me encontraram e agradeceram também pelo retorno do programa.
0: Eu também tenho que fazer isso. É. Eu chego numa paróquia, as pessoas falam com a gente, né? É como que você não está com a agenda ali para anotar o nome de todo mundo. Aí eu que encontrei você em tal lugar, o seu ouvinte, então eu estou mandando um abraço para você, né? Então isso acontece então com o senhor também, né?
1: E quero mandar também um abraço para dona Lilia, o Joane Stout, né? Que elas não sabiam, não tinham comentado que a semana

0: passado nós havíamos votado. Vocês não estão ouvindo a rádio, coração.
1: Tá certo, né? Senhor.
0: Então, retomem que nós estamos aqui e vamos animar a nossa sexta-feira.
1: Vamos mesmo. Levanta um pouquinho a música. Questões de fé no ar.

0: 8h41, então, o tema você já sabe, nulidade matrimonial. Padre, nós paramos na nona pergunta. Você estava falando quais são as proibições e como entender cada uma delas.
1: Exatamente. Só que para eu falar das proibições, né, eu tenho que retomar a pergunta anterior, que é o que é uma proibição, né? Para que a celebração do matrimônio na igreja ela possa ser lícita. A liceidade, porque existem matrimônios que são ilícitos, existem matrimônios que são inválidos, existem matrimônios que são nulos, né? Então, dependendo das proibições, quando são violadas, né, essas proibições ou algum impedimento, o matrimônio pode ser nulo, ele pode ser ilícito, ele pode ser sanado na raiz. O bispo diocesano fez um comentário sobre, sim, uma paróquia, né? Alguém que casou, que morava numa região, foi abrir processo em outra região, em outro estado, em outra diocese, casou numa igreja particular de denominação oriental, dentro de uma diocese, virou um auê. E aí só o bispo para poder sanar, porque senão eles ficam sem a certidão de matrimônio. Em algum lugar tem que afixar essa certidão. Então, uma proibição, ela é uma circunstância, no sentido que a celebração do matrimônio, mesmo não sendo nula, viu? Se acontecer, ela é realizada de modo ilícito. Então, para que não se celebre de maneira ilícita, então necessita que se obtenha do bispo diocesano uma licença. Então, as proibições, elas não têm apenas a função de impedir que se celebre ilicitamente, mas aquela também de proteger o sacramento e as pessoas que serem enganadas, né, quanto à existência de verdadeiros impedimentos para a celebração do casamento. Tem pessoas que vão descobrir que o casamento foi nulo muito tempo depois, até quando buscou a própria nulidade, não é? Então, as proibições, elas são várias, né? A primeira que eu citei todas elas, e agora eu vou citar cada uma no seu particular. Elas estão contidas no Código de Direito Canônico, no cânone 1071. A primeira proibição, Osair, chama-se matrimônio de vagantes, não é? O que que é isso?
0: O que é?
1: Transeuntes, vagantes, migrantes, ciganos, não é? Então, é grande a variedade de impedimentos de celebrar o casamento sem licença do bispo ou do ordinário do lugar. Em especial, né, esses vagantes, esses transeuntes, esses migrantes, esses ciganos, que são pessoas também que não têm domicílio. Vagante é uma pessoa sem domicílio, né? De acordo com os cânones 100 e 101 do direito canônico, essas pessoas, elas devem ser tratadas com maior cuidado, porque elas podem carregar em si verdadeiras incapacidades ou até mesmo impedimentos de contrair o matrimônio. Acontece que o fato de não ter endereço fixo pode impossibilitar o conhecimento real do estado livre daquela parte que se quer casar. Vamos imaginar assim num caso concreto. Você teve um relacionamento lá em Manaus, né? Casou-se, viveu uma vida, passaram-se uns anos e aí você se separa. Vem tentar a vida aqui no Mato Grosso do Sul. Ninguém sabe quem você é.
0: Não.
1: Você conhece um homem, né, que também veio também de uma situação mais ou menos parecida, mas que está ali com a sua vida regular, não casou na igreja, e você não tem parada. Você chegou há pouco tempo, conhece essa pessoa, se apaixona, queremos casar. Porque tem muito disso.
0: Claro que sim.
1: Sobretudo nos dias de hoje, 3 meses, o povo quer casar e acha que já está amando e amor eterno para sempre.
0: Estou,
1: né,
0: morrendo de amor.
1: Então tem que tomar cuidado, né? Então, o fato de não ter endereço fixo pode impossibilitar esse conhecimento real do estado da pessoa. Porque você veio de lá, ninguém sabe de nada. 3

0: Mas depois, como é que a pessoa sabe quem você era, se você tem parente, se você não foi casada, se você foi casada, se você é uma bandida, né? Que também pode ser uma foragida,
1: claro,
0: né?
1: Sim, ué.
0: É uma forasteira aqui. Então, assim, é necessário conhecer e reconhecer tudo isso, porque para salvaguardar a vida de quem está casando-se com uma pessoa dessa, sem muita realidade, porque você também pode mentir, que nunca foi católica, que nunca foi casada, e casar normalmente, porque daí você vai casar como um batizado com não batizado, né? Então é importante que na investigação, porque todo processo matrimonial existe uma investigação, né? Com os documentos, com as entrevistas, com todo o detalhamento que é necessário, que chama-se processo matrimonial, é um processo. E por isso que não pode ser feito com menos de 3 meses. No mínimo a igreja pede, né? Então, na investigação, é importante conhecer as razões, porque aquela parte não tem endereço fixo naquela paróquia. Também investigar os lugares por onde passou, a família, outros elementos que pode conceder essa licença. Então, não basta solicitar ao bispo a licença e dizer que se trata de uma proibição prescrita no cânone, não é? É preciso apresentar ao ordinário a ausência total de risco de estar celebrando esse matrimônio, um grave impedimento. Então, imagine uma pessoa que é vagante, mas já, como eu disse, você, que já se tenha casado religiosamente em outra paróquia ou mesmo no civil, a investigação, ela deve prever, em tantos outros casos, sobre essa realidade. Então, é tarefa do pároco ou de quem faz às vezes do pároco, né? De investigar se está tudo ok, se se trata apenas de uma pessoa vagante mesmo, né, ou alguém que está fugindo de alguma coisa, para poder solicitar a licença e precisa relatar ao bispo que foi feita toda a investigação cabível e não encontrando nada que fosse real impedimento. Caso contrário, Zay, se após o casamento houver fato novo e impeditivo, a paróquia estaria assinando um atestado de incompetência.
1: Nossa.
0: Na sua função de proteger o sacramento e as pessoas. Tem casos que aconteceram, né? Às vezes, por falta mesmo de preparo, por isso que é necessário preparar muito bem as nossas secretárias, porque às vezes não chega nem ao padre determinadas coisas. Tem situações que já vêm de vícios anteriores, quando chega um pároco novo, ele não vai observar tais vícios, né? E aí a secretária faz, teve situações no passado, não, nem vou dizer que aqui na nossa diocese, né? Mas talvez lá na Nova Zelândia, né?
1: Teve
0: casos assim de pessoas que a própria secretária fazia entrevista de matrimônio.
1: Meu Deus.
0: Né? E não pode. A entrevista tem que ser feita pelo pároco, alguém designado por ele, que seja no mínimo clérigo, né? Que tenha condição para isso. Então, o matrimônio de vagantes é uma das proibições que precisa e exige-se a licença do bispo diocesano ou do ordinário do local. A segunda proibição, aí, chama-se matrimônio que não possa ser celebrado civilmente. Matrimônio civil.
1: Sim.
0: Falei um pouco, né, na semana passada, porque é assim, o que acontece? Você casou-se, ficou viúva, E a única fonte de renda que você tem é a pensão deixada pelo seu esposo.
1: Acontece
0: que você ficou infeliz com a sua vida, teve um casamento também difícil, e você se viu no direito de ser feliz agora.
1: Não é? Depois de ver,
0: as pessoas querem ser felizes e tem direito.
1: Tem direito.
0: Né? E aí o que acontece? Encontra uma pessoa e quer casar-se na igreja. Encontrou um homem muito de Deus, que não passou por essa experiência, né, negativa, mas que gostaria e quer, né, de fato, casar-se na igreja. Então, como fazer isso? Né, matrimônio que não possa ser celebrado civilmente tem que ser investigado também, porque há situações que não tem como. Você vai exigir a pessoa casar-se no civil, ela vai perder a pensão. Né? Mas se for o dinheiro aquilo que está mais em evidência na relação, então também não pode acontecer, né?
1: Então, dá para saber, né, padre?
0: Então, esta proibição é, na nova legislação canônica,

0: referente a esses casos em que uma das partes esteja vindo de uma união celebrada apenas civilmente também, né? E a igreja não pode se tornar cúmplice de injustiças que são cometidas contra parceiros de boa fé ou contra filhos inocentes, né? Porque também existe a questão da pensão alimentícia que paga para outra, no caso de pessoa que só casou no civil, mas ela tem um vínculo, né? Então, ela tenta amenizar a possibilidade do cometimento do mal, podemos assim dizer, por parte de alguém, dificultando um pouco as coisas. Então, é necessário, sim, investigação, e para um casamento que tenha proibições de ser celebrado civilmente, o ordinário só pode conceder a licença após verificar que não é mais possível convalidar o casamento já existente civilmente. É aquele casamento que não houve a forma canônica, aquele casamento em que a igreja não desobedeça também a uma lei civil, né? É necessário também alertar que a igreja precisa ter prudência ao conceder licença para casamento que não possa ser celebrado de forma civil, né? Então, em geral, quando envolve ameaça à dignidade da pessoa humana, o seu sustento, há um entendimento que se deva conceder, mas não se pode confundir essa dignidade com a tentativa de burlar a lei civil para não diminuir gastos financeiros. Então, é a segunda proibição.
1: Tá certo. Produção, 1:52. Vamos para a terceira ou vai para um intervalo?
0: Eu acho que dá tempo ainda do intervalo, vamos, né? Então, a terceira é matrimônio que tem obrigações naturais originadas de uma união precedente para com outra parte ou para com os filhos. Tanto rolo, né?
1: Bastante, né? Então, difícil de entender.
0: Vamos,
1: né,
0: entender o que vamos é isso. Então, essas obrigações, elas dizem respeito a casamento interior. Então, a linguagem foi longa, mas é isso. É o casamento que você teve, é o vínculo que você teve anteriormente. Mesmo que já declarado nulo pela igreja, mas que tenha tido filhos e a responsabilidade pelo sustento dos mesmos permaneça na ordem da obrigação natural, né? Você tem um casamento nulo, declarado nulo, você quer contrair um novo matrimônio agora, mas você tem aquele vínculo e você tem uma participação, sobretudo de ordem financeira naquele vínculo, né? Então, como que funciona isso, né? Acontece que algumas pessoas, elas querem se casar, mas elas têm essas pendências naturais, filhos menores para sustentar, questões jurídicas no âmbito civil, pensão para pagar, ou até mesmo moral, né? Sustenta uma concubina, alguém a mais, né? Então, diante dessas pendências, a igreja, ao tomar conhecimento, ela pede que se resolva primeiro essas questões e só depois se conceda a licença. Então, a justificativa para essa proibição é a não leniência, né? A permissão, né, de não enganar pessoas que, travestidas de religiosas, de santas, de puras, de convertidas, né, elas se utilizam da fé, da imagem fornecida pela religião, com o intuito também de lesar os direitos dos outros. Então não adianta se esconder atrás da igreja.
1: Tá certo, então, e por quê? Questões de fé. Agora vamos para um break e voltamos daqui a pouquinho com muito mais.
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1: De Coração, 1:55.
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0: Um Questões de Fé aqui. Boa tarde, Osair. Sua bênção, Padre Alex. É a Noeli da comunidade São Jorge. Nós nos encontramos no Arraiá do Apostolado da Oração, que foi uma maravilha.
1: Exatamente, eu não lembrava quem era, mas eu sabia.
0: É
1: São Jorge.
0: São Jorge, né?
1: Ainda bem que eu não disse o nome, porque eu achei que era Dindápolis. É, o Arraiá fora
0: de época,
1: porque não tinha data e marcaram agora.
0: Que bênção! Arraiá Agostino, né?
1: É.
0: Existe esse Arraiá, né?
1: É.
0: Tá certo.
1: Aí eu até falei pro povo, ah, não tem graça quando não é em junho, né? De junho já tem um cheirinho da pipoca.
0: Tem tudo, então. Pamonha, né?
1: É.
0: Que maravilha, obrigada a minha irmã aí que participou do Arraiá junto com o padre Alex e companhia. A Neuza está pedindo sua bênção também, padre, lá da paróquia São João Batista,
1: né? Sim, nossa irmã de comunidade.
0: Isso mesmo, trabalhadeira. E a Elizabeth diz assim, boa tarde, padre Alex.
1: Elizabeth de Indápolis.
0: Isso, reza por mim, ela pediu, por minha família, que eu estou com o coraçãozinho apertado, só não falou por quê, padre. Então, no final do programa, o padre vai abençoar, né, padre?
1: Sim.
0: Daqui a pouco, Elizabeth, daqui a pouco ele vai rezar por você, tá certo? E depois tem aqui Cristina Padilha, que fez uma pergunta que o senhor vai falar, né? Para o senhor poder falar sobre a sanação radical. O senhor vai falar sobre isso, né?
1: Vou falar.
0: Vai.
1: Não, mas eu posso respondê-la também, sim, porque eu ia falar a sanação em outro momento.
0: Ah, sim.
1: Mas vamos fazer agora.
0: Então
1: sem
0: pode.
1: Problema.
0: Fique à vontade, padre.
1: Tem mais alguém para falar? Não.
0: Não, sobre pergunta isso daí.
1: Então, o que é a sanação da raiz, na sanação radical? Ou em latim, sanatio in radice, radite. É um processo da Igreja Católica, Osair, que valida o casamento nulo ou irregular. Então, por isso que eu ia falar das proibições, depois dos impedimentos e chegar nessas realidades das unidades. Então, como a própria união civil, sem exigir uma nova cerimônia, uma renovação dos votos do casal. Então, como que funciona? A validação na raiz significa que a autoridade eclesiástica, ela reconhece o consentimento que já foi dado no passado, no casamento civil, e o transforma em sacramento, né? E ele tem um efeito retroativo, então os efeitos canônicos do matrimônio voltam no tempo até a data original dessa união civil, a menos que o bispo decida o contrário, claro. E ele também é feito sem cerimônia, não é preciso subir ao altar, trocar alianças novamente ou realizar uma nova festa de casamento. Então, quando ela é usada, por exemplo, um parceiro não católico, um parceiro não católico que não aceita, né, entrar na igreja, ou casar-se na igreja, ou cumprir todos os ritos e os requisitos necessários. Então, quando um dos cônjuges é católico e deseja regularizar a situação perante a igreja, né, mas o outro parceiro não quer ou não pode se casar na igreja católica, então recorre-se a sanatio in radice. Falta também de forma canônica, é um dos casos. Então, quando católicos se casaram apenas no civil e desejam voltar a comungar e participar plenamente dos sacramentos, mas encontram resistência do cônjuge para uma cerimônia religiosa, entende? Não quer de jeito nenhum. Então, os requisitos principais da sanação na raiz é o consentimento original de ambas as partes para uma vida em comum perpétua. Ela deve existir, né? Deve continuar válida. Não existe a nação de raiz quem vive em quarto separado.
0: Uhum.
1: Né? Pessoas que estão ali, não casou, e aí hoje estão vive como irmão, não existe isso. É preciso, então, que haja a probabilidade de que o casal queira preservar a sua vida conjugal. Então, a concessão é feita pelo bispo diocesano, também pela Sé Apostólica, né? Mediante então a entrega da documentação necessária recolhida pelo pároco local. Então, a sanação da raiz, eu na verdade nunca fiz e tenho resistência, mas nada impede, também a gente não pode impedir das pessoas de alcançá-las, mas assim, tem muita sanação dada para quem não deveria,
0: então,
1: né? Mas eu fico aqui entre nós, né?
0: Entre nós
1: e os nossos ouvintes.
0: Uma observação, padre. Observação. Vamos dando continuidade, então, sobre as proibições?
1: Isso. Então, nós paramos nas proibições de uma união precedente, né? os vínculos, que também elas precisam de licença, e agora nós temos o matrimônio de quem tem abandonado de forma notória a fé católica. Eu não sei se você se recorda, você não se recorda, você tem mais de 40 anos de casado, mas no dia da sua entrevista, quem te acolheu a entrevista, recolheu, ou o padre ou o diácono, ele deve ter perguntado, abandonou a fé católica, em algum momento da sua vida você abandonou a fé católica, né?
0: Não,
1: então é uma pergunta. Então, porque o abandono do qual se fala não é apenas aquele do conhecimento público, mas principalmente aquele previsto nos cânones da igreja, é o abandono formal da fé católica, né? Você se batiza em outra igreja, você nega a sua fé, você rompe com a doutrina, não é simplesmente, acordei um dia feliz, não quero mais ser católico, né? E mesmo sem o abandono formal, verifica-se em uma pessoa que deseja o casamento uma verdadeira perseguição em relação à Igreja Católica, com fake news, né, sobre o governo do bispo, falando mal do Papa.

0: pode se considerar notório o abandono da fé católica quem age dessa forma. É o excomungado, né? Pessoas que criticam a sua igreja, criticam o padre, criticam o bispo, criticam o papa, automaticamente, formalmente, está abandonando a fé católica. Concorda?
1: Sim.
0: Porque católico não fala mal da sua igreja. Então, quando o noivo ou a noiva insistir em se casar com quem verdadeiramente abandonou a fé católica, o ordinário do lugar pode conceder a licença, né? Quem é o ordinário do lugar?
1: Bispo.
0: O bispo é o ordinário, né? Ele tem caráter episcopal, não é?
1: Sim. Então
0: é o ordinário com caráter. E você sabe, o do vigário geral é o quê do bispo?
1: Aqui eu sei que é o padre Rubens, mas...
0: Não, mas o que que ele é?
1: Representante?
0: Ele é o vigário do bispo, vigário geral, não é?
1: Vigário geral. Ele representa o bispo na falta do bispo?
0: Isso, mas daí ele se torna um ordinário na ausência do bispo, mas sem caráter.
1: Ah, entendi. Tá vendo?
0: É que fica um palavrão, né?
1: Na verdade, não é completamente,
0: É que eu brinquei por causa da palavra caráter. Tem quem tem caráter e quem não tem caráter, né?
1: Então,
0: o vigário geral é ordinário sem caráter.
1: Entendi.
0: Mas é o caráter episcopal.
1: Não tem nada a ver com a personalidade da pessoa.
0: É. E então, o ordinário do lugar, ele pode considerar a licença, mas ele deve exigir que faça a promessa de cumprir as condições previstas no cânon 1125, relativas aos casamentos mistos, né? Que é, você não vai impedir que o seu filho seja educado na fé católica. Isso é uma das condições previstas nesse cânon. Então é necessário garantir que ambos cumpram essas condições, porque esta é uma situação grave para a fé das pessoas que participam, tomam conhecimento do casamento. Então, os próprios cônjuges, eles têm que estar cientes, não é? Porque vai, de alguma forma, pode interferir na fé dos filhos. Então, é também uma proibição e precisa pedir a licença necessária. Também sobre o matrimônio de quem esteja sobre alguma censura. Censura é uma das sanções da igreja. As medicinais, né? Como também, que a igreja não tem prisão, mas ela tem censuras, né? A excomunhão é uma censura, que ela também pode ser retomada, né? Você pode voltar atrás e retirar a excomunhão. Então a censura a que se refere essa proibição é aquela imposta por descumprimento do que diz o cânon 209, que é a obrigatoriedade de todo fiel estar em comunhão com a igreja. Se a pessoa não está em comunhão com a igreja, automaticamente ela é excomungada, né?
1: É dura essa palavra e muitas vezes a gente não quer aceitar ela,
0: né? Mas a igreja nunca tirou a excomunhão, tanto não, né? Que está firme aí, né?
1: Faz pouco tempo aconteceu.
0: Há pouco tempo já aconteceu um monte de excomunhão, cada dia que passa mais, né? Então, para que a proibição desapareça, o fiel precisa restabelecer essa comunhão rompida. Então, as censuras, elas podem ser de excomunhão, de interdito, e proíbem as pessoas de receber qualquer sacramento. Então, antes de conceder a licença, o ordinário do lugar esteja certo da correção dessa anomalia canônico-jurídica, né, da correção da situação da pessoa e também da sua reconciliação com a igreja. E temos mais dois últimos, né? Duas últimas proibições, que é o matrimônio de pessoa menor de idade, sem o conhecimento ou contra a vontade razoável dos pais. Isso tá lá no direito canônico, mas nos dias de hoje ninguém é assim, né?
1: Não.
0: Já foi o tempo de você fugir e casar menor de idade com alguém, né? Mas assim, os pais, eles desempenham um papel importantíssimo na educação e também na realização dos filhos, né?
1: Sim.
0: E naturalmente muitos ajudam na escolha do estado de vida dos filhos. Então essa influência

0: conhecimento de uma decisão tão fundamental. Então, é necessário, sim, que o ordinário negue ou conceda, né, que se faça uma celebração religiosa do matrimônio. E importante observar que o elemento cultural também conta, né, de situações, aquela família onde ela está inserida, para que a resposta possa ser balizada. Então, há situações, culturalmente, pessoas se casam, né, menores de idade, mas nos dias de hoje não tem mais, né, quase zero.
1: Sim.
0: E o último, proibição, é o matrimônio por procuração. Não sei se você sabe que tem um matrimônio por procuração.
1: Ah, vamos supor que o senhor fosse casar em outro país e tem alguém que vai te dar uma procuração para casar lá, a igreja daqui, como que funciona?
0: Não, isso? Onde uma das partes não está presente fisicamente.
1: Ah, é?
0: Você casa ali com um fantasma.
1: É terrível isso daí, né, se você for analisar, né?
0: Porque mas há muitas situações necessárias. Então, essa proibição, ela é mencionada no cânone 1105. Trata-se, então, daquele casamento em que uma das partes não está presente fisicamente, mas legalmente representada por outra pessoa. Entende? A exigência prevista nesse cânone é clara e evidente. Então, por quê? Porque existem questões pastorais, como o grau de conhecimento de um para o outro, até quando o consentimento é livre e verdadeiro, e as questões das leis civis que mudam de um país para outro, né? Todas essas questões faz a igreja refletir que, para conceder a licença para esse tipo de casamento, apenas o ordinário do lugar é competente, uma vez que ele poderá se cercar de formas que sanem, né, essas questões pertinentes. Então pode acontecer em procuração.
1: Tá certo, olha só, mais um no dia de hoje, né? Levanta um pouquinho a música, estamos com questões de fé, falando sobre nulidade matrimonial.

0: muito bem. Questões de fé, um abraço pro Cândido, né? Na sintonia, ele que tá se tornando contribuinte da Rádio Coração. Um abraço, Deus te abençoe. Aqui também, vamos ver. Boa tarde, Osair. Aqui é o Serginho do Encheivos. É, vocês, casais, muito bom ter esse programa de volta, Padre Alex. É muito rico em sabedoria. Gosto muito de ouvir vocês debatendo essas questões.
1: É, eu acho, Serginho, que diz Ezequiel do Encheivos de Casais.
0: Serginho?
1: É, ele deve ser do Encheivos de Casais.
0: É, Encheivos do Casais mesmo, isso mesmo. É. E ele está te agradecendo.
1: Bom.
0: Pelo conhecimento aqui. O seu Heleno, boa tarde, Osair, boa tarde, padre, que Nossa Senhora Aparecida proteja todos nós, os padres de Dourados, nosso bispo, a nossa também Aparecida do Brasil, do mundo. Heleno, eu nasci católico, sou católico, não troco minha religião por religião nenhuma. Para mim, toda religião é boa, mas a minha é melhor. Pessoal aí que, bom, agradecemos aí, ele tem 72 anos e ele é da comunidade São Vicente Palote.
1: Deus abençoe então, seu irmão.
0: Aqui também tá chegando, padre, quando a coisa começa a chegar, né? O Paulo Matias da boa tarde, padre Alex, ele é do quarto plano, diz que o programa está excelente.
1: Que bom.
0: Temos um áudio, podemos?
1: Sim.
0: Vamos lá? Dona Terezinha lá de Itaú.
2: Boa tarde, Osair, boa tarde vocês aí, uma benção, peço a benção pro padre Alex, programa muito maravilhoso. Estou aqui, Osair, e aí sabe o que que eu tô

0: mandando, eu assisti duas missas com o padre Alex, terça e quarta, que eu fui para Dourados, fiquei doente, aí deu um negócio e eu fui pro médico e daí fiquei lá na minha nora. Minha nora mora bem pertinho das irmãs ali. Aí eu e a minha nora, primeiro, da segunda, ela falou: a senhora quer ir na missa? A missa começa às 6 horas. Ela me chamou, eu fui, cheguei atrasado. Eu ia começar o cântico do evangelho. Daí na terça e quarta eu fui antes, fui 6:10. Aí assisti as duas missas com o padre Alex. Aí eu pedi a benção para ele, daí outra eu já saí logo em seguida, mas muito maravilhoso, eu não conhecia lá, aí. Então estou dando um abraço aí pro padre Alex e para vocês aí da Rádio Coração. Um abraço para vocês todos aí, tá bom? As bênçãos do Sagrado Coração de Jesus.
1: De fato, sim, alguém me pediu a benção na saída, só que eu não sabia que era ela.
2: Ah.
1: Ela podia ter falado: olha, eu sou Dona Terezinha, ali do Itaú, né? Podia ter lembrado. É porque eu tenho rezado mais dias no mosteiro aqui das Irmãs Clarissas. É porque eu me coloquei à disposição, claro, meu dia são as terças-feiras, mas e a gente percebe também, os freios muito pesado, né? Tem um freio. Quem ajuda bastante é o Frei
2: Miguel,
1: que já está com 90 e tantos anos,
2: 93,
1: né?
2: 93.
1: O Frei Arcides também na correria, e o Frei, esqueci o nome.
2: Também não lembro o nome dele.
1: O Frei Valdeci, né? E então, assim, eu me coloquei à disposição. Então sobram vários dias, né, que outros padres acabam não pegando. Então eu tenho ido, já tem uns 2 meses que eu já rezo mais do que o dia que eu estou acostumado. Então, eu rezei sim Santa Mônica ontem, né? E rezei terça, quarta e quinta seguidas. E eu moro longe, né, do mosteiro, né?
2: Bem oposto, né?
1: Levo mais de 10 minutos, mas eu tento fazer em 5.
2: É? Vai assim, ó.
1: Eu vou cortando tudo.
2: Corta tudo, chega lá rapidinho, né? Pois é, Dona Terezinha deve ter ficado muito feliz, né, Dona Terezinha?
1: Mas
2: muito
1: eu não
2: obrigada.
1: Sabia quem era. De fato, alguém me pediu bênção, mas a gente não sabe, né, se não falar, né?
2: E melhoras pra ela, né?
1: Sim.
2: E pra Dona Elizabeth também, melhoras pra sua família, viu, Dona Elizabeth?
1: Então, sim, claro.
2: Podemos passar pra próxima pergunta,
1: Caio? Sim.
2: Muito bem. Bom, Padre Alex, é possível cessar a proibição de a pessoa se casar na igreja?
1: Sim, claro, é possível, né? Mas para que isso aconteça, a pessoa interessada em se casar, ela precisa juntar os elementos necessários, né? E fazer uma solicitação ao bispo da diocese para que dê uma licença daquela proibição, a fim de que ela contraia as núpcias, né? Isso porque as proibições, para que as proibições aconteçam, é possível haver a licença do bispo diocesano. Eu estou dizendo quais são as proibições, mas todas essas que você pede a licença, você sana, né? E você se casa na igreja com um matrimônio válido.
2: Muito bem. Bom, padre, então o que significa a uma pessoa...
1: Tem uma pergunta antes, né? As pessoas incapazes.
2: Ah, sim, verdade. Perdão. Padre Alex, existem pessoas incapazes para se casar? Essa?
1: Você acha que existe, Osair?
2: Ah, eu acho que tem, né, padre?
1: Né? Então, sim, claro, existem pessoas incapazes de contrair o matrimônio. Aliás, uma das condições, né, da dúvida para se provar uma nulidade matrimonial é a incapacidade de ter contraído o matrimônio. Uma delas, né, que a falta de discrição de juízo, o erro de consentimento são incapacidades de contrair o matrimônio, né? Por exemplo, uma pessoa imatura que desconhece ou não tem consciência do que realmente representa o sacramento e ela desmerece tudo isso, é uma pessoa sem condição. Então, os que carecem de juízo, né, do uso suficiente da razão, é claro e evidente. Você não pode casar com uma pessoa que ela não sabe o que realmente está acontecendo na sua vida.
2: A própria enfermidade também mental, ela pode ser um

0: tipo de impedimento ou não?
1: A enfermidade mental, se ela mexe com o juízo da pessoa, sim, né? É, que nem hoje nós temos muitas pessoas que são neuroatípicas, né? E dependendo da situação, precisa ser investigado para que não aconteça algo que a pessoa não tenha consciência do que está acontecendo com a sua vida. Então, o uso da razão, suficiente da razão, é necessário.
0: Então, uma das coisas que eu fiquei sabendo, aí o senhor vai poder explicar para a gente. Dentro do aqui não é tribunal eclesiástico, como é que chama aqui?
1: É Câmara Eclesiástica.
0: A presença hoje de um profissional na área de psicologia, psiquiatria, importante, como é que é isso hoje? Para ajudar ou não tem necessidade? Não,
1: todo tribunal precisa ter, até inclusive os peritos, porque precisa da investigação, precisa do acompanhamento, precisa de laudos.
0: Então, né? Que
1: nós estamos falando aqui, Osairo, o nosso programa está falando do anterior ao casamento, mas existe para as nulidades também o posterior, e você não pode declarar um matrimônio nulo e simplesmente dizer que a pessoa que buscou esse, que entrou com o processo, ela esteja em plena condição e consciência para contrair um outro matrimônio. Entende? Então há situações em que precisa de laudo médico, precisa de parecer de um profissional da área da psicologia, e precisa ter acompanhamento. E tem pessoas assim que já deu errado na primeira, susto.
0: Sim.
1: Já deu errado na primeira.
0: Vai deixar?
1: E pode dar errado na segunda, porque às vezes o problema está nela. E a igreja em si, ela se preocupou com o processo e não analisou a pessoa em si. Então. Sempre que durante o processo se perceba isso, elas são encaminhadas assim a Padre Fernando auxilia lá, né?
0: Exatamente.
1: A nossa ali no tribunal. A gente fala tribunal porque é uma extensão do tribunal.
0: Claro.
1: Né? Enquanto está na Câmara, está no tribunal, porque está correndo no tribunal.
0: Exato.
1: Né? E existem outras pessoas também capazes de contrair o matrimônio. Então a primeira é aquele que não tem uso suficiente da razão. A segunda, os que sofrem de defeito de discrição do juízo, como eu disse, né, acerca dos direitos e os deveres essenciais do matrimônio, que se devem dar e receber mutuamente. A pessoa tem que estar consciente de que o matrimônio é reciprocidade. Entende? E que ela tem deveres, e que ela tem direitos, e que ela tem obrigações que devem ser cumpridas. Uma pessoa que se casou e quer ter uma vida de adolescente, ela não tem plena condição de contrair matrimônio. Entende? E aí quem se incomoda com isso, ela pode separar e pedir nulidade. Ela casou com um infantil, casou com um adolescente, né? Ou pessoas com desvio de conduta, de caráter, né? Que é a terceira condição, né? Os que por causa da natureza psíquica não podem assumir as obrigações essenciais do matrimônio. Então assim, há pessoas que sem tratamento, né, existem situações que hoje em dia não tem condição, né? Você vai casar com uma pessoa que depois ela é uma psicopata, vai te matar dormindo com o inimigo, né? Como é que você vai viver assim? Então existem situações que provam incapacidades, e essas incapacidades elas precisam ser levadas à frente para que não aconteça uma tragédia ali mais adiante, né? Os narcisistas também, né?
0: Também.
1: Os tóxicos, tudo isso são incapazes, mas só que esses não se revelam, né?
0: Não.
1: Eles vão se revelar ao longo da situação. Na verdade, se revelam. É que a pessoa apaixonada, ela não percebe.
0: Não quer ver, talvez.
1: Não, é porque ela vai fazendo vista grossa. Porque assim, se no primeiro momento do teu relacionamento, a pessoa, ela foi grosseira com você, ela te deu algo que deu um sinal de desequilíbrio emocional, você tem que levantar um alerta. Você não pode passar por cima. É um homem te dá um soco numa situação de uma discussão mínima, se ele te deu soco enquanto namorado, filho, ele vai te espancar quando você casar com ele.
0: Depois vai chegar aonde? O senhor viu que Mato Grosso do Sul bateu recorde no mês de agosto?
1: Eu vim em algum lugar, né? Foi

0: Sim. No, no,
1: ah, foi falado agora, né?
0: Sim, até o recorde mesmo no Brasil, aqui, de homicídio, de quantas
1: feminicídio.
0: Mulheres? Feminicídio.
1: É.
0: Isso é muito grave, gravíssimo, é, né?
1: Então, assim, é, e tem muitas pessoas que não têm a noção do perigo que elas estão entrando. E muitas vezes ficam com raiva de nós padres. Eu tenho evitado muito falar algumas coisas aí, porque sim, eu sempre levei paulada, né?
0: É.
1: Por causa da minha super sinceridade.
0: E aí, né?
1: Então, de ultimamente, quer dizer, eu não posso também ser indiferente, nem lavar as mãos em relação às situações. Mas antes eu chegava na cara dura e falava, você não pode casar com ele. É, aliás, teve uma situação que eu disse pro rapaz na frente da moça. Você vai casar com ela, mesmo ela dizendo todas essas coisas? Mesmo ela tomando remédio fortíssimo? Mesmo ela tendo essas crises? Eu falei. Hoje, eu não falo mais. Né? Já, isso é 10 anos atrás. Mais de 10 anos. Eu estava numa determinada paróquia. E aquele casal não durou um ano. Né? Um outro que o rapaz foi agressivo na minha frente com a moça. E aí eu me recusei a fazer eu falei, não, eu não vou celebrar, assistir esse matrimônio. Aí foram para um outro padre, o outro padre aceitou, também não durou meses. A moça estava grávida. E aí tem situações, José, que as pessoas não me compreendem. Quando eu digo assim, esses dias teve também uma situação parecida. E eu vendo a situação do casal, eles, embora muitos anos namorando, não estão preparados. Gente, você vê. Será que eu tenho. Será que eu sou um.
0: Não, para que enxerga mais longe.
1: Será? Não sei, mas eu vejo. Eu falei, meu Deus, gente, eu vejo uma pessoa, às vezes, está com um retardamento e os outros não vê, né? Mas assim, não era questão de retardamento, era questão de que era visível que não tinha como. O que eu disse? Claro que eu sou sacerdote da igreja, claro que eu sei das condições de um matrimônio, claro que eu sei que é pecado, né, o que eu vou dizer agora. Eu disse, vai morar com ele primeiro. Mas não que eu estou levando e induzindo a pessoa ao erro. Eu estou dizendo, é melhor que você more um tempo, porque no primeiro ano, é o primeiro ano. Se você venceu aquele primeiro ano, filho, você vence o resto. Porque é onde é sobre o mesmo teto que você vai saber com quem você está lidando. Ou não é?
0: Claro.
1: Porque a pessoa bonitinha, arrumadinha toda semana, cheirosinha, é uma coisa. Agora, todos os dias é que você vai ver com quem você está lidando.
0: É outra.
1: Né? E aí eu disse para essa jovem, vai mora com ele. Pois ela não se contentou, foi para outro padre, foi em outra paróquia, me criticou, que eu não queria casar. E que eu ainda disse para ela morar primeiro. Mas peraí, gente, eu estava vendo uma circunstância. Eu estava vendo uma situação que, ao invés de eu abrir as portas de uma forma exagerada, tá bom, eu caso, vamos casar amanhã, eu já fiz isso uma vez, para nunca mais cometer esse erro. Porque insistir em casar, eu ultrapassei todos os limites, né? Para dizer assim, tá bom, então vamos casar, vamos resolver. Vamos fazer isso. E o casamento foi uma catástrofe. Foi um grande problema que hoje já foi considerado nulo. E aconteceu, não sei se eu não posso falar no ar, porque claro pode ser que eu expunha a pessoa. Que é alguém que casou virgem, né? Uma situação dessa, né? E já passei por isso. Então, eu adiantei, mas eu não sabia o que tinha passado por trás. Que já que o namoro santo não era santo. Era santo só de uma parte. Que a pessoa já havia sido traída. Ele já diversas brigas por causa da infidelidade do noivo. Você acha que eu ia adiantar um casamento desse? Eu falei, não, vocês precisam trabalhar melhor isso. Né? Hoje não tem os acompanhamentos, o povo não gosta, porque acha que é perda de tempo. Mas graças a esses acompanhamentos, muitas pessoas são livradas de muitos problemas.
0: Muito, né?
1: Né? Então tem muita gente incapaz, sim, aí de contrair matrimônio. Então, no caso dessa jovem, foi lá para o outro padre. O padre já me conhece e diz, não, volta lá no teu pároco, conversa novamente com ele, né? E aí, se ele não casar, daí você volta aqui que eu te caso. Que inclusive é o mesmo padre que casou o outro, que não deu certo. E aí eu fiquei sabendo disso, deu raiva, né?

0: Eu falei assim, olha que infeliz, ela foi lá me criticar para um outro padre, né, como se eu fosse incompetente. Daí eu cheguei para outro padre e falei, olha, a história não é bem essa, não. Eu não saio mandando o povo morar junto e não celebrar matrimônio. Era uma situação porque eu sabia que não ia dar certo. Eu não estou agorando o casamento de ninguém, mas eu sabia que não ia dar certo. Tanto é que no meio do caminho, no processo de dela voltar a conversar comigo, eles se separaram.
1: Tá vendo? Olha, Luna.
0: E aí eu atendi ele.
1: Enxerga, Luna.
0: Eu acabei atendendo ele, o rapaz. Estou atendendo. Até ia ajudar nesses dias, né? Pra ver assim, se tinha como salvar mesmo. E agora ele mesmo diz, ah, eu acordei pra vida e quem não quer sou eu.
1: Tá certo.
0: Então não ia dar certo, gente. Então quando a gente manda morar junto antes, não é que a gente está com... É querendo burlar ou transformar a vida dos outros num pecado. Ninguém vai pro inferno por isso.
1: Uhum.
0: Porque eles iam corrigir. Mas naquele momento não tinha como.
1: Olha só, questões de fé, uma reflexão dura nesta tarde, mas necessária. Vamos para um break e voltamos já já. Não saia daí, estamos no período eleitoral.
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1: 2:32.
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12: Olá, são 2:37.
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0: Maravilha, quando são 2h40, padre Alex, eu vi que o relógio não brinca conosco, ainda mais no período eleitoral, que temos muitas vinhetas, né? Mas, padre, tem pergunta aqui, tá? A Regiane Gomes, ela diz, boa tarde, moro junto há 32 anos, sou casada só no civil, posso casar na igreja católica? Sou católica e meu esposo evangélico.
1: Claro, evidentemente, ela pode casar e o esposo não necessariamente precisa se tornar católico para se casar na igreja católica. Exige os casamentos mistos, exige os casamentos de disparidade de culto, né? Nós vamos falar também sobre esse assunto. E com certeza ela pode se casar, desde que ele aceite.
0: Isso mesmo.
1: Desde que tenha aquela condição de assinar embaixo, embora já são filhos adultos, né? Pelo que eu entendi.
0: 32 anos ela tem de casamento.
1: Então não tem nem questão de educar filho na fé católica. Ela pode sim, se ele disser sim, casa-se com, acho que neste caso, se é um batizado e não um batizado, eu acho que se é evangélico deve ser batizado também, então é mista a religião que chama, casamento misto.
0: Maravilha. Alvina diz, boa tarde, Zoé, boa tarde, Padre Alex, sua bênção, eu estou ligadinha, amo esse programa de vocês, o Padre Alex é muito sábio e tem uma excelente aprofundamento na parte espiritual e da nossa igreja. É maravilhoso saber e ouvir um sacerdote assim, tão sábio, que fala com essa sabedoria e a toda a nossa religião. Que o Espírito Santo continue iluminando sua inteligência, sua coragem para falar o que é certo e o que é errado.
1: Muito bem, obrigado.
0: Alvina, hein, padre?
1: Ganhei uma fã.
0: Lá certinho, né, Alvina? Oh, muito bem, obrigada, minha irmã. Aqui tem uma outra pergunta, padre. Muito bem. A sobrinha casou-se com 3 meses, separou. Não foi vontade da parte dela a separação. Então, quando eu falei para ela entrar com o pedido da nulidade, ela disse, tia, meu sim foi verdadeiro.

0: tem esse sentimento. E aí, como fica?
1: Bom, a resposta da sobrinha é muito significativa, Zé. Ter dado um sim verdadeiro não impede que se investigue uma eventual nulidade, né? Por quê? Porque a nulidade não significa necessariamente que ela mentiu, que ela fingiu amar, ou que ela entrou da igreja com a intenção de se casar. Sem a intenção de se casar. Então, o ponto central é este. O processo de nulidade não pergunta simplesmente se o sim foi sincero. Pergunta se no momento em que esse sim foi dado, existiam todas as condições necessárias para que surgisse a validade do vínculo matrimonial. Então ela pode dizer com toda sinceridade: o meu sim foi verdadeiro, e pode realmente ter sido, né? Mas ainda assim seria preciso perguntar o quê? E o sim da outra pessoa? Entende? Porque para considerar o matrimônio nulo, ambas as partes estejam na mesma verdade e de fé. Entende? Então, havia verdadeira capacidade da outra parte para assumir as obrigações essenciais do matrimônio? Houve liberdade suficiente? A gente pergunta tudo isso nas entrevistas, né? Algum dos dois excluía, mesmo sem dizer, a fidelidade, a indissolubilidade ou abertura aos filhos? Porque tem pessoas que não, que esconde tudo isso, né? Havia alguma grave incapacidade psíquica para assumir aquilo que estava prometendo? Houve engano relevante, houve simulação, houve medo grave, tantas outras são perguntas, né? Então há um cuidado muito importante aqui, Osair, para a gente determinar algumas coisas e para essa tia ajudá-la, né?
0: Sim.
1: Um casamento ter durado 3 meses também não é por si só prova de nulidade. Eu não disse para você que nem todo casamento, quando você entra com um processo, ele pode ser considerado nulo.
0: Isso mesmo.
1: Eu mesmo já votei em vários casamentos. Eu faço de tudo, né? Um pouco, né?
0: Você faz parte.
1: Então, uma hora eu sou juiz, outra hora eu sou juiz notário, outra hora eu sou juiz ali que decide, né, pelo matrimônio. Então, eu já votei para vários contra a nulidade. Não é uma coisa séria.
0: Não é fazendo por fazer,
1: não,
0: né?
1: Não, claro. De jeito nenhum, pelo fato de você ter entrado com o processo que o teu matrimônio é nulo. Então, um matrimônio válido, ele pode, infelizmente, fracassar muito rapidamente. Válido, né? O fracasso posterior não torna, de forma retroativa, a invalidez aquilo que nasceu de forma válida, né? Então, o que eu posso dizer para essa jovem, né? Eu acredito que quando essa tia diz, quando a jovem diz que o sim dela foi verdadeiro, eu diria para, de qualquer forma, para a tia dizer a ela: procurem um padre, um sacerdote que conheça, né, o assunto, né, canônico, ou o próprio tribunal, no caso aqui na nossa Câmara, né? Para quê? Para que a igreja possa ajudá-la a entender e compreender, né? O que ela pode fazer é olhar para o momento em que vocês se casaram, no caso a menina e o jovem, né? São dois jovens, pelo que eu entendo, né? E perguntar se, além da sinceridade, estavam presentes em ambos todas as condições necessárias para que o matrimônio surgisse validamente. Então, eu diria assim: você não precisa entrar no processo para negar aquela sua intenção, mas você pode procurá-lo, justamente, né, porque leva a sério o sim que deu e quer saber, diante da igreja, qual é a verdade sobre esse vínculo. Porque, gente, quando uma parte não quer, não adianta você insistir, né? E como padre, né, eu evitaria dizer a ela: entre com nulidade. Eu não posso dizer. A gente tem que ter prudência, né? Melhor seria: procure o tribunal, alguém preparado, conte a sua história, conte a história do namoro, conte a história do noivado, do casamento, o que aconteceu nesses 3 meses, né? Primeiro verifica se existem elementos que indiquem uma possível causa de nulidade, depois se decide se faz sentido

0: Propor ou não a causa. É isso.
1: Queria saber o valor de uma resposta dessa. Graças a Deus. Obrigada, padre. Levanta um pouquinho a música e temos áudio, né? Temos áudio.

0: ao povo.
1: Boa tarde, Osair. Boa tarde, Padre Alex. Eu ouvindo o programa, eu ouvi Padre falar sobre a sanação na raiz. Então, a minha filha, ela casou-se com um rapaz que não era da mesma igreja, não era evangélico, porém não praticava mais. E aí eu tinha muita vontade que eles casassem na igreja, ela também, e o Padre Marcos falou, tá, sanação na raiz. Eles se casaram, quer dizer, ela, né, assume, né, as promessas ali, para poder comungar, né, participar da igreja como católica mesmo. E foi muito bom, porque passou um tempo, o meu genro começou a fazer a catequese, aí fez a primeira comunhão, fez a batizou-se, crismou, e hoje ele professa da mesma fé que nós, né, a fé católica. Então, é assim, eu achei muito interessante isso, né, para muitas pessoas é muito bom, porque quando, igual o rapaz evangélico, se ele aceita, né, casar-se, fazer a sanação na raiz, é muito importante para a noiva, né? Porque, porém, ela pode aí, né, comungar, confessar, participar, né, como católica mesmo. Então, esse programa é muito bom. Obrigado, Padre Alex. Muito bom mesmo, sempre ouvi. E muito obrigado. Sua bênção. E que continue assim, esse programa maravilhoso. Adelina Brumacci, aqui da São Paulo.
2: Sim, Adelino, eu conheço Adelino. Deus abençoe. Para você ver que em muitos casos a própria sanação da raiz leva a pessoa a uma reflexão da sua vida. Por que que ela não aceita? Por que que ela não caminha junto na mesma fé, né? Então há em alguns casos que a própria abertura da igreja a essa realidade faz com que a pessoa também se converta aos seus, deixe cair os seus preconceitos, porque muitas pessoas que são evangélicas não participam da igreja evangélica, mas também tem birra com a igreja católica e aí não aceita, né? Então, neste caso, a própria sanação levou a pessoa a uma reflexão e acabou se tornando talvez mais católico que muitos que estão lá dentro.
3: E eu não sabia disso, eu soube quando o senhor falou a primeira vez aqui na rádio.
2: Da sanação?
3: Eu não sabia, fiquei encantada com isso daí.
2: Dom Redovino falava bastante.
3: Né? Então não lembro mais, né? Mas eu agradeço a sua fala mais uma vez. Aqui, Padre Alex, o senhor celebrou o casamento do meu filho e foi a celebração mais acolhedora e linda que já vi. Estão juntos e muito felizes. Obrigada, Padre. É a Juliana Rodrigues dos Santos. Bom,
2: pai. Aí fica difícil saber quem são.
3: Mas olha, que bom.
2: Olha,
3: né?
2: Eu tive só em 10 anos de São Francisco, eu assisti mais de 300 matrimônios. Né? Então, mas que bom que se foi bom, se todos gostaram, né? Eu falo bastante, né? Eu acho que tem algumas coisas que eu faço bem, né? Modéstia sem falsa modéstia, é velório e casamento.
3: Padre, no velório eu nunca fui, mas no casamento eu
2: nunca participei. Foi em velório.
3: Que o senhor participou, não. Mas, aliás, acho que sim.
2: Não,
3: mas
2: eu já fiz muito.
3: Mas agora, casamento, a sua celebração, vou falar pro senhor.
2: Espírito Santo.
3: Eu fico muito feliz, acho muito grande ali, tá? Aqui tem assim, boa tarde, bem-vindos novamente, boa missão para vocês.
2: Amém, obrigado. Tá?
3: Obrigada. Tem um áudiozinho da Dona Maria aí? Não é áudio, né? Dona Maria, muito obrigada pela sua sintonia. Deus abençoe a senhora e o seu Paulo. Um grande abraço.
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3: Muito bem, programa Questões de Fé. Padre Alex, nós estamos na questão 12, né? Para não errar. O que significa uma pessoa com carência do uso suficiente da razão? Como afirma o cânone 1095.
2: Parágrafo 1 do cânone 1095.

0: 55, fala justamente da falta de discrição de juízo. Então, são pessoas que não têm a idade juridicamente aceita para o casamento, como é o caso de uma criança, ou pessoas que têm problemas psíquicos permanentes que os acabam inabilitando para estabelecer um contrato tão importante como é o casamento, né? E, sobretudo, também o incapacita para cumprir as exigências sacramentais que o casamento tem. Então, a pessoa com a falta do uso da razão, ela não pode se casar.
1: Certo. Bom, e o que significa, no mesmo cânone, uma pessoa que sofre defeito de descrição do juízo acerca dos direitos e deveres essenciais do matrimônio se devem dar e receber mutuamente?
0: Então, este cânone, parágrafo 2, é o que mais é utilizado nos processos de nulidade. Se não fosse esse cânone, muita gente não ia conseguir provar nulidade. Então, significa que não basta que o sujeito possua um suficiente uso de razão, seja maior de idade ou não, seja portador de enfermidade psíquica ou não. É preciso que ele tenha uma adequada maturidade psicológica capaz de compreender aquilo que ele está fazendo. Por quê? Porque está fazendo e também o que está fazendo. Então, a maturidade pedida no cânone 1095, parágrafo 2, é uma maturidade específica, ordenada ao conhecimento de que o casamento entre homem e mulher é para toda a vida, para a geração, para a educação dos filhos, para o bem dos cônjuges, e se deve receber, dar mutuamente um pacto que deve ser irrevogável. Faltando essa consciência, é impossível haver matrimônio.
1: Muito bem. Bom, última pergunta. Ainda no cânon 1095, existem aqueles que, por causa de natureza psíquica, não podem assumir as obrigações essenciais do matrimônio. Quem são essas pessoas impedidas de se casar na igreja?
0: Aquilo que nós conversamos. No bastidores, né, que são aquelas pessoas que sofrem de algum transtorno psicológico, que o incapacita de entender o que é o sacramento do matrimônio. São vários os casos, Azair. Mas o principal deles é aquela pessoa que sofre com esquizofrenia, demência, outra doença de natureza psíquica que acaba inabilitando para o sacramento do matrimônio.
1: Tá certo. Muito bem, padre. Foi uma bênção passar a tarde com o senhor aqui, com nossos ouvintes.
0: Passou rápido hoje.
1: Muito rápido, né? E o povo participou muito, né, padre? É muito bom, né? Padre, vamos abençoar. Eu quero que o senhor dê uma bênção especial ao Semir Soares, que encerrou hoje, né? O que encerra a missão? Mas foi para uma outra missão, um novo trabalho, tá? Porque ele faz parte dessa construção desde o primeiro dia, tá bom? Também aniversariante Miguel Sotolani, Clair Fátima Lemanski, também aqui a Luzia de Cássia Arnes, que é irmã do Reinaldo, o esposo está enfermo. Também Antônio Luiz Neto, que mora lá em Campinas. Raimundo Cordeiro, nosso amigo. Renata Sutier de Lima, Antônio Carlos de Oliveira, de hoje. E amanhã, Maria das Dores Pinheiro. E no domingo, segunda-feira, Raimundo Pedro de Souza. Queremos agradecer pela vida dos nossos contribuintes, amigos do coração, e aqueles que estão em casa também, todo aniversário, receba sua bênção nesse dia, nessa tarde.
0: Amém. Então, primeiramente, quero desejar ao Alcemir sucesso nessa nova profissão que ele escolheu, né? Que ele assumiu. E que ele consiga, de fato, também fazer do seu trabalho um ambiente de evangelização, porque quem é de Deus em qualquer lugar. Então, que ele tenha todo o sucesso na sua vida profissional e que isso ajude muito também na sua vida familiar. E desejo a todos os nossos aniversariantes, todos os colaboradores da Rádio Coração, a todos que nos ouvem, a todos os que de alguma forma a gente não consegue chegar, né, pela lembrança, pelo esquecimento, que sejam abençoados e que tenham neste final de semana a mais bela abertura do coração para tudo aquilo que o Senhor tem a nos oferecer no seu dia. Domingo é o dia do Senhor, vamos à missa, ouvir a palavra e que esta palavra também seja lâmpada para os pés, os nossos pés, e luz para o nosso caminho. O Senhor esteja convosco.
1: Ele está no meio de nós.
0: Por intercessão da Virgem Mãe, Nossa Senhora Aparecida, padroeira do Brasil, Santo Agostinho, desça sobre vós a bênção do Deus Todo-Poderoso, o Pai, o Filho e o Espírito Santo.

0: Querido Padre Alex, muito obrigado, até breve.
1: Até breve.
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5: Boa tarde, são 2:57.
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6: 3:01.
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9: Caríssimos irmãos, boa tarde. Esta liturgia está sendo transmitida pela Rádio Coração e pelas redes sociais da Catedral Nossa Senhora da Conceição de Dourados, Mato Grosso do Sul. As intenções que cada um de nós traz e coloca no altar do Senhor, nós também queremos rezar pelos doentes da nossa comunidade, da nossa paróquia, e também os da caixinha de intenções e aqueles que estão no telão. Também nós queremos rezar por o ano de José Gustavo e Shirley Marinho, aniversário. Pelos falecidos desta semana, Adalberto Guerreiro e Elson Aparecido, por 10 meses do falecimento do padre Alexandro da Silva Lima. A liturgia de hoje, 24ª semana do tempo comum, mês da Bíblia, nos lembra que a ressurreição de Cristo sustenta a nossa fé. E Shirley Marinho, aniversário. Pelos falecidos desta semana, Adalberto Guerreiro e Elson Aparecido, por 10 meses do falecimento do padre Alexandro da Silva Lima. A liturgia de hoje, 24ª semana do tempo comum, mês da Bíblia, nos lembra que a ressurreição de Cristo sustenta a nossa fé e esperança e nos apresenta mulheres fiéis que acompanhavam Jesus, amparando e fortalecendo a comunidade. Preside esta Santa Missa, Padre Rubens, nosso pároco. Aproximemo-nos do altar, celebrando com alegria e fé. Cantemos.

0: Louvado seja nosso Senhor Jesus Cristo.
1: Para sempre seja louvado.
0: Em nome do Pai, do Filho e do Espírito Santo.
2: Amém.
0: Que a graça de nosso Senhor Jesus Cristo, amor do Pai e a comunhão do Espírito Santo estejam convosco.
2: Bendito seja Deus que nos reuniu no amor de Cristo.
0: De coração contrito e humilde, reconheçamos diante de Deus os nossos pecados, confessando os nossos pecados.

0: pecados. Confesso a Deus Todo-Poderoso e a vós, irmãos e irmãs, que pequei muitas vezes por pensamentos e palavras, atos e omissões, por minha culpa, minha tão grande culpa, e peço à Virgem Maria, aos anjos e santos, e a vós, irmãos e irmãs, que rogueis por mim a Deus nosso Senhor. Deus Todo-Poderoso, rico em misericórdia, tenha compaixão de nós, perdoe os nossos pecados e nos conduz à vida eterna.
1: Amém.
0: Senhor, tem de piedade de nós.
2: Senhor, tem de piedade de nós.
0: Cristo, tem de piedade de nós.
1: Cristo, tem de piedade de nós.
0: Senhor, tem de piedade de nós.
1: Senhor, tem de piedade de nós.
0: Oremos. Ó Deus, vós que criais e governais todas as coisas, volvei para nós o vosso olhar, e para sentirmos a ação da vossa misericórdia, dai-nos a graça de vos servir de todo o coração. O nosso Senhor Jesus Cristo, vosso Filho, que é Deus e convosco vive e reina na unidade do Espírito Santo por todos os séculos dos séculos.
2: Amém. Amém.

Primeira leitura da carta de São Paulo aos Coríntios. Irmãos, ora se prega que Cristo ressuscitou dos mortos, como pode alguns dizer entre vós que não há ressurreição dos mortos? Se não há ressurreição dos mortos, então Cristo não ressuscitou. E se Cristo não ressuscitou, a nossa pregação é vã e a vossa fé é vã também. Nesse caso, nós seríamos testemunhas mentirosas de Deus, porque teríamos atestado contra Deus que Ele ressuscitou Cristo, quando de fato Ele não o teria ressuscitado. E se é verdade que os mortos não ressuscitam? Se é verdade que os mortos não ressuscitam, pois se os mortos não ressuscitam, então Cristo também não ressuscitou. E se Cristo não ressuscitou, a vossa fé não tem nenhum valor e ainda estáis nos vossos pecados. Então também os que morreram em Cristo perecerão. E se é para esta vida que pusemos a nossa esperança em Cristo, nós somos de todos os homens o mais digno de compaixão. Mas, na realidade, Cristo ressuscitou dos mortos, como primícias do que morreram. Palavra do Senhor. Amém.

0: O Senhor esteja convosco.
1: Ele está no meio de nós.
0: Proclamação do Evangelho de Jesus Cristo segundo Lucas.
1: Glória a vós, Senhor.
0: Naquele tempo, Jesus andava por cidades e povoados, pregando e anunciando a boa nova do reino de Deus. Os 12 iam com ele, e também algumas mulheres que haviam sido curadas de maus espíritos e doenças. Maria, chamada Madalena, da qual tinha saído 7 demônios. Joana, mulher de Cusa, alto funcionário de Herodes. Susana e várias outras mulheres que ajudavam a Jesus e aos discípulos com os bens que possuíam. Palavra da salvação.
1: Glória a vós, Senhor.
0: Bem, queridos irmãos e irmãs que presentes, que nos acompanham pelas redes sociais, a Catedral, a Rádio Coração. Primeira leitura que nós vimos da carta de São aos Coríntios. São Paulo traz aqui a razão da nossa fé, é o centro da nossa fé, Cristo que ressuscitou dos mortos. Primeiro São Paulo vai dizer que Cristo, ele se entrega na cruz, ele é morto por causa dos nossos pecados, para o perdão dos nossos pecados. E São Paulo, ele se coloca como pecador quando ele fala isso para a comunidade de Corinto. Ele é chamado de apóstolo, o menor dos apóstolos, mas não merece ser chamado de apóstolo, vai dizer Paulo, porque ele foi um perseguidor da igreja de Cristo, um perseguidor dos cristãos, alguém que reprovava a entrega de Jesus, a missão de Jesus, o seu sacrifício. E como pecador, Paulo então foi encontrado por Cristo. Cristo o salva. E Paulo reconhece então, depois desse encontro com Jesus, que ele de fato morreu pelos pecados da humanidade. Mas Jesus ressuscitou, vai dizer Paulo. Ele está vivo entre nós. Isso Paulo fala com muita gratidão, né? Quando ele compreende isso, que Jesus não faz acepção de pessoas, mas Jesus vem para salvar, para resgatar o pecador. E Paulo então sente essa gratidão desse amor, né? Desse acolhimento por parte de Jesus. E ele então entrega a sua vida em prol do evangelho. Se consomem levando o evangelho àqueles que não acreditam, aos pagãos.

O olhar de Paulo para os pagãos, para aqueles que não acreditam, é um olhar de esperança. É um olhar que é possível sim o coração, quando acolhe a mensagem do Evangelho, quando acolhe Jesus, esse coração se transforma. Quer dizer, essa pessoa se transforma, ela se converte a Cristo, a sua vida muda, a sua concepção de mundo, a sua concepção de pessoa muda, porque ela encontrou o Evangelho, ela encontrou Jesus. Então, a razão da nossa fé é Cristo crucificado e Cristo ressuscitado, né? O Jesus histórico e o Jesus glorioso. No Evangelho que nós ouvimos de Lucas, percebemos que Jesus, nas suas andanças pelos vilarejos, pelas cidades, por todos os lugares que Jesus passava, era sempre para ele uma oportunidade para anunciar o reino de Deus. Nas sinagogas, nas refeições, quando ele sentava para tomar as refeições, seja com seus discípulos, seja com os pecadores, com os mestres da lei, quando Jesus estava na barca, Jesus estava na montanha, na planície, onde quer que Jesus estivesse, ele sempre via uma oportunidade, porque ali tinha pessoas, né, para anunciar o reino de Deus, mas também aos seus discípulos, pessoas próximas de Jesus, anunciar o reino de Deus. É o que Paulo realmente fez depois que encontrou Jesus, depois que ele teve essa experiência com o ressuscitado. Diz aqui também a palavra que não somente os 12 que seguiam Jesus, mas essas mulheres que tiveram um encontro pessoal com Jesus, essas mulheres também que foram encontradas por Jesus, se tornaram também discípulas do Mestre. Ontem na primeira leitura, nós de fato, né, no Evangelho, nós ouvimos falar da pecadora que soube que Jesus estava na casa de Simão, e ela foi lá e se colocou nos pés, diante dos pés de Jesus, se ajoelhou, demonstrando ali muito amor. A pessoa que foi purificada, foi perdoada por Jesus. E aqui coloca essas outras mulheres também curadas de enfermidades, que foram libertadas também, né, do mal, o exorcismo que essas mulheres receberam da parte de Jesus. Elas se colocam a serviço do Mestre, não só seguindo Jesus, não só ali fazendo as orações com Jesus, mas também elas ajudavam com os bens que elas tinham. Elas compreendem que a missão, a evangelização, o evangelho, nós o propagamos não somente com a oração, mas a igreja também, ela investe também nas pessoas, ela investe nas estruturas, ela investe em tantos meios para que o evangelho seja propagado. E essas mulheres, diante do bem que ela recebeu do encontro com Jesus, né, Jesus mudou as suas vidas, elas também não tinham nenhum receio, nenhum apego de colocar também os seus bens para que o evangelho pudesse chegar, o reino de Deus, a palavra de Jesus pudesse chegar a tantas pessoas. Por isso, quando nós falamos que quando há uma conversão verdadeira na vida da pessoa, não é só do coração, não é só também, né, do pensamento, mas essa conversão também, ela passa, a gente diz, pelo bolso também. Nós valorizamos ainda mais, né, o nosso salário, o dinheiro que ganhamos e recebemos. Não vamos gastar com coisas fúteis, não vamos gastar com vícios.

0: Mas compreendemos, né, que esse dinheiro abençoado, sofrido, ele também pode ser doado à Igreja de Cristo, para o Evangelho ser propagado a tantas pessoas. Que aí entra a dimensão também, né, do dízimo, nosso compromisso, um dos mandamentos da Igreja, que a gente não valoriza muitas vezes, que a gente não se preocupa. No mês de julho, a nossa Igreja Diocesana, ela fez todo um trabalho muito bonito com relação ao dízimo. E na nossa catedral teve um efeito muito bonito, de muitas pessoas que tinham esquecido que eram dizimistas, estavam com o seu dízimo atrasado, procurando a secretaria, procurando a Igreja para regularizar. Outros que não eram dizimistas, que achavam que não tinha importância o dízimo, que não compreendia essa dimensão também, né, do investimento que a Igreja faz, da melhoria que a Igreja faz para receber os seus fiéis, do investimento na formação de pessoas, catequistas, dos sacerdotes, de trabalho feito também na área social. Elas entenderam e começaram, e aí foram fazer o seu cadastro do dízimo. É bonito isso, quando a gente tem essa compreensão que o dízimo não é dinheiro. E nós trabalhamos muito isso, né? O dízimo não é dinheiro, mas o dízimo de fato é dar uma pequena parte de tudo aquilo que Deus fez na minha vida, de eu poder realmente contribuir para que esse Jesus seja conhecido por tantas pessoas. E aí a Igreja tem um trabalho muito bonito, né, de investir nas pessoas, de investir também em meios para que o Evangelho possa ser propagado, o reino de Deus. Então diz a palavra, essas mulheres ajudavam Jesus e aos seus discípulos com os bens que possuíam. Elas compreenderam isso. Às vezes nós gastamos tanto, né, com coisas, como eu disse, às vezes inúteis, que não são essenciais, mas nós nos fechamos para ajudar o Evangelho chegar a tantos lugares, de reconhecer e amar a Igreja que nós participamos, de sentir pertença dessa Igreja. Chegar numa catedral dessa e você, né, perceber, eu faço parte, eu também ajudei nessa reforma, eu ajudei na compra do som, eu ajudei na climatização, eu ajudo o salário dos funcionários que limpa a Igreja, que limpa o banheiro que usamos. É isso que nós precisamos sentir no nosso coração, como São Paulo e essas mulheres, a gratidão. Ser gratos a Deus. E quando nós somos gratos a Deus, não é só pela oração também, mas a gratidão de colocar-se a serviço, os nossos dons, a gratidão também de eu fazer algo para que tudo isso aconteça. Que Deus nos ajude. Louvado seja nosso Senhor Jesus Cristo.
1: Para sempre seja louvado.
0: Então vamos neste momento fazer aqui a bênção da saúde de pé. O Senhor esteja convosco.
1: Ele está no meio de nós.
0: Senhor Jesus Cristo, uniu os acontecimentos da vossa paixão e ressurreição, os sofrimentos e as dores de todos que padecem e estão doentes.
1: Fazer que compreendam, Senhor, que não estão sozinhos, nem são inúteis, mas estão crucificados convosco para a salvação do mundo.
0: Senhor, que curaste tantos enfermos, se for da vontade do Pai, restitui a saúde aos nossos irmãos que padecem.
1: Senhor, tende piedade de nossos doentes.
0: Olhar com bondade para as pessoas idosas que sofrem na solidão ou na doença, que sejam amparados pela nossa caridade fraterna.
1: Pedimos também pelos que se acham em perigo de vida, ou que nestes dias deverão passar deste mundo para

0: e eternidade, que a vossa presença amiga e certa alcance para eles perdão, esperança e salvação.
1: Os remédios são os meios que vossa providência concede para a recuperação da saúde. Iluminai, pois, os médicos e todos que se dedicam aos enfermos para que descubram os recursos adequados ao seu tratamento.
0: Senhor, escutai a nossa prece.
1: Ó Deus, nosso Pai, por intercessão de Nossa Senhora do Perpétuo Socorro e de todos os santos, fazei descer sobre vossos filhos aqui reunidos e sobre todos os doentes que estão sofrendo vossa bênção salvadora. Deus Pai vos dê a sua bênção.
0: Amém.
1: Deus Filho conceda saúde aos enfermos.
0: Amém.
1: Deus Espírito Santo ilumine a todos.
0: Amém.
1: Em nome do Pai, do Filho e do Espírito Santo.
0: Amém.
1: Bênção da água. Bendigamos ao Senhor por todos os bens da natureza, especialmente pela água.
0: Bendito seja Deus para sempre.
1: Bendigamos ao Senhor pela água do santo batismo que nos torna filhos de Deus. Abençoai, Senhor, pela intercessão de Nossa Senhora do Perpétuo Socorro. Esta água que vossos filhos
2: da vida
1: levem todos a cumprir a vontade do Pai. Tenha em suas casas um sinal de vossa presença salvadora. Seja também um motivo de fé e confiança para as mães que esperam o nascimento de seus filhinhos. Que elas alcancem a graça de levá-los são e salvos às águas do batismo. Em nome do Pai, do Filho e do Espírito Santo.
0: Amém.
1: O Senhor esteja convosco.
0: Ele está no meio de nós.
1: Oremos. Deus, cuja palavra santifica todas as coisas, lançai a vossa bênção sobre essas criaturas. Concedei que todo aquele que entre ações de graças as usar, de acordo com a vossa lei e vontade, pela invocação do vosso santíssimo nome, receba de vós a saúde do corpo e a proteção da alma, por Cristo nosso Senhor.
0: Amém.
1: Neste momento o padre vai aspergir a água abençoada, pedir que vocês possam se aproximar mais do corredor, tá? Para que a água possa chegar até você, a água que foi abençoada.

0: Ora, irmãos e irmãs, para que este meu e vosso sacrifício seja aceito por Deus Pai Todo-Poderoso.
1: Receba, Senhor, por tuas mãos este sacrifício, para a glória do seu nome, para o nosso bem e de toda a sua santa igreja.
0: Inclinai-vos, Senhor, as nossas súplicas e acolhei benigno as oferendas dos vossos fiéis, a fim de que os dons que cada um trouxe em vossa honra sirvam à salvação de todos. Por Cristo nosso Senhor.
1: Amém.
0: O Senhor esteja convosco.
2: Ele está no meio de nós.
0: Corações ao alto.
1: O nosso coração está em...
0: Demos graças ao Senhor nosso Deus.
1: É nosso dever e nossa salvação.
0: Na verdade, é digno e justo, é nosso dever e salvação dar-vos graças sempre em todo lugar. Senhor Pai Santo, Deus Eterno e Todo-Poderoso, por Cristo Senhor nosso. Compadecendo-se da fraqueza humana, ele se dignou nascer da Virgem Maria. Morrendo na cruz, livrou-nos da morte eterna. Ressurgindo dos mortos, deu-nos a vida para sempre. Por isso, com os anjos e arcanjos, tronos e as dominações, e todos os coros celestes, entoamos o hino da vossa glória, dizendo a uma só voz:
3: Santo, Santo, Santo, Senhor Deus do Universo, o céu e a terra proclamam a vossa glória. Hosana nas alturas.
0: Bendito que vem em nome do Senhor. Hosana nas alturas. Na verdade, ó Pai, vós sois santo e fonte de toda a santidade. Santificai, pois, estes dons, derramando sobre eles o vosso Espírito, a fim de que se torne para nós o corpo e o sangue de nosso Senhor Jesus Cristo.
1: Enviai o vosso Espírito Santo.
0: Estando para ser entregue, abraçando livremente a paixão, Jesus tomou o pão, pronunciou a bênção de ação de graças, partiu e o deu a seus discípulos, dizendo: Tomai todos e comei, isto é o meu corpo, que será entregue por vós.

mesmo modo, no fim da ceia, ele tomou o cálice em suas mãos e, dando graças novamente, o entregou a seus discípulos, dizendo: tomai todos e bebei, este é o cálice do meu sangue, o sangue da nova eterna aliança, que será derramado por vós e por todos para a remissão dos pecados. Fazei isto em memória de mim.

0: mistério da fé.
1: Anunciamos, Senhor, a vossa morte e proclamamos a vossa ressurreição. Vinde, Senhor Jesus.
0: Celebrando, pois, o memorial da morte e ressurreição do vosso Filho, nós vos oferecemos, ó Pai, o pão da vida e o cálice da salvação, e vos agradecemos porque nos tornasse dignos de estar aqui na vossa presença e vos servir.
1: Aceitai, ó Senhor, a nossa oferta.
0: Suplicante, vos pedimos que, participando do corpo e sangue de Cristo, sejamos reunidos.

0: unidos pelo Espírito Santo num só corpo.
1: O Espírito nos una num só corpo.
0: Lembrai-vos, ó Pai, da vossa igreja que se faz presente pelo mundo inteiro, para crescer na caridade e comunhão com o Papa Leão, com o nosso Bispo Henrique, os bispos do mundo inteiro, os presbíteros, diáconos e todos os ministros do vosso povo.
1: Lembrai-vos, ó Pai, da vossa igreja.
0: Lembrai-vos também na vossa misericórdia dos nossos irmãos e irmãs que adormeceram na esperança da ressurreição. E de todos que partiram desta vida, acolhei-os junto a vós na luz da vossa face.
1: Concedei-lhes, ó Senhor, a luz eterna.
0: Enfim, nós os pedimos, tendo piedade de todos nós e dá-nos participar da vida eterna. A Virgem Maria, Mãe de Deus, São José, seu esposo, os apóstolos, São Padre Pio e todos os santos que neste mundo viveram na vossa amizade, a fim de vos louvarmos e glorificarmos por Jesus Cristo, vosso Filho. Por Cristo, com Cristo e em Cristo, a vós, Deus Pai Todo-Poderoso, na unidade do Espírito Santo, toda a honra e toda a glória, por todos os séculos dos séculos.
2: Amém.
0: Fizemos com amor e confiança a oração que o Senhor Jesus nos ensinou. Pai nosso,
1: que estais nos céus, santificado seja o vosso nome. Venha a nós o vosso reino. Seja feita a vossa vontade, assim na terra como no céu. O pão nosso de cada dia nos dai hoje. Perdoai as nossas ofensas, assim como nós perdoamos a quem e não nos deixeis cair em tentação, mas livrai-nos do mal. Livrai-nos de todos os males, ó Pai, dai-nos hoje a vossa paz. Ajudados pela vossa misericórdia, sejamos sempre livres do pecado e protegidos de todos os perigos, enquanto aguardamos a feliz esperança e a vinda do nosso Salvador, Jesus Cristo. Senhor Jesus Cristo, disseste aos vossos apóstolos, eu vos deixo a paz, eu vos dou a minha paz. Olhei os vossos pecados, mas a fé que anima a vossa igreja. E segundo o vosso desejo, a paz e a unidade, vós que sois Deus com o Pai e o Espírito Santo. Amém.
0: A paz do Senhor esteja sempre convosco.
1: O amor de Cristo nos uniu.
0: Cordeiro de Deus,
2: que tirais o pecado do mundo.

0: Cordeiro de Deus, que tirais o pecado do mundo, dai-nos a paz.
1: Felizes convidados para o banquete nupcial do Cordeiro. Eis o Cordeiro de Deus, que tira o pecado do mundo.
0: Senhor, eu não sou digna de que entreis em minha morada, mas dizei uma palavra e serei salvo.
2: Aos vossos pés, ó meu Jesus, me prostro e vos ofereço o arrependimento do meu coração contrito, que mergulha no vosso e na vossa santa presença. Eu vos adoro no sacramento do vosso amor. Desejo receber-vos na pobre morada que meu coração vos oferece, à espera da felicidade da comunhão sacramental. Quero possuir-vos em espírito. Vinde a mim, ó meu Jesus, que eu venha a vós, que o vosso amor possa inflamar todo o meu ser, para a vida e para a morte. Creio em vós, espero em vós, eu vos amo, assim seja.

0: Oremos. Senhor, o vosso dom celeste penetre nossas mentes e nossos corpos, para que em nós prevaleça sempre não o sentimento, mas a força deste sacramento. Por Cristo nosso Senhor.
1: Amém.
0: Sentados para os avisos comunicados. Então nós estamos também fazendo uma campanha para o Dia das Crianças, para as crianças carentes. Não é aqui da nossa paróquia, né? Nós estamos numa região central, mas nós vamos estar unidos com a pastoral social da paróquia Nossa Senhora do Carmo, uma comunidade carente, muitas famílias carentes, crianças carentes, e nós vamos fazer um dia lá com eles, no dia 11, um cachorro quente, doces, refrigerantes, bolo e brinquedos, tá? Então você que quer participar, ajudar, você pode trazer o brinquedo, trazer o doce, o refrigerante, deixar ali na secretaria da paróquia. Eu dizia semana passada, o padre sempre vai nas famílias, né, da paróquia, que tem crianças, e eu fico assim impressionado com tanto de brinquedos, que às vezes tem uma criança ou duas crianças. Você abre aquele quartinho, vai lá na sala, é muito brinquedo. Isso não faz bem, né? Então, incentivar os filhos, os pais, fazer essa doação. Não brinquedo estragado, né? Ah, vou levar isso aqui porque está estragado, meu filho não brinca, não usa. Não, isso a gente não se faz. Mas o brinquedo bom, né? Que seu filho brinca, então você vai trazer, traz ele junto, para que ele já vai também entendendo essa dimensão da partilha. Né? Da partilha, convencer, falar o porquê que está pegando aquele brinquedo, né? Não é falar, não, você vai dar esse velhinho aqui, e depois o papai e a mamãe vai comprar um novo. Então não ajuda na formação da consciência da criança, mas explicar o porquê que ele está diante de tantos brinquedos que ele tem, que ele vai dividir com quem não tem, certo? E se não tiver, você pode comprar e trazer e deixar ali a doação na secretaria da catedral, tá bom? Temos também aniversariantes da semana, né? Dona Darcy fez aniversário essa semana.

0: Ana está aqui, ela que está feliz que a neta casou esses dias, e ela sozinha fez todos os doces do casamento da neta, né? Ela é uma doceira de mão cheia, viu? Deus contar as cachorradas para o padre já está cantando a cachorrada aqui. Mais alguém que está de aniversário? Se tiver, vem aqui à frente, casamento, Nathalie. Um aninho? Amanhã? Que bom, Melissa. Oi. Que fez ontem? Até pode encostar aqui, fica perto. A Vilma quer registrar? Então a Joana registra para nós. Então vamos ficar de pé e rezar. Rezar aqui pelos aniversários. Só mulheres hoje. Ela é boa para fazer doce. E a senhora? Essa aqui eu sei que é boa para comer doce. E a senhora? Hã? Cuidar dos netos. Tá? Ave Maria, cheia de graça, o Senhor é convosco. Bendita sois vós entre as mulheres. E bendito é o fruto do vosso ventre, Jesus. Santa Maria, Mãe de Deus, rogai por nós, pecadores, agora e na hora da nossa morte. Amém. Nossa Senhora da Conceição,
1: rogai por nós.
0: Bom, parabéns. Deus abençoe, tá? Vai com Deus, viu? Ela não faz só cachorrada, não. Aqueles doces também de abóbora, de mamão, né? Vários doces. Tá bom, né? Dona Lili também, que veio à missa hoje. Teve coragem hoje, deu vontade de vir à missa, né? Que bom, viu? Seja. A gente fica feliz, né? 94 anos e faz esse esforço para vir aí com as filhas na missa. Muito bem, então vamos pedir a bênção de Deus. Amanhã que é o sorteio, professora, das cartelas, né? Da casa da. Vai ser transmitido? Ou é na Rádio Cor? Organizando, né? Comprou aquela cartela para ajudar a Casa da Esperança. E amanhã o sorteio, às 18 horas. Que lugar que é? Lá na São Francisco, vai ter pastelada. Mas se você não for, a partir das 18, você que comprou, já fica com o celularzinho na mão, porque vai que você recebe uma ligação, né? Você recebe a missa às 18, depois, né? Lá no salão, pastelada e o sorteio. Vendeu bem, né? A professora vendeu 40? Quase 100. Então vamos lá, né? Pedir a bênção de Deus e que essa bênção também chegue a todos que adquiriram a cartela, as pessoas estão envolvidas, né? Toda a casa, os voluntários. O Senhor esteja convosco.
2: Ele está no meio de nós.
0: Que o Deus Todo-Poderoso, pela intercessão de Nossa Senhora da Conceição, vos abençoe e vos guarde, em nome do Pai, e do Filho, e do Espírito Santo.
2: Amém.
0: Alegria do Senhor seja a vossa força. Ide em paz e que o Senhor vos acompanhe.
1: Graças a Deus.

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2: 3h51.
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2: 3h53.
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2: 3h55.
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1: A igreja sempre venerou as divinas escrituras, tal como o próprio corpo do Senhor. Ambos alimentam e regem toda a vida cristã. A vossa palavra é farol para os meus passos e luz para os meus caminhos. Salmo 119. Catecismo da Igreja Católica. Setembro, mês

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9: 3:59.
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Antes de Jesus subir para o céu, ele fez uma promessa. E a promessa foi: eu nunca vou te deixar. Eu vou estar com você todos os dias, até o fim dos tempos. Por isso, segura na mão dele. E nada neste mundo vai derrubar você.

que é o nome de Jesus, todo joelho se dobra. 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

0: 4h14. 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
1: Meu amigo Teodoro, da dupla Teodoro e Sampaio, vamos cantar juntos essa bela canção.

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1: Parabéns, meus parabéns, feliz aniversário.
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3: 4:27.
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15: 4:31.
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2: 4:55.
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1: O estudo das páginas sagradas deve ser como que a alma da Sagrada Teologia. Também o Ministério da Palavra, isto é, a pregação pastoral, a catequese e toda a espécie de instrução cristã, na qual a homilia litúrgica deve ter um lugar principal com proveito, se alimenta e santamente se revigora com a palavra da Escritura. Catecismo da Igreja Católica. Setembro, mês

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2: 4h58.
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Muito bem, 5:01, 5:01, é isso, vamos chegando, vamos adentrando aqui nos estúdios da sua 95.7 FM para juntos, aqui curtirmos mais um programa Coração.com. É sexta-feira, meu povo, sexta-feira, dia 18 de setembro, seguimos juntos aqui na 95.7 FM, a sua Rádio Coração, amor maior, amor, levando

A partir de agora, coração.com, seu encontro com a boa música popular brasileira e internacional, com a mensagem também, ele, Padre Ezequiel Dalpozo, daqui a pouquinho, sempre trazendo uma mensagem para cada um de nós, aqui uma reflexão. Tudo isso feito com muito carinho para você, viu? Espero que esteja bem contigo, espero que você tenha vivido muito bem essa semana. Para muitos aí, né? Com certeza, de muito trabalho, muito esforço e nada melhor do que um final de semana, uma sexta-feira, para já pensar naquele descanso do final de semana, né, gente? É bom demais, né? Recarregar as baterias e, claro, viver muito bem esta sexta-feira aqui no coração.com com muita música para você. Sempre finalzinho de tarde, comecinho de noite aqui com... Vamos juntos fazendo companhia. Eu faço companhia para você, você para mim, e vamos juntos seguindo aqui até às 7. Viu? Prazer enorme estar contigo, onde quer que você esteja na sintonia. Um grande abraço, seja você sempre muito bem-vindo.

Muito bem, 5:03, chega de conversa, seguimos com muito mais para você. Primeira de hoje, abrindo aqui o coração.com, Lagoon, Curva da Ladeira, abrindo o coração.com, seguimos juntos até às 7:00.

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2: 5:27.
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18: 5:31.
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0: 5h33 é o coração.com na 95.7 FM. Seguimos juntos, vamos juntos aí, levando sempre muito mais música pra você, curtindo a sintonia, viu? Prazer enorme estar contigo até às 7. Vamos com muito mais. Mas claro, a partir de agora, vamos juntos também trazendo ele, Padre Ezequiel Dal Pozzo, com mais um Despertar para Amor, mais uma reflexão para nosso tema de hoje: o tempo cronológico e o tempo da graça. Vamos saber mais com ele, Padre Ezequiel Dal Pozzo.
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0: meu amigo, olá, minha amiga ouvinte. Este é o momento Despertai e eu estou feliz por poder conversar com você mais uma vez. Que a paz, a luz de Jesus seja a nossa força a iluminar os nossos passos. Gostaria de falar hoje sobre o tema Tudo tem seu tempo. Você tem os relógios, nós temos o tempo. Essa foi a resposta de um velho índio a um esperto comerciante branco. Atrás dessa resposta está uma visão profunda de como lidar com as exigências e possibilidades da vida. Também fica claro como se opõe à compreensão mecânica e à compreensão espiritual do tempo. Como você compreende o tempo? Os gregos definem o tempo com dois termos, Cronos e Kairos. Cronos é o tempo do relógio que passa. Kairos é o tempo da graça. Então, por isso, Cronos é o tempo mensurável. Não é à toa que falamos de cronômetro, do medidor do tempo. No Ocidente, nós submetemos o tempo ao mensurável, estabelecemos prazos em minutos, olhamos continuamente no relógio para ver se o outro também observa pontualmente o seu prazo e se nós chegamos no horário combinado. Tudo deve ser resolvido num tempo bem preciso. O tempo mensurável nos força a comprimir nossa vida num colete apertado. O deus do Cronos na mitologia é um tirano que devora. Os índios, ao contrário, prestam sua homenagem ao deus Kairos. Kairos é o momento propício, o tempo conveniente. Nós falamos que a graça de Deus é Kairos também. Kairos designa uma qualidade especial do tempo, enquanto dizíamos que Cronos significa o tempo quantitativo. Kairos é o momento a ser aproveitado, ao qual me entrego, no qual estou perfeitamente bem. Os índios entendem por tempo o momento oportuno. Eles não se apressam, eles desfrutam do tempo, eles experimentam o tempo. Quem se submete aos ditames de Cronos não experimenta o tempo como algo agradável e benfazejo, mas com tirania. Quando estou totalmente concentrado no momento presente, consigo perceber o tempo. Então o tempo fica às vezes parado e eu percebo que agora é o momento oportuno de parar ou de agir, de deixar algo crescer ou de decidir alguma coisa. A respeito desse tempo, diz o sábio Eclesiastes na Bíblia, para tudo há um momento. Há um tempo para cada coisa debaixo do céu, tempo de nascer, tempo de morrer, tempo de plantar e tempo de arrancar a planta, tempo de matar e tempo de curar, tempo de destruir e tempo de construir, tempo de chorar e tempo de rir, tempo de gemer e tempo de dançar. Isso é o Eclesiastes da Bíblia que diz. Por isso vivamos bem o tempo, não só correndo, não só medindo o tempo do Cronos, do relógio, mas também vivendo a graça do tempo, cada momento com intensidade, aproveitando e degustando do tempo que Deus nos oferece. Um forte abraço para você, Deus te abençoe, em nome do Pai, do Filho e do Espírito Santo. Amém.
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1: Muito bem, 5h38, tá aí Padre Ezequiel Dalpozo trazendo mais uma bela reflexão para nós aqui, curtindo o coração.com nesta sexta-feira abençoada, dia 18 de setembro. Claro, seguimos juntos até às 7 com muito mais música para você, onde quer que você esteja na sintonia. E um grande abraço, e falando em abraço, vai um abraço aqui especial para ele, o senhor Paulo Matias, tá ligadinho, tá na sintonia. Todo o pessoal do BNH Quarto Plano sempre conosco aqui na cidade de Dourados. Um abraço, viu? Prazer em ter o senhor e família aqui conosco. Seguimos então até às 7 com muito mais música no coração.com. Vamos juntos.

0: Muito bem, é isso. Vamos fechando aqui mais um bloco musical. É o programa Coração.com. Seguimos juntos até às 7. Vamos aí para um rápido intervalo. Daqui a pouquinho temos a oração mariana do Ângelus, às 6 horas, aqui na programação da Rádio Coração. Terminando o Ângelus, retornamos trazendo muito mais música para você, curtindo o Coração.com até às 7.
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2: 5:56.
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anjo do Senhor anunciou a Maria, e ela concebeu do Espírito Santo. Ave Maria, cheia de graça, o Senhor é convosco. Bendita sois vós entre as mulheres, e bendito é o fruto do vosso ventre, Jesus. Santa Maria, Mãe de Deus, rogai por nós, pecadores, agora e na hora de nossa morte.

serva do Senhor. Faça-se em mim segundo a vossa palavra. Ave Maria, cheia de graça, o Senhor é convosco. Bendita sois vós entre as mulheres, e bendito é o fruto do vosso ventre, Jesus. Santa Maria, Mãe de Deus, rogai por nós, pecadores, agora e na hora de nossa morte.

habitou entre nós. Ave Maria, cheia de graça, o Senhor é convosco. Bendita sois vós entre as mulheres, e bendito é o fruto do vosso ventre, Jesus. Santa Maria, Mãe de Deus, rogai por nós, pecadores, agora e na hora de nossa morte. Amém. Rogai por nós, Santa Mãe de Deus, para que sejamos dignos das promessas de Cristo.

0: pecamos. Infundi, Senhor, nós vos pedimos, a vossa graça em nossas almas, para que nós, que pela anunciação do anjo, conhecemos a encarnação do Cristo, vosso Filho, pela sua paixão e morte na cruz, sejamos conduzidos à glória da ressurreição. Pelo mesmo Cristo, Senhor nosso. Amém.
1: Receba agora a bênção do Papa Leão XIV.
2: Sit nomen Domini benedictum. Adiutorium nostrum in nomine Domini. Benedicat vos omnipotens Deus, Pater et Filius et Spiritus Sanctus.

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Muito bem, vamos retornando aqui ao programa Coração.com, retornando muito bem logo após o Ângelus. Seguimos aqui com muito mais música para você no seu início de noite aqui na programação da Rádio Coração. Seja você sempre muito bem-vindo, obrigado pelo carinho da sua presença e sintonia conosco. Vamos juntos aí, um ótimo comecinho de noite, vamos juntos com muito mais música para você.

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1: Muito bem, é o coração.com aqui no seu início de noite. Seguimos juntos fazendo a trilha sonora da programação aqui da Rádio Coração até às 7, tá bom? E claro, você é o nosso convidado. Vamos juntos com muito mais música para você curtir.

Muito bem, é isso. Vamos ficando por aqui com esta canção. Encerramos aqui mais um bloco musical e também o nosso último bloco no programa Coração.com. Hoje, sexta-feira, te desejo uma ótima noite, bom final de semana para você, bom descanso e, claro, segunda-feira, a partir das 5 da tarde, tem mais Coração.com aqui na sua Rádio Coração. Te espero, te aguardo, tá bom? Vem aí a Voz do Brasil e depois seguimos toda a programação da Rádio Coração feita com muito carinho para você curtir e acompanhar. Fique com a nossa última canção e, claro, até segunda, se o bom Deus permitir, é mais um Coração.com.

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9: Do Brasil. As notícias do governo federal que movimentaram o país no dia de hoje.
10: Olá, boa noite.
11: Boa noite para você que nos acompanha em todo o país.
10: Sexta-feira, 18 de setembro de 2026.
11: Vamos ao destaque do dia.
10: Ação integrada para o enfrentamento ao crime organizado no Rio de Janeiro.
11: Estratégia apresentada aposta em inteligência e atuação coordenada para cortar a logística das organizações criminosas. Pablo Mundim.
12: Entre janeiro e setembro, 16 operações integradas no estado resultaram em mais de 3.300 prisões e na apreensão de quase 1.200 quilos de drogas.
13: Prova de vida é automática para quem comparecer às urnas.
11: Voto é uma das formas utilizadas pelo INSS para garantir a manutenção de pagamentos. Thaís de Araújo.
14: A medida faz parte de uma mudança no procedimento, que deixou de exigir que o aposentado se desloque a uma agência para a prova de vida.
13: A prova nacional docente será aplicada neste domingo em todo o país.
11: A avaliação pode ser usada em processos seletivos e concursos públicos para professores. Edinaldo Júnior.
15: A avaliação é destinada a concluintes de licenciaturas, graduados e profissionais da educação interessados em utilizar a nota em processos seletivos para a carreira docente.
13: Hoje, na apresentação da Voz do Brasil, Nazi Brum e Mariana Jungmann.
11: E acompanhe a gente ao vivo, acesse radiogov.ebc.com.br ou Canal Gov na sua TV aberta.
13: Ações integradas para o enfrentamento ao crime organizado envolvem União, estados e municípios no Rio de Janeiro.
11: Hoje foram apresentadas ações que apostam em cooperação, inteligência e integração.
13: A ideia é trabalhar na proteção das rotas, retomar os territórios e retirar o poder econômico das organizações criminosas.
12: União, estado e município juntos no enfrentamento ao crime organizado no Rio de Janeiro. A estratégia apresentada nesta sexta-feira aposta em integração, inteligência e atuação coordenada para dificultar a circulação, o abastecimento e o financiamento das organizações criminosas. A atuação está organizada em três frentes. A primeira protege corredores logísticos estratégicos com ações nas divisas do estado do Rio.

0: Rio, com São Paulo, Minas Gerais e Espírito Santo, além de áreas da cidade fluminense, como Avenida Brasil, a Linha Vermelha e a Linha Amarela. A segunda apoia a recuperação de territórios e a terceira fortalece a segurança municipal. Uma estratégia de integração das forças nacionais e estaduais para combater o crime, disse o secretário nacional de Segurança Pública do Ministério da Justiça e Segurança Pública, Chico Lucas Veloso.
1: Integração entre forças federais, forças estaduais e forças municipais, integradas pela inteligência, tratando com firmeza o crime e respeitando o cidadão.
0: Os acordos de cooperação entre o Ministério da Justiça e o Estado do Rio têm vigência de 5 anos. Com o município, a parceria prevê a formação da Força Municipal, disse o ministro da Justiça e Segurança Pública, Wellington César Lima e Silva.
2: Se o crime se pretende organizado, o Estado tem que ser muito mais organizado. A mensagem tem que ser forte. E a mensagem forte é usar a integração junto com a inteligência e junto com todos os mecanismos modernos e tecnológicos que temos para combater o crime.
0: Entre janeiro e setembro, 16 operações integradas coordenadas pela Secretaria Nacional de Segurança Pública no Estado resultaram em mais de 3.300 prisões e na apreensão de quase 1.200 quilos de drogas. Reportagem Pablo Mundinho.
3: Ser fake news envolvendo a reforma tributária.
4: E promover a capacitação de profissionais, gestores e da sociedade sobre o tema.
3: Esse é o objetivo de uma força-tarefa da Receita Federal junto a outros órgãos.
5: Em uma ação conjunta com o Conselho Federal de Contabilidade, o SEBRAE e a Federação Nacional das Empresas de Serviços Contábeis, a Receita Federal anunciou uma força-tarefa para esclarecer sobre a reforma tributária e o eventual surgimento de notícias falsas, as fake news, no processo de implementação das novas regras. Entre as ações está um treinamento gratuito sobre as mudanças da reforma. O curso é voltado principalmente para profissionais da área e gestores, mas pode ser acessado por qualquer cidadão que deseje entender as novas regras. O secretário da Receita Federal, Robson Barreirinhas, falou da importância dessa capacitação.
6: A gente sabe que tem muita desinformação nas redes sociais, muita gente promovendo desinformação. Olha, vai ser um desastre a reforma, olha o problema que você vai ter. A nossa orientação é que busque o profissional de contabilidade, acompanhe os nossos cursos, as nossas orientações. É um curso sistematizado desde a orientação mais geral, mas até aquela mais aprofundada em relação aos lançamentos contábeis.
5: Durante todo o ano de 2026 está sendo realizada a fase de testes e adaptação operacional da reforma tributária. Entre 2027 e 2032, a reforma passará a ser implementada de forma gradual. A previsão é que em 2033 o modelo já esteja completamente ativo. A reforma tributária substitui 5 impostos sobre o consumo por um modelo unificado, o IVA, Imposto sobre Valor Agregado. O presidente do Conselho Federal de Contabilidade, Joaquim Bezerra, comentou os impactos da reforma.
7: Os empresários vão poder ter a oportunidade de entender mais qual é o funcionamento de seus negócios, de seus empreendimentos, a dinâmica fiscal de sua empresa.
5: O curso de capacitação sobre a reforma tributária, oferecido pela Receita Federal e parceiros, conta com 18 módulos. É gratuito e fornece certificado de conclusão. O treinamento está disponível em gov.br/Receita Federal, na aba Reforma Tributária do Consumo. A página conta também com orientações, manuais e um painel com informações que desmontam fake news. Reportagem Luana Karen.
4: Quem recebe aposentadoria, pensão ou benefício assistencial do Instituto Nacional do Seguro Social e votar nas eleições deste ano, poderá ter a prova de vida registrada automaticamente.
3: Isso porque o comparecimento às urnas é uma das formas reconhecidas pelo INSS para confirmar que o beneficiário está vivo.
8: Aposentados e pensionistas podem contar com mais uma forma de realizar a prova de vida, o comparecimento às urnas. O INSS recebe os dados da Justiça Eleitoral e faz o registro automaticamente. A medida faz parte de uma mudança no procedimento, que deixou de exigir que o aposentado se desloque a uma agência para a prova de vida. O próprio INSS cruza informações de diferentes bases do governo para verificar se a pessoa continua viva. Nas eleições municipais de 2024, a Justiça Eleitoral registrou dados de mais de 20 milhões de beneficiários. Desse total, cerca de 5 milhões tiveram a prova de vida atualizada. É o que explica o ministro da Previdência.

0: Previdência Social, Vonney Queiroz.
1: É uma portaria de 2022 e que foi validada na eleição de 2024. Então, todas aquelas pessoas que compareceram às eleições de 2024 tiveram o comparecimento eleitoral como prova de vida. Então, agora em 2026, novamente, as pessoas que precisarem fazer a prova de vida, comparecendo às urnas em outubro, elas validam a sua vida com o comparecimento eleitoral.
0: Mas votar não é a única forma de fazer a prova de vida. O procedimento automático do INSS também passa por outros registros utilizados pelo governo, como, por exemplo, a renovação da Carteira Nacional de Habilitação. Quando necessário, também podem ser utilizados meios digitais ou presenciais. Entre as opções estão o reconhecimento facial pelo aplicativo GovBR e o atendimento nos balcões ou nos terminais de autoatendimento do banco pagador, quando esses serviços estiverem disponíveis. A orientação é acompanhar a situação pelos canais oficiais do INSS. Quem estiver com a prova de vida pendente poderá receber uma comunicação para regularizar a situação. As informações podem ser consultadas pelo telefone 135 ou pelo aplicativo e site Meu INSS. Reportagem Thaís de Araújo.
2: Quando alguém pega o dinheiro ou mexe nos bens de uma pessoa idosa sem ela permitir, isso também é uma forma de violência.
3: É o chamado abuso patrimonial e financeiro. Pode acontecer quando alguém usa a aposentadoria do idoso, fica com o cartão ou a senha, vende um bem sem autorização ou até faz empréstimos no nome da pessoa.
2: E é importante ficar de olho nesses sinais e saber onde denunciar.
4: De acordo com o Ministério dos Direitos Humanos e da Cidadania, a violência patrimonial e financeira contra a pessoa idosa ocorre quando o dinheiro, benefícios, bens ou documentos são apropriados, retidos ou utilizados sem autorização. Entre as situações estão o uso indevido de aposentadorias, a retenção de cartões e senhas, a venda de bens sem consentimento e a contratação forçada de empréstimos. Também são considerados abusos a oferta de empréstimos sem solicitação clara, a emissão de informações sobre taxas e contratos e golpes como boletos falsos, falso parente e extorsões por aplicativos de mensagens. Suspeitas ou casos de violência podem ser denunciados pelo Disque 100 gratuitamente, 24 horas por dia. O canal recebe denúncias de vítimas e testemunhas, inclusive de forma anônima. Também é possível pelo WhatsApp no número 61 99611 0100, ou pelo Telegram, procurando por Direitos Humanos Brasil. Também é possível procurar delegacias de polícia, o Ministério Público, as defensorias públicas e serviços de assistência social e saúde em situação de risco imediato. A orientação é ligar para o 190. Dilson Santa Fé, para a Voz do Brasil.
3: O Disque 100 é um canal que acolhe e encaminha denúncias de violações dos direitos humanos no Brasil.
2: Entre 1º de janeiro e o início de setembro deste ano, foram recebidas mais de 508 mil denúncias, segundo o painel de dados da Ouvidoria Nacional de Direitos Humanos.
3: E para que ninguém deixe de recorrer a esse canal por falta de informação, conheça agora os principais mitos e verdades sobre o serviço.
5: O Disque Direitos Humanos, conhecido como Disque 100, nunca desliga. Está disponível 24 horas, todos os dias, inclusive aos sábados, domingos e feriados. A equipe acolhe as denúncias de grupos vulneráveis, como idosos, indígenas, crianças e adolescentes e pessoas com deficiência, e direciona às instituições competentes. Mas a desinformação pode dificultar o acesso da população brasileira ao serviço. Por isso, vamos conhecer agora alguns mitos e verdades relacionados ao Disque 100.
6: A pessoa denunciante deve ser identificada?
5: Mito. O denunciante não é obrigado a se identificar. Mas para isso, o anonimato deve ser solicitado durante o atendimento.
7: O Disque 100 substitui serviços de emergência?
5: Isso também é um mito. Um serviço não substitui os outros. Em cenários de perigo iminente, não hesite em procurar a Polícia Militar pelo 190, o Corpo de Bombeiros ligando 193 ou o SAMU no 192.
8: Se comprovada a violação, o agressor poderá ser responsabilizado?
5: Verdade, mas sempre respeitando o devido processo legal e observando o direito ao contraditório, ampla defesa e a presunção da inocência. Lembrando que os profissionais da ouvidoria não entram em contato com o denunciante ou com a vítima para comunicar o desfecho da denúncia. Caso o denunciante queira receber atualizações,

0: necessário entrar em contato com o Disque 100 e informar o número de protocolo recebido no momento da denúncia.
1: E se a denúncia for feita de má fé, o denunciante poderá responder judicialmente?
0: Também é verdade. No Brasil, existem mecanismos legais que permitem a responsabilização de quem aciona serviços públicos com má fé. Por isso, o serviço

0: utilizados com responsabilidade.
1: É preciso apresentar provas materiais para a abertura de um protocolo de denúncia?
0: Mito. As provas ajudam na apuração, mas não são obrigatórias, porque nem sempre é possível reunir materiais que comprovem uma violação. Mas algumas informações são essenciais para o prosseguimento da denúncia, como o nome da vítima e do autor, local, data e a descrição do episódio. Vale lembrar que a ligação para o Disque 100 é gratuita e, além do atendimento telefônico, o serviço recebe denúncias pelo WhatsApp, Telegram, videochamadas em língua brasileira de sinais e presencialmente na sede do Ministério dos Direitos Humanos e da Cidadania em Brasília. Reportagem Graziele Bezerra.
2: E quem precisar recorrer ao Disque 100 pelo WhatsApp, anote aí, o número é 61 99611 0100.
3: A prova nacional docente, a PND, será realizada neste domingo, dia 20, em 806 cidades de todo o país.
2: A avaliação pode ser usada em processos seletivos e concursos públicos para a carreira de professor da educação básica.
4: Neste domingo acontece a prova nacional docente. A avaliação é destinada a concluintes de licenciaturas, graduados e profissionais da educação interessados em utilizar a nota em processos seletivos para a carreira docente. Nesta edição, a PND tem uma função a mais. A mesma avaliação teórica será utilizada como Exame Nacional de Desempenho dos Estudantes, o ENAD das licenciaturas. A prova avalia a formação dos estudantes que pretendem atuar na educação. O diretor de graduação do Instituto Federal do Tocantins, Daniel Marra da Silva, destaca que a avaliação é fundamental para certificar o conhecimento dos futuros educadores e dos cursos de licenciaturas.
5: Além de avaliar o desempenho do estudante no curso e nos dar um retrato de como que o curso está sendo desenvolvido mesmo, da qualidade, ou nos oferece subsídios para melhorias, né? Também oferece essa oportunidade ao estudante de, a partir do desempenho, assumir um concurso público por instituições que adotem esse sistema.
4: A prova tem duas partes, são 30 questões objetivas e uma discursiva de formação geral docente, além de outras 50 questões específicas da área de licenciatura. Ao todo, são 21 áreas avaliadas, entre elas pedagogia, matemática, história, geografia e educação física. Elisiane Marim Galeazzi, estudante de Farroupilha, no Rio Grande do Sul, vai participar do exame e fala como se preparou.
6: É importante desenvolver uma boa capacidade de interpretação, relacionando os conteúdos estudados com as situações concretas da prática docente.
4: João Antônio, estudante de Física em Palmas, Tocantins, também vai participar. Para ele, a carreira já está definida e será dentro da sala de aula.
7: A gente vê uma grande tendência a pessoas desistirem da educação, da sala de aula. Eu me sinto transformado pela educação e eu quero levar isso para frente.
4: É preciso ficar atento aos horários. Os portões abrem ao meio-dia e fecham impreterivelmente a 1 da tarde pelo horário de Brasília. A prova começa a 1:30 e termina às 7 da noite. O candidato deve levar documento oficial com foto e caneta esferográfica preta de material transparente. O celular e outros eletrônicos devem ser desligados e guardados no envelope porta-objetos. O local de prova está no cartão de confirmação da inscrição disponível no sistema PND. Com locução de Edinaldo Júnior, reportagem Pablo Mundim.
3: Hoje é Dia Nacional de Conscientização e Incentivo ao Diagnóstico Precoce do Retinoblastoma,
2: que é o câncer nos olhos mais comum em crianças.
3: A melhor estratégia de combate à doença é observar os olhinhos e fazer exames preventivos.
2: E o tratamento está disponível no Sistema Único de Saúde.
8: O retinoblastoma é um tipo raro de câncer ocular que se desenvolve na retina. Ele acomete principalmente crianças com menos de 5 anos de idade. É o tumor intraocular mais frequente na infância. A chefe do Serviço de Oncologia Pediátrica do Instituto Nacional do Câncer, o INCA, doutora Sima Firman, fala dos sintomas da doença.
9: Os principais são a leucocoria, que é o reflexo branco na pupila quando a luz incide. Mas tem outros sinais e sintomas também importantes, como o estrabismo ou mesmo o olhinho vermelho, né? que fica vermelho, ou dor, ou queda da visão, são sintomas importantes e que merecem uma investigação o mais rápido possível.
8: E hoje é o Dia Nacional de Conscientização e Incentivo ao Diagnóstico Precoce do Retinoblastoma. Descobrir a doença com antecedência

0: evidência é fundamental para um tratamento de sucesso, com até 98% de cura, diminuindo assim as chances de cegueira. O retinoblastoma ganhou maior visibilidade após a filha dos jornalistas Tiago Leifert e Dayana Garbim receber o diagnóstico da doença. Depois disso, o casal criou uma ONG e uma campanha De Olho nos Olhinhos, que incentiva pais e responsáveis a fazerem pelo menos um exame de vista a cada 6 meses para afastar o risco da doença. A campanha tem o apoio do Instituto Nacional do Câncer. Tiago Leifert fala da importância do diagnóstico precoce.
1: O retinoblastoma atinge crianças de 0 a 5 anos. Elas não vão falar que elas não estão enxergando, elas vão tentar se adaptar e cabe a nós, os adultos que estão ali em volta, a gente tem que ficar de olho nos olhinhos. Então a gente decidiu compartilhar com as famílias para que as pessoas pudessem chegar ao tratamento antes do que a gente conseguiu. Não só as famílias, também professores, a tia da creche, grupo do futebol, do seu condomínio, todo mundo tem que ficar de olho nos olhinhos.
0: O Sistema Único de Saúde oferece tratamento integral para o retinoblastoma. Os pacientes são encaminhados para unidades de assistência de alta complexidade em oncologia. O SUS cobre exames, cirurgias, quimioterapia e radioterapia quando são necessárias. As informações sobre o tratamento estão disponíveis em gov.br/inca. Com locução de Thaísa Vitória, reportagem Cleide Lopes.
2: A Anvisa, Agência Nacional de Vigilância Sanitária, proibiu a importação, o armazenamento, a distribuição, a comercialização e a propaganda e também o uso da caneta de GLP-1 denominada T36.
3: O medicamento não possui registro sanitário junto à Anvisa e não teve a sua segurança e eficácia avaliadas no Brasil.
2: A comercialização desse produto, popularmente conhecido como caneta emagrecedora, por meio do site golfarma.shop, também foi proibida.
3: O site vinha anunciando medicamentos sem registro no Brasil, à base de tirzepatida ou que alegavam supostamente ter como princípio a retatrutida, substância que ainda não possui registro em nenhum país do mundo.
2: É importante esclarecer que sites em geral não podem vender medicamentos para qualquer indicação, em nenhuma hipótese.
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3: Pegue lanterna, capacete, calça e sapato fechado e vista-se com roupas confortáveis.
2: A nossa viagem hoje é no escuro, mas de uma beleza plena.
3: Vamos conhecer as cavernas da Chapada Diamantina, na Bahia.
2: E você ainda tem a opção de visitar uma das mais de 30 mil grutas e cavernas espalhadas por todo o Brasil.
5: Caminhar por um ambiente onde a luz do sol não chega, em salões subterrâneos, rios, formações rochosas e estruturas que levaram milhares ou até milhões de anos para se formar. É o universo das cavernas e grutas, patrimônio natural brasileiro. E no país são mais de 30 mil, de acordo com o ICMBio, Instituto Chico Mendes de Conservação da Biodiversidade. E que tal conhecer algumas delas com a gente? Estamos na Chapada Diamantina, no interior da Bahia. E vamos começar nosso roteiro em Iraquara, conhecida como capital das grutas e cavernas. O guia turístico Rael de Souza, que nasceu na cidade, conta o que você pode encontrar pela região.
6: Iraquara é conhecida como a capital de grutas e cavernas do Brasil. Então, tem mais de 200 grutas catalogadas, somente tem 7 que é aberta à visitação. Eu vou citar aqui o nome de algumas dessas, das grutas, que tem Gruta da Fumaça, Lapa Doce, Caverna Torrinha, Gruta da Pratinha, Gruta Azul, Maneiro, Bolo de Noiva.
5: Dessas grutas que o Rael acabou de citar, entre as mais famosas estão a Lapa Doce e a Gruta da Pratinha. Cada uma oferece uma experiência diferente. A Lapa Doce é uma caverna seca, com formações calcárias milenares e salões que chegam a 25 metros de altura. A única luz que entra é a da lanterna que acompanha os visitantes. Já a Gruta da Pratinha é chamada de Oásis do Sertão Baiano, pelas suas águas incrivelmente azuis e transparentes. Quem não perde a oportunidade de ir a essa região é a baiana Elisenie Fernandes, que hoje mora em São Paulo.
7: Lá em Iraquara mesmo, tem a gruta que fica na Fazenda Pratinha, né? Lá tem duas grutas, que é a Gruta Pratinha e a Gruta Azul. A Gruta Azul, a gente não pode entrar, né, na água, mas para tirar foto. Geralmente,

0: turista vai assim mais no período da tarde, né? Ali por volta das 2 horas, que é onde o sol bate na caverna e a água ali fica toda iluminada, né? Tem a Gruta Pratinha, que é mais para mergulho, né? Tem uns passeios ali que você faz o mergulho. É uma experiência assim incrível.
1: Nossas cavernas é caminhar entre catedrais de pedras milenares, flutuar em rios subterrâneos de água azul cristalina e vivenciar o silêncio absoluto da natureza. Ficou curioso? Então se liga na dica do ICMBio. Quando for planejar o passeio, verificar a distância e o grau de esforço físico exigido. E sempre que possível, contratar um guia turístico credenciado pelo órgão. Eu sou a Raquel Mariano e até a próxima viagem.
2: Na próxima semana, com a chegada da primavera, vamos falar de flores, projetos e cidades que produzem e exportam esse bem tão delicado.
3: Vamos conhecer Olambra, em São Paulo, uma estância turística conhecida como a Cidade das Flores.
2: O local é responsável por 40% da produção nacional de flores e plantas ornamentais, além de dominar 80% das exportações do setor no país.
3: Então, até sexta-feira, na nossa próxima viagem pelo país.
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3: Fique agora com as notícias do Poder Judiciário e do Congresso Nacional. Boa noite, um bom fim de semana.
2: A gente volta na segunda-feira. Uma boa noite.

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2: Supremo confirma validade da norma que proíbe delegados de chefiar policiamento extensivo no Rio.
3: Semana Nacional da Execução Trabalhista arrecada mais de 4 bilhões de reais.
2: STJ mantém condenação de ex-deputada Flor de Lis a 50 anos de prisão e anulação de júri que absolveu outros três réus.
3: Boa noite, eu sou Leandro Bezerra.
2: Eu sou Walter Lima.
3: Confirmada pelos ministros do Supremo Tribunal Federal a validade da norma que proíbe delegados de chefiar policiamento ostensivo no Rio de Janeiro.
2: A decisão foi tomada em sessão virtual. Os ministros julgaram uma ação direta de inconstitucionalidade contra uma lei estadual de 2025 que estabelece o exercício de funções de comando ou de chefia em forças de segurança.
3: STJ mantém condenação da ex-deputada federal Flor de Lis dos Santos de Souza a 50 anos de reclusão pela morte em 2019 do pastor Anderson do Carmo de Souza, o então marido dela.
2: Os ministros também mantiveram uma anulação de júri que absolveu outros três réus. Fátima Uchoa.
4: O assassinato a tiros do pastor Anderson ocorreu na casa da família em Niterói. Flor de Lis foi condenada por planejar o crime. O Tribunal de Justiça do Rio de Janeiro havia anulado a absolvição de uma neta biológica da ex-deputada e de dois filhos adotivos, sob o fundamento de que a decisão dos jurados foi contrária às provas do processo. Por isso, os três devem ser submetidos a novo júri popular. Em relação a Flor de Lis, a relatora no STJ, desembargadora convocada Nilsoni de Freitas, observou que a decisão de pronúncia que levou a ex-deputada a julgamento apresentou fundamentação suficiente com base em provas periciais e testemunhais.
3: Mais de 4 bilhões de reais foram arrecadados nesta edição da Semana Nacional da Execução Trabalhista.
2: Durante 5 dias, a Justiça do Trabalho concentrou esforços para garantir o pagamento de dívidas já reconhecidas. Larissa Batista.
5: Os dados parciais desta edição revelam a dimensão da iniciativa. Cerca de 77 mil audiências foram realizadas em todo o país e mais de 20 mil acordos foram firmados entre trabalhadores e empresas. Ao todo, mais de 4 bilhões de reais foram arrecadados. Neste ano, a Força-Tarefa concentrou esforços nos grandes devedores e na localização de bens. A estratégia buscou encontrar recursos para quitar milhares de dívidas trabalhistas, de quem já tinha o direito reconhecido.
3: As eleições estão chegando e a Justiça Eleitoral tem alguns aplicativos que

0: vão facilitar a vida do eleitor.
1: Essas ferramentas permitem consultar serviços, denunciar irregularidades e acompanhar informações da votação. Estevão Furtado.
2: O e-título permite consultar o local de votação, a situação eleitoral e outros serviços. Já o Pardal é o canal para denunciar irregularidades como propaganda ilegal e suspeita de compra de votos. O boletim na mão permite consultar os votos registrados nos boletins de urna a partir do QR Code impresso no documento. E o aplicativo Mesário reúne treinamentos e orientações para quem vai trabalhar nas sessões eleitorais. Todos eles estão disponíveis gratuitamente nas lojas Google Play e Apple Store.
3: O Ministério Público Federal divulga novo balanço sobre o uso de recursos ambientais do caso Brumadinho.
1: O relatório apresenta avanços em obras, compras de veículos, drones e regularização de terras nas unidades de conservação. Sabrine Menezes.
4: Fruto de uma decisão da Justiça Federal, com anuência do MPF, do Ministério do Meio Ambiente e do IBAMA, o projeto G7 Parques Nacionais converte multas ambientais da Vale em investimentos para a preservação de 7 parques nacionais de Minas Gerais. Segundo o relatório, no período mais recente foram solicitados R$21 milhões, usados principalmente em contratos de engenharia. Os recursos também financiam projetos de infraestrutura, compra de equipamentos e regularização fundiária. As novas solicitações de aporte financeiro, cerca de R$37 milhões, serão utilizados para proteger as unidades, melhorar as estruturas dos parques e incentivar o turismo sustentável.
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3: A você uma boa noite.
1: Um fim de semana excelente e até segunda-feira.
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1: Eu sou Humberto Pinheiro e estes são os destaques de hoje do Jornal do Senado, que começa agora. Plataformas digitais terão que divulgar relatórios sobre proteção de crianças e adolescentes. Há 80 anos, Constituição de 1946 marcava a redemocratização do Brasil. Projeto no Senado amplia direitos de trabalhadores domésticos no seguro-desemprego. Boa noite. As plataformas digitais com mais de 1 milhão de usuários menores de 18 anos precisam publicar o primeiro relatório semestral de transparência previsto no Estatuto Digital da Criança e do Adolescente. O documento deve detalhar as medidas adotadas para proteger crianças e adolescentes, além de informar como a plataforma identifica e enfrenta riscos e recebe e trata denúncias. A exigência vale para provedores e aplicações de internet destinados a menores de idade ou com acesso provável por esse público. Repórter Pedro Pincer.
2: Plataformas digitais acessadas por crianças e adolescentes com mais de 1 milhão de usuários menores de 18 anos precisam publicar o primeiro relatório semestral de transparência previsto no ECA Digital. O documento precisa detalhar como a plataforma protege crianças e adolescentes e como lida com riscos e denúncias. O autor da proposta do ECA Digital foi o senador Alessandro Vieira, do MDB de Sergipe. Ele destaca a importância e o ineditismo da legislação.
3: Nós estamos regulando parcialmente a atividade das empresas mais poderosas da história do capitalismo. Essa é a primeira lei das Américas nessa matéria. As empresas serão obrigadas a, por padrão, organizar seus aplicativos, seus produtos, seus serviços na forma mais protetiva para a criança e adolescente. Esse é um projeto, essa é uma legislação voltada para a proteção da criança e adolescente.
2: Mais informações sobre o ECA Digital e sobre as obrigações previstas podem ser consultadas em gov.br/ANPD.
1: Há 80 anos, em 18 de setembro de 1946, o Brasil promulgava uma nova Constituição, após o fim do Estado Novo. A Carta Constitucional reestabeleceu as eleições diretas, fortaleceu o Congresso Nacional e devolveu autonomia política e administrativa a estados e municípios. O texto também ampliou direitos e garantias individuais e marcou a redemocratização do país. Mais detalhes com o repórter Rodrigo.

0: Rodrigo Rezende.
1: Depois de 15 anos de governo Getúlio Vargas, entre 1930 e 1945, e 8 anos da ditadura do Estado Novo, iniciada em 1937, o Brasil teria em 1946 uma nova Constituição. O consultor legislativo Gilberto Gerzoni ressalta que o fim da Segunda Guerra acelerou o processo de democratização no país e praticamente exigiu a elaboração de um novo conjunto de leis. O presidente da Assembleia Constituinte foi o senador Melo Viana. Em 18 de setembro de 1946, a nova carta foi promulgada e, segundo Gerzoni, era uma constituição liberal e a mais democrática até então.
2: Nós temos a volta da autonomia dos estados e municípios, das eleições diretas para governador e prefeito e para presidente da república, né, o restabelecimento das assembleias legislativas, das câmaras municipais e do próprio Congresso Nacional.
1: A Constituição de 1946 ficou em vigor até o golpe de 1964. Ela foi substituída formalmente pela Carta de 1967.
0: A busca pela igualdade de direitos para os trabalhadores domésticos deve ganhar mais um capítulo com o novo projeto apresentado no Senado. A proposta pretende alterar a lei que regulamenta o trabalho doméstico remunerado para equiparar as regras do seguro-desemprego da categoria às aplicadas aos demais trabalhadores. Repórter Douglas Castilho.
3: Atualmente, a trabalhadora doméstica demitida sem justa causa tem direito a ganhar um salário mínimo em até 3 parcelas, desde que tenha trabalhado por pelo menos 15 meses nos 2 anos que antecederam o fim do emprego. As demais categorias profissionais podem ganhar de 3 a 5 parcelas e o valor é calculado com base na média dos últimos salários. O consultor legislativo da casa, Bernardo Schettini, destacou que, apesar dos avanços alcançados nos últimos anos, a garantia plena na seguridade social das trabalhadoras domésticas ainda não foi atingida.
4: Hoje, essas trabalhadoras e esses trabalhadores também acessam o FGTS, o próprio seguro-desemprego, têm direito a uma jornada e uma escala de trabalho dignas, recebem horas extras quando devidas. A principal divergência hoje em dia no âmbito da Seguridade Social está no seguro-desemprego.
3: Outro ponto do projeto indica o Fundo de Amparo ao Trabalhador, FAT, como fonte para custear os gastos com a implementação das novas regras. O texto agora aguarda envio às comissões pertinentes.
0: Uma proposta e análise na Comissão de Educação propõe a instalação de botão de pânico nas escolas. Além do dispositivo emergencial para acionar autoridades, o texto também prevê que estabelecimentos de ensino das redes pública e privada implementem medidas como câmeras de vigilância e treinamento de pessoal responsável pelos equipamentos de segurança. O objetivo do projeto é prevenir e combater a violência escolar. Por isso, estipula que todo ano ocorram simulações para testar os planos de segurança, que devem contar com a participação obrigatória de alunos e funcionários. O texto determina ainda que os estados mantenham áreas de inteligência voltadas à prevenção de agressões nas escolas, inclusive no ambiente virtual.
5: Eleições 2026.
0: Falta pouco para o dia das eleições de 4 de outubro. A Justiça Eleitoral já analisou mais de 99% dos pedidos de registro de candidatura em todo o país. Os tribunais eleitorais também já começaram a preparar as urnas eletrônicas. O processo inclui a instalação dos sistemas e a inserção dos dados que serão utilizados na votação. A reportagem é de Raíssa Abreu.
6: Segundo o presidente do TSE, ministro Cássio Nunes Marques, é só depois do julgamento de todos os pedidos de candidatura que os tribunais regionais podem lacrar o sistema das urnas eletrônicas. Os dados dos 13 candidatos à presidência da República já foram carregados. É o que conta o coordenador de processamento da Secretaria Judiciária do Tribunal, Daniel Vasconcelos.
7: Na sequência, os TREs irão fazer também essas cerimônias de encerramento do plano, de modo que para cada unidade da federação seja dada a carga de todos os cargos, não só os presidentes, mas os demais que estão em jogo esse ano.
6: O primeiro turno das eleições acontece no dia 4 de outubro.
0: Lembrando que neste ano o eleitor irá votar em 2 senadores, mas atenção, são 2 senadores diferentes, 1 voto para cada candidato ou candidata. Primeiro, o eleitor escolherá um candidato e confirmará a escolha. Em seguida, registrará o outro voto. Se o eleitor repetir o mesmo número nas duas oportunidades, apenas

0: Apenas o primeiro voto será considerado válido. O segundo será anulado automaticamente pela urna eletrônica. Também é importante lembrar que na votação para senador não é possível votar na legenda, ou seja, o eleitor não poderá digitar apenas o número do partido. Caso isso aconteça, o voto para senador será considerado nulo. No dia da eleição, é permitido levar os números dos candidatos anotados no papel. O primeiro turno da eleição ocorre no dia 4 de outubro. E para ajudar o cidadão a se informar melhor, o Senado Federal criou uma página especial para a cobertura das eleições. O site pode ser acessado por meio do endereço senado.leg.br/eleições. Com trabalhos técnicos de Eliseu Caires, o Jornal do Senado fica por aqui. Acompanhe agora as notícias do Tribunal de Contas da União e da Câmara dos Deputados. Boa noite e um bom fim de semana.
1: Minuto do TCU.
2: O Tribunal de Contas da União avaliou as barreiras enfrentadas por pequenos provedores de internet no Brasil. Essas empresas têm papel importante na expansão da conectividade. Em municípios com até 30 mil habitantes, elas respondem por 91% das conexões de fibra ótica. A auditoria identificou problemas que aumentam custos e dificultam investimentos. Entre eles, estão dificuldades para compartilhar postes, acesso ao crédito e a concorrência com provedores ilegais. O TCU também apontou que o furto de cabos e a atuação de organizações criminosas prejudicam a prestação do serviço em alguns locais. O tribunal recomendou que a Agência Nacional de Telecomunicações e o Ministério das Comunicações revejam as regras de compartilhamento de infraestrutura e adotem medidas contra provedores ilegais. Saiba mais em tcu.gov.br.
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3: Câmara cria regras especiais para controle sanitário da agricultura familiar.
4: Deputados estudam modernizar sistema de busca de pessoas desaparecidas.
5: Comissão inclui cálculo do fator amazônico nas políticas públicas da região.
4: Boa noite. A Comissão da Amazônia aprovou a inclusão do chamado fator amazônico no cálculo das políticas de desenvolvimento social para a região. A repórter Fabielle Pires tem os detalhes.
6: Avançou mais um passo na Câmara dos Deputados a proposta que insere o chamado fator amazônico em políticas públicas do governo federal. O projeto foi aprovado pela Comissão da Amazônia e dos Povos Originários e Tradicionais. A ideia é que sejam considerados custos e prazos adicionais ao planejar e executar políticas de desenvolvimento social na Amazônia Legal, incluindo processos de compras públicas. A proposta foi apresentada por vários deputados da bancada amazônica de partidos diferentes. Segundo a justificativa do projeto, os desafios logísticos da Amazônia acabam aumentando os custos de produtos, serviços e investimentos públicos na região. Esses custos estão relacionados às grandes distâncias, às dificuldades de transporte, ao acesso a comunidades isoladas e às condições climáticas da região. Em entrevista à Rádio Câmara, o relator da proposta da Comissão da Amazônia, deputado Dorinaldo Malafaia, do PDT do Amapá, explicou que a região passa por dificuldades logísticas na organização de diferentes políticas públicas, de distribuição de alimentos e a cobertura vacinal de áreas isoladas.
7: O fator amazônico e o custo amazônico, ele é uma realidade nossa. Nós precisamos avançar do ponto de vista das políticas públicas, das políticas de gestão, para que a gente possa realmente adaptar isso a uma realidade que é a desigualdade regional.
6: O texto foi aprovado pela Comissão da Amazônia na versão sugerida pelo relator. Entre as mudanças propostas por Dorinaldo Malafaia ao projeto original, estão alterações na nova lei de licitações para que o valor estimado das contratações públicas na região amazônica inclua gastos extras com deslocamento, comunicação e acesso limitado a recursos. A proposta, que inclui o fator amazônico em políticas de desenvolvimento social, já havia sido aprovada também pela Comissão de Previdência, Assistência Social, Infância, Adolescência e Família. O projeto agora segue para a Comissão de Constituição e Justiça. Para virar lei, a proposta precisa ser aprovada pela Câmara e pelo Senado. Da Rádio Câmara de Brasília, Fabielle Pires.
1: Desenvolvimento Regional.
8: Roberto Duarte, do Republicanos do Acre, propõe criar um programa nacional para ampliar o acesso à energia solar com linhas de crédito quitadas a partir da própria.

0: própria economia obtida na conta de luz. A iniciativa também prevê o uso do saldo do FGTS para custear a instalação dos sistemas fotovoltaicos.
1: Roberto Duarte acrescenta que a proposta engloba o incentivo a condomínios solares comunitários, condições facilitadas para famílias de baixa renda e uma verba específica para financiar projetos por meio de emendas parlamentares.
2: Consumidor.
0: Celso Russomano, do Republicanos de São Paulo, é autor de projeto que obriga aplicativos de transporte e entrega a detalhar a composição do preço cobrado do consumidor. A plataforma deverá informar quanto fica com a empresa e quanto do valor é repassado a prestadores de serviço e estabelecimentos.
1: Celso Russomano também determina que as informações sobre o preço apareçam antes da confirmação da compra, inclusive quando houver o chamado reajuste dinâmico. O texto ainda exige a disponibilidade do histórico de cada operação por pelo menos 12 meses.
2: Homenagem.
0: Luciano Vieira, do PSDB do Rio de Janeiro, apresentou o projeto que inclui o nome de Sérgio Vieira de Mello no livro dos heróis e heroínas da pátria. A homenagem visa reconhecer a atuação do brasileiro que foi alto comissário da ONU, morto em um atentado à bomba no Iraque em 2003.
1: Luciano Vieira lembra que Sérgio Vieira de Mello atuou durante 34 anos na Organização das Nações Unidas, em missões voltadas à paz e aos direitos humanos. Entre as missões, o parlamentar destaca a condução do processo de independência do Timor-Leste, de 1999 a 2002.
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0: passou em mais uma comissão da Câmara a proposta que prevê a criação de protocolo para atendimento de mulheres na menopausa pelo SUS. A repórter Maria Neves traz mais informações sobre o texto.
1: A Comissão de Finanças e Tributação da Câmara dos Deputados aprovou o projeto que obriga o Sistema Único de Saúde a elaborar protocolo clínico para o tratamento dos sintomas do climatério. Esse período, que começa por volta dos 40 anos e representa a transição da fase reprodutiva para a não reprodutiva da mulher, costuma ser marcado por sintomas físicos e emocionais. A autora do texto, deputada Ana Paula Lima, do PT de Santa Catarina, enumera algumas das dificuldades enfrentadas pelas mulheres nessa fase.
2: Aproximadamente 85% das mulheres experimentam fogachos durante a transição menopausal tardia e no pós-menopausa inicial. E cerca de 50% das mulheres no pós-menopausa eventualmente desenvolvem sintomas de atrofia vulvo-vaginal, incluindo secura vaginal e dispareunia.
1: O projeto original de Ana Paula Lima previa apenas a oferta de terapia hormonal pelo SUS. No entanto, a relatora na Comissão de Finanças e Tributação, deputada Ana Pimentel, do PT Mineiro, recomendou que se aprovasse a versão apresentada na Comissão de Defesa dos Direitos da Mulher. No entendimento da relatora, ao obrigar o Sistema Único de Saúde a oferecer terapia hormonal a mulheres no climatério, o projeto criava despesa obrigatória de caráter continuado para o Executivo Federal. Nesse caso, seria necessário apresentar a estimativa de custo da nova exigência e formas de compensar o gasto. De acordo com Ana Pimentel, o texto

0: aprovado supera essa dificuldade por reformular a proposição em termos predominantemente normativos e programáticos. Em lugar de assegurar de forma direta a oferta obrigatória do tratamento hormonal, passa a prever que o sistema de saúde pode ofertar diferentes abordagens terapêuticas, inclusive hormonais. O projeto agora será analisado pela Comissão de Constituição e Justiça. Se aprovado, poderá seguir para análise do Senado. Da Rádio Câmara de Brasília, Maria Neves.
1: Previdência.
2: Para Adolfo Viana, do PSDB da Bahia, a conquista de um emprego formal não deve significar a perda imediata do Bolsa Família. O projeto de autoria do deputado estabelece a permanência da família no programa por 24 meses com o pagamento integral do benefício.
3: A proposta estabelece que a regra valeria mesmo quando a nova renda ultrapassar os limites atualmente previstos. Adolfo Viana sustenta que a medida dá mais segurança ao trabalhador, estimula a formalização e amplia a base de contribuintes da Previdência Social.
1: Educação.
2: Projeto de Rafael Brito, do MDB de Alagoas, altera a fórmula do repasse do PNAE, o Programa Nacional de Alimentação Escolar, para aumentar os recursos da merenda escolar, especialmente para o Norte e Nordeste. O objetivo é melhor atender estudantes em situação de vulnerabilidade econômica.
4: Hoje, o recurso da merenda é calculado apenas pelo número de alunos matriculados, sem considerar que existem escolas, por exemplo, que a maioria dos estudantes vive em situação de pobreza ou tem na alimentação escolar a principal refeição do seu dia. Essa minha proposta, ela não retira recurso nenhum do município, para ficar bem claro. Todos continuam recebendo o valor que já recebem. O que a gente está fazendo é criar um repasse adicional para os estudantes em situação de pobreza e extrema pobreza, garantindo mais recursos de alimentação justamente para as escolas que atendem quem mais precisa.
3: Rafael Brito esclarece ainda que o aumento será gradual até 2031. Segundo ele, a medida segue uma recomendação técnica do governo federal e usará dados existentes nos sistemas do CadÚnico e do Bolsa Família para evitar distorções e burocracia.
1: Cultura.
2: A coxinha pode ser reconhecida como patrimônio cultural e material do Brasil por causa de sua relevância histórica, cultural e gastronômica. O texto de Vitor Lippe, do PSD de São Paulo, destaca a presença do salgado em diferentes regiões e sua relação com a identidade alimentar do país.
3: O deputado também ressalta a importância econômica da coxinha, especialmente para pequenos negócios, como lanchonetes e vendedores ambulantes. Segundo Vitor Lippe, a produção e a comercialização do salgado movimentam uma cadeia que envolve empreendedores, indústria e geração de empregos.
1: Segurança Pública.
2: Comissão aprova projeto que busca modernizar o sistema de busca de pessoas desaparecidas. A repórter Silvia Munhato traz mais detalhes sobre as medidas a serem adotadas, inclusive o uso de câmeras de segurança.
5: A Comissão de Finanças e Tributação da Câmara dos Deputados aprovou proposta que busca modernizar a Política Nacional de Busca de Pessoas Desaparecidas. O texto reforça o uso de tecnologia nas investigações. Pela proposta, a política passa a tratar, além do desaparecimento, do combate ao tráfico de pessoas, inclusive quando o crime ocorrer no exterior contra a vítima brasileira. O texto prevê a autorização do uso de câmeras e reconhecimento facial para apoiar as investigações e acelerar a localização de desaparecidos, com regras para proteger dados e preservar o sigilo das apurações. Outra medida é a integração de dados entre sistemas municipais, estaduais e federais, para unificar as ações de busca. No Código Penal é criado artigo que tipifica o crime de desaparecimento ou tráfico de pessoas, englobando condutas como exploração sexual, trabalho escravo, adoção ilegal e remoção de órgãos, prevendo agravantes para situações envolvendo funcionários públicos, vulneráveis ou deslocamento da vítima para outra região. Também é incluído o crime de desaparecimento de pessoas na Lei de Crimes Hediondos, quando praticado contra crianças e adolescentes. E o texto ainda regulamenta o uso do alerta Amber, que teria o objetivo de emitir alertas nacionais para localização rápida de

0: pessoas desaparecidas há menos de 24 horas. O relator da proposta na Comissão de Segurança Pública, deputado Sanderson, do PL do Rio Grande do Sul, destacou a necessidade de investimentos na área de inteligência.
1: Hoje nós temos algo em torno de 10% apenas dos crimes cometidos são levados a uma condenação. É muito pouco. Nós precisamos elevar isso, mas para elevar precisamos de tecnologia, de inteligência policial, para que o promotor tenha condições de oferecer a denúncia e que os magistrados tenham condições de, com base nas provas, condenarem os culpados, mas a tecnologia deve estar a favor da população brasileira e esse projeto, então, vem justamente nesse sentido.
0: Já a relatora na Comissão de Finanças e Tributação, deputada Camila Jara, do PT do Mato Grosso do Sul, fez alterações no sentido da implementação gradual das medidas previstas. O objetivo é adequar as mudanças à capacidade orçamentária da administração pública. A proposta que moderniza a Política Nacional de Busca de Pessoas Desaparecidas ainda será analisada pela Comissão de Constituição e Justiça. Depois, seguirá para o plenário da Câmara. Da Rádio Câmara de Brasília, Silvia Minhato.
2: Fred Linhares, do Republicanos, apresentou o projeto que inclui o Distrito Federal na regra que aumenta a pena para furto de veículo levado a outra unidade da federação. A mudança busca eliminar a omissão do Código Penal, que atualmente menciona apenas os estados e outros países.
3: Pela proposta de Fred Linhares, o transporte de veículo furtado para o Distrito Federal impõe ao responsável uma pena de 4 a 10 anos de prisão, além de multa. O parlamentar considera que a alteração dá mais segurança jurídica à aplicação da lei.
2: Jadiel Alencar, do Republicanos do Piauí, apresentou relatório favorável à aprovação de projeto que amplia a proteção da imagem, da voz e da privacidade de crianças e adolescentes no ambiente digital. Ele explica que o texto busca combater situações de exposição abusiva.
3: Jadiel Alencar defende que conteúdos considerados prejudiciais sejam retirados das plataformas, com medidas para impedir a republicação do mesmo material. O texto também prevê a exclusão desses conteúdos dos resultados dos serviços de busca na internet.
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6: Agricultura.
2: A Câmara aprovou regras especiais para o controle sanitário de produtos da agricultura familiar. A repórter Paula Bittar nos conta quais são.
7: A Comissão de Constituição e Justiça da Câmara aprovou uma proposta que prevê regras especiais para o controle sanitário e o comércio de produtos alimentícios da agricultura familiar, como doces, queijos e bebidas. O principal ponto da proposta é isentar de autorização governamental prévia a fabricação, a distribuição e a venda de produtos alimentícios coloniais ou artesanais da agricultura familiar, desde que cumpridas certas regras. Pelo texto, poderá haver fiscalização sanitária sobre os alimentos coloniais e artesanais produzidos pelos agricultores familiares, mas ela será prioritariamente orientadora. O projeto prevê que a dispensa de autorização governamental dependerá do cumprimento da lei e de normas relativas à produção, ao controle sanitário e às boas práticas de fabricação. De acordo com o texto aprovado, para comercializar os produtos alimentícios coloniais ou artesanais, os agricultores familiares deverão efetuar o registro eletrônico automático de cada produto previamente à primeira comercialização junto ao órgão competente definido em regulamento, com informações sobre o responsável pela produção, caracterização do produto, área geográfica de comercialização e outras informações. Também deverão capacitar em boas práticas de fabricação de alimentos o profissional responsável por registrar produtos que apresentem risco sanitário relevante, que são, em geral, alimentos mais suscetíveis à deterioração ou contaminação por micro-organismos. O projeto, que prevê regras especiais para o controle sanitário e o comércio de produtos alimentícios da agricultura familiar, segue agora para o Senado Federal. Na Rádio Câmara, de Brasília, Paula Bittar.
3: Doutor Flávio do PL do Rio de Janeiro apresentou projeto para reduzir barreiras à venda regional de produtos da agricultura familiar e artesanal. A proposta permite que produtos circulem fora da cidade de origem sem

0: exigência de adesão ao Sistema Federal de Inspeção.
1: O produtor, às vezes ele produz um queijo, ou um salame, ou um doce no seu município, e ele tem um selo de inspeção municipal, e ele só pode comercializar dentro do município dele, mas o profissional que dá o selo de inspeção municipal é o mesmo que dá o selo de inspeção estadual e o selo de inspeção federal, que é o CIF. E às vezes você tem um município de 1 quilômetro de divisa com outro, a pessoa faz o queijo aqui e é convidado para participar de uma feira de produtos da agricultura familiar ou artesanal, não pode ir porque ele não tem o CISB ou o CIF. O nosso projeto de lei pede que quem tenha o SIM possa comercializar o seu produto da agricultura familiar e artesanal nos municípios vizinhos também. Então a gente quer que, como se fosse, diga assim ao SIM, quem tem o SIM possa comercializar seu produto em todos os municípios do seu estado.
0: Dr. Flávio afirma que regras sanitárias criadas para grandes empreendimentos dificultam a regularização de pequenos produtores, incentivam a informalidade e limitam o acesso a mercados. Ele explica que o projeto prevê regulamentação pelo Ministério da Agricultura em até 180 dias. Diego Andrade, do PSD de Minas Gerais, defende a criação do programa Leite do Povo para oferecer até 30 litros por mês aos beneficiários do Bolsa Família. Pela proposta, o governo federal deve pagar parte do custo e o restante seria descontado diretamente do benefício. Diego Andrade afirma que a iniciativa pretende ampliar o acesso à alimentação com prioridade para famílias com crianças pequenas, gestantes e idosos. Ele também defende que a compra do leite seja feita de produtores e cooperativas brasileiras para fortalecer a produção nacional. Termina agora o Jornal Câmara dos Deputados, produzido pela Rádio Câmara, com trabalhos técnicos de Wellington Teles e a apresentação de Val Monteiro e Luciana Vieira. Uma boa noite para você. A Voz do Brasil está de volta na segunda-feira. Boa noite e bom fim de semana.
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1: Horas e um minuto.